paz do Senhor, meus queridos ouvintes, muito boa noite mais uma vez, mais uma terça-feira que nós estamos aqui para falar ao seu coração da presença de Deus, da palavra do Senhor Jesus Cristo. Estou muito feliz, né? Esta programação que tem levado a palavra do Senhor para o seu coração, esta programação que o Senhor, né, abençoou para que nós estivéssemos aqui louvando ao nome do Senhor Jesus e entregando uma palavra para o seu coração, né? Que tem como órgão oficial a Igreja Pentecostal Deus e Amor, a nossa sede mundial localizada na Avenida do Estado 4568, Baixada do Glicério, São Paulo, capital, e aqui na cidade de Ponta Grossa, na Juanita Garibaldi, número 100, amém? Na inteira responsabilidade do pastor Amadir Lemos, né? O homem de Deus que está à frente desta obra. Glória a Deus, e nós louvamos ao Senhor por mais uma vez, por mais uma noite, nós estarmos aqui na presença do Senhor juntamente com você, ouvinte, você mulher de Deus, homem de Deus que está nos ouvindo, né? Você irmão, você jovem que está sempre na escuta desta programação. Louvo a Deus pela sua vida, louvo a Deus pelo seu coração e por esse propósito de estar conosco toda terça-feira aqui, né? Louvando e adorando ao nome do Senhor juntamente conosco. Eu inicio esta programação trazendo uma palavra para o seu coração no Provérbios 13. Esta palavra que diz assim: o filho sábio ouve a correção do pai, mas o escarnecedores não ouve a repreensão. Do fruto da boca cada um comerá o bem, mas a alma dos prevaricadores comerá a violência. O que guarda a sua boca conserva a sua alma, mas o que muito abre os lábios tem perturbação. A alma do preguiçoso deseja e coisa nenhuma alcança, mas a alma dos diligentes engorda. O justo aborrece a palavra de mentira, mas o ímpio é abominável e se confunde. A justiça guarda o que é sincero no seu caminho, mas a impiedade transtornará o pecador. A quem se faça rico não tendo coisa nenhuma, e quem se faça pobre tendo grande riqueza. O resgate da vida de cada um são as suas riquezas, mas o pobre não ouve as ameaças. A luz dos justos se alegra, mas a candeia dos ímpios se apagará. Da soberba se provém a contenda, mas com os que aconselham se acha sabedoria. A fazenda que procede de vaidade diminuirá, mas quem a junta pelo trabalho terá aumento. Olha que palavra linda! A esperança demorada enfraquece o coração, mas o desejo chegado é a árvore de vida. O que despreza a palavra perecerá, mas o que teme o mandamento será galardoado, né? A doutrina do sábio é uma fonte de vida para desviar dos laços da morte. O bom entendimento dá graça, mas o caminho dos prevaricadores é áspero. Todo prudente age com conhecimento, mas o tolo espraia a sua loucura. Eu quero ler o capítulo inteiro aqui, nós estamos no Provérbios 13 e vamos para o versículo 18 agora. Pobreza e afronta virão ao que rejeita a correção, mas o que guarda a repreensão será venerado. O desejo que se cumpre deleita a alma, mas apartar-se do mal é abominação para os loucos. Anda com os sábios e será sábio, mas o companheiro dos tolos será afligido. Ouviu aí? O mal perseguirá os pecadores, mas os justos serão galardoados com o bem. O homem de bem deixa uma herança aos filhos e seus filhos, mas a riqueza do pecador é depositada para o justo. 23. Abundância de mantimento há na lavoura do pobre, mas alguns há que se consomem por falta de juízo. O que retém a sua vara aborrece a seu filho, mas o que ama a seu tempo castiga. E o versículo 25, o último que nós lemos aqui agora, é: o justo come até que a sua alma fique satisfeita, mas o ventre dos ímpios terá necessidade. Que linda essa palavra, que glorioso ler, né, esse Provérbios 13 aqui.

É muito glorioso falar de Jesus Cristo, né? É muito glorioso falar sobre um filho que aceita a correção, um filho que ouve a instrução, a sabedoria que vem do alto, porque a sabedoria de Deus é loucura para os homens e a loucura dos homens, né? Pensar que nós temos algo valioso que não é aqui terreno, mas é lá no céu. É loucura para os homens pensar que a nossa riqueza não está guardada aqui, onde a traça, né, a ferrugem consome, mas a nossa riqueza está guardada lá no céu, onde não pode entrar ladrão, roubar, não pode a traça ir lá, a ferrugem não pode chegar lá também. Então nós temos uma maior riqueza lá no céu. Quem tem guardado essa riqueza no céu, né, com certeza a sua vida não está baseada aqui na terra, mas está baseada pela palavra do Senhor Jesus Cristo. E esta palavra aqui falou gloriosamente ao nosso coração, né, principalmente o primeiro versículo ali do capítulo 13 de Provérbios, que diz: o filho sábio ouve a correção do pai, mas os escarnecedores não ouve a repreensão. Né? Todo aquele que ouve a palavra de repreensão, esse é ensinado, esse ele começa a rever o seu caminho, a rever, né, a maneira de agir, a maneira de pensar, né, o jeito que ele deve andar. E eu tenho certeza que toda pessoa que busca a presença do Senhor verdadeiramente será salvo, né? Nós estamos em meio a uma guerra, nós estamos em meio a aflições espirituais, né? Nós sabemos que o inimigo tem lutado, o inimigo luta de todas as formas para nos tirar da presença do Altíssimo, da presença de Deus, mas o inimigo não tem êxito, né? O inimigo não consegue tirar da presença do Senhor aquele que serve verdadeiramente, aquele que busca verdadeiramente o caminho de Deus, né? Toda pessoa que busca verdadeiramente o caminho do Senhor, com certeza ele tem o entendimento, a sabedoria e a instrução para ele poder seguir em frente. Nós iniciamos esta programação, já são 21:08 já, né? 9 minutos já passou agora. E nós iniciamos essa programação dizendo a você que Jesus tem uma obra na sua vida. Jesus tem uma obra para o seu coração. Muitas das vezes se deparamos com pessoas, com famílias, com casas, né, que estão à beira, estão em situações difíceis, pessoas que estão passando por tribulação, pessoas que estão sofrendo, né? A gente ora, a gente busca e a gente pede a Deus para que Deus dê o livramento, para que o Senhor venha guardar, para que o Senhor venha livrar, proteger, né? E muitas pessoas estão à beira do precipício, dizendo assim, melhor dizendo espiritualmente, né? Porque nós vemos pessoas que são cheias de dinheiro, pessoas com muitas riquezas, porém não tem a maior riqueza que nós temos, que é no céu, guardado lá no céu, né? Para que nós venhamos receber o nosso galardão naquele dia, naquele grande dia que o Senhor vai vir buscar a sua noiva, a sua igreja. E meus irmãos ouvintes, você irmão, você irmã que está aí me ouvindo, fique comigo até as 22 horas. Deus tem uma bênção para a sua vida, Deus tem uma bênção para o seu coração, e nós estamos aqui para anunciar para você que Jesus está voltando, tá? Jesus está voltando. E é muito breve ele vai descer, ele vai aparecer nas nuvens e vai vir buscar a sua noiva, a sua igreja. E você está preparado? Será que você está preparado? Se você olhar para você no espelho, você já pode dizer: eu estou pronto para subir ou não, né? Nós estamos em tempos finais, nós estamos nos momentos finais. Muitas coisas estão acontecendo e nós sabemos que é cumprimento da palavra do Senhor Jesus Cristo. Não é tempo mais nós brincarmos, não é tempo mais, né? O Senhor, graças ao Senhor, o Senhor me trouxe um grande despertamento espiritual, e eu quero te falar que não é tempo mais de nós brincarmos com as coisas de Deus. Não é tempo mais de nós levar uma vida de qualquer maneira, né? Tem muitas pessoas que estão levando uma vida de qualquer maneira, de qualquer jeito, né? Participam da Santa Ceia, mas lá fora bebem,
né? São pessoas que estão dentro da casa de Deus, ouvindo uma palavra, comendo do pão da vida, mas quando sai lá fora, eles participam de, né, de bebedores, né, de comilões, de beberrões, como a Bíblia fala, né, glutonarias, farras, coisas que não agradam ao Senhor Jesus Cristo.

Cristo, e nós queremos dizer a você que Jesus tem uma obra na sua vida. É tempo de se colocar na presença do Senhor verdadeiramente. É tempo de nós deixar, né, as coisas do mundo de lado. Tempo de nós colocarmos a nossa vida na presença do Senhor verdadeiramente, porque nós sabemos que o fim está mais próximo do que nunca. Né, quantas pessoas a gente ouve dizer assim: ah, mas eu já venho ouvindo esta palavra, eu já venho ouvindo alguém dizer que Jesus está voltando há muitos e muitos anos, né, eu cresci ouvindo isso. Mas a gente nunca perde a esperança, a gente nunca perde a certeza que Jesus está voltando buscar a sua noiva, a sua igreja, né? Hoje pode ser que ele não venha, amanhã pode ser que ele não venha, mas nós devemos estar preparados, né? Nós devemos estar preparados para que o Senhor venha e também nós possamos subir para a glória. Irmãos, nós temos aqui os convites, eu não quero perder tempo aqui, né? Eu já quero deixar os convites aqui. Hoje nós estávamos em um culto abençoado ali, culto de doutrina, né? Culto da palavra de Deus, doutrinário, né? E é uma bênção de Deus poder, né, participar ali deste culto. Também tem, né, logo logo acontecerá a Santa Ceia, e é uma bênção de Deus, amém? Louvado seja o nome do Senhor. Irmãos, amanhã, quarta-feira, já quero deixar aqui os convites, né? Quarta-feira, às 9 da manhã, né, cooperador Erasmo Carlos, amém? Às 9 da manhã, cooperador Erasmo Carlos, que está ali, né, ministrando a palavra do Senhor Jesus Cristo. Às 2 e às 19 horas, no caso, à tarde e à noite, presbítero Amadir Lemos, amém? Ele mesmo, pastor da nossa sede aqui, né, regional de Ponta Grossa, ele estará falando de Deus ali para as nossas vidas, né, pregando, orando por todos, e eu creio que Deus estará abençoando. Na quinta-feira nós temos às 9 da manhã, né, campanha de oração, amém? Campanha de oração, cooperador Erasmo Moreira estará ali, adorando com os irmãos, orando, buscando a presença do Senhor. Às 2 da tarde, no caso, de quinta-feira, cooperador Carlito. E às 19, culto da Fundação Reviver, com a nossa irmã Dirlene Jensen, pregando e orando por todos em nome de Jesus Cristo. Temos também, irmãos, nesta semana ainda, né, grande vitória, grande bênção da parte do Senhor Jesus Cristo, né, dia 16 agora, no caso, né, aleluia, às 23 horas, às 19 horas, no caso, né, do dia 16 de maio agora, que será no sábado, às 19 horas da noite, terá a presença do presbítero Felipe Padilha, amém? Ele mesmo que estará ministrando a palavra do Senhor neste sábado à noite, né? Nós já deixamos esse convite especial, né, presbítero Felipe Padilha, e nós temos uma vigília abençoada neste sábado, né? Uma vigília às 23 horas, já inicia a oração ali, já estará alguém, né, em cima do altar, adorando ao Senhor, estará ali orando com todos, inicia a oração às 23 horas, e quem estará ministrando a palavra do Senhor nesta vigília, né, evangelista Ariane de Carvalho, né, que vai estar ministrando a palavra de Deus sobre as nossas vidas, amém? O fogo arderá continuamente sobre o altar e não se apagará, né? E é uma bênção do Senhor Jesus Cristo. Você pode, em nome do Senhor, estar adorando juntamente conosco nessa grande vigília. Amém? Não pode perder. A nossa IPDA estadual de Ponta Grossa é Rua Anita Garibaldi, número 100. É bem aqui no Nova Rússia. Muito fácil de você encontrar. Muito fácil. Né? Tem a farmácia Droga Raia bem à frente da igreja, né? Ao lado do Colégio Presidente Kennedy, né? E eu creio que é a bênção do Senhor Jesus Cristo para a sua vida. Essa vigília vai ser a vigília do sobrenatural, amém? A vigília do sobrenatural de Deus. Eu creio que Deus vai fazer coisas sobrenaturais em nossas vidas, amém? Vai ser bênção do Senhor Jesus Cristo. Eu quero convidar você, eu não quero que você perca esta vigília em nome do Senhor Jesus Cristo. Eu não quero que você perca as bênçãos do Senhor Jesus Cristo, né? São bênçãos vindas diretos do céu para as nossas vidas. Nós sabemos que vigília, irmãos, nós estávamos há muito tempo sem vigília, né?
nós estávamos há muito tempo, porque estava acontecendo troca de salão, então estava complicado. Mas agora que tudo está

né, se organizando, graças ao Senhor Jesus, nós estamos já podendo ter as nossas vigílias, né, aqui na cidade de Ponta Grossa. Você que é da região de Carambeí, Castro, né, você que é da região de Irati, regiões circunvizinhas, né, que são perto aqui de Ponta Grossa, eu digo a 80, até a 80, até a 100 km, né? Aqui de Ponta Grossa, tem Tlemaco Borba, tem Tibaxi, tem Reserva, né? Tem Caetano Mendes, irmãos Caetano Mendes, que o Senhor abençoe grandemente a vida de todos, em nome de Jesus, né? Já estamos com saudade da cidade de Caetano Mendes. Logo, logo o Senhor preparará oportunidades para nós louvarmos ao Senhor e adorar com os nossos irmãos. Né, também temos uma campanha gloriosa, no dia de sábado, na cidade de Irati, à noite. É bênção do Senhor nós estarmos juntamente com o povo de Deus ali de Irati, louvando a Deus. Irmãos, é bênção de Deus, tudo é bênção de Deus para as nossas vidas, né, e nós queremos contar com o apoio, né, da sua presença. Em nome de Jesus, nós temos também, irmãos, é um culto de missões no dia 24, não esquece, tá? No caso, fora esse domingo, no próximo, fora esse domingo, passando esse domingo agora, no outro domingo, dia 24, nós teremos, né, o culto de missões. Amém? Eu mesmo estarei ali ministrando a palavra do Senhor. Nós vamos ter um evangelismo glorioso à tarde, né, na nossa sede ali. Vamos sair da sede ali, vamos evangelizar a região próxima à sede, Palmeirinha, toda aquela região ali. Nós vamos evangelizar, nós vamos buscar as almas, né? E eu creio que Deus vai estar operando coisas grandiosas em nossa vida, em nome do Senhor Jesus Cristo. E eu quero convidar você, eu não deixo de convidar, porque, irmãos, se você não vem, você está perdendo as bênçãos do Senhor Jesus. Se você não comparece, você perde, né, os milagres que o Senhor tem para a tua vida, as bênçãos que o Senhor tem para a sua casa, para a sua família. Nós sabemos e estamos falando com pessoas aqui, talvez de perto, talvez de longe, pessoas que estão agora dirigindo, nos ouvindo, né, caminhoneiros, né, que estão nos ouvindo nesse momento. Eu quero deixar uma palavra para você. Você pode estar aonde você estiver, você pode estar andando, você pode estar dirigindo, você pode estar longe daqui, perto daqui, mas eu quero deixar para você uma palavra, dizendo para você: você é um escolhido do Senhor Jesus, você é um escolhido do Senhor. Não queira tirar a sua vida, não deixe o inimigo roubar a sua vitória, não deixe o inimigo tirar a sua vontade de viver, essa vontade imensa, né, de viver a vida, de buscar a Deus, de estar com Cristo. Não deixe o inimigo tirar a tua vida, não. Não deixe o inimigo tirar essa vontade sua imensa de viver, né, alegremente. Não deixe, não. Eu estou falando com pessoa aqui que talvez nesse momento você está pensando, você está numa depressão terrível, ou você está numa situação difícil que você se encontra com uma vontade imensa de tirar a sua vida. Não tira a sua vida, não. Quantas pessoas que estão lutando para permanecer vivos, quantas pessoas que estão com câncer, agora mesmo eu estou falando aqui, quantas pessoas que estão, já perderam todo o seu cabelo, estão sofrendo numa cama de hospital, estão sofrendo, estão batalhando, lutando, guerreando contra a própria saúde para vencer, né, para poder permanecer vivo. E você aí querendo tirar a sua vida, larga disso, né? Para de pensar nisso, em nome de Jesus Cristo. Eu sei que eu estou falando porque o Espírito Santo de Deus está tocando no meu coração aqui, e eu estou falando com pessoa aqui agora, que Jesus te ama, meu filho, Jesus te ama, minha filha. Em nome de Jesus, eu estou falando com pessoas que você quer tirar a sua vida. Você já pensou em pegar uma corda, em se amarrar no pescoço e se jogar? Você já pensou em pegar uma faca e tacar a faca no seu coração, no seu estômago, ou no seu pescoço mesmo? Eu estou falando com pessoas que você já teve vontade de pegar uma arma, de arrumar uma arma e se matar. Mas eu estou falando aqui de Jesus na sua vida. Eu tenho certeza que essas palavras, simples palavras da minha boca, estão alcançando o seu coração nesse momento. E o Senhor não vai deixar você se matar, não. O Senhor não vai deixar você tirar a sua própria vida, porque o Senhor tem promessa no seu coração. O Senhor tem promessa na sua vida. E olha para você ver quantas pessoas, nós já vamos ouvir daqui a pouco mais alguns testemunhos, né, de fé, de milagre. Nós vamos ouvir uns testemunhos já, e eu quero que você preste atenção, né? Eu quero que você preste atenção, porque o Senhor

0: Ele tem coisas grandiosas para a sua vida, assim como essas pessoas que têm recebido aqui na nossa sede Ponta Grossa milagres, curas, maravilhas, prodígios, bênçãos do Senhor Jesus. Você também pode receber. Primeiramente, nós vamos ouvir esses testemunhos, e após esses testemunhos, nós vamos, em nome do Senhor, ouvir o hino Vaso de Honra da nossa irmã Débora. Amém? Não deixe de prestar atenção nesses lindos testemunhos na presença do Senhor, porque eu tenho certeza que vai edificar a tua vida e vai aumentar a sua fé. Ouça para o seu elevo espiritual, em nome de Jesus.
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2: A paz do Senhor Jesus, minha irmã, qual que é o seu nome?
3: A paz do Senhor Jesus, o meu nome é Glaci.
2: Conte a bênção, irmã Glaci.
3: Então, eu quero contar, é com muito prazer que eu quero contar essa bênção. É um milagre extraordinário que Deus fez na minha vida. Eu vim aqui na Igreja de Deus Amor, na Ronda, faz uns 15 dias. Eu passei por aqui e quando terminou o culto, eu passei lá na frente para receber oração. Aí eu falei para esse jovem que eu tinha ido no médico e tinha dado... fazer os exames normal que a gente faz, né? E aí deu uma alteração muito grande no exame. E aí tinha 3 médicos lá dentro da sala, pensando e estudando e fazendo pergunta para mim se eu tive pessoas com câncer, se eu tive internada dias antes. Aí eu perguntei, o que tem de errado? Eles falaram assim, aqui deu uma alteração muito grande, eu estou encaminhando a senhora já para o especialista de sangue e para o cardiologista. Aí... eu pedi assim, falei assim para ele, eu quero que vocês me deem esse exame que eu vou repetir no particular. Daí, mas eu procurei não ficar nervosa, fiquei em paz, graças a Deus, não me assustei nada, porque na verdade a médica citou que era leucemia. Ela chegou a falar que era, e eu falei para ela, tá queimada essa leucemia em nome de Jesus. E aí então... eu fui repetir o exame no particular. Aí quando eu voltei com o resultado lá para os médicos, eles foram conferir, completamente diferente do exame que tinha dado toda aquela alteração. Os exames deu tudo normal, graças a Deus, para a honra e glória desse Deus tão grande, tão maravilhoso que a gente serve, né? Por isso precisamos acreditar em Deus e pedir e ter fé. Porque Deus, ele é um médico especialista em todas as áreas. E eu agradeço muito vir aqui agora para dar esse testemunho. Vou testemunhar em todas as igrejas que eu passar. Vai ser um grande milagre Deus fez na minha vida e na minha saúde.
2: E a irmã veio aqui, pediu oração em posição de mão. E ao irmão orar pela irmã, ele profetizou que se a irmã cresce, Deus ia fazer o milagre.
3: Exatamente.
2: Que benção. E qual que é o seu endereço, irmã?
3: Eu moro aqui na Ronda, aqui descendo na Sebastião Paraná.
2: Amém, irmã. Deus te abençoe, que Deus recompense a sua fé. Isso é o que Deus tem feito em nossa Igreja Pentecostal Deus Amor, aqui na sede estadual de Ponta Grossa.
1: Porque a nossa guerra não é contra carne e sangue, e sim contra os principados, potestades e dominadores deste mundo tenebroso, contra as forças espirituais do mal. A guerra contra o inferno já começou. Guerra contra os espíritos de enfermidades. Guerra contra os espíritos da miséria. Guerra contra os espíritos de vícios. Guerra contra macumba, feitiçaria e magia negra. Guerra contra os espíritos da morte. Guerra contra os espíritos de dívidas, desemprego e falência. Guerra contra os espíritos de rebeldia. Guerra contra as notícias ruins. Disse Jesus ao profeta Isaías: todos os teus inimigos fugirão diante da pressão da guerra.
4: Pode pegar a raiz do câncer que você colocou no útero dela. Pode pegar.
5: Ei, irmão Jesus!
4: Pode pegar. Não adianta você resistir ao poder de Deus.
5: Ei, irmão Jesus!
4: Você vai ter que sair da vida dela. Pega a tua bagagem, Satanás. Não adianta você lutar contra a vida dela. Não adianta você insistir contra a vida dessa pessoa, da família dela, que você queria também beber o sangue, matar tiro. Mas você não vai.
5: Ei, irmão Jesus!
4: Aqui é revelado tudo.
5: Ei, mas Jesus.
4: Sai, Satanás, sai. Você tem inveja do cabelo dela, você tem inveja dela. Você tem inveja dessa mulher demônio.
6: Ouvintes do programa Voz da Libertação.
4: Já foi revelada aqui.
6: O Senhor está libertando aquele negócio que ela vai mudar o Deus de amor.
4: Ela vai te expulsar muito ainda. Ela vai ser usada na libertação. Ela vai ser usada na libertação. Deus vai levantar ela. Pode pegar toda a tua bagagem. Toda a obra das trevas, a obra do inferno que está sobre a vida dela agora. Vai saindo a entidade maligna, legião das trevas. Demônio que está aí escondido para matar ela. Pega a tua bagagem. Sai da família dela. Sai do lar. Sai da casa. Não adianta resistir. Pega tudo que você ganhou. Pega tudo que você ganhou. Não adianta você querer resistir na mente dela. Você tem lutado na mente dessa mulher, Satanás. Mas você perdeu a batalha. Você perdeu a batalha, você perdeu a batalha. Tem muita mandinga sendo feita, mas você é um derrotado pelo sangue de Jesus. O que está escrito na palavra de Deus, para isso se manifestou o Filho de Deus, para desfazer as obras do diabo e toda essa obra de bruxaria contra a vida dela. Senhor, envia um anjo, Pai, aonde tiver o cemitério, envia um anjo, meu Pai, onde for o cemitério que foi feita a obra contra a vida dela, envia um anjo lá, Jesus. Envia um anjo lá, Senhor. Desfaça essa obra de bruxaria. Desfaça essa obra de feitiçaria. Desfaça essa obra de magia. Sai, Satanás, de uma vez por todas. Levante a mão e diga: Senhor Jesus, pelo teu sangue, desfaça essa obra.

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1: E a palavra do Senhor nos diz, a Nova Jerusalém, Apocalipse 21, versículo 9. Que lindo nós ouvimos os testemunhos, né, de fé, testemunhos de milagres que o Senhor operou na nossa Igreja Pentecostal Deus e Amor, né, e também ouvimos esse louvor glorioso. Nós estamos aqui com a palavra do Senhor Jesus em Apocalipse 21, 9. E veio um dos sete anjos que tinha sete taças cheias das últimas sete pragas e falou comigo, dizendo: vem, mostrar-te-ei a esposa, a mulher do Cordeiro. E levou-me em espírito a um grande e alto monte, e mostrou-me a grande cidade, a Santa Jerusalém, que de Deus descia do céu. E tinha a glória de Deus. A sua luz era semelhante a uma pedra preciosíssima, como a pedra de jaspe, como cristal resplandecente. E tinha um grande e alto muro com 12 portas, e nas portas 12 anjos e nomes escritos sobre elas, que são os nomes das 12 tribos de Israel. Da banda do levante tinha 3 pontas. Da banda do norte tinha 3 portas. Da banda do sul, 3 portas, e da banda do poente, 3 portas. E o muro da cidade tinha 12 fundamentos, e neles os nomes dos 12 apóstolos do Cordeiro. E aquele que falava comigo tinha uma cana de ouro para medir a cidade, as suas portas e o seu muro. E a cidade estava situada em quadrado, e o seu comprimento era tanto como a sua largura. E mediu a cidade com a cana até 12.000 estádios. E o seu comprimento, largura e altura eram iguais. E mediu o seu muro de 144 côvados, conforme a medida de homem, que é a de um anjo. E a fábrica do seu muro era de jaspe. E a cidade de ouro puro, semelhante a vidro puro. E os fundamentos do muro da cidade estavam adornados de toda pedra preciosa. O primeiro fundamento era jaspe, o segundo safira, o terceiro calcedônia, o quarto esmeralda, o quinto sardônica, o sexto sárdio, o sétimo crisólito, o oitavo berilo, o nono topázio, o décimo crisópraso, o undécimo jacinto e o duodécimo ametista. E as 12 portas eram 12 pérolas, cada uma das portas era uma pérola. E a praça da cidade de ouro puro, como vidro transparente. E nela não vi templo, porque o seu templo é o Senhor, Deus Todo-Poderoso, e o Cordeiro. E a cidade não necessita de sol nem de lua, porque nela resplandeçam, para que nela resplandeçam, porque a glória de Deus a tem alumiado, e o Cordeiro é a sua lâmpada. E as nações andarão à sua luz, e os reis da terra trarão para ela a sua glória e honra. E as suas portas não se fecharão de dia, porque ali não haverá noite. E a ela trarão a glória e honra das nações, e não entrará nela coisa alguma que se contamine e cometa abominação e mentira, mas só os que estão inscritos no livro da vida do Cordeiro. E mostrou-me o rio puro da água da vida, claro como cristal, que procedia do trono de Deus e do Cordeiro. No meio da sua praça e da outra banda do rio estava a árvore da vida, que produz 12 frutos, dando seu fruto de mês em mês, e as folhas da árvore são para a saúde das nações. E ali nunca mais haverá maldição contra alguém, e nela estará o trono de Deus e o do Cordeiro. E os seus servos o servirão, e verão o seu rosto, e na sua testa estará o seu nome. E ali não haverá mais noite, e não necessitarão de lâmpada nem de luz do sol, porque o Senhor Deus os alumia, e reinarão para todo sempre. Que linda e maravilhosa é esta palavra que nós lemos agora, né? Nós conhecemos através desta palavra a gloriosa e ditosa cidade, a Nova Jerusalém, né? Nós estamos aqui diante dessa palavra, só que há um alerta de Deus para a nossa vida antes de nós falarmos da Nova Jerusalém, há um alerta de Deus para o nosso coração, para a nossa vida. Há uma grande alerta do Senhor Jesus Cristo. E qual é a alerta, irmão Eliezer? A alerta que vem de Deus para a nossa vida é que lá não vai entrar mentira, lá não vai entrar maldição, não vai entrar mágoa, não vai entrar tormenta, não vai entrar problemas, aflições, angústias, tristezas. Não vai entrar. Lá não vai entrar nada, nada que seja fora da vontade do Senhor Jesus Cristo. Todos nós sabemos que nós temos que estar firmados em um só propósito, em um só amor, em uma só união, em um só carinho, em um só coração. Nós precisamos estar com a vida ligada na presença do Senhor verdadeiramente. Nós sabemos que esse novo céu e essa nova terra, ele só espera e está preparado para aqueles que lutarem aqui, aqueles que batalharem aqui, aquela pessoa, aquele irmão, aquela irmã que estiver realmente focado no céu, aquela pessoa que estiver realmente focado no Espírito Santo de Deus, que fez um propósito e está com sua vida firmada na presença do Senhor Jesus Cristo. Não é uma vida de qualquer maneira, não. Não estou dizendo que vai morar no céu alguém que tem uma vida de qualquer maneira. De jeito nenhum. De maneira nenhuma, porque a Bíblia fala que esses serão lançados fora do reino. Por quê? Porque aquele que leva uma vida de qualquer maneira, ele está fazendo a sua própria vontade. Aquela pessoa que leva

a sua vida de qualquer maneira, está fazendo a sua própria vontade e não a de Deus. Qual é a vontade de Deus, irmão Eliezer? A vontade de Deus é que você saia desse pecado, é que você não deixe o pecado dominar a tua vida. Porque quando o pecado domina a vida de alguém, esta pessoa se torna escrava, se torna escravo do pecado. Você pode conversar com alguém e você vai perguntar: ah, mas você é escravo dessa bebida? A pessoa vai dizer: eu não sou escravo, não. Talvez essa pessoa vai retrucar você e vai dizer: não, o escravo é você, que serve esse Deus aí, ó, é crente, né? Mas aí fala para essa pessoa: então para hoje de beber. A partir de hoje você não vai beber mais. Essa pessoa vai dizer que não consegue. Por quê? Porque ela, sem querer falar, sem querer admitir, essa pessoa já está sendo escrava desse pecado. Já está sendo escravo desse vício maligno. E o diabo tem acorrentado tantas pessoas nesses mundos, né? Nessas vidas malignas, que eu não posso nem chamar de vida. As pessoas não têm coragem de sair. Se você chamar uma pessoa para largar do vício do cigarro, a pessoa não consegue, a pessoa não tem força. Se você falar para uma pessoa largar da bebida, a pessoa diz que não tem força. Mas nós servimos a Deus porque nós amamos esta palavra. Nós servimos a Deus não porque somos viciados. Não servimos a Deus porque somos forçados a isso. Não servimos a Deus porque nós somos viciados nisso. Não, não, não. Nós servimos a Deus porque amamos esta palavra. Nós amamos o que fazemos. Eu amo pregar o Evangelho de Deus. Eu amo anunciar a palavra do Senhor para a sua vida. Eu amo a sua alma. Eu tenho um coração, diante de Deus eu falo isso, eu tenho um coração que tem um grande amor pelas almas. E eu quero ver as almas salvas. Eu tenho um desejo no meu coração, e o meu desejo é alcançar o máximo de almas nesse ano para Jesus Cristo, nesse ano de 2026. Eu quero alcançar almas para Jesus. Não importa se a minha vida financeira está indo bem. Não, eu não me importo. Não, não, não. Eu não quero me importar com isso. Eu não quero estar focado nisso. Não me importo se eu tenho o melhor carro ou não. Eu não me importo se eu tenho a melhor casa ou não tenho. Não, eu não me importo com isso. E muitas vezes nós passamos por provas financeiras. Nós passamos por lutas, batalhas financeiras. Mas isso é o de menos. O que importa é que nós vamos chegar lá diante do Senhor, nós vamos ter o nosso galardão preparado lá. É isso que importa. É isto que importa para a nossa vida, que nós vamos ter o nosso grande galardão preparado lá no céu de glória. E quantas pessoas que estão preocupadas com as coisas desse mundo, né? Quantas pessoas que estão preocupadas com as coisas desse mundo, que estão casando, se dando em casamento, pessoas que estão preocupadas com o dinheiro, com a fama, com a riqueza, né? Se o vídeo vai bombar na internet, se não vai, se vai dar ibope, se não vai. Irmãos, eu tenho uma coisa a dizer: a melhor coisa é você se preocupar com a salvação. Como eu disse aqui, quantas pessoas que estão lutando pela vida hoje. Nesse domingo foi anunciado o evangelho dentro do hospital, pastor. Né, o pastor Valdir, aqui da nossa cidade, ele sempre faz esse trabalho, e por intermédio desse homem de Deus, 8 almas foram alcançadas por Deus. 8 almas. Então, quantas almas que estão precisando, e você aí parado, né? Quantas pessoas que têm chamado de Deus, que Deus está chamando para a obra, que Deus quer usar, e estão parados, não fazem mais o que o Senhor manda. Por quê? Por que será que você parou? Por que será que você deixou de anunciar o Evangelho de Deus, que antes anunciava? Por que que agora não fala mais de Deus? Por que será que não precisamos mais? Será que não necessitamos mais? Será que as almas não precisam mais da presença de Deus? Será que as almas não necessitam mais da presença do Senhor Jesus Cristo? Será que todos já estão salvos? Não. Não, não estão. Tem muitas almas que precisam da palavra do Senhor, e eu quero convidar você para pregar este evangelho. Olha só, a Nova Jerusalém, ela está preparada. É uma cidade maravilhosa, mas lá não vai entrar pecado, lá não vai entrar adultério, prostituição, lá não vai entrar nenhum tipo de pecado.
A mentira não vai entrar lá, não. Não vai entrar lá, não. Não adianta. Não adianta a pessoa falar, ah, mas é só uma mentirinha. Essa mentirinha é do diabo.

É o diabo que coloca na sua boca, na sua mente, para você mentir. Mentir para sua mãe, mentir para o seu pai, mentir para o seu pastor. Que terrível é você chegar e acrescentar uma mentira na sua boca para o seu pastor. Seu pastor está ali dando a vida pelas ovelhas, pela sua alma, e você chega e mente para ele, fala que não é assim, fala que é de outra maneira, inventa história para ter uma desculpa para não ir para o culto, para rejeitar uma oportunidade que o Senhor está dando. Meu Deus do céu, que terrível, terrível é nós não fazer o evangelho, inventar desculpa para não fazer o que Deus manda. Hoje nós temos igrejas, e eu tenho certeza que você que está ouvindo vai concordar comigo, igrejas começam o culto que horas? 7 horas, né? E que horas que os nossos irmãos, os nossos queridos irmãos, obreiros, membros, chega no culto? Chega 8h30, chega 8h, a partir das 8h, não querem chegar mais na hora para orar, às 7h para começar ali, estar firmes na oração. Nós temos uma campanha de oração que são 52 dias de oração que está acontecendo na nossa sede aqui de Ponta Grossa. Serão 52 dias de oração. E olha que tremendo, hein? Que tremendo é, né? Louvar ao Senhor Jesus Cristo. Não me foge da memória, hoje foi o 12º dia. Se não me foge da memória, se não estiver enganado, hoje foi o 12º dia dessa campanha. E meu Deus do céu, que tremendo. Ou o 11º, se não me foge da memória. Mas irmãos, das 6h30 às 7h30 tem oração. Você precisa estar ali, você precisa buscar a Deus. Nós precisamos buscar ao Senhor Jesus Cristo. Nós não podemos deixar de orar, não podemos deixar de buscar. Ah, mas a doutrina tem mudado, a igreja tem mudado, a nossa direção tem mudado. Sim, tem mudado, muita coisa está mudando. Mas nós temos que permanecer no conhecimento que nós temos desde o começo, desde lá do início. Essas mudanças que estão tendo não podem nos afetar. Não pode, você não pode criticar, você não pode... Não. Você tem que entregar na mão de Deus e continuar servindo a Jesus, pregando a palavra conforme você aprendeu, anunciando conforme você aprendeu, dizendo que Jesus está voltando, pregando contra o pecado, pregando contra a vaidade, contra o comodismo, contra as coisas deste século. O mal desse século, irmão, é o dinheiro. Arrogância pelo dinheiro, orgulho pelo dinheiro. Quantas pessoas que estão acabados, com a vida acabada por causa do dinheiro, né? Então emprestando dinheiro a todo custo para colocar em jogos de azar, para se acabar. Quantas pessoas, meu Deus do céu, estão entrando em depressão por causa disso. Nós precisamos se apegar com Deus, nós precisamos pregar o evangelho. Não podemos parar de pregar este evangelho. Jesus está voltando. Jesus está voltando buscar a sua noiva. E você precisa pregar que ele está voltando. Você precisa anunciar que ele está vindo buscar a igreja, hein? Em nome de Jesus Cristo, eu convido você para nesse momento, em nome do Senhor Jesus Cristo, tomar uma posição. Sair desse conforto. Sair do seu conforto. Ah, mas por que sair do meu conforto? Tem muitas pessoas que estão num conforto. Já não ora mais, já não busca mais. Né, estão dormente, na verdade, né? Quantas pessoas que estão dormindo espiritualmente, estão num sono profundo, uma sonolência terrível, e Jesus está chamando você para pregar o evangelho de Deus e salvar as almas para Jesus. Amém? Que o Senhor possa te abençoar em nome do Senhor Jesus Cristo, que o Senhor possa te usar poderosamente. Amém? A irmã Olga também pediu um louvor aqui, nós já iremos soltar esse louvor, o hino Eis-me Aqui, Senhor. Amém? Nós iremos já soltar esse louvor, amém? Em nome do Senhor Jesus Cristo, eu quero dar os oferecimentos desse louvor, né? Em nome do Senhor Jesus Cristo, que o Senhor abençoe ao irmão Antônio, que sempre está na escuta, a irmã Olga, né? A irmã Carla, minha irmã, meu cunhado Adalto, toda a minha família que sempre está nos escutando, que o Senhor abençoe, em nome do Senhor, né? Nós não pudemos falar, mas que Deus abençoe as mamães também, que foi, né? Já passou o dia das mamães, mas que o Senhor abençoe, e nós vamos, né, ouvir esse louvor, Eis-me Aqui, Senhor,
né? Nós vamos ouvir esse louvor, essa faixa musical para o nosso elevo espiritual. Vamos ouvir em nome de Jesus.

0: Mas, irmãos, vamos entrar em oração já já. Deus abençoe também o irmão Juliano e a família que estão nos ouvindo também, né? Mandou um áudio para nós aqui. Aleluia, que Deus abençoe a sua vida, meu irmão. Em nome do Senhor Jesus Cristo, que o Senhor possa recompensar o seu coração. Nós vamos entrar em oração, em nome do Senhor. Pega aí a sua chave, você que tem uma peça de roupa, você que tem um copo com água, você que tem fé. Coloque a sua fé em ação, que nós iremos orar agora. Senhor meu Deus e meu Pai, nós estamos, Senhor, mais uma vez em Tua presença. Primeiramente queremos Te agradecer pela oportunidade de estar aqui, agradecer pelos nossos ouvintes, que são ouvintes assíduos, que sempre estão nos ouvindo, que sempre estão aqui conosco, buscando a Deus, ouvindo a palavra e também aceitando a palavra do Senhor para o seu coração. Senhor, quero eu Te agradecer pela vida do irmão Juliano, pela vida da sua família, também quero agradecer ao Senhor pela vida do irmão Antônio, da irmã Olga, de todos os irmãos que sempre estão nos ouvindo. Quero eu que o Senhor venha fazer uma grande obra sobre a vida de cada um deles, que a bênção do Senhor possa alcançá-los de maneira tal que eles possam engrandecer o Senhor a cada dia mais, que eles possam glorificar pelas bênçãos, milagres, curas e maravilhas. Que o Senhor venha alcançar, Senhor, todas as cidades circunvizinhas, que o Senhor possa alcançar cada um que nos ouve. Senhor, de longe, de perto, eu sei que o Teu poder, meu Deus amado, a Tua palavra nos diz e nós acreditamos nisso. O Senhor é onipotente e onipresente. E o Senhor tem alcançado vidas, corações, quantas almas necessitadas. Senhor, Te agradecemos pela oportunidade de estar aqui. Agradeço também, Senhor, pela vida do irmão Edson, que sempre está aqui nos ajudando. Que o Senhor possa abençoar grandemente a vida dele, em nome de Jesus. Senhor, nós pedimos a bênção do Senhor. Nós pedimos que o Senhor venha grandemente abençoar o nosso coração. Que o Senhor venha derramar as suas ricas bênçãos. Senhor, esta pessoa que talvez esteja aceitando a Jesus também, esta pessoa que esteja reconciliando agora, Senhor, escreve o nome dessa pessoa no livro da vida e sela com o Teu sangue. Senhor, esta pessoa vai agora aceitar Jesus, vai agora reconciliar, Senhor, voltar para o Teu caminho. Ela vai procurar uma igreja pentecostal, Deus de amor, vai conversar com o pastor e vai buscar do Senhor Jesus Cristo e vai seguir a Tua palavra. Meu Deus, é assim nós Te pedimos a Sua bênção, a vitória da parte do Senhor sobre as nossas vidas. Esteja conosco, cada dia mais abençoa cada um que tem feito aqui o programa de rádio. E que na próxima terça-feira nós possamos estar aqui presentes. Em nome do Senhor, se for da Tua vontade. E amém, amém, Jesus. Irmãos, o endereço da nossa igreja pentecostal Deus é Amor, aqui de Ponta Grossa, é Rua Anita Garibaldi, número 100. É o endereço da sua vitória, viu? O endereço da sua bênção. Em nome do Senhor Jesus Cristo, Deus tem um milagre para a sua vida, Deus tem um milagre para o seu coração. Convidamos você e sua família para estar ali conosco. Às 9 da manhã, às 14 da tarde, às 19 horas da noite, tem culto, tem bênção, tem milagre para o seu coração. É um privilégio nós poder estarmos mais uma vez aqui se despedindo de vocês com a paz do Senhor Jesus Cristo. Fiquem todos com a graça de Deus no seu coração, que o Senhor possa abençoar a vida de cada um de vocês, dando a bênção, o milagre e a vitória. Fiquem todos na paz do Senhor Jesus. Quem vos despede é seu irmão Cristo, Eliezer Bernardes.
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0: titular desta obra, responsável pela programação Despertar e as Igrejas Pentecostal de Jesus Cristo, homem de Deus, pastor Ademar Alves Lacerda, pastor titular da igreja, e que tem o prazer de vos saudar com a bendita paz do Senhor, sua irmã em Cristo, presbítero Gideone. Vamos juntos até as 23 horas, levando esta programação, levando ao seu coração a mensagem da palavra, a oração, os louvores que edificam e alegram a nossa alma. A Igreja Pentecostal de Jesus Cristo, aqui na cidade de Castro, está localizada na rua Doutor Jerônimo Cabral Pereira do Amaral, número 1607, aqui na Vila Rio Branco, rua Doutor Jerônimo Cabral Pereira do Amaral, número 1607, aqui na Vila Rio Branco, na cidade de Castro, está a Igreja Pentecostal de Jesus Cristo, de portas abertas para lhe receber. Você me ouve aqui em Castro, você me ouve nos Campos Gerais, seja bem-vindo. Esta é a programação Despertai da Igreja Pentecostal de Jesus Cristo. E eu quero convidar você a estar participando de um de nossos cultos, que durante esta programação nós vamos estar passando aí as escalas de cultos, horários, as campanhas que nós estamos aqui na nossa sede regional. E aí nós vamos juntos até o horário das 23 horas, levando para você a palavra de Deus, os louvores que edificam. E eu creio, amado ouvinte, que o Senhor não deixará você de mãos vazias. Quem está falando contigo, seu irmão em Cristo, presbítero Gideone Souza, responsável dos trabalhos aqui na cidade de Castro e na região. E você que está aí do outro lado, deseja uma visita, você que está aí do outro lado, deseja um aconselhamento, entre em contato conosco, mande mensagem para nós, DDD 419-8489. Atenção, DDD 419-8489-0987, 984890987. De onde você está ouvindo? Deseja uma visita? Deseja receber uma ajuda, um conselho, uma visita, uma oração na sua casa? Manda mensagem para nós, vamos estar à disposição para lhe atender. Presbítero, eu estou à distância em quilômetros, eu estou aqui no interior da cidade de Castro, eu estou aqui. Eu quero deixar para você a disponibilidade para entrar em contato conosco. Dependendo da distância, pode ser que haja um obreiro bem pertinho de você. E não havendo um obreiro próximo, nós disponibilizamos em lhe fazer uma visita, orar por sua casa e por sua família. Vamos louvar a Deus, vamos bendizer o Senhor Jesus, porque o Senhor é digno de todo louvor. Diz a palavra, através do salmista, que tudo que tem fôlego louve ao Senhor. Louvemos ao Senhor.
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homem muito rico e seu filho tinham grande paixão pelas artes e tinham de tudo em sua coleção. Mas o jovem precisou ir para a guerra e morreu em batalha quando resgatava outro soldado. O pai recebeu a notícia e sofreu profundamente a morte do seu único filho. Depois de algum tempo, um jovem bateu à sua porta com uma grande tela em suas mãos e disse: "O senhor não me conhece, mas eu sou o soldado por quem seu filho deu a vida. Ele estava me levando a um lugar seguro, mas foi atingido e morreu." Ele falava muito do senhor e de seu amor pelas artes. Então o rapaz estendeu os braços e disse: "Eu sei que não é muito, mas creio que seu filho gostaria que o senhor recebesse isto." Era um retrato pintado pelo jovem soldado. Ele agradeceu e ofereceu-se para pagar-lhe pela pintura. "Não", disse o jovem, "eu nunca poderei pagar o que seu filho fez por mim. Essa pintura é um presente." O pai colocou a tela à frente de suas grandes obras de arte. E sempre que alguém visitava sua casa, ele mostrava o retrato do filho antes de mostrar sua famosa galeria. Mas depois de algum tempo, o homem morreu e haveria um leilão de todas as obras de arte que lhe pertenciam. E o leiloeiro bateu seu martelo para dar início ao leilão. "Começaremos o leilão com a tela O Filho. Quem oferece o primeiro lance?", perguntou. Houve um grande silêncio. Então alguém disse: "Queremos ver as pinturas famosas. Esqueça esta." O leiloeiro insistiu: "Alguém oferece algo por esta pintura?" Finalmente uma voz: "Eu fico com ela." Era o velho jardineiro da casa. Sendo um homem muito pobre, não pôde oferecer muito. Então o leiloeiro soltou seu martelo e disse: "Sinto muito, damas e cavaleiros, mas o leilão chegou ao seu final." "Mas e as pinturas?", perguntaram os interessados. "Eu sinto muito. Quando me chamaram para fazer o leilão, havia um segredo no testamento do antigo dono. Não seria permitido revelar este segredo até este exato momento. Somente a pintura O Filho seria leiloada. Aquele que a comprasse herdaria absolutamente todas as suas posses, inclusive as pinturas famosas. O homem que comprou O Filho fica com tudo." Deus entregou seu único e amado filho para morrer por nós numa cruz. E assim como o leiloeiro, a mensagem hoje é: quem ama o filho tem tudo com o pai e herdará suas riquezas.

22 horas com 15 minutos, 22 horas com 15 minutos, segundo este louvor que nós ouvimos agora, nem para ser escravo nós merecíamos, mas o nosso bom, maravilhoso Deus, na sua benevolência e na grandeza e magnificência do seu poder, foi benevolente conosco de tal forma, de tal maneira, que nos permitiu estarmos dentro da sua casa. E servir a Cristo não é uma escravidão. Às vezes alguém pode até dizer, até tentar lançar essa palavra. Eu digo para você que está me ouvindo, quantas pessoas têm um desejo tão grande de vir para a igreja, mas não vêm porque há um sentimento de uma escravidão. Não posso fazer o que eu gosto de fazer, não posso. Não. Eu convido você a vir conhecer a Cristo. Quando a nossa consciência se abre para o entendimento daquilo que nós somos, de quem nós somos, do que nós merecíamos, e o nosso entendimento se abre, o Senhor, pela bondade dele, pela misericórdia, o Senhor nos revela algo tão sobrenatural. O Senhor nos revela algo tão extraordinário, a ponto de que você vê que você tem total liberdade. É como diz esse louvor, um escravo livre é aquele escravo que, mesmo sendo escravo aos olhos de muitos, ele está ali por sua própria vontade. Entende isso? Ele é livre, ele pode ir aonde quiser, ele pode fazer o que ele quiser, mas ele não faz porque ele se vê debaixo da ordenança do seu Senhor. Assim é aquele que se entrega a Cristo por inteiro. Ele é um escravo livre. Ele pode fazer todas as coisas. Ele pode andar como ele quiser. Pode agir como ele quiser. Mas ele não o faz. Porque ele tem o Senhor Jesus como Senhor da sua vida. E ele faz de tudo para não entristecer esse Senhor. Então, quando o homem entende isso, quando o homem compreende isso, ele se torna um escravo livre. Você que está me ouvindo, que tem olhado para a sua vida e tem esse sentimento, tem tentado dominar o seu coração, saiba que você pode tudo fazer, tudo você pode. Como dizem muitos apregoadores, né, que pregam uma mensagem de uma forma mais light, mais leve, ele prega ensinando que você pode todas as coisas, o que importa é o coração, né? Quantos dizendo isso? Olha, o que importa é o coração, gente. Não tem problema nenhum. Tudo é possível. Você pode todas as coisas. Você é livre. Deus não te quer colocar para ser aprisionado aos dogmas. Ser aprisionado às ordens de homem. E por aí vai. E muitos têm olhado para isso e têm dito: poxa, eu sou livre. Então, se eu sou livre, eu posso fazer o que quiser. Mas o escravo livre, ele entende: eu posso fazer tudo o que eu quero, mas eu não faço porque o meu Senhor deixou ordenanças para eu obedecer. Eu preciso obedecer essas ordens do meu Senhor. Então, você que está me ouvindo, que ainda não tomou uma decisão, você que está aí do outro lado e tem ouvido a programação, tem estado desejoso de ir até uma igreja, de vir à casa de Deus, mas não tem encontrado forças por olhar e dizer: puxa, eu sou tão livre, eu posso. Será mesmo? Quantas pessoas se dizem estar livre, mas não conseguem ver livre de um vício? Não consegue se ver livre desta opressão? Não consegue se ver livre desta luta espiritual? Não consegue se ver livre desta prisão que está vivendo? Desse aprisionamento? Essas correntes que amarra e não deixa a pessoa caminhar, não deixa progredir, não deixa e não permite a pessoa prosperar, avançar. Meu Deus, eu quero dizer para você que está aí do outro lado me ouvindo: o Senhor quer colocar você em verdadeira liberdade. Alguém diz assim: eu sou livre, eu faço o que quero da minha vida. Mas é alguém que não consegue ficar um dia sequer sem beber, sem fumar, sem estar aprofundado no vício ou em qualquer outra situação.
ele não consegue se ver livre porque ele está aprisionado, mas se diz ser livre. Eu faço o que quero da minha vida, rapaz. Quanta gente, às vezes a gente ouve pessoas dizendo, eu faço o que quero, na hora que quer, que eu quero. Aí você vai olhar para a vida da pessoa e você vê que não é assim. Quantas pessoas nesse tempo, agora são 22 horas com 20 minutos, e agora a esta hora estão dentro de bares. Saiu direto do trabalho, foi para o bar, está lá na beira de uma sinuca, está lá bebendo, gastando o seu salário, fazendo uma dívida tão grande que ao final do mês ele não recebe, ele só deixa lá para pagar a conta e não consegue cobrir com os compromissos da família. É alguém que não é livre, é alguém que está aprisionado, mas o Senhor, ele nos chama para nós sermos verdadeiramente livres. Aí, sendo verdadeiramente livre, porque a palavra diz que se o Filho vos libertar, verdadeiramente sereis livre. Então, alguém que verdadeiramente é livre é alguém que ele tem liberdade para fazer tudo, mas como ele tem um Senhor sobre a sua vida, ele se torna um escravo, tendo liberdade para fazer todas as coisas, mas ele não faz, porque ele tem um Senhor que o direciona, ele tem um Senhor que diz o que pode, o que ele não pode, até onde ele vai, até onde ele não vai. Então ele se torna verdadeiramente um servo do Senhor. E o servo do Senhor obedece à ordem que o Senhor lhe passa, a ordem que o Senhor lhe manda. Então, segundo este louvor e segundo a palavra, que é um louvor baseado na palavra de Deus, nós somos escravos livres diante do Senhor Jesus Cristo. E eu convido você para ser também livre e livre de verdade diante do Senhor. Amém? Nós vamos continuar nesta programação. E em instantes eu quero convidar você a abrir o seu coração para juntos nós orarmos e buscar a face do Senhor. Mas antes de nós orarmos a Deus, vamos à parte de mais um louvor. E depois vamos orar por cada um dos amados ouvintes. Abra seu coração.

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Pai eterno, Senhor nosso, Deus de nossas vidas, Deus que nos deu a oportunidade de sermos gerados pela sua palavra, a nossa gratidão pelo dia de hoje, gratidão pelo fôlego, gratidão pelo teu cuidado, pois todas as coisas estão em ordem sobre a terra, pois sobre a tua palavra tudo se fez e o Senhor permanece sendo o Senhor em todas as coisas. Grande Deus, o nosso pedido perante ti é para que cada vida, para que cada coração, para que cada irmão, cada irmã, que agora comigo, Senhor, eleva o pensamento. Pode ser que alguém não consiga orar, mas está com o pensamento ligado, atento, Senhor, às palavras que saem dos meus lábios. Eu quero pedir que o Senhor venha visitar esse coração. Quero pedir que o Senhor venha entrar, que o Senhor venha penetrar, Senhor Jesus, neste coração como uma espada afiada de dois gumes. Porque a tua palavra é mais afiada do que uma espada de dois gumes, e ela vai na divisão da alma, do espírito, junto de medulas e ossos. Que a tua palavra possa penetrar e ela possa, Senhor, aleluia, trazer efeito, possa trazer vida, esperança, e que haja, Senhor, a este coração, aleluia, o desejo de uma novidade, de uma nova história, o desejo, Senhor, aleluia, de viver um extraordinário diante do Senhor. Eu creio, Senhor Jesus, que o Senhor é poderoso para poder, Senhor, aleluia, confirmar em favor desta vida, aleluia, os teus propósitos. O Senhor tem milagres, Pai. O Senhor tem realizações, aleluia, para fazer cumprida na vida deste homem, desta mulher. Então, Senhor, nós te pedimos, aleluia, que possa esse meu irmão, esta minha irmã, ouvir e atentar para o Senhor. A voz do teu Espírito possa soar a esses ouvidos, e que a tua voz soando a esses ouvidos possa o Senhor achar liberdade para um coração que se abre em sinceridade diante do Senhor. Eis aqui, Senhor, a nossa vida, eis aqui, Senhor, a nossa mente, o nosso coração voltado, posicionado perante ti, pedindo que o Senhor venha surpreender a este irmão, a esta irmã, com uma nova história, com a oportunidade que o Senhor sempre nos dá, aleluia, para a mudança de vida e para cumprimento da tua vontade. Entra nesta casa, entra neste lar, repreenda o laço, desfaz as barreiras, desfaz os impedimentos, que para a glória e para o louvor do teu santo, bendito e eterno nome, o Senhor venha realizar, Senhor, maravilhas, maravilhas, maravilhas para estas vidas, maravilhas. O Senhor venha realizar, Senhor, aleluia, estes lares que anseiam, que buscam, que intercedem perante o Senhor. Senhor, meu Deus, confiamos no teu cuidado, confiamos na tua mão e confiamos na tua direção para guiar, Senhor, os nossos passos, os nossos caminhos, a nos fazer, Senhor, triunfar diante das maiores adversidades, triunfar diante, Senhor, aleluia, dos maiores, aleluia, empecilhos que se colocam no caminho, aleluia, do seu povo. Mas eu creio que o Senhor venceu o mundo e diz a tua palavra, e eu creio que nós também venceremos, pois o Senhor venceu, e se nós estamos em ti, nós somos mais do que vencedores em ti, meu Senhor Jesus. Grande Deus, se alguém está agora com alguma enfermidade, no teu nome eu quero repreender toda seta de enfermidade. Se alguém está, Senhor, agora enfrentando uma luta tão terrível, quantos têm enfrentado lutas tão terríveis, meu Pai, lutas grandiosas, que parecem, Senhor, aleluia, incapaz de conseguir vencer, aleluia, contra o diagnóstico do médico, quando a palavra da medicina, quando a palavra do homem terreno, muitos não têm força, Pai, para conseguir vencer, mas eu creio na tua mão, eu creio na tua palavra, eu creio no direcionamento do Senhor, aleluia, para entrar com vida, para entrar com paz, aleluia, para entrar com segurança para este coração, para fazer, Senhor, aleluia, multiplicar, Senhor, aleluia, na vida deste irmão a sementeira, aleluia, a semente da fé,
aleluia, que ele possa colher frutos, Pai, aleluia, de milagres, que ela possa colher frutos de milagres, aleluia, que possa colher frutos, aleluia, através desta fé, aleluia, que diz a tua palavra, que se tivermos fé do tamanho do grão de mostarda, aleluia, nós teremos autoridade para transportar os montes, aleluia, porque assim como o grão de mostarda é o menor entre as sementes, quando cresce entre as hortaliças, se torna, aleluia, os maiores ramos, se torna, Senhor, as maiores flores. E assim, nesta noite, eu quero pedir que desta fé pequena, o Senhor possa florescer esperança, o Senhor possa florescer fé, para que, aleluia, em breve, a minha irmã, meu irmão, possa testemunhar que o Senhor entrou, que o Senhor trabalhou, que o Senhor moldou toda a situação, e para a glória e louvor do teu nome, aleluia, eu creio na tua bênção, eu creio na vitória, eu creio na proteção do Senhor, eu creio, aleluia, que o Senhor não deixará envergonhada este filho, o Senhor não deixará de mãos vazias esta filha, mas eu creio, aleluia, na manifestação do teu poder, para trazer vida, para trazer saúde, para trazer vitória, Senhor Jesus, que possa este homem abrir o coração para o Senhor, e o Senhor entrar mudando a história, entrar, aleluia, e colocar verdadeiramente este homem, esta mulher em liberdade. É o meu pedido por cada um dos teus filhos. Entra na casa, todo olhar de inveja, palavra contrária, todo sentimento, toda obra do inferno enviado contra esta casa, que caia por terra e que o teu nome venha a ser glorificado e que haja testemunho, Senhor, que haja testemunho, que houve paz. Aleluia, que através desta oração o Senhor trouxe esperança, o Senhor trouxe vida, o Senhor trouxe alegria, o Senhor trouxe, aleluia, uma novidade, Senhor, para um novo tempo de conquistas para cada um dos teus filhos. Eu lhe peço, Senhor, encarecidamente.

22 horas com mais 36 minutos, 22 horas com 36 minutos. Deus abençoe todos os irmãos que estão aí conosco na audiência. A irmã Geni, Deus abençoe, irmã Geni, em nome de Jesus. Eu creio que o Senhor já alcançou aí a serva de Deus para dar saúde. Esteve conosco ontem à tarde, né? No culto da tarde que acontece aqui na nossa sede, todas as segundas-feiras, a partir das 14 horas, nós temos aqui o culto da tarde, todas as segundas-feiras, às 14 horas, a tarde da bênção. E como Deus tem realizado grandes obras no meio do seu povo, uma irmã chegou aqui na segunda-feira com um caroço no pescoço. E pela revelação, ela recebeu a oração, levantou a mão, recebeu a oração e ela voltou. Aqui na segunda-feira ela voltou com os exames. A chapa, o caroço está lá na chapa. E ela mostra assim, a olho nu, que o caroço desapareceu. Não precisou fazer cirurgia, não precisou fazer nenhum tipo de tratamento para combater aquele problema. O Senhor curou. Então eu quero convidar você na segunda-feira para estar conosco. Nas terças-feiras nós estamos nesse lindo propósito, Mãos Divinas. Hoje foi o terceiro elo desse propósito. E eu quero te convidar. Ainda dá para você fazer mais 4 elos desta campanha. 4 elos desta campanha que nós estamos aqui de 7 terças-feiras de cura e libertação. E eu convido você, vem você, sua casa, sua família, vem cá ouvir a palavra de Deus e ser alcançado pela mão do Senhor. Seja por cura, por libertação, o Senhor tem poder para operar maravilhas. Aí nas quartas-feiras nós temos lá na Vila do Rosário, a Igreja de Jesus Cristo de Portas Abertas. E eu quero convidar você para estar participando nesta quarta-feira. Atenção aos irmãos aqui de Castro, ali na Inês de Quadros Krelig, número 21, na Vila do Rosário, a Igreja Jesus Cristo, no dia de amanhã. Amanhã, na noite dessa quarta-feira, dentro do propósito, o primeiro dia, primeiro passo da campanha, fortalecei-vos no Senhor. E amanhã, a irmã Salete, lá de Ponta Grossa, está pregando a palavra, orando pela Igreja do Senhor. Eu quero convidar os irmãos, venha está conosco para receber a bênção do céu, para receber a vitória. Você não pode ficar de fora. Amanhã, quarta-feira, irmã Salete de Ponta Grossa, na Inês de Quadros Krelig, número 21, na Vila do Rosário. Eu quero convidar todos os irmãos. Quintas-feiras nós temos aqui os trabalhos prosseguindo. Nós estamos aí em preparação de campanha na próxima quinta-feira. Às sextas-feiras nós temos às 9 horas da manhã, nós temos aqui oração. Venha buscar a Deus na manhã da consagração. Todas as sextas-feiras nós estamos em oração diante de Deus. Eu quero convidar os irmãos. Aí sábado nós temos os nossos cultos diversos, muito especial. Neste sábado nós vamos ter o culto das irmãs. Neste sábado, o culto das irmãs acontecendo aqui na nossa sede. Venha estar conosco para receber as bênçãos de Deus. Deus tem usado as suas servas e não vai ser diferente. E no próximo domingo nós vamos estar encerrando aquele propósito de busca pelo Espírito Santo. Enchei-vos do Espírito Santo. 12 horas de oração aqui na nossa sede. O domingo, a partir das 7 da manhã até as 19 horas e 30 minutos, joelhos dobrados, buscando ao Senhor, 12 horas ininterruptas de oração. E neste domingo não será diferente. Então lhe convido, venha estar conosco, venha receber a bênção dos céus e buscar ao Senhor, e o Senhor há de confirmar a vitória em seu favor. Neste domingo nós vamos estar com a igreja, pregando a palavra, orando, encerrando este propósito, e você não pode perder nesse próximo domingo. Que Deus abençoe cada um dos irmãos em nome de Jesus. A irmã Neuza, irmão Mário, estão na audiência lá também. Deus abençoe, em nome de Jesus, a vida da irmã Neuza, irmão Mário, toda a família em nome de Jesus. A irmã Adriana Stockler está na audiência. Deus abençoe a irmã Adriana, Deus abençoe irmão Marcelo, Deus abençoe o Marcelo Henrique, Deus abençoe o Adriel, Deus abençoe a Ana, Deus abençoe esta família abençoada em nome de Jesus. Nosso irmão Elias também está lá na audiência, esteve conosco aqui no culto, já retornou para casa, lá para a fazenda, para o sítio, e está lá o servo de Deus já em casa e ligadinho aí junto com a irmã de lei na programação Despertar. E Deus abençoe em nome de Jesus. A todos os irmãos que não perdem a programação, que Deus em Cristo Jesus possa abençoar ricamente a vida dos irmãos. E olha, amados, tenho eu certeza e plena convicção de que o Senhor vai estar com as mãos estendidas para te abençoar, para te dar vitória, assim
se você sentir no coração e vir participar de um de nossos cultos e ser alcançado pela boa mão do Senhor Jesus. Nós vamos agora a uma parte da palavra, mensagem pregada pelo titular desta obra, pastor responsável das igrejas pentecostal de Jesus Cristo. Eu convido aos irmãos para juntos agora nós ouvirmos a palavra de Deus. Abra seu coração. Deus tem uma palavra para mim e para você nesta noite do dia 12 de maio de 2026, agora 11 graus na cidade de Castro. Está o programa Despertai no Ar e juntos nós vamos ouvir a palavra de Deus na instrumentalidade do titular desta obra, pastor Ademar Alves Lacerda. É o momento de nós ouvirmos a palavra do Senhor Jesus. Não, não,

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1: Paz do Senhor Jesus, irmãos. Atos capítulo 13. Atos capítulo 13, a partir do versículo 1. E na igreja que estava em Antioquia, havia alguns profetas e doutores, ou mestres. Eu acho muito bonito. Eram mestres, eram pessoas de uma sabedoria que dominava uma sabedoria muito grande. A saber, quem eram eles? Barnabé, Simeão, chamado Níger, Lúcio, Cirineu e Manaé, que foram criados com Herodes, o tetrarca, e também quem mais? Saulo. Servindo eles ao Senhor e jejuando, disse o Espírito Santo: apartai-me a Barnabé e a Saulo para a obra que tenho chamado. Então, jejuando e orando e pondo sobre eles as mãos, olha o critério aqui, ó. Jejuando e orando, impondo sobre eles as mãos, os despediram. E assim estes, enviados pelo Espírito Santo, desceram a Seleucia e dali navegaram para Chipre. Chegados em Salamina, anunciava a palavra de Deus nas sinagogas dos judeus, e tinham também João Marcos cooperador. E havendo atravessado a ilha até Pafos, acharam certo judeu mágico, falso profeta, chamado Bar-Jesus, o qual estava com o procônsul Sérgio Paulo, varão prudente. E este, chamando a si Barnabé e a Saulo, procurava muito ouvir a palavra de Deus. Então esse Sérgio Paulo tinha muito interesse nas coisas de Deus. Mas o cidadão que estava com ele, chamado, resistia-lhes, Elimas ou Elimas, o encantador, que assim se interpreta o seu nome, procurando apartar da fé o procônsul. Todavia, Saulo, que também se chama Paulo, cheio do quê? Do Espírito Santo, fixando os olhos nele, disse: ó filho do diabo, cheio de todo engano, de toda malícia, inimigo de toda injustiça, não cessarás de perturbar os retos caminhos do Senhor? E eis aí, pois, agora contra ti a mão do Senhor, e ficarás cego, sem ver o sol por todo o tempo. Hã? Não é todo o tempo. Por algum tempo. Isso aqui é interessante, viu? Por algum tempo. E no mesmo instante, a escuridão e as trevas caíram sobre ele, e andava à roda, buscando a quem guiasse pela mão. Então o procônsul, vendo o que havia acontecido, creu, maravilhado. Aonde? Na doutrina. Porque a palavra de Deus tem doutrina. Senta, amado, senta em nome de Jesus. Meus amados, eu estava meditando nessa palavra, e uma das coisas que eu quero que Deus me dê graça para esse ano que entra é exatamente ajudar os irmãos a entender que uma igreja que serve a Deus não pode apartar do jejum e da oração. Quem quiser ver Deus operar na sua vida, quem quiser ver o milagre do Senhor na sua vida, no seu ministério, no seu chamado, É isso aqui, ó. Oração e jejum. Eu estava falando hoje à tarde com os irmãos ali no programa, rapidamente eu dei uma passadinha, e eu estava dizendo para os irmãos que há muitas igrejas que o critério de separação de obreiro é interesse do líder, para que ao lado dele esteja amontoado um número de pastores que pode votar, e o voto desses pastores seja para secretaria, seja para ministério, seja para qualquer outra administração, o voto desses homens pode render para eles condição financeira. A partir do momento que alguém vota para mim, para eu permanecer diante de uma comissão, diante de uma liderança, isso tem algum interesse financeiro. Agora, aqui nós estamos vendo qual era o interesse da igreja daquela época. Amém? Qual era o critério da igreja? Deus começa a levantar a igreja, e aí no verso 13, a igreja que estava em Antioquia, vendo que era hora de levantar homens para fazer missão, homens para pregar o evangelho, chamaram um grupo. Não era um grupo qualquer, não. Era um grupo cuja liderança era de mestre, era de doutores, era de homens que tinham capacidade de entender o que estava fazendo. E sabe o que é que eles faziam? Examinavam os livros, os códigos da lei. Era isso mesmo? Não, não era isso não. Esses homens faziam o quê? O verso 2: servindo a eles ao Senhor, servindo eles ao Senhor, jejuando, disse o Espírito Santo: apartai-me a Barnabé e a Saulo para a obra que temos chamado. Oração e jejum era o critério principal. Aí a liderança na casa de Deus em oração e jejum. Ah, meu Deus! O Espírito de Deus toma eles e diz: assim diz o Senhor, aparte esses homens, porque tem uma grande obra para fazer. Amém? E aí vocês vão ver, no verso 14, aliás, no versículo 3, diz assim: então jejuando e orando, e pondo sobre eles as mãos, despediram. Vai com Deus e faça a obra do Senhor. Assim estes, enviados pelo Espírito Santo, desceram à cidade de Seleucia, e dali viajaram para Chipre. E aí eles foram passando de cidade em cidade. O que que Deus estava operando ali? Porque sem oração e jejum, em nome de Jesus, irmão, nos ajude. Eu creio que uma igreja orando, eu creio que uma igreja buscando a presença do Senhor, seja na igreja, seja no monte, seja onde você for, ora e jejua. Em casa, Deus vai levantar um povo. Deus vai levantar um povo para servir a Ele. Porque a obra de Deus, para você entender o que é a obra de Deus, é com oração.

0: o jejum. Qual era, inicialmente, a obra de Deus estava estabelecida através desses homens, principalmente os dois cabeças que eram, os dois que foram enviados ali, como é que era o nome dos cabeças ali? Saulo e dois homens. Dois homens de qualidade, dois homens de nome. Entrando em jejum, esses irmãos saíram. Aí no caminho, irmão, o que me chama a atenção exatamente é isso aqui. No caminho, tinha um cidadão chamado Sérgio Paulo, que era um procônsul, um homem que exercia uma certa autoridade. E esse procônsul, amante da palavra de Deus, queria as coisas de Deus. Mas havia um indivíduo no pé dele, ali atrás dele. O que que esse indivíduo fazia? Atrapalhava, porque era um falso profeta. Meus amados, o que tem de falsos profetas para atrapalhar a vida de quem quer servir a Deus? Eu duvido se alguém aqui em algum momento não foi vítima de um falso profeta. Eu fui. Se não fosse a graça de Deus, eu não estaria aqui. Mas o diabo lutou comigo para me tirar da presença do Senhor. E sabe qual era a profecia? A profecia era essa: vem para cá, eu tenho um grupo aqui preparado para você, você vai ser a liderança. Isso é a profecia. E já tem uma moça certa para você casar. Eu não queria casar. Eu não estava propondo sair da igreja para nada. Mas a profecia estava lá. E eu entendi que era o diabo. Quando eu cheguei na igreja, eu estava tão abatido. Eu era novo na fé, abatido com aquela profecia, com aquela... Porque você, querendo ou não, você não tem estrutura, muitas vezes, para suportar a falsa profecia. Se você, hoje, alguém abre a boca para falar qualquer coisa, se você já está estruturado sua vida em Cristo, duas coisas você faz: ignora, ou vira e diga: o sangue de Jesus tem poder, e cai por terra o diabo e acabou. Mas naquela época, você novo na fé, quase eu morri. Quem já foi vítima de falsas mensagens, falsa profecia para bater, para tirar você dos caminhos do Senhor? Levanta a mão. Quem já passou por isso? Segura a mão levantada. Eu não vou dizer todos, mas uma grande parte. E esse cidadão chamado, como é que era o nome dele? É Elimas, ou Bar Jesus. Esse cidadão, ele vivia... Ora, claro, pensa comigo, Sérgio Paulo era um homem de influência, era um homem de autoridade, e Satanás estava ali exatamente para desviar aquele moço de qualquer coisa que fosse para o Senhor. Vocês estão entendendo isso?
1: São 22 horas com mais 56 minutos, nós vamos chegando ao final da programação Despertai. Você ouviu aí uma parte da mensagem com o pastor titular desta obra. Presidente, onde eu posso ouvir essa mensagem por completo? IPJC Oficial no YouTube. IPJC Oficial no YouTube. Você pode procurar lá esta mensagem baseada em Atos 13, versículo 1, que está intitulada Honrar a Deus. Pastor Ademar Alves Lacerda. A mensagem titulada Honrar a Deus, vale a pena você parar para ouvir esta mensagem e não dar ouvido a nenhum tipo de mensagem contrária à vontade do Senhor. Deus abençoe a sua vida, Deus abençoe todos os irmãos que participaram conosco. Chega ao final a programação Despertai, permitindo Deus, quinta-feira retorna a programação, edição aqui de Castro. Amanhã, programa Despertai, edição de Ponta Grossa. Deus abençoe a sua vida, que o Senhor lhe dê uma noite de descanso, uma quarta-feira de bênçãos e vitória e de portas abertas. Despede sua irmã em Cristo, presbítero Gideone Souza. Fiquem todos na paz do Senhor Jesus.

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2: O pessoal que usava droga junto comigo, eu com a Bíblia embaixo do braço, daí o pessoal um olhou pro outro, ó o que era o nosso amigo lá, ó, já tá dizendo lá pelo outro lado lá.
3: É o lado da verdade, é o lado da salvação, é o lado da transformação, é o lado da eternidade. Está aí, meus irmãos, é a transformação que o Senhor Jesus fez, é a transformação que o Senhor Jesus operou aqui na vida do irmão Rubens e vai fazer na sua vida. Venham, irmãos, venham, ouvintes, venham, povo de Deus, para a igreja Deus é Santo. Jesus está operando e está aqui de braços abertos para receber você e toda a sua família. Avenida General Carlos Cavalcante, 252. Em frente às lojas Balarote, no centro, no coração de Ponta Grossa. Deus abençoe, prossegue o programa Vencendo pela Fé.
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Bom, com esses belíssimos acordes musicais do Santo, Santo, Santo, vai entrando no ar mais uma edição do programa Vencendo pela Fé. Programa este, que é um órgão informativo e oficial das igrejas Pentecostal Deus é Santo, sede nacional em Curitiba, na Marechal Floriano Peixoto, 6711, ali no Auer. Está sob a responsabilidade e direção geral dele mesmo, pastor, presidente, líder espiritual, fundador desta obra, pastor Darcy Messias. É um prazer, uma alegria estar aqui com os irmãos. Quem vos cumprimenta é o pastor Paulo Messias. Aceitem e recebam todos a paz do Senhor Jesus. Nós vamos juntos, ouvintes, até o horário das 3:30 de amanhã, levando até você a palavra de Deus, o nosso Pai. Lembrando que a sede regional de todos os Campos Gerais e Sudoeste do Paraná está aqui na Carlos Cavalcante, número 252, na cidade de Ponta Grossa, em frente ao Balarote, ao lado do Habib's, no coração da cidade de Ponta Grossa. Estamos aqui já há 14 anos no mês agora de novembro, que nós estamos nesse endereço para a honra e glória do Senhor Jesus. E estamos felizes, ouvintes, nesta terça-feira, hoje dia 12.

Igreja Pentecostal Deus é Santo. E daqui a pouco nós voltamos com todos vocês, dando sequência a essa abençoada programação. Não sai da sintonia, convide os seus parentes, amigos, vizinhos, conhecidos. A programação hoje está uma bênção para a glória de Jesus. Lembrando que meia-noite, hein? Meia-noite, 3 da manhã, teremos aí as poderosas orações para a glória do Senhor Jesus.

0: eu tenho um caminhão, né? E esse caminhão tava num bloqueio judicial. E fazia tempo que a gente queria quitar essa dívida.
1: Não podia quitar.
0: Não, não tinha condições. Aí eu senti no meu coração de pegar a minha dívida. E cada vez que eu fosse orar, eu apresentasse para Jesus as minhas dívidas. E orando, buscando sempre a presença de Deus. Num dia, a advogada ligou e falou pro meu marido que se nós tivesse dois e pouquinho, não vou falar o valor correto, senão, é, eles quitavam a dívida, que eles não entendiam como aquele valor tinha chegado para nós quitar. E era um valor de 26 mil. E é pela honra e glória do Senhor Jesus.
1: Quem que deu a benção para a irmã?
0: Foi Jesus que deu a benção, porque eu creio no milagre. Amém?
2: A minha benção é que eu vim aqui um dia e peguei o voto do milagrão e deixei dentro da minha Bíblia. Daí a minha filha tinha ido de fiadora de um carro, uma pessoa, e a pessoa não pagou. E os advogados deu em cima que queria 74 mil. Daí ela estava desesperada, ela disse, eu não tenho esse dinheiro. Eu falei, para lá, fui lá na Deus é Santo e peguei um voto do milagrão. Escuto tanto testemunho grande e eu fui, peguei um também. Está na minha Bíblia, eu vou te dar esse voto e Deus vai fazer a obra na tua vida. Na mesma semana o advogado ligou para ela. Se você não tem esse dinheiro, eu posso abaixar para 2.700. O advogado queria. E daí eu dei o voto para ela. Daí ela ficou assim, meio indecisa. Eu falei, não, creia no Senhor. Na mesma semana o advogado ligou. Eu por 2.700 eu limpo o teu nome.
3: Então baixou o valor então, minha irmã?
2: Baixou o valor, e muito. Eu disse, agora você olha para cima e creia que Deus é grande e poderoso. Porque muitas vezes a gente deixa Deus de lado. E ali não é bem assim. Eu disse, eu fui lá e peguei o voto. Está aqui o voto milagrão. E o nome dela já está limpo. Eu creio na vitória. E Deus deu a vitória mesmo.
3: Hoje o nome da filha está limpo.
2: Está limpo, eu posso confirmar que qualquer dia eu posso trazer ela, que ela vai confirmar. Com os papéis na mão.
4: A bênção foi que o meu filho queria sair do serviço, eu falei para ele não sair. Aí o patrão dele tinha dado R$200 de aumento para ele, ele não se agradou. Aí eu falei para ele, fica mais uns meses lá. Eu fiz um voto aqui, quando cheguei para visitar ele em Curitiba, o patrão tinha dobrado o aumento, aumentado para R$1.000. Essa era a bênção que eu tinha.
5: O patrão
4: tinha
5: aumentado 200 e o pai aqui de joelho aqui, ó, comigo nas quinta-feira orando, clamando, Deus faz a obra, e de 200 foi para quanto? Tá vendo? É o que eu digo para vocês, irmão. É a palavra aqui, ó, colocada em prática, oração, através da oração, Deus dá vitória.
6: Estou muito feliz com Deus, irmão, tantas bênçãos tenho recebido aqui na casa do Senhor. Tem um filho meu que era viciado no álcool, bebia, caía, e eu tinha que andar atrás dele, pela rua, procurando ele. E um dia eu trouxe ele aqui na igreja, né? E ele chegava a dormir na cadeira, eu passava vergonha de mim dormir na cadeira de bêbado.

0: usando o pastor, né, Diácono Paulo, que Deus estava dando a libertação da bebida para ele. E ele não parava em serviço nenhum, ele entrava numa firma, máximo 3 meses, já saía e ganhava conta. E o Senhor revelou que ia abrir uma porta para ele, para a glória do Senhor. Deus libertou ele da bebida e ele conseguiu um emprego numa oficina, ganha 4.000 por mês. E ontem estava lá na minha casa testificando, diz: mãe, mãe, testemunha e fale que aquele pastor de Deus, que tudo que ele revelou, Deus cumpriu. Não bebo mais, estou ganhando 4.000 por mês. Para a glória do Senhor Jesus, eu agradeço a oportunidade em nome do Senhor Jesus.
1: Essa aqui chegou na igreja desempregada. Nós falamos para ela: faça voto, faça campanha. O que que aconteceu? Conta para a igreja.
2: Eu estava desde novembro desempregada e vindo na igreja pedindo a Deus que conseguisse um bom emprego. E semana passada, quarta-feira, eu comecei a fazer o teste de 2 dias. E hoje eu assinei o meu contrato de trabalho.
1: Está trabalhando?
2: Sim.
1: Estava desde novembro desempregada?
2: Desde novembro.
1: Conta para pagar?
2: Conta para pagar, carro.
1: Aquele desespero que dá, será que vai abrir a porta no meio da pandemia? É o que eu falei para os irmãos, o mundo está em crise, mas nós estamos em Cristo Jesus. A senhora, olha para cá, está trabalhando?
2: Sim.
1: Olha
2: da loja. No Mercado Vitor.
1: Trabalhando mesmo?
2: Sim.
1: Está feliz?
2: Estou.
1: Olha Deus por isso, bate palma para Jesus, Deus abençoe, irmã. Tá vendo? Pai do Senhor, nome da irmã e a bênção.
3: A paz do Senhor, cumprimento a todos com a paz do Senhor. Eu sou muito feliz porque algum tempo atrás eu estive aqui e Deus usou o irmão falando que abriria uma porta de trabalho para mim. E Deus abriu a semana passada. E eu sou muito grata a Deus por muitas bênçãos recebidas aqui. Todos que estão aqui hoje, agradeça a Deus. Não só pelo trabalho, mas pela vida, pelo ar que respiramos. E por tudo que o Senhor tem feito em nossas vidas. Porque todos os dias, quando nós levantamos, é porque o Senhor nos concedeu essa graça. Porque o Senhor está voltando. E eu vou dizer uma coisa para os irmãos, que aconteceu alguns dias atrás, não vou citar nome de igreja, porque nós não podemos fazer isso. Eu fiquei muito decepcionada com uma coisa que eu vi. Eu vi uma pessoa totalmente endemoniada cair dentro da igreja e chegava uma, chegava outra e ninguém conseguia expulsar aquele demônio dentro da igreja. Porque falta oração, falta consagração, falta humilhação nos pés do Senhor. Vamos nos humilhar mais para o Senhor, buscar mais, consagrar nossas vidas. Eu sei que não é fácil, vivemos dias difíceis, mas se nós não buscarmos ao Senhor verdadeiramente de todo o nosso coração, os demônios não saem. Aqui Deus tem operado milagre, Deus tem curado, Deus tem libertado, porque existe oração.
1: Palmas para Jesus, que Jesus opera nesse lugar.
4: Cumprimento aos capados, Senhor Jesus. Quem tem um imenso prazer em falar com os irmãos ouvintes é o cooperador Emerson. Convida a todos para essa quarta-feira, a monumental campanha denominada As Portas. Essa porta foi Deus que abriu. Vocês estão convidados em nome de Jesus para vir buscar a bênção, para vir buscar a vitória. Estará no santo altar de Deus nosso irmão pastor Paulo Messias, homem que Deus tem usado tremendamente na palavra, nos dons do Espírito Santo para pregar, para revelar. E Deus vai estar dando a tua vitória. Compareça, irmãos ouvintes. Não fique em casa, não. Não olhe para o frio, mas olhe para a tua bênção, para a tua vitória. Que Jesus está aqui com as portas abertas para te abençoar, para te entregar a tua grande vitória. Em nome de Jesus, porque esse ministério aqui foi Deus que aprovou. Essas portas estão abertas porque Deus tem operado grandemente aqui através. É uma igreja que marcha através da oração. E a oração move as mãos de Deus. Compareça, direto ouvindo. Compareça, que a bênção é grande, a vitória é grande. Não olhe para o filho, não fique em casa, não fique só em ouvir essa programação, o programa Vicente pela Fé, mas compareça, que o milagre com toda certeza vai acontecer na vida daqueles que comparecer. Deus tem a tua vitória, Deus tem o teu grande livramento, a prosperidade, aquilo que você precisa do Senhor, ele está aqui para te entregar, em nome do Senhor Jesus. O endereço está aqui na Avenida Carlos Cavalcante, 252, bem em frente ao Balarote, não tem erro, fica bem no coração da cidade de Ponta Grossa, meu irmão. Compareça, que Deus tenha a tua vitória. Amém?

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3: Os ouvintes de casa, aqui quem cumprimenta todos com a paz do Senhor Jesus é seu irmão em Cristo, Cooperador Rubens. Então, irmãos e irmãs, eu faço um convite para você nessa quarta-feira. Vem buscar a sua bênção, a sua vitória. Você que está doente, você que está enfermo, você que tem algum problema, que só Jesus que pode resolver. Venha nessa quarta-feira, às 9 da manhã, às 2 da tarde, às 7 da noite, aonde o nosso pastor Paulo Messias vai pregar a palavra de Deus. Esses 3 horários, 9 da manhã, 2 da tarde, 7 da noite. Não perca essa oportunidade que Deus te dá para você vir nessa quarta-feira. Você que está sofrendo, você que está doente, você que nada está dando certo mais na sua vida, é obra de macumba contra você, contra a sua esposa, seu marido, sua família. Não fica em casa, irmão. Deus tem uma bênção, uma vitória. Nessa quarta-feira, 9 da manhã, 2 da tarde, 7 da noite, aonde o nosso Deus vai te fazer milagres grandes, vai curar, vai libertar, e você vai sair daqui remido, lavado pelo sangue de Jesus. É o nosso pastor Paulo Messias, 3 horários, 9 da manhã, 2 da tarde, 7 da noite, é aqui na Avenida General Carlos Cavalcante, 252, em frente ao Balarote, aqui de Uvaranas.

Então, irmãos e irmãs, eu quero testemunhar, eu quero contar, quando eu não conhecia ainda essa igreja, eu sofria, eu era escravizada por Satanás. Hoje Deus me trouxe aqui na presença de Deus, hoje sirvo a Deus aqui na igreja pentecostal, Deus é Santo, Deus me curou, Deus me libertou. Então eu era viciado na droga, eu usava crack. Então, irmãos e irmãs, eu era bêbado, eu era uma pessoa que ninguém dava 10 centavos por mim. Andava caído por aí, saía de casa, ficava posando na rua, 3, 4 dias. Eu era funcionário público, pegava o pagamento, se caísse numa sexta-feira, eu ficava sexta, sábado, domingo, só voltava para casa na segunda-feira, com o bolso vazio, daí tinha encrenca em casa, confusão. E hoje eu agradeço a Deus, porque Deus me deu essa vitória, Deus me deu, me libertou, Deus me curou das enfermidades que eu tinha. Eu era doente, eu tinha diabetes, tinha problema no coração, tinha aí no pulmão, infecção, no rim, e hoje Deus me curou. E você também que tem sofrido com enfermidade, com doença, vem até a igreja pentecostal, Deus é Santo, vem receber a tua bênção, teu milagre, em nome de Jesus. Então, irmãos, o endereço da tua bênção, da tua vitória, é Avenida Carlos Cavalcante 252, em frente ao Balarote. Vem buscar a tua bênção, teu milagre. Às 9 da manhã, o nosso pastor Paulo Messias. 2 da tarde, ele também, o nosso pastor Paulo Messias. Às 7 da noite, o nosso pastor Paulo Messias. Orando pelas revelações divinas, orando por cura, por milagre, por libertação. E Deus vai te fazer, você que está triste, precisa de uma cura, de um milagre, não perca essa oportunidade, em nome de Jesus.

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0: Paz do Senhor Jesus, presbítero Paulo Messias, paz do Senhor Jesus, amados irmãos, ouvintes do programa Vencendo pela Fé. Aqui é o irmão Tiago, aqui da Igreja Pentecostal Deus é Santo. Eu também venho, né, dar minha participação nessa programação aqui e quero convidar os irmãos para essa campanha de quarta-feira, meus irmãos, nos três horários aqui na Igreja Sede dos Campos Gerais, aqui na Rua General Carlos Cavalcante 252. Meus irmãos, eu sou prova viva, meus irmãos, de quantas bênçãos Deus tem me dado nessas campanhas de quarta-feira, meus irmãos, campanha de portas abertas, né? Eu trabalho na construção civil, meus irmãos, como autônomo aí, construtor civil, e Deus tem feito milagre na minha vida, meus irmãos, não tem deixado faltar, né, meus irmãos, as empreitas, graças a Deus. Deus tem abençoado a minha família, a minha casa, o meu lar, a minha vida em todas as áreas, meus irmãos. Antes de eu conhecer a Igreja Deus é Santo, eu era uma pessoa escravizada por Satanás, meus irmãos. Depois que eu conheci essa igreja, Deus me libertou. Me libertou dos vícios, me libertou de tudo. Tudo que não presta, meus irmãos. E o milagre é nessa igreja, meus irmãos. Deus está nesse lugar aqui. Deus transformou minha vida da água pro vinho. Eu estou muito feliz de ter conhecido a Igreja Deus é Santo. E eu fiz um voto com Deus aqui, que até o final da minha vida eu vou estar servindo a Deus aqui nessa igreja. Aqui. E eu deixo meu convite para os irmãos também. Venham, meus irmãos, na Igreja Deus é Santo, venham fazer as campanhas, fazer voto, que o milagre, meus irmãos, Deus vai fazer na vida dos irmãos. Se os irmãos fizerem as campanhas aqui na Igreja Deus é Santo sem quebrar, Deus é poderoso para fazer milagre grande na vida dos irmãos, porque o nosso Deus é um Deus grande. Ele faz coisas grandes na vida daquele que crê. Eu quero deixar também o endereço aqui, né, da Igreja Deus é Santo. Talvez tenha algum irmão que está ouvindo a programação, que ouve e nunca veio ainda, meus irmãos. Como eu também, né, ouvi muito, uns 2-3 anos para daí eu poder vir aqui na igreja. E depois que eu vim, a gente vê a diferença na vida da gente, meus irmãos. É 3 horários de culto, meus irmãos. 9 da manhã, 2 da tarde e 7 da noite. Vai estar no Santo Altar de Deus aqui o pastor Paulo Messias, um homem de Deus e que Deus levantou, né, para ser o pastor dirigente aqui dos Campos Gerais, meus irmãos. Um homem que ora, que jejua, que tem amor pelas almas. E Deus vai operar maravilha, meus irmãos, nesses 3 horários. Campanha, esta porta foi Deus quem abriu. Não deixe de vir, meus irmãos. Não ligue pro frio, porque o milagre Deus vai realizar em nome de Jesus. O endereço, mais uma vez, Rua Avenida General Carlos Cavalcante 252, em frente ao Balarote, aqui do Varanas.
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Daqui a pouco, à meia-noite, o propósito da oração da meia-noite. Já deixe próximo do seu aparelho receptor um copo com água, a chave da casa, do carro, da empresa, a foto do familiar, uma peça de roupa, pois o milagre de Deus, através da oração, te alcançará.

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1: Nós devemos dar o passo. Nós temos que ser forte e corajoso, ter fé, orar também nas madrugadas, como tenho feito. Tudo que eu aprendo aqui na Igreja, eu ponho em prática. E sempre, mais do que pedir, eu agradeço. Nunca esqueço de agradecer. Então eu quero deixar essas palavras para que os irmãos venham crer e venham também pôr em prática e ter paciência também, porque tem certas coisas e para tudo a hora de Deus é que vai acontecer. Então eu tô aqui testemunhando e agradecendo a Deus por tudo que ele tem feito por mim. Obrigado.
2: Abre coração para Jesus, que ele tem muita coisa para fazer na vida de todos, né? Eu agradeço a Deus, aqui é uma igreja que é muito abençoada por Deus. A gente aqui, a gente recebe, a gente já cansou de sair daqui da porta para fora, às vezes não tem um real no bolso, e a gente ir no banco e ver até quando vê o dinheiro apareceu na conta, né? Então Deus, assim, aqui é muita bênção, a gente já recebeu e a gente gosta muito daqui.
0: Este é o nosso endereço. Avenida General Carlos Cavalcante, número 252, em frente ao Palarote e ao lado do Habib's, centro da cidade.
3: Glória a Deus. Eu cumprimento a amada igreja com a santa paz do nosso Senhor e Salvador Jesus Cristo. Amados irmãos, aqui quem vos fala é o cooperador José Carlos do Prado. Já quero desde já convidar a amada igreja para estar conosco nesta quarta-feira em três horários, pela manhã, pela tarde e pela noite, aonde vai estar conosco o homem de Deus, presbítero Paulo, aonde vai estar uma grande campanha. Amados irmãos, talvez você esteja passando dificuldade, esteja passando necessidade até mesmo de pão. Venha estar conosco para receber as bênçãos, receber as vitórias. Venha fazer uma prova de Deus, meus irmãos. Eu sei que hoje está complicado, está difícil para todos, mas você comparecendo nesta quarta-feira, aonde vai estar em três horários este homem de Deus, presbítero Paulo Messias, pregando a palavra de Deus e Deus operando maravilha. Venha fazer prova de Deus. Eu te convido desde já, neste momento que nós estamos vivendo sobre a face da terra, tudo que você ganha não dá, tudo que você faz não prospera, tudo que você faz o devorador até mesmo destrói, até mesmo dentro da tua casa, os imóveis ou talvez o eletrodoméstico queima, o carro não vai, mas se você vir, te dou certeza que Deus vai falar com você, Deus vai usar este homem de Deus e você vai ver as bênçãos vitórias sobre a tua vida. Mas venha, não se esqueça, não marque nenhum compromisso, tem pela manhã, às 9 horas da manhã, às 3 horas da tarde e às 19 horas, presbítero Paulo Messias orando e Deus derramando a bênção e as vitórias. Aqui tá os homens de Deus orando, esperando para te receber de braços abertos. É um prazer termos você nesta grande campanha, mas venha, nós te esperamos, já traga a tua família e você vai ver que você vai sair daqui abençoado pelas bênçãos, pelas vitórias que Deus vai derramar sobre a tua vida. e você vai sair glorificando o nome do nosso Senhor e Salvador Jesus Cristo.

endereço, é muito fácil. Avenida Carlos Cavalcante, 252, em frente às lojas Balarote. Vem, irmãos, vem aqui. Você não precisa contar nada para ninguém. Deus vai falar com você, porque Ele é um Deus de ontem, hoje e eternamente. Nós esperamos você e a tua amada família, em nome de Jesus.

Amado irmãos, eu já quero já desde já fazer uma oração com os irmãos, uma breve oração, para que Deus venha operar, para que Deus venha trazer as almas, para que Deus venha fazer coisas grandes na vida dos irmãos. Vamos orar comigo? Ore comigo essa humilde oração. Grande Deus, amado Pai, Deus da glória, Deus querido, Deus amado, Deus poderoso, meu Deus, traga este povo, meu Pai, nesta quarta-feira, meu Deus, aonde está dando essa grande campanha, meu Pai da glória. Traz este povo que está sofrendo, este povo que está perecendo, meu Deus, este povo, meu Deus, que está nas garras do diabo, meu Pai, e talvez, meu Deus, não veja, meu Deus, que está passando crise, e o próprio inimigo, Senhor, que tem roubado as suas bênçãos, as suas vitórias, que o Senhor tem derramado sobre as vidas deles, meu Deus. Mas, meu Deus, traga estas almas para que venham, meu Deus, conhecer o teu nome, para que venham, Senhor, entender que o Senhor é conosco, meu Deus, neste momento difícil, meu Deus da glória. Ó Pai, manda este povo, meu Deus, para ser abençoado nesta quarta-feira, meu Deus, aonde vai estar o servo do Senhor, o teu servo, nosso irmão presbítero Paulo, meu Deus, orando e intercedendo a ti, meu Deus, pelas bênçãos e a vitória sobre este povo, meu Pai. Dai a bênção e a vitória em nome de Jesus Cristo. Amém e amém. Amado ouvintes, eu encerro minha participação, eu mesmo, cooperador José Carlos. Que Deus te abençoe, a paz do nosso Senhor e Salvador Jesus Cristo. Bonito.

Oh, meus queridos, amados ouvintes do programa Vencendo pela Fé, aceitem e recebam a paz do Senhor Jesus, pastor Paulo Messias, passando aqui neste momento para convidar o povo que nos escutam, que nos ouvem através do programa Vencendo

pela fé, para estar presente conosco nesta quarta-feira. Alerta, alerta, Ponta Grossa, alerta, alerta, povo de Deus, porque será nessa quarta-feira. Atenção, muita atenção, irmãos, irmãs, ouvintes, nesta quarta-feira prossegue a campanha denominada Esta Porta Foi Deus Quem Abriu. Você que me escuta agora, que me ouve, eu te convido para estar conosco nesta quarta-feira. Quantas portas na sua vida, ei, irmão, irmã, não se abrem? Quantas portas na sua vida deixou de ser aberta por um momento que você deixou de buscar, deixou de orar, deixou de fazer uma campanha, deixou de fazer um propósito de oração? Ei, ouvinte, ei, irmã, quantas e quantas portas Deus, ele tem para abrir na sua vida, ele quer abrir, mas basta você dar um passo para Deus, porque as portas, elas são abertas por Deus, mas Jesus ensina dizendo: pedi e dar-se-vos-á, porque aquele que pede, recebe, aquele que busca, encontra, e ao que bate, abrir-se-lhe-á. Tem que bater na porta, tem que buscar, tem que pedir, tem que orar, ouvinte, tem que clamar, irmão, irmã, tem que buscar a Deus. Nesta quarta-feira, eu estou convocando você e a sua família para estar comigo em um dos três horários: 9 horas da manhã, 2 horas da tarde, 7 horas da noite. Esses três horários, três oportunidades, aonde, com a misericórdia e permissão do Senhor, eu vou estar no Santo Altar de Deus, pregando a palavra, orando pelas divinas revelações do Espírito Santo de Deus e profetizando em nome de Jesus o milagre, a porta aberta, a cura divina, a libertação. Ô, irmão, ô, irmã, creia, nome de Jesus, Deus vai entrar com providência nessa causa que você, quem sabe, tem dado por perdido. E Deus está falando aqui através da minha boca que não está nada perdido, meu irmão. Não está nada perdido, minha irmã. Vem para cá nessa quarta-feira. Vem em nome de Jesus. Não fique em casa. Olha aqui quantas pessoas que compareceram na igreja Deus é Santo. Quantos milagres você escuta nesta programação e fica aí dizendo: meu Deus, mas que igreja abençoada. Olha quantas bênçãos, vitória. Quem sabe você já até contou testemunho aqui e hoje está aí em casa, quem sabe sem força, desanimado. Chegou a hora de você levantar. Chegou a hora, meu irmão, minha irmã, das portas se abrir. Nesta quarta-feira, aonde fica essa igreja? Aqui, ó, Avenida Carlos Cavalcante. Eu disse Avenida Carlos Cavalcante, número 252, em frente ao coração, ou melhor, em frente ao portão do Balarote, ao lado do Habib's, no coração de Ponta Grossa. Eu aguardo por você nessa quarta-feira. Traga a carteira de trabalho, traga, irmão, traga o telefone celular. Esse telefone celular vai tocar, vai ter notícia, você vai ter resposta, vai ter virada acontecendo na tua vida, em nome de Jesus. Venha pra cá nessa quarta-feira, traga os papéis da causa na justiça, traga fotografia do seu parente, traga em nome de Jesus a pessoa enferma, doente, oprimida. Deus vai fazer milagres. Essa empresa que está indo à falência, esses negócios que estão tudo trancado, amarrado, travado, Deus vai entrar com providência. Você crê nisso, irmão? Você crê nisso, querido ouvinte? Querido ouvinte que está me escutando agora, você crê que Deus vai fazer a obra? Então você vai estar aqui comigo nessa quarta-feira. Nós vamos orar junto, vamos clamar a Deus junto e vamos ver.

0: Deus, abrir as portas, porque este é o tema dessa campanha. Essa porta foi Deus quem abriu. Tá certo, ouvintes? Tá certo, irmãos? Daqui a pouco nós voltamos falando desta quarta-feira na Igreja Pentecostal. Deus é Santo. Deus abençoe.
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2: 23:58.
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0: Povo de fé, povo de Deus, nós já estamos em um novo dia. Eu quero cumprimentar os irmãos de todas as rádios, todas as emissoras que estão conosco agora à meia-noite, os irmãos que estão conosco pela internet, que é muita gente pela internet, gente de vários países, vários estados conosco, povo de São Paulo, é muita gente. E nesse exato momento nós vamos orar. Vamos agora falar com Deus.
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0: Glória a Deus. Graças a Deus, Pai. Deus poderoso e santo, nesta madrugada de quarta-feira, Senhor, põe as tuas mãos santas, meu Deus. Meu Deus, tenha misericórdia, Senhor. Meu Deus, tenha misericórdia. Nos cobre com teu sangue. Meu Deus, nos cobre com teu sangue. Meu Deus, nos cobre com teu sangue. Meu Deus, nos cobre com teu sangue. Nos cobre com teu sangue precioso. Senhor, ajuda eu a orar. Uma oração fervorosa. Uma oração pentecostal, avivada. Cheia do poder de Deus, cheia do Espírito Santo. Senhor, em nome de Jesus Cristo, meu Deus. Em nome do Senhor Jesus, Pai, Senhor da glória, Senhor Jesus, meu Deus, nesta madrugada, Senhor, Deus, nesta madrugada, Pai, Senhor, abençoa todos que estão orando conosco, que estão buscando.

Venha nos abençoar. Venha nos dar vitória, meu Deus. Deus, venha nos dar vitória. Em nome de Jesus. Venha nos ajudar a vencer as fraquezas, as falhas, os vazios da alma. Senhor, em nome do Senhor Jesus, meu Deus. Em nome do Senhor Jesus, meu Pai. Deus, em nome do Senhor Jesus, toca agora na nossa vida, toca agora na nossa alma, no nosso coração, no nosso entendimento. Senhor, levanta nós, levanta nossa fé, levanta, Senhor, faz nós ser fortes, corajosos, valentes, bravos e mansos ao mesmo tempo, simples, humilde, Senhor, prudente, ó meu Senhor, nessa madrugada, Deus, nessa madrugada, Senhor, ah, Jesus, nessa madrugada, eu preciso do Senhor, eu preciso da sua ajuda, meu Pai. O Senhor alcança agora nossos irmãos que estão orando conosco, Deus. Eu preciso, Senhor, não só nessa madrugada, mas todos os instantes da minha vida, da nossa vida, Senhor. Deus, em nome de Jesus Cristo, Deus. Deus, em nome do Senhor Jesus, Pai. Senhor da glória, Espírito Santo de Deus, faz alguma coisa por nós, Pai. Tem misericórdia. Deus, tem misericórdia, Deus. Deus, tenha compaixão, Deus, piedade. Senhor, tem misericórdia, Senhor. Deus, tem misericórdia. Deus, tem misericórdia. Deus, tem misericórdia, meu Deus. Deus, tem misericórdia, meu Deus, tem misericórdia. Deus, tem misericórdia, Deus, tem compaixão. Tenha piedade, Senhor. Senhor, o Senhor sabe tudo, o Senhor vê tudo, o Senhor conhece tudo. O Senhor sabe o nosso passado, o nosso presente e o nosso futuro. Porque Tu és ontem, hoje, amanhã e sempre. Senhor, dá-nos palavras, palavras ungidas, palavras que tenham unção. Deus, unja nossas mãos com teu poder, unja nossas mãos com teu sangue, unja nossas mãos, meu Deus, com a tua presença, com teu Espírito Santo. Deus, unja os nossos olhos, faz nós enxergar os demônios escondidos dentro das pessoas, faz nós ter revelações, visões, faz nós ver, faz nós enxergar. Senhor, nos mostra as pessoas oprimidas, nos mostra as pessoas que estão sendo vítima da obra da macumba, da feitiçaria. Meu Deus, dá-nos unção, meu Deus, dá-nos visões e revelações, interpretações, discernimento, Senhor da glória. Dá-nos o que nós estamos precisando. Dá-nos aquilo que nós estamos precisando, Senhor. Faz nós ver, faz nós enxergar. Mostra para nós. Deus, dá-nos autoridade. Dá-nos o poder. Dá-nos a unção. Dai-nos, ó Deus, a unção do teu Espírito Santo. Senhor da glória. Deus, dá-nos o poder para nós orar pelos doentes, orar pelas pessoas enfermas e ver os doentes ser curados. Senhor da glória, Senhor meu Deus, Senhor meu Pai, nome de Jesus Cristo, abençoa essa campanha de quarta-feira, abençoa essa campanha de quarta-feira, meu Deus, abençoa essa campanha de quarta-feira, Senhor, que seja uma campanha ungida, uma campanha consagrada, uma campanha abençoada por Deus. Senhor, quanta gente parada, quanta gente fraca,

desanimada, quanta gente triste, abatida, Senhor, quanta gente que esfriou na fé, que não veio mais, toca nelas agora, Espírito Santo, toca, Senhor, toca, meu Deus, vai tocando, meu Deus, vai tocando, meu Deus, vai tocando, Senhor, vai tocando, Jesus, vai tocando as pessoas que estão desanimadas, estão fracas, que estão tristes, Deus da glória, Deus poderoso e santo, Senhor da glória, Senhor Jesus, meu Deus do céu, faz uma obra, meu Deus, faz uma obra, meu Deus, faz uma obra, meu Pai, Senhor, faz uma obra, em nome de Jesus Cristo, meu Deus, em nome de Jesus Cristo, meu Pai, Senhor, põe as tuas mãos santas, repreenda, meu Deus, toda malignidade, Deus, repreenda toda a força do mal, Senhor, repreenda, meu Deus, repreenda, meu Deus, vai repreendendo, Senhor, faz uma obra poderosa, uma obra santa, meu Deus, uma obra divina, Senhor da glória, Senhor bendito, Senhor santo, Senhor de poder, visita agora, meu Deus, visita agora, meu Pai, visita agora, meu Deus, visita, vai visitando, Senhor, vai visitando, Espírito Santo de Deus, Deus vai visitando agora, visita, Senhor, faça alguma coisa, meu Deus, pelo teu povo, faz alguma coisa, meu Deus, pelos teus servos, meu Pai, Senhor da glória, Espírito Santo, é verdade, Deus, põe as tuas mãos de fogo, põe as tuas mãos santas, põe as tuas mãos poderosas, meu Deus, no nome de Jesus Cristo, Salvador, glória a Deus, graças a Deus, graças a Deus. Senhor da glória, Senhor meu Deus, Senhor meu Pai, vai repreendendo todo mal, nesta noite, nesta madrugada, ó Deus, onde tiver alguém orando conosco, onde tiver alguém clamando conosco nessa madrugada, Senhor, Deus, faz a obra, repreenda os demônios, repreenda, Senhor, as castas, repreenda as legiões, repreenda, Senhor, os impedimentos e barreiras, muralhas, tribulações, Jesus, o teu sangue tem poder, Jesus, o teu sangue é poderoso, visita essa casa, esse lar, visita, meu Deus, esse pai, essa mãe, Senhor, visita essa filha, esse filho, meu Deus, esta nora, Deus, põe as tuas mãos, Senhor, visita, meu Deus, os netos, Senhor, põe as tuas mãos santas, Deus da glória, Deus poderoso, Deus santo, vai queimando nessa madrugada toda a artimanha do diabo, toda a artimanha do maligno, toda a força oculta, escondida, toda a força escura, toda a força misteriosa, que está trabalhando no calado, que está trabalhando escondido, Deus vai repreendendo, Deus vai queimando, há poder no sangue de Jesus, ah, Jesus, queima agora, queima todo mal, queima toda seta, queima todo laço, toda armadilha do diabo, toda investida do inimigo, Deus vai repreendendo, vai queimando, Senhor, Jesus, vai desmanchando toda macumbaria, toda feitiçaria, toda bruxaria, toda magia negra, Deus, todo o trabalho enterrado nas encruzilhadas, nas cachoeiras, nas porteiras, nas entradas e saídas, ó Deus, todos os trabalhos
feito no cemitério, nas catatumbas, nas sepulturas, nos túmulos. Jesus vai repreendendo todo o trabalho feito nos terreiros, nas águas correntes, nas águas paradas, nas águas escuras, ó Deus, nas cachoeiras. Senhor, vai repreendendo, Senhor, vai repreendendo, Senhor, Senhor, vai repreendendo nessa madrugada, Jesus, teu sangue é poderoso, trabalho feito nos lugares escuros, aquelas matas escuras, matas virgem, ó Deus, vai desmanchando, vai desfazendo, onde tiver o nosso nome, onde tiver uma foto, uma roupa, um objeto que representa a pessoa, Jesus, queima, queima, queima, queima. Há poder no teu nome, há poder no teu sangue, há poder na tua palavra. Deus dos céus, Senhor, vai pelejando por nós, vai, meu Deus, pelejando de uma forma divina, santa e poderosa, por amor do teu nome santo. Onde tiver uma pessoa orando comigo agora, onde tiver alguém clamando comigo agora, Deus, visita agora, vai resolvendo os problemas, vai advogando as causas, Senhor, vai derramando, meu Deus, vai derramando o livramento, vai derramando a proteção, o socorro divino. Deus, vai desmanchando todo o projeto do diabo, todo o projeto maligno, todo o projeto de morte, de destruição na família. Ó, Jesus, queima todo o projeto de tristeza, de angústia, de amargura, todo o projeto de esfriamento, de desânimo. Senhor da glória, Espírito Santo, Deus, queima, queima, queima, queima, queima, em nome de Jesus. Deus, queima agora, Deus, queima agora, Deus, vai queimando. Onde tiver um trabalho feito para o casamento não dá certo, Senhor, onde tiver um trabalho feito, meu Deus, para a família não prosperar, não ter paz, não ter alegria, para que haja separação, brigas, contenda, desavença, desentendimento, ciúmes, traições, Deus repreenda, Deus repreenda, Deus repreenda, Deus repreenda. Deus, vai repreendendo, Senhor, vai queimando, meu Jesus amado, toda doença crônica, doença espiritual, doença na mente e da mente, doença no coração, doença no coração. Jesus, desmancha agora essa doença, desfaz, cura essa doença da diabetes, ó Deus, da pressão alta, da pressão baixa. Senhor, toca no coração, Jesus, toca em todo o coração, curando aonde há uma fraqueza, aonde há uma deficiência, aonde há uma falha. Senhor da glória, Espírito Santo de Deus, Deus, não deixa nós desanimar na oração, não deixa nós desistir de orar, não deixa nós esfriar na oração, não deixa, meu Pai, não deixa nós perder o costume de orar, não deixe nós perder aquela força de orar, em nome de Jesus, Senhor, Espírito Santo de Deus, coloca fé, palavras, coloca unção, coloca autoridade, coloca avivamento dentro de nós, a nós orar, a nós vencer. Ah, meu Deus, Senhor, os dias são maus, os dias são de trevas, os dias são difíceis, tribulosos, trabalhosos. Deus da glória, em nome de Jesus, em nome de Jesus, Senhor, amarre, amarre os demônios, amarre as castas, as legiões, amarre os principados, amarre as potestades, amarre, meu Deus. Senhor, repreenda, repreenda, Senhor, repreenda, repreenda, meu Deus, todo levante do diabo, Senhor da glória. Não deixe essa pessoa desistir, desanimar,
Não deixa essa pessoa esfriar. Não deixa essa pessoa perder para o diabo, perder para a luta, para o problema. Senhor da glória, coloca força, coloca ânimo, coloca graça, virtude. Deus, põe, Senhor, força. Põe, meu Deus, põe força, põe ânimo, põe graça. Põe nós, meu Deus, aquela força divina que não vem da carne, que não vem do homem, que não vem de dentro, mas que vem de fora para dentro de nós, Senhor da glória, que vem do Espírito Santo. Senhor, coloca ânimo na nossa cabeça, na nossa mente, nos nossos olhos. Não deixe nós olhar para as coisas e desanimar, mesmo antes de começar. Senhor, não deixe nossos olhos ser olhos desanimados, olhos de tristeza, olhos de fraqueza. Não deixe nós olhar com olhar de fraqueza, de desânimo, de tristeza, de abatimento, de angústia. Senhor da glória, faz nós termos um olhar firme para as coisas, olhar com fé, olhar com ânimo, com coragem. Senhor, dá-nos palavras poderosas, palavras ungidas, Senhor, no nome de Jesus Cristo, meu Deus. Oh, meu Pai da glória, vai queimando toda a seta do diabo, todos os dardos inflamados do maligno, todos os dardos, todas as inflamações do diabo, dardos inflamados, setas. Ó Jesus, queima, sai Satanás, sai demônio, sai espírito, sai legião, sai casta, sai potestade, sai principado, sai em nome de Jesus. Todos os príncipes das trevas, todas as forças ocultas, todas as ofertas e oferendas que foram feitas para o diabo ser pago para destruir, com sangue de animal preto, com sangue de gente, sangue de galinha, de bode, sangue de gato, sangue de porco, de cachorro, de ovelhas. Senhor, repreenda, Senhor, repreenda, Deus, repreenda. Sai daí, Satanás, tu está me ouvindo, tu está me escutando, maligno. É você mesmo, é você, Satanás, é você mesmo. O Senhor te repreenda, em nome de Jesus. Sai, demônio, demônio que amarra, demônio que dificulta, demônio que põe no povo tristeza, medo, covardia, desespero, aquele pânico. Ó Jesus, tira esse medo diabólico, tira essa tristeza, essa angústia, essa amargura, essa aflição da mente e da alma. Jesus tira agora, visita essa moça, visita o coração dessa moça, visita a mente dessa moça, meu Deus. Coloca nessa moça fé, ânimo, alegria. Alega o coração dela, alega o coração, a mente dessa moça, meu Deus. Unge a mente dessa moça, consagra, fortalece, dai força na mente, na alma, no espírito. Deus, não deixa essa moça desistir, não deixa essa moça desanimar, não deixa essa moça perder a criatividade, aquele incentivo, meu Pai, aquela vontade de lutar, aquela vontade de batalhar, de pelejar. Ó Deus, consagra esta família, consagra esta casa, consagra o trabalho, o serviço, consagra, meu Deus, vai consagrando os funcionários, vai consagrando o trabalho, vai consagrando o serviço. Ó Deus, faz que haja lucro, faz que haja vantagem, Senhor. Ó meu Pai da glória, meu Deus, fecha a boca do diabo, do dragão, da antiga serpente, do tranca-rua. Jesus da glória, toca nessa pessoa doente, faz essa pessoa livrar dessa doença hoje, que ela nunca mais ela venha sentir essa doença, meu Deus. Que essa doença não volta mais, que essa doença sai,
sai e não volta mais, sai e não volta mais essa doença, que essa doença desapareça de uma vez por todas, em nome de Jesus, em nome de Jesus, Pai. Deus, esse problema, essa tristeza, essa angústia, essa preocupação, essa ansiedade, Senhor, abençoa agora os dizimistas fiéis que têm ajudado essa obra, que têm ajudado esse ministério. Deus, abençoa os irmãos que têm nos ajudado, Senhor, abra as portas para eles, vai consagrando, vai abençoando, vai recompensando. Olha quanta gente, meu Deus, que tem sido uma coluna nessa obra. Deus, olha quanta gente que tem sido uma bênção na igreja. Deus é santo na nossa vida. Senhor, abençoa, abençoa, meu Deus. Meu Deus, abençoa, abre os caminhos e as portas. Abre as portas fechadas, Senhor. Faz as coisas dar certo, meu Deus. Senhor da glória, unge essa quarta-feira, nos três horários, Senhor. Deus, em todas as nossas igrejas, Deus é santo, Senhor. Abençoa, abençoa os cultos. Envia o povo doente. Envia o povo necessitado. Envia o povo carente. Envia o povo sofrido, aquele povo que não tem mais esperança de nada, povo sofrido, desprezado, povo sem dinheiro, povo sem recurso, ó Deus, que não tem condições de ter um advogado para pagar as suas despesas, Senhor, o médico, ó Deus, quanta gente doente que não tem condições de pagar uma consulta médica particular. Estão esperando quanto tempo, meu Deus, por uma oportunidade no SUS. Deus, nessa noite eu coloco essas vidas nas suas mãos, que não tem um advogado, não tem condições, que estão esperando pelo advogado do estado. Ó, meu Deus, ó Senhor da glória, ó Espírito Santo, ó, meu Deus, meu Jesus, peleja, peleja por essa pessoa que tem tudo para ganhar, está perdendo, está tendo prejuízo, Senhor. Ah, Jeová, ah, meu Deus, põe as tuas mãos. Olha essa pessoa doente, que não tem condições de bancar com os exames, com a cirurgia, Senhor da glória. Tu és o médico por excelência, tu és o advogado por excelência, Senhor. Meu Deus, abençoai o nosso ministério, a obra de Deus é santo, nossos pastores, nossos irmãos que estão conosco, obreiras, obreiros, membros, Senhor, os irmãos de outras igrejas que estão unidos conosco na fé. Ó Deus, ó Deus, ó Deus, ó Deus, ó Pai da glória, ó Pai santo e poderoso, Senhor, eu não sei orar, eu não sei pedir, meu Deus, mas tu sabes todas as coisas estão diante do Senhor. Ó, meu Deus da glória, alegra nosso coração, alegra nossa alma, alegra nossa vida. Senhor, perdoa e salva, cura, transforma, haja vitória, meu Deus, haja resposta do Senhor, meu Deus, meu Pai. Eu creio na vitória, eu creio na vitória, pelo sangue de Cristo, pelo sangue de Cristo, pelo sangue de Jesus, pelo sangue de Jesus, meu Deus. Pelo sangue de Jesus, meu Deus, pelo sangue de Jesus, glória a Deus, glória, glória, glória, Deus maravilhoso, glorioso, Deus Pai, Filho e Espírito Santo, ó Senhor da glória, ó Senhor Jeová, ó Deus, ó Pai de Jesus Cristo, ó Espírito Santo da verdade, Senhor, eu não sei como orar,
Eu não sei como agradecer a Deus. Deus, tu és santo, santo, santo, santo, bendito, glorificado, engrandecido. Ah, meu Deus, tu és santo, santo, santo, santo, santo, santo, santo, santo é o Senhor. Graças a Deus, graças a Deus, Pai, graças a Deus, graças a Deus, graças a Deus, graças a Deus, graças a Deus, graças a Deus, graças a Deus, graças a Deus, graças a Deus, graças a Deus, Senhor. Oh, graças a Deus pelas vitórias, graças a Deus pelas bênçãos, pelos milagres, graças a Deus pela nossa salvação, graças a Deus pelas nossas conquistas e vitórias, Senhor. Graças a Deus que nos deu vitória por nosso Senhor e Salvador Jesus Cristo. Graças a Deus, Pai, graças a Deus, louvado, bendito, engrandecido é o meu Deus, o nosso Deus, louvado seja Deus, louvado seja Deus, bendito seja Deus, graças a Deus, Pai, fica conosco, meu Deus. Meu Deus, fica conosco, continue conosco, Senhor. Deus, continue conosco, em nome de Jesus, em nome do Senhor Jesus, Pai. Deus maravilhoso, Deus glorioso, Deus santo, Deus bendito, Deus amado, Senhor da glória, graças a Deus, graças a Deus, graças a Deus, graças a Deus, graças a Deus, graças a Deus, graças a Deus, graças a Deus, fica conosco, meu Pai, continue conosco, meu Deus, aleluia, glória a Deus, graças a Deus, bendito é o Rei da Glória, amém e amém e amém. Deus abençoe vocês, porque já oramos, agora é só tomar posse dessa oração, desta bênção da madrugada.

0: eu tenho um caminhão, né? E esse caminhão tava num bloqueio judicial. E fazia tempo que a gente queria quitar essa dívida.
1: Não podia quitar.
0: Não, não tinha condições. Aí eu senti no meu coração de pegar minhas dívidas. E cada vez que eu fosse orar, eu apresentasse para Jesus as minhas dívidas. E orando, buscando sempre a presença de Deus. Num dia, a advogada ligou e falou pro meu marido que se nós tivesse dois e pouquinho, não vou falar o valor correto, não. É, eles quitavam a dívida, que eles não entendiam como aquele valor tinha chegado para nós quitar. E era um valor de 26 mil.
1: 26 mil.
0: É. Pela honra e glória do Senhor Jesus.
1: Quem que deu a bênção para a irmã?
0: Foi Jesus que deu a bênção, porque eu creio no milagre. Amém?
2: A minha bênção é que eu vim aqui um dia e peguei o voto do milagrão. E deixei dentro da minha Bíblia. Daí a minha filha tinha ido de fiadora de um carro, uma pessoa, e a pessoa não pagou. E os advogados deu em cima que queria 74 mil. Daí ela estava desesperada, ela disse, eu não tenho esse dinheiro. Eu falei, para lá, fui lá na Deus é Santo e peguei um voto do milagrão. Escuto tanto testemunho grande e eu fui, peguei um também. Está na minha Bíblia, eu vou te dar esse voto e Deus vai fazer a obra na tua vida. Na mesma semana o advogado ligou para ela, se você não tem esse dinheiro, eu posso abaixar para 2.700. O advogado queria. E daí eu dei o voto para ela, daí ela ficou assim, meio indecisa. Eu falei, não, creia no Senhor. Na mesma semana o advogado ligou. Eu por 2.700 eu limpo o teu nome.
3: Então baixou o valor então, minha irmã?
2: Baixou o valor, e muito. Eu disse, agora você olha para cima e crê que Deus é grande e poderoso. Porque muitas vezes a gente deixa Deus de lado. E ali não é bem assim. Eu disse, eu fui lá e peguei o voto, está aqui o voto milagrão, e o nome dela já está limpo. E eu creio na vitória, e Deus deu a vitória mesmo.
3: Hoje o nome da filha está limpo.
2: Está limpo, eu posso confirmar que qualquer dia eu posso trazer ela, que ela vai confirmar, com os papéis na mão.
4: A bênção foi que o meu filho queria sair do serviço, e eu falei para ele não sair. Aí o patrão dele tinha dado R$200 de aumento para ele, ele não se agradou. Aí eu falei para ele, fique mais uns meses lá. Eu fiz um voto aqui, quando cheguei para visitar ele em Curitiba, o patrão tinha dobrado o aumento, aumentado para R$1.000. Essa era a bênção que eu tinha.
5: O patrão
4: tinha
5: aumentado 200. E o pai está aqui de joelho, aqui, ó, comigo nas quinta-feira, orando, clamando, Deus faz a obra, faz a obra. De 200 foi para quanto? Tá vendo? É o que eu digo para vocês, irmão. É a palavra aqui, ó, colocada em prática. Oração, através da oração, Deus dá vitória.
6: Estou muito feliz com Deus, irmão. Tantas bênçãos tenho recebido aqui na casa do Senhor. Tem um filho meu que era viciado no álcool, bebia, caía, e eu tinha que andar atrás dele pela rua procurando ele. E um dia eu trouxe ele aqui na igreja, né? E ele chegava a dormir na cadeira, eu passava vergonha de mim dormir na cadeira de bêbado. Mas Deus usando o pastor, né, Diácono Paulo, que Deus estava dando a libertação da bebida para ele. E ele não parava em serviço nenhum, ele entrava numa firma, máximo 3 meses, já saía e ganhava conta. E o Senhor revelou que ia abrir uma porta para ele, para a glória do Senhor. Deus libertou ele da bebida e ele conseguiu um emprego numa oficina, ganha 4.000 por mês. E ontem estava lá na minha casa testificando, diz, mãe, mãe, testemunha e fale que aquele pastor de Deus, que tudo que ele revelou, Deus cumpriu. Não bebo mais, estou ganhando 4.000 por mês. Para a glória do Senhor Jesus, eu agradeço a oportunidade em nome do Senhor Jesus.
3: Essa aqui chegou na igreja desempregada. Nós falamos para ela, faça voto, faça campanha. O que que aconteceu? Conta para a igreja.
7: Eu estava desde novembro desempregada e vindo na igreja pedindo a Deus que conseguisse um bom emprego. E semana passada, quarta-feira, eu comecei a fazer o teste 2 dias. E hoje eu assinei o meu contrato de trabalho.
5: Está trabalhando?
7: Sim.
5: Estava desde novembro desempregada?
7: Desde novembro.
5: Conta para pagar?
7: Conta para pagar, carro.
3: Que desespero que dá. Será que vai abrir a porta no meio da pandemia? É o que eu falei para os irmãos. O mundo está em crise, mas nós estamos em Cristo Jesus. A senhora, olha para cá, está trabalhando.
7: Sim.
8: Olha da onde?
7: No Mercado Vitor.
8: Parando isso?
7: Sim.
8: Tá feliz?
7: Tô.
9: Olha Deus por isso. Bate palma pra Jesus. Deus abençoe, irmã. Tá vendo? Pai do Senhor, o nome da irmã e a bênção.
10: A paz do Senhor, cumprimento a todos com a paz do Senhor. Eu sou muito feliz porque algum tempo atrás eu estive aqui e Deus usou irmão falando que abriria uma porta de trabalho para mim. E Deus abriu a semana passada. E eu sou muito grata a Deus por muitas bênçãos recebidas aqui. Todos que estão aqui hoje, agradeça a Deus. Não só pelo trabalho, mas pela vida, pelo ar que respiramos. E por tudo que o Senhor tem feito em nossas vidas. Porque todos os dias, quando nós levantamos, é porque o Senhor nos concedeu essa graça. Porque o Senhor está voltando. E eu vou dizer uma coisa para os irmãos, que aconteceu alguns dias atrás, não vou citar nome de igreja, porque nós não podemos fazer isso. Eu fiquei muito decepcionada com uma coisa que eu vi. Eu vi uma pessoa totalmente endemoniada cair dentro da igreja e chegava uma, chegava outra e chegava outra e ninguém conseguia expulsar aquele demônio dentro da igreja. Porque falta oração, falta consagração, falta humilhação nos pés do Senhor. Vamos nos humilhar mais para o Senhor, buscar mais, consagrar nossas vidas. Eu sei que não é fácil, vivemos dias difíceis, mas se nós não buscarmos ao Senhor verdadeiramente de todo o nosso coração, os demônios não saem. Aqui Deus tem operado milagre, Deus tem curado, Deus tem libertado, porque existe oração.
9: Palmas para Jesus, que Jesus opera nesse lugar.
11: Cumprimento aos capados, Senhor Jesus. Quem tem um imenso prazer em falar com os irmãos ouvintes é o cooperador Emerson. Convido a todos para essa quarta-feira, a monumental campanha denominada Essa porta foi Deus que abriu. Vocês estão convidados em nome de Jesus para vir buscar a bênção, para vir buscar a vitória. Estará no santo altar de Deus nosso irmão pastor Paulo Messias, homem que Deus tem usado tremendamente na palavra, nos dons do Espírito Santo para pregar, para revelar. E Deus vai estar dando a tua vitória. Compareça, irmãos ouvintes, não fique em casa, não. Não olhe para o frio, mas olhe para a tua bênção, para a tua vitória, que Jesus está aqui com as portas abertas para te abençoar, para te entregar a tua grande vitória, em nome de Jesus, porque esse ministério aqui foi Deus que aprovou. Essas portas estão abertas porque Deus tem operado grandemente aqui através. É uma igreja que marcha através da oração, e a oração move as mãos de Deus. Compareça, direto ouvindo. Compareça, que a bênção é grande, a vitória é grande. Não olhe para o frio.

não fique só em ouvir essa programação, o programa Vicente Platéia, mas compareça, que o milagre com toda certeza vai acontecer na vida daqueles que comparecer. Deus tem a tua vitória, Deus tem o teu grande livramento, a prosperidade, aquilo que você precisa do Senhor, ele está aqui para te entregar, em nome do Senhor Jesus. O endereço está aqui na Avenida Carlos Cavalcante, 252, bem em frente ao Balarote, não tem erro, fica bem no coração da cidade de Ponta Grossa, meu irmão. Compareça, que Deus tenha a tua vitória. Amém?

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3: Os ouvintes de casa, aqui quem cumprimenta todos com a paz do Senhor Jesus é seu irmão em Cristo, Cooperador Rubens. Então, irmãos e irmãs, eu faço um convite para você nessa quarta-feira. Vem buscar sua bênção, sua vitória. Você que está doente, você que está enfermo, você que tem algum problema, que só Jesus que pode resolver. Venha nessa quarta-feira, às 9 da manhã, às 2 da tarde, às 7 da noite, aonde o nosso pastor Paulo Messias vai pregar a palavra de Deus, esses 3 horários, 9 da manhã, 2 da tarde, 7 da noite. Não perca essa oportunidade que Deus te dá para você vir nessa quarta-feira. Você que está sofrendo, você que está doente, você que nada está dando certo mais na sua vida, é obra de macumba contra você, contra a sua esposa, seu marido, sua família. Não fica em casa, irmão. Deus tem uma bênção, uma vitória. Nessa quarta-feira, 9 da manhã, 2 da tarde, 7 da noite, aonde o nosso Deus vai te fazer milagres grandes, vai curar, vai libertar, e vai, você vai sair daqui remido, lavado pelo sangue de Jesus. É o nosso pastor Paulo Messias, 3 horários, 9 da manhã, 2 da tarde, 7 da noite, é aqui na Avenida General Carlos Cavalcante, 252, em frente ao Balarote, aqui de Uvarandas.

irmãos e irmãs, eu quero testemunhar, eu quero contar, quando eu não conhecia ainda essa igreja, eu sofria, eu era escravizada por Satanás. Hoje Deus me trouxe aqui na presença de Deus, hoje sirvo a Deus aqui na igreja pentecostal Deus é Santo, Deus me curou, Deus me libertou. Então eu era viciado na droga, eu usava crack. Então, irmãos e irmãs, eu era bêbado, eu era uma pessoa que ninguém dava 10 centavos por mim, andava caído por aí, saía de casa, ficava posando na rua, 3, 4 dias, eu era funcionário público, pegava o pagamento, se caísse numa sexta-feira, eu ficava sexta, sábado, domingo, só voltava para casa na segunda-feira, com o bolso vazio, daí tinha encrenca em casa, confusão. E hoje eu agradeço a Deus, porque Deus me deu essa vitória, Deus me deu, me libertou, Deus me curou das enfermidades que eu tinha. Eu era doente, eu tinha diabetes, tinha problema no coração, tinha aí no pulmão, infecção, no rim, e hoje Deus me curou. E você também que tem sofrido com enfermidade, com doença, vem até a igreja pentecostal Deus é Santo, vem receber a tua bênção, teu milagre, em nome de Jesus. Então, irmãos, o endereço da tua bênção, da tua vitória, é Avenida Carlos Cavalcante 252, em frente ao Balarote. Vem buscar a tua bênção, teu milagre. Às 9 da manhã, o nosso pastor Paulo Messias. 2 da tarde, ele também, o nosso pastor Paulo Messias. Às 7 da noite, o nosso pastor Paulo Messias. Orando-os pelas revelações divinas, orando-os por cura, por milagre, por libertação. E Deus vai te fazer, você que está triste, precisa de uma cura, de um milagre, não perca essa oportunidade, em nome de Jesus.

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paz do Senhor Jesus, presbítero Paulo Messias, para o Senhor Jesus, amados irmãos, ouvintes do programa Vencendo pela Fé. Aqui é o irmão Tiago, aqui da Igreja Pentecostal Deus é Santo. Eu também venho, né, dar minha participação nessa programação aqui e quero convidar os irmãos para essa campanha de quarta-feira, meus irmãos, nos três horários aqui na Igreja Sede dos Campos Gerais, aqui na Rua General Carlos Cavalcante 252. Meus irmãos, eu sou prova viva, meus irmãos, de quantas bênçãos Deus tem me dado nessas campanhas de quarta-feira, meus irmãos. Campanha de portas abertas, né? Eu trabalho na construção civil, meus irmãos, como autônomo aí, construtor civil, e Deus tem feito milagre na minha vida, meus irmãos. Não tem deixado faltar, né, meus irmãos, as empreitas. Graças a Deus. Deus tem abençoado a minha família, a minha casa, o meu lar, a minha vida em todas as áreas, meus irmãos. Antes de eu conhecer a Igreja Deus é Santo, eu era uma pessoa escravizada por Satanás, meus irmãos. Depois que eu conheci essa igreja, Deus me libertou. Me libertou dos vícios, me libertou de tudo. Tudo que não presta, meus irmãos. E o milagre é nessa igreja, meus irmãos. Deus está nesse lugar aqui. Deus transformou minha vida da água pro vinho. Eu estou muito feliz de ter conhecido a Igreja Deus é Santo. E eu fiz um voto com Deus aqui, que até o final da minha vida eu vou estar servindo a Deus aqui nessa igreja. Aqui. E eu deixo meu convite para os irmãos também. Venham, meus irmãos, na Igreja Deus é Santo, venham fazer as campanhas, fazer voto, que o milagre, meus irmãos, Deus vai fazer na vida dos irmãos. Se os irmãos fizerem as campanhas aqui na Igreja Deus é Santo sem quebrar, Deus é poderoso para fazer milagre grande na vida dos irmãos, porque o nosso Deus é um Deus grande. Ele faz coisas grandes na vida daquele que crê. Eu quero deixar também o endereço aqui, né, da Igreja Deus é Santo. Talvez tenha algum irmão que está ouvindo a programação, que ouve e nunca veio ainda, meus irmãos. Como eu também, né, eu ouvi muito, uns 2-3 anos para daí eu poder vir aqui na igreja, e depois que eu vim a gente vê a diferença na vida da gente. É 3 horários de culto, meu irmão: 9 da manhã, 2 da tarde e 7 da noite. Vai estar no Santo Altar de Deus aqui o pastor Paulo Messias, um homem de Deus e que Deus levantou, né, para ser o pastor dirigente aqui dos Campos Gerais, meu irmão. Um homem que ora, que jejua, que tem amor pelas almas, e Deus vai operar maravilha, meus irmãos, nesses 3 horários. Campanha, esta porta foi Deus quem abriu. Não deixe de vir, meus irmãos. Não ligue pro frio, porque o milagre Deus vai realizar em nome de Jesus. O endereço, mais uma vez,

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1: Nós devemos dar o passo. Nós temos que ser forte, corajoso, ter fé, orar também nas madrugadas, como tenho feito. Tudo que eu aprendo aqui na igreja, eu ponho em prática. E sempre, mais do que pedir, eu agradeço. Nunca esqueço de agradecer. Então eu quero deixar essas palavras para que os irmãos venham crer e venham também pôr em prática e ter paciência também, porque tem certas coisas e para tudo a hora de Deus é que vai acontecer. Então eu tô aqui testemunhando e agradecendo a Deus por tudo que ele tem feito por mim. Obrigado.
2: Abre coração para Jesus, que ele tem muita coisa para fazer na vida de todos, né? Eu agradeço a Deus, aqui é uma igreja que é muito abençoada por Deus. A gente aqui, a gente recebe, a gente já cansou de sair daqui da porta para fora, às vezes não tem um real no bolso, e a gente ir no banco e ver até quando vê o dinheiro apareceu na conta, né? Então Deus, assim, aqui é muita bênção, a gente já recebeu e a gente gosta muito daqui.
0: Este é o nosso endereço. Avenida General Carlos Cavalcante, número 252, em frente ao Palarote e ao lado do Habib's, centro da cidade.
3: Glória a Deus. Eu cumprimento a amada igreja com a santa paz do nosso Senhor e Salvador Jesus Cristo. Amados irmãos, aqui quem vos fala é o cooperador José Carlos do Prado. Já quero desde já convidar a amada igreja para estar conosco nesta quarta-feira em três horários, pela manhã, pela tarde e pela noite, aonde vai estar conosco o homem de Deus, presbítero Paulo, aonde vai estar uma grande campanha. Amados irmãos, talvez você esteja passando dificuldade, esteja passando necessidade até mesmo de pão, venha estar conosco para receber as bênçãos, receber as vitórias. Venha fazer uma prova de Deus, meus irmãos. Eu sei que hoje está complicado, está difícil para todos, mas você comparecendo nesta quarta-feira, aonde vai estar em três horários este homem de Deus, presbítero Paulo Messias, pregando a palavra de Deus e Deus operando maravilha. Venha fazer prova de Deus. Eu te convido desde já, neste momento que nós estamos vivendo sobre a face da terra, tudo que você ganha não dá, tudo que você faz não prospera, tudo que você faz o devorador até mesmo destrói, até mesmo dentro da tua casa, os imóveis ou talvez o eletrodoméstico queima, o carro não vai, mas se você vir, te dou certeza que Deus vai

falar com você. Deus vai usar este homem de Deus e você vai ver as bênçãos, vitórias sobre a tua vida. Mas venha, não se esqueça, não marque nenhum compromisso. Tem pela manhã, às 9 horas da manhã, às 3 horas da tarde e às 19 horas. Presbítero Paulo Messias orando e Deus derramando a bênção e as vitórias. Aqui tá os homens de Deus orando, esperando para te receber de braços abertos. É um prazer termos você nesta grande campanha. Mas venha, nós te esperamos. Já traga tua família e você vai ver que você vai sair daqui abençoado pelas bênçãos, pelas vitórias que Deus vai derramar sobre a tua vida. E você vai sair glorificando o nome do nosso Senhor e Salvador Jesus Cristo.

endereço, é muito fácil, é Avenida Carlos Cavalcante 252, em frente às lojas Balarote. Vem, irmãos, vem aqui, você não precisa contar nada para ninguém, Deus vai falar com você, porque Ele é um Deus de ontem, hoje e eternamente. Nós esperamos você e a tua amada família, em nome de Jesus.

Amado irmãos, eu já quero já desde já fazer uma oração com os irmãos, uma breve oração, para que Deus venha operar, para que Deus venha trazer as almas, para que Deus venha fazer coisas grandes na vida dos irmãos. Vamos orar comigo? Ore comigo essa humilde oração. Grande Deus, amado Pai, Deus da glória, Deus querido, Deus amado, Deus poderoso, meu Deus, traga este povo, meu Pai, nesta quarta-feira, meu Deus, aonde está dando essa grande campanha, meu Pai da glória. Traz este povo que está sofrendo, este povo que está perecendo, meu Deus, este povo, meu Deus, que está nas garras do diabo, meu Pai, e talvez, meu Deus, não veja, meu Deus, que está passando crise, e o próprio inimigo, Senhor, que tem roubado as suas bênçãos, as suas vitórias, que o Senhor tem derramado sobre as vidas deles, meu Deus. Mas, meu Deus, traga estas almas para que venham, meu Deus, conhecer o teu nome, para que venham, Senhor, entender que o Senhor é conosco, meu Deus, neste momento difícil, meu Deus da glória. Ó Pai, manda este povo, meu Deus, para ser abençoado nesta quarta-feira, meu Deus, aonde vai estar o servo do Senhor, o teu servo, nosso irmão presbítero Paulo, meu Deus, orando e intercedendo a ti, meu Deus, pelas bênçãos e a vitória sobre este povo, meu Pai. Dai a bênção e a vitória em nome de Jesus Cristo. Amém e amém. Amado ouvintes, eu encerro minha participação, eu mesmo, cooperador José Carlos. Que Deus te abençoe, a paz do nosso Senhor e Salvador Jesus Cristo. Oh,

0: Ô, meus queridos, amados ouvintes do programa Vencendo pela Fé, aceitem e recebam a paz do Senhor Jesus, pastor Paulo Messias, passando aqui neste momento para convidar o povo que nos escutam, que nos ouvem através do programa Vencendo pela Fé, para estar presente conosco nesta quarta-feira. Alerta, alerta, Ponta Grossa, alerta, alerta, povo de Deus, porque será nessa quarta-feira. Atenção, muita atenção, irmãos, irmãs, ouvintes, nesta quarta-feira prossegue a campanha denominada Esta Porta Foi Deus Quem Abriu. Você que me escuta agora, que me ouve, eu te convido para estar conosco nesta quarta-feira. Quantas portas na sua vida, ei, irmão, irmã, não se abrem? Quantas portas na sua vida deixou de ser aberta por um momento que você deixou de buscar, deixou de orar, deixou de fazer uma campanha, deixou de fazer um propósito de oração? Ei, ouvinte, ei, irmã, quantas e quantas portas Deus, ele tem para abrir na sua vida, ele quer abrir, mas basta você dar um passo para Deus, porque as portas, elas são abertas por Deus. Mas Jesus ensina dizendo: pedi e dar-se-vos-á, porque aquele que pede recebe, aquele que busca encontra, e ao que bate abrir-se-lhe-á. Tem que bater na porta, tem que buscar, tem que pedir, tem que orar, ouvinte, tem que clamar, irmão, irmã, tem que buscar a Deus. Nesta quarta-feira eu estou convocando você e a sua família para estar comigo em um dos três horários: 9 horas da manhã, 2 horas da tarde, 7 horas da noite. Esses três horários, três oportunidades, aonde, com a misericórdia e permissão do Senhor, eu vou estar no Santo Altar de Deus, pregando a palavra, orando pelas divinas revelações do Espírito Santo de Deus e profetizando em nome de Jesus o milagre, a porta aberta, a cura divina, a libertação. Ô, irmão, ô, irmã, creia, nome de Jesus, Deus vai entrar com providência nessa causa que você, quem sabe, tem dado por perdido, e Deus está falando aqui através da minha boca que não está nada perdido, meu irmão, não está nada perdido, minha irmã. Vem para cá nessa quarta-feira, vem em nome de Jesus, não fique em casa. Olha aqui quantas pessoas que compareceram na igreja Deus é Santo, quantos milagres você escuta nesta programação e fica aí dizendo: meu Deus, mas que igreja abençoada, olha quantas bênçãos, vitória, quem sabe você já até contou testemunho aqui e hoje está aí em casa, quem sabe sem força, desanimado. Chegou a hora de você levantar, chegou a hora, meu irmão, minha irmã, das portas se abrir nesta quarta-feira. Aonde fica essa igreja? Aqui, ó, Avenida Carlos Cavalcante. Eu disse Avenida Carlos Cavalcante, número 252, em frente ao coração, ou melhor, em frente ao portão do Balarote, ao lado do Habib's, no coração de Ponta Grossa. Eu aguardo por você nessa quarta-feira. Traga a carteira de trabalho, traga, irmão, traga o telefone celular. Esse telefone celular vai tocar, vai ter notícia, você vai ter resposta, vai ter virada acontecendo na tua vida, em nome de Jesus. Venha pra cá nessa quarta-feira, traga os papéis da causa na justiça, traga fotografia do seu parente, traga em nome de Jesus a pessoa enferma, doente, oprimida. Deus vai fazer milagres. essa empresa que está indo à falência, esses negócios que estão tudo trancado, amarrado, travado. Deus vai entrar com providência. Você crê nisso, irmão? Você crê nisso, querido ouvinte que está me escutando agora? Você crê que Deus vai fazer a obra? Então você vai estar aqui comigo nessa quarta-feira. Nós vamos orar junto, vamos clamar a Deus junto e vamos ver Deus abrir as portas, porque este é o tema dessa campanha. Essa porta foi Deus quem abriu. Tá certo, ouvintes? Tá certo, irmãos? Daqui a pouco nós voltamos falando desta quarta-feira na Igreja Pentecostal Deus é Santo. Deus abençoe.
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1: 1:29.

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1: Que é boa notícia? Vamos ver aqui agora na palavra. Olha aí na Bíblia de vocês aí, ó. Quão suaves são sobre os montes os pés do que anuncia as boas novas, que faz ouvir a paz, que anuncia o bem, que faz ouvir a salvação.

e que diz a Sião: o teu Deus reina. Quem crê que nosso Deus reina aí? Então levanta assim a mão, diga assim com fé, diga: meu Deus. Diga com fé: meu Pai. Fala comigo nessa noite. Diga através da sua palavra. Diga: eu preciso das boas novas, em nome de Jesus. Sentai-vos, igreja de Deus. Glória a Jesus. Se essas palmas é para Jesus, tem que ser umas palmas mais bonitas, mais avivadas. Aleluia. Irmãos, nós estamos vivendo aí num tempo de tantas más notícias que deixa a gente preocupado, deixa a gente assim triste, angustiado, aquela preocupação com o dia da manhã, com o futuro, como é que vai ser. E não só as notícias que nos rodeia no Brasil, no mundo, mas também às vezes no nosso cotidiano, dentro do nosso lar, dentro da nossa casa, no trabalho, na vida particular. Quantas notícias que às vezes elas nos traz tristeza, nos traz dor, angústia. E aí a gente olha pela palavra que nós acabamos de ler aqui hoje nessa noite, e a pergunta é: aonde que virá essas boas notícias? O profeta Isaías diz aqui no versículo 7: quão suaves são sobre os montes os pés dos que anuncia as boas novas. As boas notícias tá aqui, ó. Olha para cá. Eis aqui as boas novas. Eu quero trazer para vocês uma boa notícia aqui hoje. Que quem é de Deus, quem tem essa esperança, vai se alegrar. A maior e boa notícia que o crente, o cristão, ele tem, ele se alegra, é que Jesus, ele está voltando. Quem crê assim, levanta as mãos e diga: glória a Deus. Essa é a maior boa notícia. Essa é a melhor de todas as notícias que me alegra. Que é? Eu estou aguardando a volta de Jesus. Eu sei que Jesus, ele tem um tempo certo, tem um momento certo para voltar, para buscar a sua igreja. A Bíblia diz que o dia e a hora ninguém sabe, nem os anjos, nem o próprio Cristo que vai buscar a igreja. Ninguém sabe, nem ele sabe. Não há nenhum homem na face da terra que tem esse poder, que poder de saber quando será a vinda do Senhor Jesus. Quando vai ser? Ninguém sabe. Unicamente o Pai que está no céu, somente ele é que sabe. Então, você vê que em tantas más notícias, é na política, é na questão da saúde, em tudo, questão financeira, aonde que nós mantemos a fé, renovamos a nossa esperança? Está aqui, ó, na palavra de Deus. Boa notícia não é só a gente receber o emprego. Não estou alterando o fato que isso não seja uma boa notícia, mas isso não é as boas novas do evangelho. As boas novas do evangelho começa com o evangelho. Está aqui, ó, as boas novas. Que primeiro, se você está com a sua Bíblia aberta, está escrito aí, ó, que faz ouvir a paz. Como é que você e eu, nós podemos ter paz no mundo que nós estamos vivendo, de más notícia, de incerteza? Cada dia, cada ano, descobre uma doença diferente. Cada dia que se passa, nós estamos sabendo de uma situação diferente. É uma doença, é uma epidemia, é uma pandemia. Cada dia que se passa, está surgindo um problema sem solução. E aí você pergunta para si mesmo aqui hoje: como é que eu posso ter paz? Essa é a vida do cristão, irmãos.
O cristão está no meio da luta, no meio de tanto turbilhão, mas aqui dentro dele habita a paz, chamada a paz do Senhor Jesus. Quem entendeu aí, diga glória a Deus. Se nós for olhar para a Bíblia, nós vamos ver na Bíblia pessoas que essas mesmas pessoas estavam diante da fornalha de fogo ardente, estavam diante, meus irmãos, dos leões, tal como Daniel. Pessoas na Bíblia que estavam diante, meus irmãos, da morte, tal como Pedro. Dá uma olhadinha na Bíblia, você vê. A Bíblia vai dizer que Pedro estava preso, mataram Tiago, apóstolo de Cristo, a fio de espada. Pedro sabia que ele ia ser o próximo a morrer. E o que ele estava fazendo na cadeia? Roncando. Quem ronca aí quando dorme aí? Agora ninguém fala nada agora, ó. Ele estava dormindo. Ele estava descansando. Tanto é que quando o anjo visitou a cadeia lá, onde estava preso, a Bíblia diz que o anjo tocou no seu ombro. Pedro, pega sua capa. Diz a Bíblia que Pedro cuidou, que aquilo não era um sonho, parecia que aquilo ali não estava acontecendo. Será que você está entendendo o que é as boas novas do Evangelho, igreja? Pedro estava diante da morte, mas Pedro não estava preocupado. Pedro não estava aflito, Pedro não estava atônito, Pedro não estava desesperado, Pedro não estava com medo da morte. Pedro estava, meus irmãos, aleluia, cheio do Espírito Santo. Pedro, meus irmãos, ele tinha certeza que se naquela noite, naquele dia, no próximo dia, ele morresse, ele tinha certeza da salvação da sua alma. Ele tinha convicção que alguém poderia tocar na sua vida física, na matéria, mas a alma ia para com Cristo, para uma eternidade, de vitória em vitória, aleluia. Então, como é que você está aqui hoje nessa noite? Preocupado, preocupada, aflita? Está com a cabeça só nas coisas desse mundo? Nos problemas diários da vida, do cotidiano, da família? A Bíblia diz aqui, ó, que as boas novas, as boas notícias do Evangelho é essa. Diz a palavra que ela nos faz ouvir a paz. Será que você crê que nessa noite, aleluia, você que ainda não aceitou, vai aceitar? Você que já aceitou, você crê que aqui hoje você vai sair daqui hoje assim, com aquela paz dentro de você, em nome de Jesus? Aquela confiança? Porque se nós ficar olhando só para o mundo, nós vamos perder a fé. Se nós ficar olhando para os escândalos, se nós ficar olhando para os problemas da vida, situações que acontecem no meio cristão, evangélico, enfim, nas religiões, nós vamos perder a fé. É por isso que a palavra de Deus está nos convidando aqui hoje para nós colocar nossa fé e a nossa esperança na palavra de Deus, em Cristo Jesus. As boas novas do Evangelho faz nos ouvir a paz, faz nós ter paz. É o irmão, a irmã que está no meio da guerra, no meio da luta, mas ele não perde a sua paz, porque ele tem dentro dele a fé e a esperança que o seu Redentor vive, que o Deus que ele serve, como diz a Bíblia, é um Deus fiel, é um Deus que reina para todo sempre, para a glória do Senhor Jesus, igreja. É um Deus que está vivo, é um Deus poderoso. Eu vejo na Bíblia quantas pessoas assim, quantos homens e mulheres de Deus, conforme nos mostra a palavra de Deus, pessoas que estavam diante da morte. Pedro, Sadraque, Mesaque, Abednego, aqueles três jovens que o rei construiu uma grande estátua e disse: se não adorarem, se não se prostrarem, quando tocar aqui as buzinas, o pífaro, vocês vão queimar na fornalha de fogo ardente. Mas eles não se prostraram, diz a palavra de Deus. Está vendo como é que é a vida do cristão? Ele não se prostra, ele não se dobra, ele não se abala, ela não se abala e continua firme. Ela permanece firme, ele permanece firme em Deus. Ele
ele não negocia a sua fé, ele não negocia os seus valores, está dizendo: a minha fé está em Jesus Cristo, eu não vou me dobrar para Satanás, eu não vou deixar essa luta, eu não vou deixar esse problema perturbar em minha paz, porque eu sei em quem eu tenho crido, aleluia. Eu sei em quem eu confio, eu sei que aquele que salvou a minha alma, que me resgatou, que me transformou, ele vive, ele reina, e mais hoje ou mais amanhã, ele vai me dar a minha vitória, ele vai fazer a obra pelo sangue de Jesus Cristo. Alguém tem essa fé aqui hoje, nessa noite ou não? Hein, igreja? Alguém tem essa fé aqui hoje, nessa noite ou não? Porque é o que está dizendo a Bíblia. Essas são as boas notícias. Olha para cá, escuta aqui, ó. Essas são as boas novas que faz nós ouvir a paz, que anuncia o bem. Eu não estou aqui como um fofoqueiro aqui para ficar contando problema. Ah, porque aconteceu isso, aconteceu aquilo. Eu quero falar do meu Senhor Jesus. Um Jesus que salva. Quem crê que ele salva, levanta as mãos. Um Jesus que batiza com o Espírito Santo. Quem crê, diga glória a Deus. Um Jesus que liberta, aleluia. Um Jesus que perdoa os pecados, aleluia. Um Jesus, meus irmãos, que o nome dele é nome sobre todos os nomes. É aquele que perdoa, aquele que cura, que salva, que liberta, que transforma. E está conosco aqui hoje, nesta noite, para fazer a obra na vida de quem crê, irmão. Aleluia. Então, aqui está as boas notícias que eu e você precisamos ouvir, que nós precisamos escutar. Diante de tanta má notícia, tanto problema, a gente chega na igreja para escutar o quê? Escutar uma palavra, escutar a mensagem do evangelho. E qual é a mensagem do evangelho? Que os discípulos partiram pregando: creia no evangelho, creia, arrependa-se dos seus pecados. Isso que é boas novas, isso que é boas notícias do evangelho. Não é Deus vai te dar um carro, Deus vai te dar uma casa. Quem entendeu, levanta as mãos. Primeiro, Mateus 6:33. Primeiro lugar é o reino de Deus e a sua justiça, e todas as demais coisas vos serão. Porque carro não vai te trazer salvação, emprego não vai te trazer salvação, marido não vai te trazer vida eterna, casamento não vai te trazer vida eterna, conta gorda, recheada. Isso não é evangelho, isso não é boas notícias, irmão. Boa notícia é: como é que está a minha alma, a tua alma? Como é que está o nosso nome? Está escrito no livro da vida? Então eu tenho paz, eu tenho alegria. No meio da dor, no meio da aflição, eu sinto aquela alegria. O que adianta eu ir para a igreja? Vou para a igreja, mas saio da igreja do mesmo jeito. Isso já há 10, 15, 20, 30 anos. Não mudei de vida, não abandonei o pecado. Escuta, não larguei ainda o pecado. O que adianta? Não há transformação. Igreja, esse ambiente aqui, ó, ele é um ambiente transformador. Essa palavra aqui, ó, é uma palavra transformadora. A palavra que transforma o homem, transforma a mulher. Quando a gente olha para a Bíblia, a gente vai vendo pessoas que creram nessa palavra e que tiveram a vida transformada. Não só na Bíblia, mas também aqui em nosso meio. Alguém que diz assim: eu fumava, eu bebia, eu era um drogado, eu era um bêbado, eu era uma prostituta, eu era um ladrão, matei, roubei, vivia uma vida suja, imoral, sexualmente falando, mas Jesus me transformou, me perdoou, me lavou, ele fez uma obra na minha vida. Alguém diz assim: hoje eu encontrei a paz, hoje eu tenho a paz dentro de mim, porque aquele que é o príncipe da paz entrou na minha vida, na minha casa, mudou tudo, e hoje eu sirvo a ele, estou com ele até o dia da sua vinda. Oh, glória a Jesus. Então, essas são as boas novas que anuncia o bem. O mal, ele pode dominar por algum tempo, mas não para sempre. Quem crê, levanta as mãos. O que é o mal? O que é o bem? O bem você já sabe.
Atos dos Apóstolos diz a Bíblia que Deus ungiu a Jesus Cristo de Nazaré, o qual fazia o bem e curava os enfermos das suas enfermidades. E existe o mal também. O que é o mal? O bem é Deus. O que é o mal? O diabo, o ladrão, que veio para matar.

Ah, que mais? Roubar aí? É isso que ele faz. Rouba, mata, destrói, leva a pessoa para distante de Deus. A pessoa não tem mais força para orar, não tem mais força para jejuar, não tem mais força para ler a Bíblia, não tem força mais para estar na presença de Deus. Aquela pessoa vazia de Deus. Fala para ele das notícias desse mundo, ele vai saber de tudo que está acontecendo em volta do planeta Terra. Mas fala para ele da palavra de Deus, ele não tem interesse pelas coisas de Deus. Quem entendeu, levanta as mãos. Ela não tem interesse pelas coisas de Deus. Ela não serve a Deus. Ele quer ser servida, ela quer ser servida por Deus. É diferente daquele que serve a Deus. Jó servia a Deus. Quando Deus o serviu, como diz o diabo lá que acusou Jó, você o serve com os bens, você dá a ele os bens, por isso que ele é fiel a ti. Você dá a ele casa, você dá a ele propriedades, ele tem os filhos, tem tudo, por isso que ele te serve. Olha para cá, igreja, escuta aqui, ó. Tem gente que é fiel a Deus enquanto está sendo servido. O dia que Deus fala para ele assim, ó, agora eu quero ver você como minha serva. Quando? Na luta, na dor, na doença, na aflição. Aí ele pega, solta a mão de Jesus e decide andar sozinho. Quem entendeu, levanta as mãos. A vida com Deus é igual um casamento. Na saúde. Cadê a igreja? Na saúde. Na pobreza. Ah, eu não aceito não. Se ele ficar pobre, eu largo ele, troco ele por mais um mais rico do que ele. Eu já sei até quem. Ah, mas ele deixa ele. Se ele ficar pobre, ele que sabe. Já tem dois, três na porta da minha casa querendo eu. Olha aí, ó. Isso não é amor. Quem entendeu, levanta as mãos. Ela que sabe. A condição que eu tô com ela é, ó, se acontecer isso, se acontecer aquilo, aí acabou. Então não é amor. Aquele que ama a Deus, aquele meu irmão, minha irmã, que ama a Deus acima de tudo, ele está com Deus na saúde, na doença, na pobreza, na riqueza, na alegria ou na tristeza, na dor ou no sorriso, ele está na presença de Deus. Ela está com Deus e Deus está com ela também. Ele está com Deus e Deus está com ele, aleluia. É alguém que diz assim, eu não sirvo a Deus porque o meu casamento é uma benção. Quem de vocês tem um lar abençoado aí? Levanta a mão. Mas e se, não, se alguma luta acontecer? Isso não vai alterar o fato de que eu preciso de Deus. Isso não vai alterar o fato. Se Deus permitir eu passar por prova, você passar por prova na vida financeira, na saúde, isso não vai alterar o fato que eu estou com ele e ele está comigo. Tem gente que só precisa de Deus na dor. A hora que a dor vai embora, ele some, ele desaparece. Quem entendeu aí? Só quando está sofrendo. O marido foi embora, a esposa foi embora. Quando está doente, quando as portas estão fechadas, quando a agiota está dizendo, se não me pagar eu te mato. Olha aí, ó. Quando uma macumbeira aparece, fala, olha, eu vou destruir teu casamento. A macumbeira fala, eu vou acabar com a tua vida. Aí ele procura Deus, aí ela procura Deus. Esse não é servo, esse quer ser servido, quer ser servida. E eu não vou dizer que Deus não faz, porque Deus faz. Deus, ele é poderoso para fazer. Deus cura macumbeiro, crente, quem que está em pecado. Quem entendeu, levanta as mãos. Deus faz a obra, claro que faz, é a fé. É a fé que faz o milagre acontecer. Tem gente que tem fé, ele crê, ele tem fé, ele ora, Deus entrega a benção, mas não é a fé chamada fé para salvação. Aquela pessoa que diz assim, não, eu não quero estar com Deus só porque ele pode me oferecer, eu tenho muito mais do que isso, eu quero muito mais do que isso, eu quero a salvação da minha alma. Eu quero é passar a eternidade com Cristo. Talvez isso não passou na tua cabeça ainda. O fato que um dia vai chegar o dia que o coração seu não vai funcionar mais. Meu, nosso. Que os olhos vão fechar e não vão abrir mais. Talvez alguém não parou para pensar nisso ainda. Vai chegar um dia que o pulmão não vai estar mais funcionando, não vai estar mais respirando. E aí, para onde que vai a minha, a sua, a nossa alma?
Porque não tem esse negócio, não. Morreu, acabou, já era. Ou então morreu, vai ter reencarnação. Negativo. Entendeu? Levando as mãos. Morreu, está proposto ao homem, diz a Bíblia, morrer quantas vezes? Uma única vez. Depois, segue-se ao juízo. Nós vamos ser julgados pelas nossas obras. Eu vou ser julgado, vocês, cada um de nós aqui, ó, vai ser julgado. E tem gente que não está pensando nisso. Está na vida errada, na vida suja, de podridão, com amante, o amante, vivendo aquela vida suja, pensando que o amanhã não vai chegar. Então hoje é noite das boas novas ser anunciada. Que boas novas? Jesus está voltando, igreja. Cadê que você dá um glória aí, ó? Você não se interessa por isso. Você quer que eu fale pra você aqui, ó? Joga a mão pra cima, receba a bênção, receba. É isso que você quer. Receba, receba, receba a casa. Olha o milagre. Olha. Não é isso que Deus quer, não. O que Deus quer tá aqui, ó. Jesus está voltando, igreja. Como é que tá? Nós estamos preparados? Eu, você, nós estamos preparados ou não? Se não tiver preparado, hoje ainda tem a oportunidade para alguém falar assim: eu quero Jesus Cristo. Se Jesus me aceitar, eu quero essa salvação. Eu quero esse Deus que salva, que perdoa, que purifica, que santifica, que liberta, que transforma e enche o homem e a mulher do Espírito Santo para fazer a diferença. Oh, glória a Deus, aleluia. Então, essas são as boas novas. Tá aí, ó. Cadê a Bíblia de vocês? Quem está com a Bíblia aí, dá glória a Deus. Versículo 7. Quão suaves são sobre os montes os pés do que anunciam as boas novas, que faz ouvir a paz, que anuncia o bem, que faz ouvir o quê? Diga aí, que faz ouvir o quê? Então, igreja, antes de tudo, é lugar de salvação. Quem entendeu? Igreja não é hospital. Já vi gente falar: ah, igreja é o pronto-socorro. Pronto-socorro da alma. Quem entendeu? Levando as mãos. Igreja é lugar de salvação. Aqui não é lugar de nós ficar fazendo dancinha. Pastor ficar na internet fazendo dancinha pro TikTok para atrair as pessoas para a igreja. Sei lá como é que é o troço aí. Ei, pra igreja, não sei o que. E fazer para atrair as pessoas. Isso não é salvação, isso não é igreja, isso não é evangelho. Quem entendeu? Levanta as mãos. Eu ficar fantasiado lá na porta lá e passar um negócio assim no meu rosto para atrair. Isso não é evangelho. O que me atrai é Cristo Jesus. O que me atrai é isso aqui, ó. É a palavra. Que Jesus Cristo morreu lá na cruz do Calvário para me purificar, para me santificar, para me dar para mim, para você, irmão, a oportunidade de receber perdão e vida eterna. Isso que é a igreja. Hoje existe a igreja dos empresários, a igreja dos homossexuais, que o pastor é casado com outro pastor, a pastora com outra pastora, e vem do jeito que está e fica. Como é que é? Vem do jeito que está e fica como? Não, fica como veio. Não há transformação, não há mudança. Ai, você é lindo de Jesus, você é linda. Oi, meus lindos. Que negócio de meus lindos? Jesus te ama você, Jesus quer o teu coração. Que negócio de Jesus quer teu coração? Jesus veio, meus irmãos, ele quer corpo, alma e espírito santificado naquele grande dia diante dele. As boas novas que hoje é essa, viu? Arrependa dos seus pecados. Jesus está voltando. Isso é para vocês, isso é para mim, isso é para quem está lá no alto escalão, para quem se sente poderoso. Poderoso é o Senhor e Salvador Jesus Cristo.
sem Jesus, meu irmão, não há salvação. Não é por intermédio de Allan Kardec, não é por intermédio de Maria, de Pedro, de Tiago, de João, não é por intermédio de homem, de papa, de padre, de pai de santo, de mãe de santo, não é por intermédio, meus irmãos, de ilusionista, é por intermédio do Senhor e Salvador Jesus Cristo. Jesus está chamando alguém aqui hoje. Jesus está convidando alguém aqui hoje. Convidando para quê? Aceita Jesus aqui hoje, nessa noite. Você e eu não sabemos quantos mais dias que nós temos sobre a face da terra. Tem gente aí que não está aproveitando nem o mundo e nem Cristo. Está no mundo, mas tem medo. Aí tem medo no mundo de se aprofundar no mundo e desagradar a Deus. E tem medo também na igreja, na presença de Deus, com medo de não vencer o mundo. Olha aí, ó. Que vida desgraçada, sofrida, miserável, ou vida maravilhosa é aquele que, conforme diz a palavra, ele tem a paz, ela tem aquela confiança. É aquela irmã que diz: se Jesus vir agora, eu tenho a certeza da salvação da minha alma. Se Jesus vir, eu estou preparado. Vocês não lembram como é que eram os antigos, antigamente? Quem já viu alguém aí que disse assim, ó, aquele irmão, aquela irmã de idade, aquela pessoa bem crente, que dizia assim: olha, eu vou partir tal dia, eu vou partir tal hora. Alguém já viu essas coisas aí ou não? Gente de idade: olha, tal dia, assim, assim, assim, eu vou partir. Não, mãe, não. Ó, chama os parentes, os mais distantes, até tal dia, porque tal dia eu vou partir. Como assim? E chegou no dia, né, que partiu mesmo? Olha aí, ó. Como é que ele sabia? Como é que ela sabia? É aquela vida que levava as coisas certas, vida com Deus. Quem entendeu, levando as mãos. Às vezes aquele povo antigo, aquele povo lá atrás, que não tinha letra, não tinha literatura, mas tinha vida com Deus. Aprendeu com alguém fazer o quê? A obedecer a palavra. Era fiel em tudo quanto fazia Deus. Tinha aquele temor. Orava para comer, orava para dormir. Quem entendeu, levando as mãos. Aquele temor, aquele reverência com as coisas de Deus. Hoje em dia, às vezes a gente vê até dentro da igreja, pessoa que chega dentro da igreja de qualquer jeito, de qualquer maneira. Homem vem para a igreja, olha como é que era antigamente. Ninguém chegava de chapéu, não. Quem lembra disso aí? Levanta as mãos. Até passando na frente da igreja, alguém tirava o chapéu em ato de reverência. Quando se ia ler a palavra, ó, todo mundo ficava em pé. Quem lembra disso aí? Levanta as mãos. Quem estava sentado ficava em pé. Porque estamos diante da palavra, diante de uma mensagem santa. Olha como é que as coisas estão sendo feitas hoje em dia, de qualquer jeito. O temor está sendo acabando. Mas eu estou pregando aqui, eu creio, para alguém que ainda, em nome de Jesus Cristo, está guardando os bons valores da palavra. Tem compromisso com o céu, tem compromisso com o evangelho e tem compromisso com o Senhor e Salvador Jesus Cristo, porque sabe que o rei está voltando, o rei está vindo, aleluia. Então, essa é as boas notícias. Quem crê, diga glória a Deus. Que boas notícias! O nosso Deus, ele reina. O nosso Jesus está voltando, igreja. A igreja não pode parar de pregar essa mensagem. Quem crê, diga glória a Deus. Eu não posso ficar trocando essa mensagem. Jesus está voltando para pregar outro. Nós não temos mais tempo. O tempo, meus irmãos, está curto para nós ficar pregando aqui. Jesus vai te dar isso, vai te receber. Não. Primeiro lugar, abra a Bíblia de vocês aí para nós encerrar aí. Vamos lá. Fique em pé já com a Bíblia na mão. Ô, glória. Abra a Bíblia no livro de Mateus, capítulo 6. Primeiro é o reino de Deus. Primeiro nós vamos falar de salvação, cura, milagre, bênção. Isso aí é daqui a pouco. Olha aí para você ver aí, ó. Mateus, capítulo 6. Glória a Jesus. Versículo 33. Dá uma olhadinha para você ver aí, ó. Quem já encontrou, diga amém. Então o que diz aí? Mateus 6:33. Não, bem alto, vamos todo mundo junto, diga: mas buscai e a sua, e todas essas coisas. Mas que coisas são essas? No versículo 32 anterior diz aí, ó: porque todas essas coisas o gentil procura,
De certo, vosso Pai Celestial bem sabe que necessitar de todas essas coisas. Isso é, não andeis, pois, inquieto com o que havemos de comer, com o que havemos de beber, com o que havemos de vestir. Jesus não prega lá? Olha os passarinhos que não trabalham, não fia, e de certo vosso Pai todos os dias cuida, os alimenta. Olha os lírios dos campos que não cegam, não ajunta também. E olha eles, nem Salomão em todo o seu esplendor

consumismo, meu Deus, que está aqui na Bíblia. Não andeis inquieto, meu Deus do céu. Irmão, se você está comendo a comidinha simples, glorifica a Deus pelo que o Pai está te dando. Se você está vestindo, não fica aí angustiado, não. E tem gente desse jeito que não pode ver alguém vestindo uma roupa boa. Quem entendeu? Melhor que a dele, melhor que a dela, que quer comprar igual ou melhor. Oh, meu Deus do céu! Aquela pessoa que ela não está satisfeita com nada. Se Deus der para ele um salário, ele vai querer dois. Se Deus der dois, ele vai querer quatro. Se Deus der quatro, ele quer o quê? Quanto? Cinco não, é oito mesmo. Se Deus dá oito, ele quer quanto? Oito mais oito? Ele quer 16. Se Deus dá 16, ele quer quanto? 16 mais 16? Vocês estão bons na matemática, hein? Pensa se não é verdade. Nunca está contente com nada. Aquela pessoa emburrada. Olha o culto dele, o culto inteiro, aquela cara assim, ó. Aqui parecendo a cara de delegado, delegada. Você não vê ele dar um glória a Deus com alegria. Você não vê ele glorificar Deus porque ele está vivo e está na casa do Senhor Jesus. Levante a mão aí, diga glória a Deus aí, vai. Que tristeza é essa, meu Deus? Ai, pastor, mas lá em casa. Põe nas mãos do Senhor. O apóstolo Pedro disse assim, ó, lançando sobre o Senhor toda a vossa ansiedade, porque ele tem cuidado de vós. Sabe qual é a nossa preocupação? A nossa alma. Deus não está preocupado com quanto dinheiro que você tem. Quem entendeu? Isso é preocupação sua, coisa humana. A nossa preocupação tem que ser a nossa alma, a nossa salvação, a vida espiritual. Quem tem orado pela madrugada aí? Seja sincero. Levanta a mão assim. Invista na tua alma. Invista na tua salvação, invista na tua vida espiritual, no teu relacionamento para com Deus. Pastor, e as demais coisas? Não precisa você nem pedir, Deus vai te dar. Quem crê assim, levanta as mãos. Precisa pedir. Tem gente que ele ganha as coisas sem pedir. É incrível, meu Deus do céu. Não falta nada. Salmos, escuta aqui, Bondarci, ó. Salmos capítulo 23. O que que diz lá no versículo primeiro? Cadê a igreja que conhece a Bíblia? O Senhor é meu pastor e nada, eu não vou ficar preocupado. Eu estou servindo um Deus que ele conhece as minhas necessidades. Ele conhece o desejo do meu, do seu, do nosso coração. Quem crê? Quem crê que ele conhece? Quem crê que ele sabe? Quem crê? Levante a mão quem crê aí, igreja. Ele sabe o que eu preciso. Você está aqui contando a tua vida para pastor. Pastor não vai resolver teu problema. Quem vai resolver o teu, o meu, o nosso problema é Jesus de Nazaré. Cadê as mãos levantadas assim para o céu? Levanta as duas mãos bem altas para Jesus. Você ainda tem essa fé? Para que levantar as mãos? Mão levantada é sinal de vitória, de reverência ao Deus.

Coloca assim as mãos no alto da cabeça aí, ó. Escreveu uma coisa aí, ó. Aqui entre nós aqui tem uma pessoa aqui que tem um demônio escondido no corpo dessa pessoa. Esse demônio, ele quer ver morte, quer ver sangue. O projeto dele é morte. Ele não fala outra coisa. É matar e roubar e destruir. Mas ele vai cair por terra aí agora, quer ver? Põe a mão assim na sua cabeça aí. Confie em Deus. Nome de Jesus Cristo, confie em Deus. Não tenha medo, não. Jesus Cristo está aqui conosco. E não tem ninguém mais forte que o nosso Senhor Jesus. Espírito maligno, espírito da morte. É você que foi pago para matar essa pessoa. É você, Satanás, que recebeu sangue de bode preto, sangue de galinha preta. É você, Satanás, que recebeu no portão daquele cemitério, naquela meia-noite, aquele sangue daquele galo preto para destruir essa vida. Cai por terra aí. Você não vai continuar escondido nesse corpo, não. É você que quantas vezes já colocou o pensamento de suicídio, dessa pessoa sair sem rumo, se jogar na frente de um caminhão, cortar os pulsos, dar um tiro na cabeça, é você, né, Satanás? Você não vai resistir, não. Aonde você estiver escondido aí, ó, Jesus vai te encontrar aí agora. Jesus vai te achar aí agora. Não sou eu, não, é você que vai cair por terra aí. É você que vai sair desse corpo aí. Não é eu que vou aí, não. Quem vai aí é o meu Senhor Jesus. É o meu Senhor Jesus, por terra. Eu estou dando a ordem agora. Por terra. Por terra, não resista. Não resista. Não, você está resistindo? Fogo nele, Jesus, queima. Isso, Jesus, mais fogo aí, ó. Até os demônios não aguentar. Até essa pomba gira não aguentar. Até esse demônio dá um grito e cai por terra. Manifesta caindo por terra aí, Satanás, vai. Não resista. Você lutou para essa pessoa não entrar aqui hoje nessa igreja. Você lutou para essa pessoa não chegar aqui hoje nesse culto. É você que está querendo colocar o descrédito da palavra de Deus nesse coração. Está resistindo aí? Fogo nele, Jesus, queima. Isso, Jesus, queima. Isso, Jesus, queima. Isso, Jesus, queima. Mais fogo aí, ó. Ele vai cair por terra aí, mas obreira, mas obreira. Ao tomo da palma gira aí, quer ver? Queima ele, Jesus, agora. Queima, queima, queima mesmo. Queima mesmo. Queima mesmo, Jesus, queima. Queima mesmo, Jesus, queima. Queima. Solta essa casa, Satanás. Você prometeu matar essa pessoa na frente de alguém da família. Na frente daquela criança, né? Ei, você prometeu criar um trauma no coração daquela criança. Aquela cena que aquela criança nunca mais esquecer. Ei, entra com a rua. Fogo nele, Jesus, queima aí agora. Queima, Jesus, queima. Vai queimando mesmo, vai queimando, vai queimando. Vai queimando, Jesus, queima. Vai queimando, Jesus, queima. A igreja parou de dizer queima ele aí, ó. Levanta a voz, diga queima aí, ó. Levanta a voz, diga queima aí, igreja. Vida, queima ele aí, igreja. Diga queima. Solta essa casa aí, Satanás. Solta essa casa aí, legião das trevas. Solta essa família aí, legião maligna. Você não vai resistir, não. Não resista. Não resista, bichão. Não resista. O sangue de Jesus te repreenda. Queima, Jesus, queima. Traga essa mulher para frente aí, irmã Zobreira. Traga essa mulher aí, ó. Traga ela aqui para frente, eu quero orar por ela. Pode trazer. A igreja levanta as mãos para cá e diga queima e vai. Cadê a voz de vocês aí? Cadê? Levanta, você não tem as mãos levantadas, não? Grita aí com força, diga queima, diga. Grita aí, diga queima, diga. O povo não fala queima ele aí, igreja. Levanta a voz com fé, diga queima. Grita queima.

0: Jesus, liga!
1: Você não vai matar ela não, viu, Satanás? Você queria beber o sangue dela até sexta-feira, né? Hein? Você queria beber o sangue dela, não foi? Hein? O bicho tá dando risada, vocês não falam queima ele? Vocês não gritam queima ele aí, grita queima! Pega tua bagagem aí, vai! Pega toda a tua bagagem, você não queria que ela entrasse nessa igreja. Você não queria que ela ouvisse essa palavra, né, Satanás? Ao fogo de Jesus aí, quer ver? Grita, igreja, queima ele, vai! Queima ele, Jesus, diga! Levanta as mãos para cá, diga Satanás! Diga, vai embora! Todo mal! Grita, igreja, saia! Em nome de quem? Pode bater palma que ela está livre, ela está liberta. Fala amém, irmã.
2: Amém.
1: Primeira vez.
2: O
1: que está acontecendo contigo?
2: Eu separei recentemente e quando eu estava morando com ele, né? Eu tinha bastante crise de ansiedade e eu ficava com muita vontade de me matar, sabe? E faz uma semana que eu estou morando com meus pais.
1: Cadê os pais dela? Cadê? Cadê o pai? Vocês são pai. E aí, ele separou, ele foi embora, como é que foi?
2: Eu vim morar com meus pais e
1: não
2: deixei.
1: Não dava vê-la mais?
2: Não.
1: Tava difícil o convite?
2: Tava difícil.
1: Quem é que crê que essa obra de macumba que fizeram contra ela tá caindo por terra hoje? Quem crê? Não, assim não crê. Quem crê, levanta a mão assim bem alto. Você tem fé para fazer comigo essa campanha? Hã? Você tem que falar mais alto.
2: Tenho.
1: Tem mesmo?
2: Tenho.
1: Olha, vira pra igreja lá. Vira pra igreja lá. Vira lá. Olha como é que essa mulher vai começar essa campanha. Primeiro passo hoje. Vocês talvez não tá vendo, mas ela tá angustiada, tá triste, tá mal. Quem tá vendo nos olhos dela aí? Quem tá vendo aí, ó? Como é que é seu nome? Você vai ver como é que você vai terminar essa campanha. Mais uma coisa eu quero te pedir aqui, ó. Quando vir esses pensamentos de morte, resista. Entendeu?
2: Entendi.
1: O que você vai falar?
2: Vou resistir.
1: O que ela fala, igreja, quando vem? Fala bem alto para escutar aí. O que você vai falar?
2: Sangue de Jesus tem poder.
1: Até vencer. O sangue de Jesus tem poder. O sangue de Jesus tem poder. Você não vai se matar. Essa palavra que eu preguei aqui foi para você. Jesus te ama. Jesus morreu na cruz para te salvar. Ainda que ele ou outra pessoa não te valorizou, Jesus, ele te ama, ele quer salvar a tua vida. Você tá parada? Como é que é? Você nunca aceitou Jesus?
2: Faz um bom tempo já que eu não vinha na igreja.
1: Um bom tempo, tava desviada. Tá. Vamos voltar para Jesus hoje? Levanta assim as mãos bem alto.
3: Assim bem alto, Senhor. Bem alto.
1: Vocês estão felizes com Jesus ou não estão?
3: Senhor Jesus.
2: Senhor Jesus.
3: De hoje em diante.
2: Muda a minha vida.
3: Muda a minha vida.
2: Diga, eu preciso
3: dessas boas novas.
2: De salvação.
3: Me liberta.
2: Me transforma.
3: Perdoa os meus pecados.
2: Perdoa os meus pecados.
3: Salva minha alma, Jesus. Diga, eu estou
2: nas tuas mãos.
3: Diga, faz de mim
2: um vaso de honra.
3: Em nome de Jesus.
1: Abraça a lei, irmão Breira. Ô glória. O diabo perdeu. Igreja. Quem pode levantar a mão e dizer bem alto: glória ao Pai, glória ao Filho, glória ao Espírito Santo de Deus. Diga mais graças a Deus, que já nos deu a vitória, por nosso Senhor. Diga Salvador, Jesus Cristo. Dá uma salva de palma para Jesus. Oh, Jesus maravilhoso, é o nosso Jesus. O sangue de Jesus tem poder. Poder para salvar. Pega o nome dela lá. O sangue de Jesus, mana. O sangue de Jesus. Poder para salvar.

0: Eu tenho um caminhão, né? E esse caminhão tava num bloqueio judicial. E fazia tempo que a gente queria quitar essa dívida.
1: Não podia quitar.
0: Não, não tinha condições. Aí eu senti no meu coração de pegar a minha dívida. E cada vez que eu fosse orar, eu apresentasse para Jesus as minhas dívidas. E orando, buscando sempre a presença de Deus. Num dia, a advogada ligou e falou pro meu marido que se nós tivesse dois e pouquinho, não vou falar o valor correto, senão... É, eles quitavam a dívida, que eles não entendiam como aquele valor tinha chegado para nós quitar. E era um valor de 26 mil.
1: 26 mil.
0: É, pela honra e glória do Senhor Jesus.
1: Quem que deu a benção para a irmã?
0: Foi Jesus que deu a benção, porque eu creio no milagre. Amém?
2: A minha benção é que eu vim aqui um dia e peguei o voto do milagrão e deixei dentro da minha Bíblia. Daí a minha filha tinha ido de fiadora de um carro, uma pessoa, e a pessoa não pagou. E os advogados deu em cima que queria 74 mil. Daí ela estava desesperada, ela disse, eu não tenho esse dinheiro. Daí eu falei, para lá, eu tenho, fui lá na Deus é Santo e peguei um voto do milagrão. Escuto tanto testemunho grande e eu fui, peguei um também. Está na minha Bíblia, eu vou te dar esse voto. E Deus vai fazer a obra na tua vida. Na mesma semana, o advogado ligou para ela. Se você não tem esse dinheiro, eu posso abaixar para 2.700. O advogado queria. E daí eu dei o voto para ela. Ela ficou assim, meio indecisa. Eu falei, não, creia no Senhor. Na mesma semana, o advogado ligou. Eu por 2.700 eu limpo o teu nome.
3: Então abaixou o valor, então, minha irmã.
2: Baixou o valor, e muito. Eu disse, agora, você olha para cima e crê que Deus é grande e poderoso. Porque muitas vezes a gente deixa Deus de lado. E ali não é bem assim. Eu disse, eu fui lá e peguei o voto. Está aqui o voto milagrão. E o nome dela já está limpo. E eu creio na vitória. E Deus deu a vitória mesmo.
3: Hoje o nome da filha está limpo.
2: Está limpo, eu posso confirmar que qualquer dia eu posso trazer ela, que ela vai confirmar. Com os papéis na mão.
4: A benção foi que o meu filho queria sair do serviço, e eu falei para ele não sair. Aí o patrão dele tinha dado R$200 de aumento para ele, ele não se agradou. Aí eu falei para ele, fique mais uns meses lá. Eu fiz um voto aqui, quando cheguei para visitar ele em Curitiba, o patrão tinha dobrado o aumento, aumentado para R$1.000. Essa era a benção que eu tinha pronto.
5: Nas quinta-feira orando, clamando, Deus faz a obra, e de 200 foi para quanto? Tá vendo? É o que eu digo para vocês, irmão. É a palavra aqui, ó, colocada em prática, oração, através da oração, Deus dá vitória.
6: Estou muito feliz com Deus, irmão. Tantas bênçãos tenho recebido aqui na casa do Senhor. Tem um filho meu que era viciado no álcool, bebia, caía, e eu tinha que andar atrás dele pela rua procurando ele. E um dia eu trouxe ele aqui na igreja, né? E ele chegava a dormir na cadeira, eu passava vergonha de mim dormir na cadeira de bêbado. Mas Deus usando o pastor, né, Diácono Paulo, que Deus estava dando a libertação da bebida para ele. E ele não parava em serviço nenhum, ele entrava numa firma, máximo 3 meses, já saía e ganhava conta. E o Senhor revelou que ia abrir uma porta para ele, para a glória do Senhor. Deus libertou ele da bebida. E ele conseguiu um emprego numa oficina, ganha 4.000 por mês. E ontem estava lá na minha casa testificando. Diz, mãe, a mãe testemunha e fala que aquele pastor de Deus, que tudo que ele revelou, Deus cumpriu. Não bebo mais, estou ganhando 4.000 por mês. Para a glória do Senhor Jesus, eu agradeço a oportunidade em nome do Senhor Jesus.
3: Essa aqui chegou na igreja desempregada. Nós falamos para ela, faça voto, faça campanha. O que, que aconteceu? Conta para a igreja.
7: Eu estava desde novembro desempregada e vindo na igreja pedindo a Deus que conseguisse um bom emprego. E semana passada, quarta-feira, eu comecei a fazer o teste de 2 dias. E hoje eu assinei o meu contrato de trabalho.
5: Está trabalhando?
7: Sim.
5: Estava desde novembro desempregada?
7: Desde novembro.
5: Conta para pagar?
7: Conta para pagar, carro, tudo.
3: Que desespero que dá. Será que vai abrir a porta no meio da pandemia? É o que eu falei para os irmãos. O mundo está em crise, mas nós estamos...

0: estamos em Cristo Jesus. Senhora, olha pra cá, tá trabalhando.
1: Sim.
2: Olha
0: pra
2: onde?
1: No Mercado Vitor.
2: Trabalhando mesmo?
1: Sim.
2: Tá feliz?
1: Tô.
0: Glória a Deus por isso. Bate palma pra Jesus. Deus abençoe, irmã. Tá vendo? Paz do Senhor, o nome da irmã e a bênção.
3: A paz do Senhor, cumprimento a todos com a paz do Senhor. Eu sou muito feliz porque algum tempo atrás eu estive aqui e Deus usou o irmão falando que abriria uma porta de trabalho para mim. E Deus abriu a semana passada. E eu sou muito grata a Deus por muitas bênçãos recebidas aqui. Todos que estão aqui hoje, agradeça a Deus. Não só pelo trabalho, mas pela vida, pelo ar que respiramos. E por tudo que o Senhor tem feito em nossas vidas. Porque todos os dias, quando nós levantamos, é porque o Senhor nos concedeu essa graça. Porque o Senhor está voltando. E eu vou dizer uma coisa para os irmãos, que aconteceu alguns dias atrás, não vou citar nome de igreja, porque nós não podemos fazer isso. Eu fiquei muito decepcionada com uma coisa que eu vi. Eu vi uma pessoa totalmente endemoniada cair dentro da igreja e chegava uma, chegava outra e ninguém conseguia expulsar aquele demônio dentro da igreja. Porque falta oração, falta consagração, falta humilhação nos pés do Senhor. Vamos nos humilhar mais para o Senhor buscar mais, consagrar nossas vidas. Eu sei que não é fácil, vivemos dias difíceis, mas se nós não buscarmos ao Senhor verdadeiramente de todo o nosso coração, os demônios não saem. Aqui Deus tem operado milagre, Deus tem curado, Deus tem libertado, porque existe oração.
0: Palmas para Jesus, que Jesus opera nesse lugar.
4: Cumprimento a todos com a paz do Senhor Jesus. Quem tem um imenso prazer em falar com os irmãos ouvintes é o cooperador Emerson. Convido a todos para essa quarta-feira, a monumental campanha denominada As Portas. Essa porta foi Deus que abriu. Vocês estão convidados em nome de Jesus para vir buscar a bênção, para vir buscar a vitória. Estará no santo altar de Deus nosso bom pastor Paulo Messias, homem que Deus tem usado tremendamente na palavra, nos dons do Espírito Santo para pregar, para revelar. E Deus vai estar dando a tua vitória. Compareça, irmãos ouvintes. Não fique em casa, não. Não olhe para o frio, mas olhe para a tua bênção, para a tua vitória. Que Jesus está aqui com as braços abertos para te abençoar, para te entregar a tua grande vitória. Em nome de Jesus, porque esse ministério aqui foi Deus que aprovou. Essas portas estão abertas porque Deus tem operado grandemente aqui através. É uma igreja que marcha através da oração. E a oração move as mãos de Deus. Compareça, direto ouvindo. Compareça, que a bênção é grande, a vitória é grande. Não olhe para o filho, não fique em casa, não fique só em ouvir essa programação, o programa Vicente Placar, mas compareça, que o milagre com toda certeza vai acontecer na vida daqueles que comparecer. Deus tem a tua vitória, Deus tem o teu grande livramento, a prosperidade, aquilo que você precisa do Senhor, ele está aqui para te entregar, em nome do Senhor Jesus. O endereço está aqui na Avenida Carlos Cavalcante, 252, bem em frente ao Balarote, não tem erro, fica bem no coração da cidade de Ponta Grossa. Compareça, que Deus tenha a tua vitória. Amém?

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2: Os ouvintes de casa, aqui quem cumprimenta todos com a paz do Senhor Jesus é seu irmão em Cristo, Cooperador Rubens. Então, irmãos e irmãs, eu faço um convite para você nessa quarta-feira. Vem buscar sua bênção, sua vitória. Você que está doente, você que está enfermo, você que tem algum problema, que só Jesus que pode resolver. Venha nessa quarta-feira, às 9 da manhã, às 2 da tarde, às 7 da noite, aonde o nosso pastor Paulo Messias vai pregar a palavra de Deus. Esses 3 horários, 9 da manhã, 2 da tarde, 7 da noite. Não perca essa oportunidade que Deus te dá para você vir nessa quarta-feira. Você que está sofrendo, você que está doente, você que nada está dando certo mais na sua vida, é obra de macumba contra você, contra a sua esposa, seu marido, sua família. Não fica em casa, irmão. Deus tem uma bênção, uma vitória. Nessa quarta-feira, 9 da manhã, 2 da tarde, 7 da noite, aonde o nosso Deus vai fazer milagres grandes, vai curar, vai libertar, e você vai sair daqui remido, lavado pelo sangue de Jesus. É o nosso pastor Paulo Messias, 3 horários, 9 da manhã, 2 da tarde, 7 da noite, é aqui na Avenida General Carlos Cavalcante, 252, em frente ao Balarote, aqui de Uvaranas.

eu quero testemunhar, eu quero contar, quando eu não conhecia ainda essa igreja, eu sofria, eu era escravizado por Satanás. Hoje Deus me trouxe aqui na presença de Deus, hoje sirvo a Deus aqui na igreja pentecostal Deus é Santo, Deus me curou, Deus me libertou. Então eu era viciado na droga, eu usava crack. Então, irmãos e irmãs, eu era bêbado, eu era uma pessoa que ninguém dava 10 centavos por mim, andava caído por aí, saía de casa, ficava posando na rua, 3, 4 dias, eu era funcionário público, pegava o pagamento, se caísse numa sexta-feira, eu ficava sexta, sábado, domingo, só voltava para casa na segunda-feira, com o bolso vazio, daí tinha encrenca em casa, confusão. E hoje eu agradeço a Deus, porque Deus me deu essa vitória, Deus me libertou, Deus me curou das enfermidades que eu tinha. Eu era doente, eu tinha diabetes, tinha problema no coração, tinha aí no pulmão, infecção, no rim, e hoje Deus me curou. E você também que tem sofrido com enfermidade, com doença, vem até a igreja pentecostal Deus é Santo, vem receber a tua bênção, teu milagre, em nome de Jesus. Então, irmãos, o endereço da tua bênção, da tua vitória, é Avenida Carlos Cavalcante 252, em frente ao Balarote. Vem buscar a tua bênção, teu milagre. Às 9 da manhã, o nosso pastor Paulo Messias. 2 da tarde, ele também, o nosso pastor Paulo Messias. Às 7 da noite, o nosso pastor Paulo Messias. Orando pelas revelações divinas. Orando por cura, por milagre, por libertação. E Deus vai te fazer, você que está triste, precisa de uma cura, de um milagre, não perca essa oportunidade, em nome de Jesus.

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0: paz do Senhor Jesus, presbítero Paulo Messias, para o Senhor Jesus, amados irmãos, ouvintes do programa Vencendo pela Fé. Aqui é o irmão Tiago, aqui da Igreja Pentecostal Deus é Santo. Eu também venho, né, dar minha participação nessa programação aqui e quero convidar os irmãos para essa campanha de quarta-feira, meus irmãos, nos três horários aqui na Igreja Sede dos Campos Gerais, aqui na Rua General Carlos Cavalcante 252. Meus irmãos, eu sou prova viva, meus irmãos, de quantas bênçãos Deus tem me dado nessas campanhas de quarta-feira, meus irmãos, campanha de portas abertas, né? Eu trabalho na construção civil, meus irmãos, como autônomo aí, construtor civil, e Deus tem feito milagre na minha vida, meus irmãos, não tem deixado faltar, né, meus irmãos, as empreitas, graças a Deus. Deus tem abençoado a minha família, a minha casa, o meu lar, a minha vida em todas as áreas, meus irmãos. Antes de eu conhecer a Igreja Deus é Santo, eu era uma pessoa escravizada por Satanás, meus irmãos. Depois que eu conheci essa igreja, Deus me libertou. Me libertou dos vícios, me libertou de tudo, tudo que não presta, meus irmãos. E o milagre é nessa igreja, meus irmãos. Deus está nesse lugar aqui. Deus transformou minha vida da água pro vinho. Eu estou muito feliz de ter conhecido a Igreja Deus é Santo. E eu fiz um voto com Deus aqui. Até o final da minha vida eu vou estar servindo a Deus aqui nessa igreja aqui. E eu deixo meu convite para os irmãos também. Venham, meus irmãos, na Igreja Deus é Santo, venham fazer as campanhas, fazer voto, que o milagre, meus irmãos, Deus vai fazer na vida dos irmãos. Se os irmãos fizerem as campanhas aqui na Igreja Deus é Santo sem quebrar, Deus é poderoso para fazer milagre grande na vida dos irmãos, porque o nosso Deus é um Deus grande. Ele faz coisas grandes na vida daquele que crê. Eu quero deixar também o endereço aqui, né, da Igreja Deus é Santo. Talvez tenha algum irmão que está ouvindo a programação, que ouve e nunca veio ainda, meus irmãos. Como eu também, né, ouvi muito, uns 2-3 anos para daí eu poder vir aqui na igreja, e depois que eu vim a gente vê a diferença na vida da gente, meus irmãos. É 3 horários de culto, meus irmãos: 9 da manhã, 2 da tarde e 7 da noite. Vai estar no Santo Altar de Deus aqui o pastor Paulo Messias, um homem de Deus e que Deus levantou, né, para ser o pastor dirigente aqui dos Campos Gerais, meus irmãos. Um homem que ora, que jejua, que tem amor pelas almas, meus irmãos. E Deus vai operar maravilha, meus irmãos, nesses 3 horários. Campanha, esta porta foi Deus quem abriu. Não deixe de vir, meus irmãos. Não ligue pro frio, porque o milagre Deus vai realizar em nome de Jesus. O endereço, mais uma vez: Rua Avenida General Carlos Cavalcante 252, em frente ao Balarote, aqui do Varanas.
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0: Ouvintes da cidade de Curitiba e do estado do Paraná, eu vou fazer uma oração agora para Deus te dar força, a Deus te dar entendimento, coragem, para Deus quebrar essa maldição na tua vida que está te amarrando, essa maldição desgraçada dos infernos que está te amarrando, que você não admite. O errado vai continuar errando, porque não admite que está errando. O dia que ele admitir que ele está errando, ele não vai errar mais. O dia que ele descobrir que ele está errando, ele não vai errar mais. Ele vai dizer: puxa vida, olha aí, é verdade, eu não vou mais fazer isso, olha só, eu não sabia, eu não entendia, hoje eu descobri, olha aí, ó, meu Deus do céu, mas ainda eu descobri a tempo, ou em tempo. Vamos orar? Eu oro com vocês agora, para Deus te dar força, coragem, a Deus falar contigo. Se Deus não falar contigo, não adianta pai falar, mãe, marido, esposa, filho, pastor. Se Deus não falar contigo, tu vai continuar desse jeito que você está, esse jeito seu, que só causa sofrimento para você e para mais pessoas. Mas se Deus te convencer, se o Espírito Santo te convencer, tu vai ser uma pessoa muito abençoada por Deus.
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Ó Deus, em nome do Senhor Jesus, ó Deus, eu quero te pedir uma grande ajuda da tua parte. Senhor, fala com essa pessoa, fala com essa vida, com essa criatura que está sofrendo. Ah, meu Deus, fala com essa pessoa que não entende nada do mundo espiritual. Essa pessoa que está sofrendo. Deus, o Senhor disse, esse povo sofre por falta de conhecimento. Esse meu povo sofre por falta de conhecimento. Eles têm anéis no dedo. Eles têm diplomas, têm curso superior, nível superior, mas não entende nada. Esse conhecimento não expulsa demônio. Esse conhecimento não cura enfermidade. Esse conhecimento não transforma ninguém. Meu Deus e meu Pai, em nome do Senhor Jesus, em nome do Senhor Jesus, em nome do Pai, do Filho e do Espírito Santo, meu Deus, fala com essa pessoa. Só o Senhor é capaz de mudar o coração, a mentalidade dessa pessoa, Pai. Em nome de Jesus, em nome do Senhor Jesus, em nome do Senhor Jesus, eu ordeno agora os demônios que saem, os demônios que se retiram pelo poder do nome de Jesus, do sangue de Jesus. Satanás enganador, demônio do ódio, da mentira, demônio que introduziu no coração dessa pessoa, demônio que está matando essa pessoa aos poucos e ela não está vendo, você não deixa ela ver, sai dela agora, sai desse corpo agora, Satanás, sai desta vida agora, diabo, o Senhor Deus te repreenda, sai dessa pessoa agora, espírito do inferno, espírito

espírito do engano, espírito enganador, que está sugando essa pessoa, sugando a saúde dela, sugando o casamento, a família, a vida financeira. Satanás dos infernos, o Senhor te repreenda, em nome de Jesus, em nome do Senhor Jesus, em nome do Senhor Jesus, em nome do Senhor Jesus, o Senhor te repreenda, demônio podre, demônio sujo.

lugar que você não podia estar, você está, que é no coração, que é na mente. Quando é na carne, você sai fácil, a pessoa entende, mas quando está na mente, só o sangue de Jesus, só o sangue de Jesus. Saia, capeta, do coração, da mente dessa pessoa. Jesus Cristo poderoso, meu Deus e meu Pai, meu Senhor, meu Jesus, meu divino Espírito Santo, usa a minha vida nesta quarta-feira. Usa Deus com poder, usa Deus com sinais, com maravilhas, com milagres, com esclarecimento, com sabedoria e poder. Eu quero sabedoria com poder, eu quero poder com sabedoria. E a sabedoria vem de Deus, o poder vem de Deus, a honra é de Deus, tudo é de Deus. Senhor, em nome de Jesus, em nome de Jesus, meu Deus, em nome de Jesus Cristo, meu Pai, oh meu Deus, me dá palavras poderosas, palavras que tenha poder, que tenha virtude, palavras que tenha unção, que tenha autoridade, palavras que tenha vigor, que tenha unção, meu Deus do céu, meu Deus da glória, meu Senhor, meu Jesus querido. Traga o povo nessa quarta-feira, traga os doentes, traga as pessoas desempregadas, traga as pessoas endividadas, traga as pessoas que estão para baixo, que não tem mais alegria de viver, que não tem mais ânimo, as pessoas que sentem que a vida acabou, que a vida foi. Senhor, traga esse povo, Senhor, essa pessoa que está numa luta brava, uma luta terrível com enfermidade, com doenças, essa luta no casamento, meu Deus do céu, essa pessoa que está tão triste e angustiada, esse filho rebelde, essa moça rebelde, esse marido rebelde, esse patrão rebelde, oh Jesus, essa patroa rebelde, que é contra o evangelho, é contra a palavra de Deus. Ela diz que é evangélica e está aí sufocando os crentes, sufocando o crente fiel para tornar um crente infiel. Sai, Satanás, saia, maligno, meu Deus, Jesus, Jesus, eu quero o povo nessa quarta-feira, eu quero ver essa igreja socada de gente para ser abençoada, oh meu Deus, eu quero um povo para chegar aqui doente e ser curado, chegar aqui perdido e ser achado, ser encontrado. Senhor, meu Deus, meu Jesus, põe verdade no meu coração, põe verdade na minha boca, põe verdade na minha mão e nas minhas mãos, para que o povo seja liberto e conhecereis a verdade, e a verdade vos libertará. Jesus, tira desse coração todo engano, põe verdade nesse coração, para que essa pessoa seja liberta. Enquanto tiver engano, enquanto tiver mentira, enquanto tiver ilusão, dúvida nesse coração, não haverá verdade, e se não há verdade, não haverá libertação. Meu Deus e meu Pai, em nome de Jesus, em nome do Senhor Jesus, Deus, eu te peço, meu Pai, Deus, abençoa os dizimistas, abençoa o povo que está no propósito, ajuda nós a comprar a nossa igreja agora. Agora não tem mais como esperar, é agora, meu Deus, é agora. Senhor, prepare esse povo com os milagres, prepare esse povo com as bênçãos, o povo está nos ajudando, o povo está aí dizimando, ofertando essa obra. Deus, abençoa todos que estão se esforçando, às vezes nem tem condições financeiras, mas está lutando, meu Deus, dai a recompensa a esse povo, dai a recompensa a esse povo, meu Deus,
Meu Deus, abençoe esse povo.

vitória, que haja milagre, milagrão, no nome de Jesus, no nome do Senhor Jesus. Amém e amém, Jesus, e amém. Qual o endereço? Igreja Pentecostal, Deus é Santo. Igreja Pentecostal, Deus é Santo, Avenida Marechal Floriano Peixoto. Avenida Marechal Floriano Peixoto, 8183, aqui no Carmo, nesta quarta-feira. Meu Deus, vai ser uma quarta-feira de muita unção e poder. Aleluia, graças a Deus. Daqui a pouquinho eu volto com vocês. Não desligo o rádio. Não desligo o rádio.

0: cumprimento a todos com a paz do Senhor Jesus. Quem tem um imenso prazer em falar com os irmãos ouvintes é o cooperador Emerson. Convido a todos para essa quarta-feira, a monumental campanha denominada Essa porta foi Deus que abriu. Vocês estão convidados em nome de Jesus para vir buscar a bênção, para vir buscar a vitória. Estará no santo altar de Deus nosso irmão pastor Paulo Messias, homem que Deus tem usado tremendamente na palavra, nos dons do Espírito Santo para pregar, para revelar. E Deus vai estar dando a tua vitória. Compareça, irmãos ouvintes, não fique em casa, não. Não olhe para o frio, mas olhe para a tua bênção, para a tua vitória, que Jesus está aqui com as portas abertas para te abençoar, para te entregar a tua grande vitória. Em nome de Jesus, porque esse ministério aqui foi Deus que aprovou. Essas portas estão abertas, porque Deus tem operado grandemente aqui através. É uma igreja que marcha através da oração. E a oração move as mãos de Deus. Compareça direto ouvindo. Compareça, que a bênção é grande, a vitória é grande. Não olhe para o filho, não fique em casa, não fique só em ouvir essa programação, o programa Vicente Platéia, mas compareça, que o milagre com toda certeza vai acontecer na vida daqueles que comparecer. Deus tem a tua vitória, Deus tem o teu grande livramento, a prosperidade, aquilo que você precisa do Senhor, ele está aqui para te entregar, em nome do Senhor Jesus. O endereço está aqui na Avenida Carlos Cavalcante, 252, bem em frente ao Balarote, não tem erro, fica bem no coração da cidade de Ponta Grossa, meu irmão. Compareça, que Deus tenha a tua vitória, amém?
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2: Nós devemos dar o passo. Nós temos que ser forte e corajoso, ter fé, orar também nas madrugadas, como tenho feito. Tudo que eu aprendo aqui na igreja, eu ponho em prática. E sempre, mais do que pedir, eu agradeço. Nunca esqueço de agradecer. Então eu quero deixar essas palavras para que os irmãos venham crer e venham também pôr em prática e ter paciência também. Porque tem certas coisas e para tudo a hora de Deus é que vai acontecer. Então eu estou aqui testemunhando e agradecendo a Deus por tudo que ele tem feito por mim. Obrigado.
3: Abre coração para Jesus, que ele tem muita coisa para fazer na vida de todos, né? Eu agradeço a Deus, aqui é uma igreja que é muito abençoada por Deus. A gente aqui, a gente recebe, a gente já cansou de sair daqui da porta para fora, às vezes não tem um real no bolso, e a gente ir no banco e ver até quando vê o dinheiro apareceu na conta, né? Então Deus, assim, aqui é muita bênção, a gente já recebeu e a gente gosta muito daqui.
1: Este é o nosso endereço. Avenida General Carlos Cavalcante, número 252, em frente ao Balarote e ao lado do Habib's, centro da cidade.
4: Glória a Deus. Eu cumprimento a amada igreja com a santa paz do nosso Senhor e Salvador Jesus Cristo.

Amados irmãos, aqui quem vos fala é o cooperador José Carlos do Prado. Já quero desde já convidar a amada igreja para estar conosco nesta quarta-feira em três horários, pela manhã, pela tarde e pela noite, aonde vai estar conosco o homem de Deus, presbítero Paulo, aonde vai estar uma grande campanha. Amados irmãos, talvez você esteja passando dificuldade, esteja passando necessidade até mesmo de pão, venha estar conosco para receber as bênçãos, receber as vitórias. Venha fazer uma prova de Deus, meus irmãos. Eu sei que hoje está complicado, está difícil para todos, mas você comparecendo nesta quarta-feira, aonde vai estar em três horários este homem de Deus, presbítero Paulo Messias, pregando a palavra de Deus e Deus operando maravilha. Venha fazer prova de Deus. Eu te convido desde já, neste momento que nós estamos vivendo sobre a face da terra, tudo que você ganha não dá, tudo que você faz não prospera, tudo que você faz o devorador até mesmo destrói, até mesmo dentro da tua casa, os imóveis ou talvez o eletrodoméstico queima, o carro não vai, mas se você vir, te dou certeza que Deus vai falar com você, Deus vai usar este homem de Deus e você vai ver as bênçãos vitórias sobre a tua vida. Mas venha, não se esqueça, não marque nenhum compromisso, tem pela manhã, às 9 horas da manhã, às 3 horas da tarde e às 19 horas, presbítero Paulo Messias orando e Deus derramando a bênção e as vitórias. Aqui tá os homens de Deus orando, esperando para te receber de braços abertos. É um prazer termos você nesta grande campanha, mas venha, nós te esperamos, já traga a tua família e você vai ver que você vai sair daqui abençoado pelas bênçãos, pelas vitórias que Deus vai derramar sobre a tua vida. E você vai sair glorificando o nome do nosso Senhor e Salvador Jesus Cristo.

endereço. O endereço é muito fácil. É Avenida Carlos Cavalcante, 252, em frente às lojas Balarote. Vem, irmãos, vem aqui. Você não precisa contar nada para ninguém. Deus vai falar com você, porque Ele é um Deus de ontem, hoje e eternamente. Nós esperamos você e a tua amada família, em nome de Jesus.

0: Amado irmãos, eu já quero já desde já fazer uma oração com os irmãos, uma breve oração, para que Deus venha operar, para que Deus venha trazer as almas, para que Deus venha fazer coisas grandes na vida dos irmãos. Vamos orar comigo? Ore comigo essa humilde oração. Grande Deus, amado Pai, Deus da glória, Deus querido, Deus amado, Deus poderoso, meu Deus, traga este povo, meu Pai, nesta quarta-feira, meu Deus, aonde está dando essa grande campanha, meu Pai da glória, traz este povo que está sofrendo, este povo que está perecendo, meu Deus, este povo, meu Deus, que está nas garras do diabo, meu Pai, e talvez, meu Deus, não veja, meu Deus, que está passando crise, e o próprio inimigo, Senhor, que tem roubado as suas bênçãos, as suas vitórias, que o Senhor tem derramado sobre as vidas deles, meu Deus, mas meu Deus, traga estas almas para que venham, meu Deus, conhecer o teu nome, para que venham, Senhor, entender que o Senhor é conosco, meu Deus, neste momento difícil, meu Deus da glória. Ó Pai, manda este povo, meu Deus, para ser abençoado nesta quarta-feira, meu Deus, aonde vai estar o servo do Senhor, o teu servo, nosso irmão presbítero Paulo, meu Deus, orando e intercedendo a ti, meu Deus, pelas bênçãos e a vitória sobre este povo, meu Pai. Dai a bênção e a vitória em nome de Jesus Cristo. Amém e amém. Amado ouvintes, eu encerro minha participação, eu mesmo, cooperador José Carlos. Que Deus te abençoe, a paz do nosso Senhor e Salvador Jesus Cristo.
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1: 3h41.
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Bom dia e mais um bom dia a todos os nossos amados irmãos em Cristo Jesus. O programa Testemunhas da Verdade chegando até você. Claro é que a intenção é uma. Podemos chamar de única. O qual ele é? Caminho, vida e única verdade. Quando então diz a palavra, não temos para onde ir. A expressão do apóstolo Pedro: Senhor, somos nós, se tu tem a palavra da vida eterna. Então, essa mente de Pedro, ou essa mentalidade do apóstolo Pedro, é a mesma nossa. Seja sorrindo, seja cantando, ou até chorando, esse é o caminho único que o homem tem. Falando assim, eu lembro, sabe do quê? Lembra aquela passagem que diz assim, ó: só existe um mediador entre Deus e os homens, Jesus Cristo, o homem. O apóstolo Paulo fala exatamente isso. E também, o caminho, Jesus Cristo, é quando ali ele falou para Tomé, né? O Tomé completamente desligado, né? Desligado de tudo, podemos dizer assim. Quando, se você olhar ali o João 14, ele completamente a ver navios, né? Por que que Tomé, ele ficou na história, né? Ele ficou na história por causa da incredulidade.

dele por causa do desacreditar, seria isso, né? De Jesus Cristo. Muitas vezes, para ele, não é somente para ele, falou para todos, né? A respeito da sua morte também, que ele ressuscitaria ao terceiro dia, o qual ele achou que seria impossível, né? Seria impossível, olha só. E aí então, é uma passagem que dá, né? Dá desespero até, mas acredito, não podemos ficar pesando aí o né, o Pedro, né, o homem que não tinha a crença, como que eu posso até afirmar, com raízes profundas, seria isso? Ele não tinha em Cristo, né? Não tinha. E aí então, quando o Senhor Jesus falou com ele, porque quem estava lá e receberam a visita do Senhor Jesus, né? E foi aí outro dia, eles contaram para Tomé, dizendo: escuta. E aí então, vemos que Tomé, ele não creu. É preocupante esse lado, né? É preocupante. Quando a pessoa não crê, ele fica completamente isolado. Aqueles que crê vão, os que não crê, eles param. Isso aí é um lado bem preocupante. Até por sinal, quando ali já tinha ressuscitado, né? Então, e ali pela parte da manhã, ali no mesmo domingo, né? Ali, no mesmo domingo, que Jesus ressuscitou na parte da manhã, no domingo, e pela tarde ele já visitou esses discípulos. Interessante essa passagem, né? E essa passagem, que está lá em João capítulo 20, e o versículo, partindo acho que do 19, ali estava, aliás, mulheres, estavam todos reunidos ali, de repente o Senhor, e Tomé estava junto, porque eles falaram para Tomé a respeito do acontecido, e Tomé estava lá. De repente o Senhor Jesus chega e entra naquele ambiente, naquela sala. Só que quando o Senhor Jesus entrou, ele não usou porta. Interessante, né? Ele transpassou parede. Que corpo glorificado, glorioso. Ei, vamos se alegrar nós? Vamos se alegrar todos nós? Vamos se alegrar? Assim será todos nós. Assim será a igreja do Senhor Jesus. A igreja do Senhor Jesus, ela vai andar com corpo glorificado, e nada vai deter ela. Pode ser a metragem, quilômetro seja, vamos dizer assim, né? De concreto, né? Ele sai. De lá ela sai. Vocês lembram quando foi feito ali aquela barreira, né, considerado que a metade é do Paraguai e outra é do Brasil, né? A usina Itaipu. Então, até aqui onde eu moro,

Aqui tinha uns três que trabalharam lá, que foram trabalhar lá com uma empresa, e eles viram que pessoas caíram, ou caíam, né? Várias vezes viam que pessoas caíam, de altura caíram no meio do cimento, porque eram muitas vezes jogados, né? Porque era gente de toda parte, e aconteceu isso aí. Aí então, até nós estávamos conversando com um irmão que trabalhou lá, que se aquele um é salvo, e mesmo que não seja ele salvo, ele vai ter que sair de lá. Que lá vai explodir. Porque o salvo, ele vai sair de lá e a pedra vai estar removida. Então, olhando assim, eu me alegro, sabe por quê? Já pensou, o salvo não tem parede, não tem barreira. Ele vai transpassar, né, paredes, concretos, né? Nossa, vamos falar bem assim, louvado seja Deus, né? Lindo, maravilha, até emociona. Emociona a gente só não lembrar. Bom, e daí então Tomé estava lá. Estava lá no meio dos irmãos, das irmãs, mas ele era um homem incrédulo, né? Mas, e incrível que pareça, quando o Senhor Jesus chegou, única pessoa que ele já deu atenção, o Senhor Jesus, foi pro Tomé. Já caçou os olhos dele, ficou olhando firme para ele. E quando olhou firme para ele, pegou e mostrou as mãos. E Tomé ficou ali olhando firme. E diz que e mostrou o lado, né? E claro que ali os outros irmãos ficaram tudo animados, né? E porque estavam vendo o Senhor ali. Eu digo os demais, né? Mas Tomé não. Tomé ainda estava completamente, tipo, neutro. E Jesus pegou e falou: paz seja com vocês. A saudação dele, hein? E ali ele chega, né? Assim, até eu vou abrir aqui agora. Diz assim, olha. Olha o que diz aqui, vou ler melhor. Ele mostrou suas mãos e o seu lado. E eles ficaram muito, muito felizes ao verem o Senhor. Eu estou lendo em João 20, versos 20. O verso 21. Então Jesus disse de novo: que a paz esteja com vocês. Assim como o Pai me enviou, eu também envio a vocês. Que interessante, hein? Recebam o Espírito Santo. Se vocês perdoarem os pecados de alguém, esses pecados são perdoados. Mas se não perdoarem, eles não serão perdoados. Né? O versículo 24, olha que interessante. E aconteceu que Tomé, um dos discípulos que era chamado de o gêmeo, não estava com eles quando Jesus chegou. Então os outros discípulos disseram a Tomé: nós vimos o Senhor. Ele respondeu: se eu não vir os sinais dos pregos nas mãos dele e não tocar nele com o meu dedo, olha, e também se não puser a minha mão no lado dele, não vou crer. Poxa vida, né? Que tristeza, né? Que triste esta passagem. Triste.
Bom, claro é que Tomé, ele representa, nesse momento, aqueles que abandonam Cristo, porque eles não verem, eles não veem. Por isso que eles abandonam Cristo. E veja bem, a palavra muito maravilhosa, e vai falar para frente, que mais bem-aventurados são os que não viram e crerem. Os que não viram e creem. Ou creem ou crerem, né? Então, a palavra diz que é um acrescentamento sobre aqueles que não viram, mas crê. Você não crê. Sabe por quê? Porque você quer ver. E aquele que vê, ele não tem a fé. Agora, você que crê. Você não vê, né? Mas você crê. Então, você faz parte dos heróis da fé, conforme estão ali em Hebreus 11, né? Heróis da fé. Aí então, ele falou tudo isso, né? De repente, olha só, uma semana depois, os discípulos de Jesus estavam outra vez reunidos ali, com as portas trancadas. Por que que estavam com a porta trancada? Por causa que eles estavam com medo. Eles estavam com medo. O medo, ele faz parte. Ele existe nas pessoas, como também tristeza, né? Tristeza. Jesus sentiu tristeza profunda. Você já sentiu tristeza? Eu já senti tristeza. Todos que estão em Cristo Jesus já sentiram tristeza. E posso falar uma coisa? Quando Jesus, se você pegar e ler na tua Bíblia, lá no Getsemane, quando Jesus estava lá no Getsemane, ele sentiu uma tristeza tão profunda que... morte. Sabe o que significa isso? O Senhor Jesus sentiu uma tristeza tão grande que ele desejava a morte. Seria interessante ele morrer aquela hora. Quantas pessoas que têm momentos na vida que dá vontade de morrer agora? De desespero? Você fala assim, poxa vida, se a morte viesse para mim agora, eu louvaria a Deus se ele permitisse a morte para mim agora. Então, só que o Senhor Jesus, ele sentiu uma tristeza tão profunda, quase a morte. Ou seja, aquela vontade de morrer. Só que ele conseguiu dominar tudo e foi pro Calvário. Preferiu entregar completamente a sua vida e fazer aquilo que Deus tinha traçado, mapeado para ele. Construir aquela construção, ou seja, aquele sacrifício, né? E o que que acontece? E se você olhar, lá em João 14 fala bem assim, ó, não se turbe o vosso coração, crede em Deus, crede também em mim. Ou seja, essa palavra não se turbe, ele não está dizendo que não é para você ficar triste. Eu não creio dessa forma, porque senão vai entrar em contradição a Bíblia nesse sentido. Quando ele fala assim, ó, não se turbe o vosso coração, ele está querendo dizer o seguinte: não deixe que a tristeza que você está sentindo domine você. Faça você parar, faça você desistir. Está entendendo? Mas

domine ela. Daí ele fala assim, ó, eu vou para o Pai, mas eu voltarei para vocês. E quando eu voltar, levarei vocês para mim mesmo. Ou seja, não deixe que a tristeza domine vocês, mas creio no que eu estou falando, ao que eu estou falando para vocês. Porque ele diz assim, crede em mim, também no Pai, né? Crede em Deus e crede também em mim. Ele não fala assim? Claro que fala. João 14. Aí o que acontece? Às vezes, né, a pessoa, ele tem qualquer decepção na vida, ele já abandona Cristo. Primeira coisa que ele vai fazer, abandonar o Senhor Jesus. Não. Não. Você que parou por algum motivo, se levante. Se levante, reconcilia com Deus e caminhe. Porque o homem, ele só pode matar o corpo. Depois disso, ele não pode fazer mais nada. Compreendeu? Jesus Cristo, ele diz que o Pai pode matar o corpo e lançar a alma no inferno. Então, volta para Jesus, reconcilia com Jesus. Ah, pastor, mas aonde que eu posso me reconciliar? Não, você pode. Tem o Ministério da Assembleia de Deus perto da tua casa? Vai lá. Vai lá na Assembleia de Deus. Ah, pastor, tenho Deus e amor aqui perto de casa. Vai lá, meu irmão. Vai lá, reconcilia lá. Pastor, mas eu tenho a presbiteriana renovada aqui. Vai lá, meu irmão. Vai lá, conversa com o pastor, diga eu quero me reconciliar com Jesus. Tem pessoa que espera até. Ah, eu vou esperar fazer um convite. Não, não. Vai lá direto e fala com o pastor. Não, mas aqui perto da minha casa tem o evangelho quadrangular. Vai lá, meu irmão, vai. Eu não sei o nome de outros ministérios lá. Mas vá lá. Reconcilia com Deus. Compreendeu? Esteja preparado. Jesus vai voltar a qualquer momento. E ele já preparou um lugar para nós. Incrível que pareça, hein? Eu já iniciei o programa pregando. Nossa, pregando. É, mas eu quero ainda concluir aqui alguma coisa, tá bom? Eu preciso falar isso, né? Já que Deus me inspirou a ler esse texto aqui. Bom, eu estou lendo. Se alguém que está perguntando, onde é que o pastor está lendo? Eu estou lendo em João 20, versículo de número, agora, quero ver, agora vai ser o 27. Em seguida disse a Tomé, você notou uma coisa? Olha aqui, eu vou voltar ao 26, diz assim, uma semana depois, os discípulos de Jesus estavam outra vez reunidos ali, com as portas fechadas. E Tomé estava com eles. Jesus chegou, ficou no meio deles. Mas eu quero antes aqui falar uma coisa, né? Quer ver? Deixa eu ver. Tá. Deixa eu dar uma olhadinha. Alguém pode perguntar, não, mas vem cá. Eu vou ler o 19, tá? Naquele mesmo domingo, à tarde, os discípulos de Jesus estavam reunidos à porta fechada. Com medo dos líderes judeus, então Jesus chegou, ficou no meio deles e disse, que a paz esteja convosco, tranquilizando, né, a alma deles, com a paz dele, de Jesus, né? Em seguida, ele mostrou as mãos, e o seu lado, e eles ficaram muito alegres ao verem o Senhor. Então, pode observar aqui, ó, um ponto de observação. Ele não mostrou as mãos furadas e o lado furado só para o Tomé, mas mostrou para eles também. Jesus disse de novo, que a paz esteja com vocês. Assim como o Pai me enviou, eu também envio vocês. Depois soprou sobre eles e disse, recebam o Espírito Santo, ou seja, para tranquilizar a alma de vocês, estão tudo amedrontados, para encorajar, né? Por que ele falou isso, irmão? Porque seria o Espírito Santo que se apoderaria deles por momento. Descer

e ficar e morar na igreja, só em Atos capítulo 2. Só em Atos capítulo 2 que ia o Espírito Santo morar na igreja, tá bom? Vamos lá. Aqui agora, o 22, né? 23. Se vocês perdoarem os pecados de alguém, esses pecados são perdoados. Mas se não perdoarem, perdoados. Texto interessantíssimo para nós. Aí diz aqui que aconteceu que Tomé, um dos discípulos que era chamado de gêmeo, não estava com eles quando Jesus chegou. Então os outros discípulos disseram a Tomé: nós vimos o Senhor. E ele respondeu. Está vendo? Preste bem atenção aqui. O Senhor Jesus chegou naquela reunião, naquele momento, conversou com os discípulos que ali estavam, e Tomé chegou atrasado. Atrasado no culto, seria isso, né? seria isso. Tomé chegou atrasado, porque a pessoa que não crê, existe nele um desânimo. Tudo para ele é difícil. Eu não vou. Tá chovendo, eu não vou. Ah, Deus o livre pegar uma gripe, Deus o livre ficar constipado, Deus o livre ficar com tosse, é perigoso dar pontada. Tá entendendo? O incrédulo, ele se cobre com o manto da sua incredulidade. Fala, né? Tudo para ele é difícil, tudo para ele é... Tá entendendo? Aí então, Tomé chegou atrasado. Quantas pessoas que eles se atrasam, isso mesmo, eles se atrasam em tudo, participar do culto todo, e a Santa Ceia, ele não consegue participar da Santa Ceia toda, o culto todo, né? Quantas pessoas que eles não têm vontade no culto. Ele está tendo um problema de incredulidade. Porque a pessoa tem anseio, tem vontade de participar, né? Temos que ter assim, aquela vontade, aquela explosão, né? Bom, então, aí Jesus mostrou novamente pro o incrédulo Tomé. Porque Tomé meio desafiou, hein? Eu quero ver. Os discípulos de Jesus estavam outra vez reunidos ali, as portas fechadas. E Tomé estava com eles. Agora Tomé já estava ali. Jesus chegou, ficou no meio deles e disse: que a paz esteja com vocês. Sempre o Senhor Jesus alimentando o ânimo dos seus, né? Em seguida, né? Ali, o Senhor Jesus olhou para Tomé: veja nas minhas mãos e põe o seu dedo, do jeito que ele falou. O Senhor Jesus já tinha ouvido ele. Mandou colocar a mão do lado, né? Daí disse para ele assim: ó, pare de duvidar. Iteia. Tá vendo? Esse aí é para você e para mim também. No momento da minha, porque o momento que eu creio, eu sou vencedor. No momento que eu não creio, eu sou perdedor. No momento que você crê, você ganha. Ela diz que tudo é possível que crê. Na hora que você descrê, é a hora que você perde. Você já viu que tem pessoas que ele tem medo de ficar pobre, de perder, por exemplo. Uma vez um irmão pegou e foi ofertar.
ele tinha R$55 no bolso. Vou falar mais uma vez. Só eu que estou sabendo. Mais de 200 pessoas estavam nesse culto. Ele tinha R$55 no bolso. Aí ele colocou 5 num bolso e 50 no outro. Por que que ele fez isso, irmão? Não podia ele pegar e fazer uma oferta normal? Ele quis, tipo, meio enganar, sabe? É um tipo assim, aí eu só tenho esse dinheiro. Mas quando ele foi ofertar, ele esqueceu em qual bolso que estava o 50. E ele pegou e botou a mão, com a mão fechada, colocou na salva o dinheiro. Isso que aconteceu comigo, no meu ministério. E sabe o que aconteceu? Aconteceu que, quando ele foi olhar, reais no bolso, e deu um desespero nele. Deu um desespero, mas depois que me contaram que deu um desespero, senão eu devolveria para ele. Mas diz que o homem ficou muito nervoso. Você está entendendo? Tem pessoas que eles pensam que quando vão contribuir na obra de Deus, eles vão ter perca. É por isso que eles fecham a mão para as coisas de Deus. A palavra diz assim, que perca nenhuma tem aquele que crê. Amém? Perca nenhuma tenha aquele que crê. Então nunca seja mesquinho nas coisas de Deus. Use das coisas injustas para granjear amigos. Assim diz a palavra. Tomé disse para Jesus: meu Senhor e meu Deus, né? Jesus diz para ele: você creu porque me viu? Feliz os que não viram, mas assim mesmo creram. Oh, meu Deus, aleluia, não dá vontade de chorar? Dá. Emociona. Meu Deus. Já pensou, hein? Meu Deus, que coisa linda. Que desespero, né, igreja? Glória a Deus, meu Deus. Glória a Deus. Glória a Deus. Que interessante, meu. Glória a Deus. E ali então, o 30, né? Jesus fez diante dos discípulos muitos outros milagres. Amém? Então, a palavra é clara, irmão. A palavra é muito clara. Que somente ele é uma pessoa feliz. Porque aquele que crê, ele nunca bate a língua nos dentes pronunciando palavra de descrença. Interessante a igreja, todos nós, aprender. Eu acho interessante quando Tomé, ele desesperado, né? Ele fala para o Senhor Jesus, né? É,
Eu

momento nós pode pensar. Olha, ele não cria. Mostra-nos o Pai. Aí ele pega e diz em João 14. Esse texto fala em João 14, o versículo 8. Se você olhar, né, dá até para falar de cor esse texto. Mostra-nos o Pai. Olha só. Você viu o que ele falou aqui? E assim não precisaremos de mais nada. O que que o Senhor Jesus diz? O que que o Senhor Jesus diz? Faz tanto tempo estou com vocês e você ainda não me conhece? Quem me vê, vê também o Pai. Porque é que você diz, mostre-nos o Pai. Olha só em que situação, né? Veja só, hein? Será que você não crê que eu estou no Pai e que o Pai está em mim? Então Jesus disse aos discípulos: eu digo a vocês, não digo em meu nome, o meu próprio nome, o Pai que está em mim

0: Graças a Deus. Quero avisar nesse momento os irmãos que hoje nós temos culto em Castro às 19h30. Um abraço para toda a amada igreja em Castro. E amanhã, quinta-feira, temos na Serra do Apom, ali junto com o irmão Clides, irmã Jurema. Um abraço aí para todos os irmãos aí, tá bom? Aí na Serra do Apom, aí nas porteiras. Deus abençoe, no nome de Jesus. Então ficamos felizes, né, por hoje nós ser um em Cristo Jesus. Glória a Deus. O irmão Edivan, irmã Alaide, Deus abençoe, e todos os irmãos aí das porteiras, tá bom? Irmão Celcinho, um abraço para você, meu querido. Deus abençoe, meu amado. E também é reunião de Santa Ceia, tá bom? Santa Ceia, ali na casa do meu Euclides, e vai ser bênção de Deus para todos nós que ali vamos estar. Um abraço para o Bastião Gaita, Deus abençoe também a irmã Lourdes, sua esposa, Deus abençoe todas as famílias. Da palavra de Deus, que são amantes da infalível palavra de Deus, aqueles que amam a palavra de Deus. E também agradecemos por até aqui Deus ter nos ajudado. E quero mandar meu abraço também para a irmã Almerinda e a irmã Ceni. Irmã Almerinda, irmã Ceni, que são residentes ali na Palmeirinha, aqui em Ponta Grossa. Deus abençoe. E também, Deus abençoe também, irmão Antônio, a irmã Deja. Irmão Antônio, Deus abençoe na paz do Senhor Jesus, o irmão e a irmã Deja, Deus abençoe na paz do Senhor Jesus, aí no tronco. E também, Deus abençoe a família de Deus, a família da fé. Glória a Deus, a irmã Isaura, irmão José, Alcione. Deus abençoe a Mônica. Deus abençoe. Também esqueci o nome da outra filha. Deus abençoe vocês aí, tá bom? Deus abençoe no nome de Jesus Cristo. Lindo, ele é maravilhoso. Como é que ele diz a palavra? Ninguém consegue medir a altura e nem a profundidade, a extensão de Deus. Ninguém consegue descrever a sua sabedoria, né? É aquele dito: feliz é aquele que crê no que ele deixou escrito para todos nós. Glória a Deus, que lindo. Quero abençoar todos os cooperadores que têm mantido o programa de rádio até hoje. Graças a Deus pudemos pagar a parcela do programa. Conseguimos pagar na terça-feira. Eu levanto minhas mãos para cima e agradeço a Jesus. Glória a Deus. Então, volto a falar que hoje vamos estar em Castro, né? Às 19h30 e amanhã na Serra do Apom. Deus abençoe vocês todos, Deus abençoe a igreja, Deus abençoe no Senhor Jesus Cristo. Adoramos a Deus com os louvores.
1: Pode, Senhor, pastor Isaías, tô acordado, Célio Manuel.

0: de Jesus. Aqui é Stephanie. Todos os irmãos sejam abençoados. Amém.
1: Querido Deus, eterno Pai, Deus misericordioso, santo, eis aqui, Senhor, a minha oração a favor de todos os que se encontram doentes, os que estão enfermos, todos aqueles que estão agora, neste momento, presos pela doença, pela enfermidade, esses que não têm mais esperança. O Senhor é a esperança. E o Senhor vai se apoderar desta pessoa ainda nesta manhã e levantará esta pessoa para a tua glória e para o teu louvor. Essa pessoa se levantará fortificada, sim, para louvar, para que a boca dessa pessoa venha te glorificar. Eu estou abençoando nesse momento todas as famílias, independente do credo religioso. Eu abençoo apostólica romana. Estou abençoando todas as famílias. Estou abençoando todas as famílias evangélicas. Ando no nome de Jesus, todas as famílias espíritas. Bem, todos que professam o budismo, o Seishinoe, e também, Senhor, toma em tuas mãos, Pai, para que a verdade do Senhor entre nos corações. Pai, toma em tuas mãos, para que o evangelho do Senhor entre no coração do homem, da mulher, para que eles não sejam enganados a tua verdade é um, o caminho é um. Foi um só sacrifício? Sim, não existe dois sacrifícios, não existe dois caminhos, não existe duas verdades, não existe de maneira alguma, existe somente uma escada que o Senhor permitiu descer, ligando o céu com a terra, e esta escada é o Senhor Jesus. Pai, ajuda os pastores, todos nós, Senhor, que levamos a tua palavra no nosso tempo, ajuda nós no entendimento. Eu abençoo nesta hora todos os pastores, todos eles, em Jesus Cristo, eu abençoo agora e sempre. E juntos dizemos amém e graças a Deus.

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1: É quarta-feira e o Parceiros do Campo vai chegando no seu rádio. Bom dia. Eu sou o Elton Amaral e a partir de agora nós vamos juntos, levando para você formação e informação. Esse é o lema do nosso programa Parceiros do Campo, o nosso encontro diário aqui na Rádio Antena Sul, a rádio que vai mais longe. Obrigado demais pelo carinho da sua companhia, você que está aí com o seu rádio já ligadinho, tomando o seu café da manhã, ou mateando, tomando aquele seu chimarrão, seja muito bem-vindo. 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
1: Parceiros do Campo de volta nesta quarta-feira e agora com o nosso tema de hoje. E quem vai dar o recado é ele, o meu amigo e parceiro de sempre, o doutor Aldori José Corso, médico veterinário da Castrovet. Bom dia, doutor. Seja bem-vindo.
7: Bom dia, meus amigos. Vamos nós e parceiros do campo nessa rádio que vai mais longe, Antena Sul. São 98 municípios de abrangência. Isso é muito bom, por isso que nós temos os vizinhos, né, municípios vizinhos que sempre estão entrando em contato conosco, mandando mensagem, que estão nos ouvindo, participando. Você também pode participar conosco. Lembro que é muito importante você registrar a sua audiência, para mim poder mandar um abraço para você e saber que estamos chegando até você, né? Exemplo do João Ferreira, ali no Lago, a esposa Reni, os filhos do Silvio e o Caio estão acompanhando acompanhando a gente agora. Além do tronco, o pessoal do tronco, né? O Arthur Carneiro trabalha no controle de leite, tá participando com a gente também, bom dia. O Osório Souza trabalha com cascamento, ligado, sempre nosso ouvinte todas as manhãs. Meu amigo Jair Stacheski lá no Abapan, bom dia. Vizinho ali do Johnny Sampaio, do Nego, da Dona Sueli, também nossos ouvintes. Lá na Roseli Pinheiro, João Maria, o Janguito, ali na Santa Rita, estão nos acompanhando agora. O Paulinho, lá de Santana do Itararé, nosso ouvinte também de todas as manhãs. E como já falei das cidades circunvizinhas, aqui o Paulo Sérgio do Ipiranga também está nos acompanhando. E por fim, ali aqui no Prado Velho, meu amigo João Sampaio, né? O João Careca, é a esposa da Dona Maria, né? Um grande abraço a vocês que estão aí participando e ouvindo a gente agora. Então, bom, o tema de hoje é falar um pouquinho sobre uma doença que acomete muitos bezerros, e eu quero falar da importância de atender precoce, que são as pneumonias. Por que que eu quero falar sobre isso? Porque não é raro, nós andamos nas propriedades aí, fazendo acompanhamentos, atendimentos, a gente encontra muitos animais com pleurisia, que é o nosso tema de hoje, pleurisia. O que que é pleurisia? É uma aderência do pulmão na parede, na costela, naquela capa, né, que envolve ali a parede, e isso acontece por pneumonias severas, por infecções, que normalmente quando não são curadas, ou quando o animal tem uma autocura, ou mesmo que sejam tratadas, mas quando elas são muito severas, ela tem essa propriedade de produzir muita secreção, muitas vezes passa a parede do pulmão e acaba aderindo na costela. Isso é grave, por quê? Porque o pulmão não consegue desinflar completamente, então o animal tem dor nos primeiros momentos, né, no processo ainda inflamatório, o animal tem uma dificuldade respiratória, e essa aderência, ela é permanente, o animal não consegue mais desfazê-la, e muitas vezes ela ocorre exatamente pela presença de placas de pus, e essas placas também permanecem no pulmão do animal, e não é raro termos as recidivas, ou seja, animais que retornam com pneumonia de tempos em tempos. E nós sabemos que não só pneumonia, mas por exemplo a diarreia, qualquer outra doença que der na fase lactante do bezerro, a estatística mostra que a cada dia que o animal fica doente, nesse período, nesses normalmente 3 meses, o animal ainda é lactante, você atrasa em 15 dias pelo menos a aparição lá pra frente. Seja um animal que podia parir com 24 meses, por exemplo, se ele teve aí 4 dias de ou diarreia ou de pneumonia, ele vai aumentar pelo menos mais 2 meses, vai parir com 26 meses. Então isso é prejuízo, porque quando a bezerrinha é pequena, praticamente leite, alguma coisa de ração, é muito pouco, se o animal se alimenta, o custo é muito barato. Mas se você ficar 2 meses com o animal adulto, lá na frente, como novilho, né, só comendo sem produzir leite, ele custa caro. Então esses $4, $5 que custa, você tem que pensar aí, é 20 em 30 reais por dia. 2 meses, você já viu, são 60 vezes 3, 18. Então você tem aí um valor de R$200 pelo menos por dia, por mês, perdão, que esse animal vai custar. 2 meses são R$400. Então fica caro você manter esse animal atrasado, por assim dizer. Então é importante evitarmos todas as doenças naquele período, apesar que o custo é baixo de tratamento, né? Vai pouco antibiótico, vai pouco medicamento e a comida também é pouca, mas ele vai implicar em problemas lá pra frente. E a pleurisia exatamente é isso, é uma pneumonia que acabou avançando, saindo de dentro do pulmão e grudando o pulmão na parede, na costela interna ali. E isso vai deixar com que o animal normalmente, além de ter episódios aí esporádicos em tempos de pneumonia, esse animal vai ter um desenvolvimento retardado. E isso aí que é o grande problema. Animais muitas vezes que estão do mesmo tamanho no lote, por exemplo, lá de 5 meses, e ele já está com 8. Então você está perdendo aí 3 meses, 2 meses de crescimento. O que que nós podemos fazer? A única maneira de evitar a pleurisia, na verdade, são duas, né? É tratar precocemente a infecção. Então, se você tem um animal que você tem uma suspeita clínica de pneumonia, não atrase solicitar, né, assistência para que faça um acompanhamento, ver se de fato é uma pneumonia mesmo. E a questão do tratamento. O tratamento não pode ser um tratamento muito brando, muito leve. Normalmente as pneumonias, elas têm que ter um período maior de antibiótico terapia, um tratamento mais prolongado. E muitas vezes nós precisamos lançar mão de outros tratamentos de apoio, que se chama. Então, soroterapia, alguns produtos expectorantes para ajudar a eliminar a secreção, produtos que aumentem a imunidade, como os levamisóis, por exemplo, melhorar a condição física do animal. Se o animal está a campo, pegando chuva, então fecha o animal. Se o animal não ganha ração, começa a ganhar ração. Se ganha, aumenta a ração dele. É interessante também separar, porque algumas pneumonias podem ser contagiosas, algumas bactérias, elas acabam, uma vez espalhadas no ambiente, um animal saudável, às vezes não acontece nada. O animal já tem uma predisposição, o animal já está com um pouco de desnutrição, ele tem uma chance maior de adquirir pneumonia. Então é interessante sempre animais em tratamento ficarem em baias, isolado, não pegar chuva, no caso da pneumonia, deixar o animal fechado e melhorar o aporte de alimento para que esse animal tenha condições de, além, claro, do tratamento que você está fazendo, ele consiga debelar a infecção. Então, a rapidez no diagnóstico, início do tratamento e a duração do tratamento vai ser o diferencial entre o animal ter uma pneumonia e ter cura e ficar definitivamente curado, não ter mais recidivas, não ter mais voltas, né, nessa pneumonia, outros episódios, ou você ficar com o animal sempre repetindo, um animal que vai atrasar, que vai ficar um problema lá para frente. Então, a dica é essa. Todos os animais estão sujeitos a ter um quadro de pneumonia. As bactérias estão no meio ambiente, os agentes, de modo geral. Aquele período, até as três primeiras semanas que o animal nasce, as três semanas de vida, ele é muito susceptível a diarreias e pneumonias. Depois ele fica um pouco mais resistente, mas no período do desmame, volta a ser um momento crítico. Por quê? Normalmente o animal no desmame, ele para com o aleitamento, então já é um estresse pro bezerro, ele muda de lote, às vezes está numa baia individual, vai para baias coletivas, ele precisa às vezes estar competindo, sofrem às vezes na competição de animais, por isso que é importante sempre desmamar animais do mesmo tamanho, de preferência que tiveram juntos no aleitamento para não ter esse estresse, e desmamar somente animais que dobraram de peso e estão se alimentando muito bem de ração. Isso é muito importante porque até ele pegar a ração, se adaptar, leva alguns dias. Então, se você colocar um animal, desmamar um animal que tem uma fonte de energia, de proteína muito alta, que é o leite, e deixar ele correr atrás da ração, ele vai ter uma janela, um período que ele vai baixar muita imunidade, vai acontecer seguramente alguns problemas, pneumonia, diarreia, alguma coisa assim. Fique atento, saúde do bezerro é fundamental, é o momento de darmos nossa melhor atenção. Obrigado, amigos, obrigado pela participação e, claro, daqui a pouquinho, parceiros do leite, e se não, voltamos amanhã, 5h45, você é meu ouvinte. Um grande abraço, fique com Deus e até lá.
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4: Poxa vida, que pena, Parceiros do Campo vai ficando por aqui nesta quarta-feira. Nós agradecemos demais você que sempre está com a gente, nos dando o carinho da sua audiência, muitíssimo obrigado. 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Lembrando que logo mais, a partir do meio-dia, a gente volta a se encontrar aqui na Rádio Antena Sul com o nosso Parceiros do Leite, trazendo também temas muito bacanas como o tema do programa de hoje. Vem chegando agora os nossos amigos do Fatos em Destaque, sempre informação de primeira qualidade aqui na Rádio Antena Sul. E lembrando que o Parceiros do Campo volta amanhã, cedinho, 5:45. Uma quarta-feira abençoada para você. Por aqui, Elielton Amaral se despedindo. Um super abraço, fique com Deus. Deus e até amanhã.
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0: Jornal da Antena marcando pontualmente 6 da manhã, 2.8 é a temperatura, quase chegando aos 3 graus, um pouquinho mais do que ontem. Apesar do Edson aqui nos relatar, e o Eglê, que para eles, não, para o Edson, tava mais frio ontem, não é, Edson? Mas tá frio, 2.8 de temperatura, a sensação térmica é 2 graus e a máxima 20. Daqui a pouco vamos acompanhar Castro, como é que tá Castro, as temperaturas também nesta manhã. O nosso diretor tá acompanhando, daqui a pouco mais informações. 6:01, o fato está começando.
1: Enquanto você abre os olhos pela manhã, tem alguém fechando os dele pela última vez. Enquanto você reclama de levantar cedo e enfrentar o trabalho, tem quem daria tudo para sair de uma cama onde está preso, sem poder se mexer. Enquanto você acha sua vida chata ou cansativa, há pessoas lutando com todas as forças para ter só mais um dia. Cada amanhecer é um presente que muita gente gostaria de ter. A vida não é perfeita, tem desafios, mas também é cheia de coisas que a gente precisa aprender a valorizar. Reclamar do dia a dia não muda nada, mas a gratidão muda tudo. Olhe à sua volta, aquele café quente, o ar fresco da manhã, a chance de tentar mais uma vez. Isso já é motivo para agradecer. Escolha enxergar além da rotina. Cada dia é uma nova oportunidade de crescer, ajudar e fazer a diferença, mesmo que seja em pequenos gestos. Ao invés de reclamar, celebre. Valorize o que tem agora, porque um dia até essas coisas simples farão falta. Viva, espalhe bondade e mostre que você é grato por mais um dia.
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1: Isaac Ortiz.
2: A máxima 20 graus para o dia de hoje, 6:06. As notícias todas, ouvinte, você acompanha aqui com a gente. Já já a gente vai zapear também. Como é que tá a temperatura aí? Como é que tá a previsão? O radar tá mostrando tempo bom. Até quinta-feira? Deu uma mudadinha? Era no final de semana? Até quinta, tempo bom. Na sexta-feira, 2 milímetros. Sábado, que tinha, não tem. E domingo segue? Domingo segue. Daí domingo, sim, continua cravada a previsão de 25 milímetros. 6:06.
3: Quartou aqui na antena. Opa, bora, bora, bora lá. Bom dia, amigos e amigas.

antenados e antenadas, um abraço de urso bem apertado, bem demorado, ótima abençoada quarta a cada ouvinte aí da Antena Sul FM 102.7, a rádio que vai mais longe para ficar bem pertinho de você. 37 anos Antena sendo a sua companhia, antena classe especial. É a antena que cresce mais nas pesquisas aí. Puxa lá que você vai ver, lá saiu pesquisa nova, hein? Tem lá a antena, tá seguindo aí. Siga lá a Antena Sul FM classe especial. Que bacana, que gostoso. A quarta é o meio caminho para o fim de semana. Quarta-feira.

0: 33º dia do ano no calendário gregoriano, faltando 232 dias para encerrarmos aí 2026. Hoje é dia do zootecnista, parabéns aí a todos os zootecnistas, é dia nacional de denúncia contra o racismo e também dia da abolição da escravatura do Brasil. Oficialmente, né, a lei número 3.353 de 13 de maio de 1888, a lei que extinguiu a escravidão no Brasil, a famosa Lei Áurea, né, procedida aí pela lei Eusébio de Queiroz, que proibiu a entrada de africanos escravizados pelo Brasil. 6:08, 8409-1431 é o WhatsApp da antena, o telefone fixo é o 3223-3322 e nós já estamos lá no Face, participa, interaja junto conosco, sempre aquele prazer absoluto receber o teu carinho, a tua participação, a tua preciosa mensagem, ouvinte antenado, antenada. Marcos Eurique, muito bom dia, Marcão, forte abraço, obrigado aí pela companhia, também tá junto conosco aqui o Chico Campeão, a dona Vilma, Itapuá, sempre presentes aqui no 102.7. Chico Weber de Uvaia, bom dia, Chicão. Professora Luísa, Vitão, Patrícia, Neto, João e Manuel, aquele abraço, já tomando um cafezinho bem quentinho aí para se aquecer. Jorge Ângelo e o Johnny, também já café à mesa aqui no Jardim Carvalho. Edilson, palmeirense da cidade de Castro, um grande abraço. O Antônio Charneski, bom dia, já tá tomando um cafezinho. E aí, um grande abraço para você, Charneski, na Santa Paula. O Igor Henrique, da Turma do Chapéu, Antônio Bicozinha, Juliana de Piraí do Sul, Emerson Almeida, Mateando Chimarreando, muito bom dia, Emerson, grande abraço para vocês. A Ana Serlei também já tomou um cafezinho, fogãozinho de lenha aceso aí, né? E ela diz que começa o inverno, tô nem aí, fogão a lenha já ligado aí em Ipiranga, né? Aquecendo toda a casa. Obrigado aí pela companhia, ela tá informando, tem neblina em Ipiranga, obrigado aí pela informação. Agora são 6:09, é o Fatos começando.
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3: Bom dia, eu sou Bianca Ângelo, meteorologista, e este é o boletim Se Me Para Informa com a previsão do tempo para o dia 13 de maio de 2026 no Paraná. A quarta-feira será de tempo estável e baixo risco para a formação de geadas. O dia amanheceu com temperaturas acima dos 5 graus em praticamente todo o estado. Destaque para as regiões noroeste e litorânea, onde os termômetros registraram temperaturas em torno dos 10 graus durante o amanhecer, indicando o aquecimento gradual no Paraná. Durante a tarde, as temperaturas máximas ficam próximas dos 20 graus em todos os municípios. O destaque segue para o litoral, onde cidades como Paranaguá e Guaraqueçaba podem alcançar os 24 graus, a maior temperatura prevista para o estado. Ao anoitecer, as temperaturas voltam a cair, mas não são esperados registros inferiores a 5 graus entre a noite de quarta-feira e a madrugada de quinta, reduzindo a possibilidade de ocorrência de geadas. 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
4: Alguém sabe por que faltou água ontem na região do Contorno, aqui em Ponta Grossa? Nós não conseguimos descobrir o dia inteiro, hein? O Contorno ontem sem água só voltou à noite. 3 graus e a temperatura máxima 20 graus com tempo bom. Hoje, quinta-feira, para sexta-feira entrou um pouquinho de chuvas, 2 milímetros. No sábado tem 1 e domingo segue aquela previsão de ontem, 25 milímetros. A lua na fase minguante.
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4: Funerária Pó Castro comunica o falecimento do jovem Ezequiel Moraes de Castro, nascido em 2006, 20 anos. Auxiliar Serviços Gerais, trabalhava em fazenda. O Ezequiel faleceu aqui no Hospital Regional de Ponta Grossa, solteiro. Deixa a mãe Lisandra de Moraes e o pai Joel de Castro. Pela informação aqui da dona Rosinha, o Ezequiel era aquele acidente com moto que aconteceu há alguns dias. Ele não resistiu, Isaac, e faleceu. A notícia triste de Castro nesta manhã. Informa aqui em nota a dona Rosinha da funerária Pó. Então faleceu o Ezequiel Moraes de Castro. O velório dele vai ser na Igreja Assembleia de Deus e o sepultamento no cemitério do Socavão, hoje dia 13, às

0: 17h30, notícia a se lamentar nesta manhã. Faleceu o jovem do acidente com a moto aqui em Castro, então.
1: Seis horas mais 12 minutos e a Rádio Antena Sul FM, em parceria com o Serviço Funerário Municipal aqui da cidade de Ponta Grossa, informando os falecimentos deste dia 12 para 13 de maio de 2026. Iniciando com o falecimento da senhora Ana Maria Baumann de Oliveira. A dona Ana, 63 anos de idade, era nascida na cidade de Reserva, moradora de Ponta Grossa. Ana Maria Baumann de Oliveira estava internada na Santa Casa. Seu corpo sendo velado na capela da funerária Prever Ângelos, que fica aqui na rua Frederico Baus, no centro de Ponta Grossa. Ana Maria Baumann de Oliveira será sepultada hoje no cemitério Parque Campos Gerais, às 14 horas. Falecimento de Everton Luiz Vieira, de 39 anos de idade, ele que era técnico em segurança do trabalho. Everton Luiz Vieira estava internado na Santa Casa. Seu corpo sendo velado na capela da funerária Princesa e o sepultamento segue para o cemitério Parque Campos Gerais às 16 horas de hoje. Falecimento de Lenice de Araújo. Ela era metalúrgica. Faleceu em sua, ou melhor dizendo, faleceu na Santa Casa de Misericórdia aqui de Ponta Grossa. Lenice de Araújo, 62 anos, metalúrgica, está sendo velada em sua residência, na rua Taumaturgo de Azevedo, número 1316, na Vila Cipa. Ela será sepultada no cemitério Parque Campos Gerais, amanhã, dia 14, às 9 horas. Falecimento de Lucília Kobelnik, de 79 anos de idade, nascida em Ivaí, moradora de Ponta Grossa. Estava na UPA Santana. Seu corpo sendo velado na capela da funerária Princesa. E o sepultamento da senhora Lucília Kobelnik às 10 horas da manhã, no cemitério São Sebastião. Falecimento de Rodrigo Serafine Krenisky. O Rodrigo, com 40 anos de idade, ele era chefe de cozinha. Nascido em Ponta Grossa, estaria residindo em Ipiranga. Rodrigo Serafine Krenisky, chefe de cozinha, ele está sendo velado na capela municipal de Ipiranga. E o sepultamento para o cemitério municipal São José hoje às 14 horas. E é com pesar que a funerária São Lucas e o plano familiar em vida comunicam o falecimento do senhor Eli Guzzi, nascido no dia 1º de janeiro de 1948, portanto com 78 anos de idade, ocorrido ontem, no dia 12, em Ponta Grossa, vítima de infarto fulminante. Seu Eli era morador da localidade de Lustosa Capivara. Deixa sua esposa, senhora Aglair, e os filhos Anderson e Daniele. Deixa também seus netos, o Igor, o Kaique, a Luana, o Gustavo, também deixando o genro Márcio e a nora Daiane. Seu corpo está sendo velado na Igreja Presbiteriana em Lustosa, seguindo com o sepultamento hoje, às 16 horas, para o cemitério de Lustosa Capivara. Portanto, Ivaí, comunicado aí da funerária São Lucas e o plano familiar em vida, perdendo aí o senhor Eli Guzzi aos 78 anos de idade. 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
14: Olá, este é o Giro de Notícias. Eu sou Alan Barbosa e você acompanha os destaques do momento. Bons motoristas terão a carteira de habilitação renovada automaticamente. Projeto de lei no Senado foi aprovado nesta terça-feira e segue para a sanção do presidente Lula. A medida já estava valendo por meio de medida provisória. Terão direito à renovação automática da habilitação motoristas sem infração de trânsito nos 12 meses anteriores ao vencimento. A única mudança no texto original enviado pelo governo é a exigência de exames médicos. Também foi aprovada a posse da carteira de habilitação apenas digital. A física fica por conta da preferência do motorista. A prefeita da cidade de Arcádia, nas proximidades de Los Angeles, renunciou ao cargo após se declarar culpada por promover propaganda da China nos Estados Unidos, sob direção e ordem do governo chinês. Eileen Wang, de 58 anos, ajudou a operar um site de notícias com conteúdo pró-China, se apresentando como fonte legítima do país asiático.

0: A Assembleia Legislativa do Rio de Janeiro, Alerj, afastou o deputado Tiago Rangel do Avante. O parlamentar fluminense foi preso na semana passada pela Polícia Federal na Operação Unha e Carne. Rangel é investigado nos casos de fraudes na compra de materiais e serviços pela Secretaria Estadual de Educação. Os assessores do parlamentar também foram exonerados. A União Europeia suspendeu a compra de carnes do Brasil por conta do uso de antibióticos nos animais e aguarda posicionamento do governo brasileiro para rever a decisão. A carne do Brasil foi alvo de protestos de criadores europeus, principalmente os franceses, às vésperas da assinatura do acordo do bloco com o Mercosul. Argentina, Paraguai e Uruguai continuam autorizados a exportarem para a União Europeia. O Botafogo precisa pagar uma dívida de 25 milhões de dólares, 125 milhões de reais na cotação atual, para não perder pontos ou até ser rebaixado no Campeonato Brasileiro. A pendência financeira é com o Atlanta United, dos Estados Unidos, pela compra do jogador Almada. O Botafogo havia negociado a dívida, pagou a primeira parcela em fevereiro, mas não honrou a segunda. O time está proibido de fazer novas contratações. O Giro de Notícias é uma produção da Agência Rádio Web, texto e apresentação Alan Barbosa, edição Sibelius Toledo.
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1: Quarta-feira, 6h24, dia 13/5/2026, 2.9, a temperatura, a sensação térmica 2 graus. Várias pessoas saindo de casa agora aqui em Ponta Grossa, Castro, região, claro, agasalhadas, não é? Porque está muito frio. O frio da manhã, o frio da madrugada. O Davi aqui do Socavão passando para avisar que o velório do Ezequiel, que é vítima daquele acidente com moto, é na Igreja Assembleia de Deus aqui do Socavão, tá? Pra gente não esquecer e passar essa informação. Ezequiel Moraes de Castro, 20 anos, que faleceu no acidente, então, na Assembleia de Deus, o velório aqui no Socavão e o sepultamento no cemitério Socavão hoje às 17h30. Geada de novo? No Itapoiacanga, Castro, César de Castro, estamos amanhecendo com geada mais uma vez. O Vasco com frio aqui em Ipiranga. Bom dia, Vasco. O nosso diretor César Teles, atento aos fatos em destaque, está acompanhando para nós as temperaturas aqui em Castro. E ele informa, atenção, Castro, na estação CDE, Fundação ABC, último registro 0.8. Edson. 0.8 a temperatura aqui em Castro. O acumulado das últimas 24 horas, -1.2. Nos últimos 7 dias, -1.2. Então, Castro, obrigado, nosso diretor, acompanhando tudo aqui em Castro. 0.8 é a temperatura nesta manhã. Muito frio também. E o dólar? 4,89. E o operário? Mas foi bem. Perdeu pro Fluminense 2-1. Fluminense então avança na Copa do Brasil. Perdemos, mas jogamos como time de Série A. Foi bom o jogo, não é? Foi bom. As falhas individuais que infelizmente custaram a eliminação do Operário ontem, mas no coletivo o time foi bem. Agora a gente permanece só na Série B, Edson. Tem o Náutico agora no final de semana. Então avança o Fluminense e o Operário infelizmente fica fora das oitavas de final da Copa do Brasil. Daqui a pouco mais relatos e comentários também sobre o jogo de ontem. Aposentados, pagamentos dia 25 de maio, finais 1 começa. Bolsa Família dia 18 de maio, pagamentos para finais 1. Que deu a Mega Sena ontem? Acumulou? 60 milhões para amanhã, 17, 19, 27, 32, 38 e 44. Quase 1.000 torcedores, de 700 a 1.000 torcedores do Operário.

0: ontem lá no Maracanã. Que tal? O povo da nossa região foi pro Maraca ontem. Parabéns. Mega Sena, então, acumula 60 milhões. E a quina que o Paulo Presner ontem nos informava que estava em 20 milhões, Paulo? Teve ganhador? Teve ganhador, saiu para Diadema, São Paulo. Então, a quina, 16, 35, 44, 66 e 78. Que mais? União Europeia veta importação de carne brasileira e alegra regras sanitárias. Prejuízo pode chegar a quase 2 bilhões por ano. E a notícia ruim para nossa carne Brasil ontem. Senado aprova a renovação sabor automática da carteira para bons condutores. Tem que estar bem. Lula anuncia fim da taxa das blusinhas, Lula, em ano eleitoral. Lula quer melhorar na pesquisa. E anuncia fim da taxa das blusinhas, que já está valendo desde ontem. Governo federal lança novo programa contra organizações criminosas. Vereador Balancim, lá em Ponta Grossa, no Paraná, protocola projeto para reduzir salário de vereadores de Ponta Grossa. Quanto? Vereador Paulo, salário dos vereadores equivalente a um salário mínimo. Nossa! Caramba! É 10 e alguma coisa hoje, não é? Quase 11 mil? Tem polêmica, então, aqui na Câmara? Um salário mínimo. São notícias e informações desta manhã. Vamos em frente, 6h29.
1: Depois daquele sério bate-boca que tiveram aqui na Câmara Municipal de Ponta Grossa, né? Teve treta da grande.
0: A gente poderia buscar isso nos anais, como foi esse bate-boca da Câmara.
1: É o que foi, digamos assim, um comentário, de repente se tornou, né? Porque o vereador foi desafiado pelo Ede Pimentel e disse assim: se você fizer o projeto de lei, eu vou junto, eu vou assinar junto com você. Daí teve que fazer, né?
0: O Paulo já apresentou ou ele sugeriu?
1: Só sugestão por enquanto, né?
0: Ah, é só um buchicho, então. É.
1: Mas agora vamos buscar.
0: Mas teve confusão.
1: Teve bastante.
0: O Eglê tá acompanhando isso aí. O Eglê que gosta de verificar salários, não é, Eglê?
1: De Ponta Grossa.
0: Daqui a pouco mais informações.
1: É.
0: Já protocolou? O vereador Paulo protocolou um projeto, Eglê.
1: Até tá lá tá. Então já tá protocolado.
0: A informação que chega agora é que ele protocolou, ele colocou lá: eu quero que baixe para um salário mínimo. A gente ganha quanto que é? Quase 11 mil? De 11 mil para um salário mínimo? É o buchicho na Câmara Municipal de Ponta Grossa. O que você acha, hein? Concorda, não concorda? Agora, antes, 6h30.
1: E no blog da Marelle Martins, lá está a lista dos vereadores que pediram a justiça gratuita. Quando pediram aquele aumento, né, de 10 mil para 18 mil reais, os vereadores entraram com pedido de justiça.
0: Eles entraram para derrubar, não é? A questão do fato da justiça ter mandado reduzir o salário deles, e eles entraram na justiça para voltar aos 18 mil. E daí a notícia é que eles
1: pediram justiça gratuita.
0: E quanto que foi as custas judiciais? Essa é a pergunta que eu quero. Não me lembro agora, quanto que custa? Quanto que seria para cada vereador? Daí eles não, eu não vou pagar as custas. Quero que a justiça de graça, que nem o povo, entre e ajude nós. Salve nós aqui também, cada vereador. Daqui a pouco mais.
1: 6h31, mais antenados e antenadas. Obrigado aí, Robinho, sempre presente aqui no 102.7. Também tá junto conosco Alfredo Kremer, de Carambeí. O Rubinho Alves está dizendo que o Operário jogou bem ontem, pena que a arbitragem foi caseira, prejudicou um pouco o Operário. Bora levantar que o frio tá grande. Valeu, Rubinho, obrigado aí pela companhia. O Ivandir Cordeiro está dizendo que não tá frio, não. Diz que tá bem gostoso hoje aí. De fato, acho que tá um pouquinho mais ameno mesmo a situação aí, né? Hoje não tá frio, ele tá dizendo que tá ótimo aqui. Dias Negão tá dizendo bastante frio em Castro, manda meu 73 pra Dona Vilma e o campeão aqui da cidade de Ponta Grossa, o pessoal do Jardim Itapuá. O Vermelho tá dizendo aqui, Castro está com uma temperatura de 3 graus agora, valeu? Nosso querido amigo Vermelho, esposa Graciela aí, forte abraço para vocês. O Portal DC Mais, o jornal diário dos campos aqui da cidade de PG, fórum debate NR1 e escala 6x1 para empresas em Ponta Grossa nesta quarta-feira. Hoje, portanto, Ponta Grossa terá nova pré-candidata a deputada federal pelo PL. Polícia Militar localiza veículo supostamente clonado transitando aqui pelas ruas de Ponta Grossa.

0: É um Jeep Renegade branco. Ivonei Vieira fala sobre a nomeação para a Academia Paradense de Medicina Veterinária. Grande Ivonei Vieira, viu? Grande nome. É pequenininho no tamanho, Ivonei, mas é gigantérrimo na competência aí. Irmão Ivonei Vieira. É um nome aí para a Academia Paranaense de Medicina Veterinária. DR divulga vencedor do edital para pavimentação da PR-151 em Sengés. Motociclista sofre traumatismo crânio-encefálico após colisão aqui no Caracará. Prefeitura começa a obra de asfalto novo em 12 ruas na Vila Mesomo, aqui na cidade de Ponta Grossa. E família se desespera após bebê cair em buraco em obra. Uma criança de 1 ano e 7 meses mobilizou equipes de socorro no início da tarde de ontem. Menino teria caído em um buraco. Pensa na correria que foi. Daqui a pouco o detalhamento desta ocorrência. 6:33.
1: Você falou do Ivonei, me lembrei de uma passagem minha na reportagem. Antigamente, Edson, olha aqui pra mim, Edson. Lá no passado, né? Quando o repórter tinha uma meta de fazer 3 ou 4 matérias durante aquele dia para o programa de rádio. E daí a gente não tinha. Às vezes faltava a reportagem, Edson, a gente ligava pro Ivonei. O Ivonei estava sempre pronto para atender. Falava do SEAB. Aftosa, Ivonei, como é que tá? Na hora, estava pronto para dar entrevista. Então, Ivonei, me lembro desse fato. Outro era o delegado Noel Muchinski da Mota. Faltava matéria naquela meta do repórter de 3, 4 matérias. Doutor Noel, preciso de uma matéria sobre o caso tal. Não, falamos já. Então, eram 2 que estavam sempre prontos para atender o repórter aqui em Ponta Grossa. O Ivonei e o doutor Noel Muchinski da Mota. A gente não esquece desses fatos em destaque também. Agora, polícia. O que temos na Polícia Militar? Algo, nossa polícia de Ponta Grossa e nossa polícia dos Campos Gerais. Veículo clonado é apreendido e condutor é preso pela PM em Ponta Grossa. Ok, Francisco Otaviano. Mandado de prisão lá em Sengés. Ok, Polícia Militar recupera veículo Jeep Compass roubado em Carambeí, aqui em Ponta Grossa. Ok, já informado por nós, foi na 151. 3 fatos em destaque pela Polícia Militar.
0: 13ª SDP, o delegado é o Dr. Marcondes. A Polícia Civil do Paraná prendendo um homem flagrante por porte ilegal de arma de fogo e munições de uso restrito aqui em Castro. A captura ocorreu na tarde desta terça-feira, dia 12, no pátio de um supermercado na Avenida Dr. Rony Cardoso, em Castro. A equipe de agentes de Polícia Judiciária realizou abordagem ao veículo conduzido pelo investigado e os policiais localizaram ali embaixo do banco do motorista uma pistola Taurus G2C calibre 9 milímetros com a numeração raspada, acompanhada de 2 carregadores e 47 munições intactas do mesmo calibre, além de uma munição de calibre .357. Segundo o delegado Dr. Marcondes, o indivíduo confessou estar portando o armamento no momento da abordagem, mas não apresentou o registro e nem poderia, né? Se está raspado ali, né? Aí não teria registro. Então, uma arma totalmente ilegal e não tinha autorização de porte. Além disso, confessou ter efetuado a compra de maneira ilegal. O indivíduo agora permanecerá preso por porte ilegal de arma de uso restrito, né, sem arbitramento de fiança. Além do flagrante, ele será investigado pelo crime de comércio ilegal de armas de fogo. Então, esse complicou bastante. E o pessoal pode colaborar aí com a Polícia Civil, inclusive o Dr. Marcondes oferece o número do Disque Denúncia de Castro. 3232-2379. 3232-2379. Ou você pode fazer através do 181, que é o Disque Denúncia 24 horas. O 181, eles vão canalizar para a delegacia mais próxima onde você tiver feito a denúncia. Ou então através do 197, que é o telefone da Polícia Civil. E família se desespera após beber cair em buraco aqui na cidade de Ponta Grossa. Fato aconteceu aí, uma criança de 1 ano e 7 meses mobilizou equipe de socorro no início da tarde de ontem. O menino caiu um buraco destinado à ferragem durante a construção de um muro em uma residência localizada aqui na região do Santa Mônica. Antes mesmo da chegada das equipes oficiais, populares estavam no local, agilizaram rapidamente e conseguiram retirar a criança do buraco. Corpo de bombeiros acionado, realizou atendimento inicial ali no endereço. E de acordo com informações oficiais, o menino

0: não apresentava ferimentos aparentes após a queda. Seguindo aí os protocolos de segurança, ele foi classificado com ferimentos leves e encaminhado até a unidade de pronto atendimento, a UPA Uvaranas, para a realização dos exames preventivos. O Corpo de Bombeiros sempre orienta e alerta: não mexe na vítima. Uma queda dessa aí poderia ter causado lesões na criança. Então permanece, né, e chama as equipes de socorro, porque uma retirada mal feita pode danificar sim a vítima. 6:38 na Antena.
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3: Vamos lá, mundo esportivo, 6:38 essa terça-feira. Tava olhando aqui a imagem do goleiro Bento, Edson e Eglê. O Bento deve ir para a Copa do Mundo. É o segundo, terceiro goleiro da seleção. Ontem ele falhou e o time do Cristiano Ronaldo adiou o título lá no futebol árabe. Uma falha do Bento adiou o título e o Cristiano Ronaldo ficou rindo. Não sabia o que fazer no banco de reservas. Que falha do Bento, não sei se vão chamar ele para a seleção, hein? Que tem outros goleiros ali na boca da botiche. Mas é o destaque no futebol internacional. Uma falha grotesca do Bento, que jogou aqui no Atlético Paranaense. Que mais? Terça-feira de futebol, o Inter garantiu classificação na Copa do Brasil, venceu o Atlético do Alex 3-2. Cruzeiro 1, Goiás 0, Cruzeiro classificado. Fluminense 2, Operário, Ponta Grossa 1, foi bem Operário. Nossa torcida foi ao Maracanã, foi legal. Fluminense avança então na Copa do Brasil. Vamos agora para a fase de oitavas de final, quem venceu ontem. Série B, ontem o Londrina também perdeu mais uma em casa. Londrina 1, São Bernardo 3 ontem na Série B. Campeonato Brasileiro. Quarta-feira de futebol. Operário volta a jogar no sábado contra o Náutico aqui no Germano pela Série B. Vai ter dois jogos em casa agora. Copa do Brasil hoje. Vamos lá para Vasco e Paysandu 19, Juventude São Paulo às 19. 19:30 tem Neymar. Foi recebido com festa ontem aqui em Curitiba, Neymar. Tem Curitiba e Santos no Couto Pereira 19:30. 20:30 tem Mirassol e Bragantino. 21:30, Ceará e Atlético Mineiro, mesmo horário para Remi Bahia. 21:30, Jacuipense e Palmeiras. O destaque do futebol nesta quarta-feira.
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1: 6:45 aqui na Antena 6:45. Mais ouvintes participando, interagindo conosco aí. Muito obrigado aí pelo carinho com a Antena Sul FM. A Ana Serlei tá informando geada aqui, já mandou a foto, tem geada em Ipiranga. O Ednei, esposa do Sabará, um grande abraço, obrigado aí pela sintonia. Ouvintes participando, os vereadores já estão ganhando muito pouco. E as professoras, por que não ganham aumento nem os nossos enfermeiros? Tá aí o pessoal indignado aí com as situações. Mais participações, Lourdes Zacarias, a dona Lourdes, já batendo um cartão aqui, 102,7 Gilbertão, e a esposa Patrícia de Ventania, muito bom dia, obrigado aí pela sintonia. São vagas de emprego para a Agência do Trabalhador Cidade de Ponta Grossa, a agência que tem vagas lá para auxiliar de produção, auxiliar de serviços gerais, estoquista, muitas vagas na Agência do Trabalhador, 210 vagas para esta quarta-feira, dia 3 de maio de 2026. Passa aqui na agência, Doutor Colares, número 354, esquina com a Rua Santana. Traz lá a carteira profissional de trabalho, os documentos pessoais e o currículo. Não tem currículo, venha do mesmo jeito. O pessoal te ajuda ali a elaborar e de repente você já sai aí com a carta de indicação, vai até a empresa, faz a entrevista e já fica trabalhando. Vitor Supermercado também contratando. Deixa o currículo lá naquela entrada principal ali, tem um guichezinho exclusivo recebendo currículos. E também as lojas do Tozeto, tanto Ponta Grossa quanto Castro, recebendo currículos aí para diversos setores. 6:47, nós desejamos a todos muito sucesso.

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1: Do mercado agrícola para o dia de hoje, o feijão carioca saca de 60 quilos, 385. Feijão preto, 205, a saca de 60 quilos. Milho, 56. Soja, 115. Trigo, 68. Arroba do boi, 350. Tem a questão nossa da carne lá para fora, que tem proibição. Falando em boi, em arroba, que está 350. Isso pode favorecer em um certo momento o mercado interno aqui, o consumo da carne para nós, mas atrapalha porque deixa de vender lá para fora. Vaca, arroba 315. E o suíno quilo, preço de 4,70.
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3: 6h48, a Maria Cherbate já confirmando audiência aqui no 102.7. Ivonete Cordeiro, Luiz Fernando da Silva, muito bom dia. Valdir Cordeiro da Honda, sintonizado aqui no 102.7. Motora João de Lima, bom dia, Joãozão. O seu Antônio Valdemar Vieira em Carambeí, já tomando aquele cafezinho gostoso aí, se aquecendo, na companhia do Fatos em Destaque.
1: Mande bom dia pro meu neto, o Heitor, que mora aqui em Castro, amo muito ele. Meu filho Adilson, é o recado pelo zap da Antena 42 984 09 1431. 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Aposentadoria, Previdência. Bom dia, Diniz. Você marca agenda com o Diniz. Bom dia, Diniz. 42 999 46 95 55.
4: Bom dia, Isaac. Bom dia, ouvintes da Antena Sul. Hoje eu quero falar com você que vem contribuindo no carnezinho para a Previdência. Porque muitas pessoas que estiveram nas últimas semanas em nosso escritório fizeram contribuições no carnezinho e essas contribuições não estavam corretas. Não foi feita a contribuição de acordo com a vida contributiva desta pessoa. E por isso mesmo, esta contribuição pode não contar para você no momento da sua aposentadoria. Por exemplo, quando você faz uma contribuição como MEI, ou faz uma contribuição de 5% sobre o salário mínimo, ou ainda faz uma contribuição de 11%, todas estas contribuições na condição de MEI, ou no percentual de 5%, ou ainda no percentual de 11%, só vão te dar direito na aposentadoria por idade. Você não se aposenta por tempo de contribuição pagando INSS nesses percentuais. Para que você se aposente por tempo de contribuição, você vai ter que pagar INSS no carnezinho no percentual de 20%, que pode ser sobre um salário, sobre dois, sobre três, até o limite do teto da Previdência. Portanto, se você tem um longo período de registro na carteira, ou tem um longo período de contribuições no percentual de 20%, você não pode fazer contribuições no percentual menor, porque esse período de contribuição em percentual inferior a 20% não vai contar para a sua aposentadoria por tempo de contribuição, com exceção do seguinte: se você, no momento da aposentadoria, fizer o pagamento de toda a diferença entre o percentual que você recolheu até o limite de 20%. Hoje eram estas as informações que eu gostaria de transmitir. Bom dia, Isaac, bom dia a todos os ouvintes e até uma próxima oportunidade.
1: Obrigado, bom dia, Diniz. Você ouviu e verificou que o negócio é melindroso? É cheio de coisas, não é? Então, na dúvida, você que está contribuindo com o INSS ou paga para

0: a esposa em casa, dá uma perguntada pro Diniz. Diniz, nessa categoria que eu tô pagando, tá certo? Ela vai conseguir depois se aposentar? Se você tiver dúvidas, fale com o Diniz, porque o Diniz tá no WhatsApp e ele conversa com você. 42 999 46 95 55. Aliás, o Diniz, falando em Diniz Edson, ele ontem passava para nós aqui, para nossa reportagem da antena, um recado com relação ao ouvinte nosso que acompanha a gente aqui na Vila Cipo, João Henrique. Estiveram também aqui no escritório a dona Cleusa da Conceição Lima e o seu esposo, que todos conheceu por seu Mica de Ipiranga. Ouve em antena todos os dias. Ah, então joia. A Cleusa, o esposo, conhecido por Mica de Ipiranga, acompanham a gente todas as manhãs. Obrigado, Ipiranga, que vieram aqui e falaram com o nosso Diniz. 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Isso é na vida, não é? Qualquer coisa que você tiver, pergunta. 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Não tenha medo de perguntar para ninguém. 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
1: Bom dia, família Cosmão. Grande abraço para vocês aí, comunidade do Moquém, em Bituva, seu Moacir, aí a dona Lúcia, muito obrigado aí pela sintonia. Márcia Cosmão, a motora da van escolar aí, muito bom dia. Obrigado aí pela companhia. O seu Luiz e a dona Maria Bachinski, ouvintes aí do Olho d'Água. Grande abraço, Ipiranga. A Wanda Fitzum também, grande abraço aí o pessoal do Olho d'Água, né? A Wanda, que é a cozinheira de mão cheia, que fez aquela maionese super gostosa aí na festa do Olho d'Água. Um grande abraço para todos vocês aí, muito obrigado pelo carinho da audiência. Reginaldo Dalins, materiais de construção aqui em Castro, já tá sintonizado na antena. Temos ouvinte participando conosco, quem é que tá aí? Diz aí, bom dia.
2: Bom dia, meu amigo Gle, mas que fique bem claro. Ele propôs, mas é para a próxima legislatura. No bolso deles, dessa agora? Nananina, não. Marco Germano, do Parque Autoestrada.
1: Tá bom, Marcos. Então vai valer se, né, for aprovado. Se for aprovado, né, um salário mínimo para a próxima legislatura. Então, esta permanece. Obrigado aí pela informação. Reginaldo Dalins, materiais de construção em Castro. Bom dia, Reginaldo. Tomando um café bem gostoso. Daqui a pouco partiu trabalhar, né? Abraço de urso para você. A Marisa Haddad e o Paulo Haddad já tomaram um cafezinho bem quentinho, bem gostoso. Márcio Estremel e a Lubeninca no Pesqueiro Estremel em Uvaia. Obrigado aí pela sintonia. 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
4: Qual que é a temperatura, Edson? 2.5 é a temperatura. Vai passando as horas, mais para as 7 horas fica mais friozinho. 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Obrigado, seguidores nossos aqui da antena. 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Felizes. A nossa rádio, a nossa antena, a nossa direção. Feliz. Antena. Quanto que foi a pesquisa, Edson? Dia 8? Agora? Hoje é 13? Números colhidos? Dia 8 do 5. Então a antena lidera. Parabéns. Antena Sul FM, Castro, Ponta Grossa. Liderança com as rádios nossas aqui de Ponta Grossa. Que tal, hein? 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É notícia também de ontem para hoje. Parabéns, Antena. A rádio que vai mais longe. 7 da manhã.
3: Classe especial. Mery Camargo, muito bom dia. Obrigado aí pela sintonia também. Junto conosco quem está sintonizado aqui, a Lila. Forte abraço para vocês. O Júnior Silva, Vilma Clock. Tá frio aí, Ipiranga, Vilma. Grande abraço para vocês aí. É, tá muito frio, aguenta firme. O sol vem logo, é o que diz aqui a Vilma. 7 horas pontualmente na antena.
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7: Bom dia, Isaac. Bom dia a você, a todos os ouvintes. Isaac, o programa Paraná Mais Vida, iniciativa do governo do estado voltada ao atendimento de pessoas em situação de uso prejudicial de álcool e outras drogas, já contabiliza 158 atendimentos. Atualmente, 100 pessoas permanecem acolhidas nas unidades credenciadas. O programa ele começou em dezembro do ano passado e desde então vem ampliando a atuação em todo o território paranaense com adesão de 262 municípios. O número ainda pode crescer, já que novas solicitações continuam abertas. Desenvolvido em parceria com instituições e entidades privadas sem fins lucrativos, a iniciativa tem como objetivo oferecer acolhimento humanizado e oportunidades reais de recomeço para pessoas em situação de vulnerabilidade. Atualmente, o programa conta com 22 entidades com contrato vigente, sendo que outras 8 já estão homologadas e em fase avançada de contratação. O edital de credenciamento ele segue aberto até julho deste ano. Com investimento anual de R$10 milhões, o Paraná Mais Vida prevê a oferta de 480 vagas de acolhimento temporário, integrando ações das áreas da saúde, assistência social e segurança pública. Os recursos são destinados ao custeio das vagas, expansão de serviços, capacitação de profissionais e fortalecimento de vínculos familiares e comunitários. O acesso à iniciativa é destinado a pessoas maiores de 18 anos que manifestem interesse voluntário no acolhimento. Bom, era essa a informação que eu tinha para hoje. Um grande abraço, um bom dia e até amanhã, se Deus quiser.
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0: Feira tem 2 milímetros, um pouquinho de chuvas na previsão, sobe as temperaturas, sobe a mínima de manhã 11, mas daí durante o dia não passa de 18 graus, então mais para fresco. Sábado 14 para 20, 1 milímetro, e domingo 25 milímetros, chuvas consideráveis. Domingo, lua minguante. 102,7.
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0: Funeraria Pó Castro comunica o falecimento do jovem Ezequiel Moraes de Castro, 20 anos. O Ezequiel é do acidente com a moto aqui nos últimos dias e faleceu infelizmente no Hospital Regional de Ponta Grossa. Era auxiliar de serviços gerais, trabalhava em fazenda. Deixa a mãe, a Lisandra, e o seu pai, o Joel. Ele era solteiro. O velório na Igreja Assembleia de Deus aqui do Socavão. E o sepultamento hoje, às 17h30, no cemitério do Socavão.
2: Sete horas mais 9 minutos, e a Rádio Antena Sul FM, em conjunto com o Serviço Funerário Municipal aqui da cidade de Ponta Grossa, informando os falecimentos deste dia 12 para 13 de maio de 2026. Iniciando com o falecimento da senhora Ana Maria Balmon de Oliveira. A dona Ana, com 63 anos de idade, casa de Ponta Grossa. Seu corpo sendo velado na capela da funerária Prever Ângelus. Ana Maria Balmon de Oliveira, 63 anos, será sepultada no cemitério Parque Campos Gerais, hoje, 14 horas. Falecimento de Everton Luiz Vieira, de 39 anos de idade, ele que era técnico em segurança do trabalho. Faleceu na Santa Casa de Misericórdia. Seu corpo sendo velado na capela da funerária Princesa, e o sepultamento segue para o cemitério Parque Campos Gerais, na data de hoje, 16 horas. Falecimento de Lenice de Araújo. A dona Lenice, com 62 anos de idade, ela era metalúrgica. Faleceu na Santa Casa. Ela está sendo velada em sua residência na rua Taumaturgo de Azevedo, 1316, na Vila Cipa. Lenice de Araújo, metalúrgica, será sepultada no cemitério Parque Campos Gerais amanhã, às 9 horas. Falecimento de Lucília Kobelnik. A dona Lucília, com 79 anos de idade. Ela era do lar, estava na UPA Santana. Seu corpo sendo velado na capela da funerária Princesa, e o sepultamento segue para o cemitério São Sebastião, às 10 horas. Falecimento de Rodrigo Serafinique Krenisky. O Rodrigo, com 40 anos de idade, ele era chefe de cozinha. Muitos anos na família do Benedito Gastro Bar. Rodrigo Serafine Krenisky está sendo velado na Capela Municipal de Ipiranga, e o sepultamento será aqui no Cemitério Municipal São José, às 14 horas de hoje. E é com pesar que a funerária São Lucas e o plano familiar em vida comunicando o falecimento do senhor Eli Guzzi. Nascido no dia 1 de janeiro de 1948, portanto, 78 anos de idade, ocorrido ontem, dia 12, aqui na cidade de Ponta Grossa, vítima de infarto. Seu Eli Guzzi era morador da localidade de Lustosa Capivara. Deixa sua esposa, senhora Glair, e os filhos, Anderson e Daniele. Deixa também os netos, o Igor, o Kaique, a Luana, o Gustavo e o genro Márcio, com a nora Daiane. Seu corpo está sendo velado na Igreja Presbiteriana Lustosa, seguindo aí com o sepultamento hoje, às 16 horas, para o cemitério de Lustosa Capivara. Portanto, Ivaí, perdendo aí o senhor Eli Guzzi aos 78 anos de idade, comunicado feito aí pela funerária São Lucas e o plano familiar em vida. As famílias enlutadas, os sentimentos aqui de toda a família Antena Sul FM.
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0: 7h13, hoje tem jogo de futsal aqui em Castro, Edson Iegler. O Caramuru contra o Araucária, aqui no Pagnaco. Nessa quarta-feira, jogo que foi adiado do final de semana às 20 horas. Quarta-feira, então, com futsal. Futsal, lá vai o Caramuru. Caramuru chega. Caramuru e Araucária, 20 horas de hoje. Garanta seu ingresso antecipado no valor de R$5. Então apoie o nosso Caramuru aqui em Castro, jogando pela Série Bronze Campeonato Paranaense de Futsal. 7h13, vamos falar com o Leandro ou com o Marcos da Vida Natural Produtos Naturais? 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
0: Obrigado, Leandro. 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Paróquia Santa Rita de Cássia, Ronda, final de semana tem a Festa das Nações. Boa atração aqui em Ponta Grossa, final de semana. O Adãozinho nosso aqui da antena, nosso companheiro de Igreja Luterana, nesta quarta-feira, Isaac, chegou o dia. Hoje, dia 13, tem o Bazar Beneficente da Congregação Luterana Santa Cruz aqui de PG. Roupas, calçados e artigos diversos em bom estado e preços pequenos. É nesta quarta, vamos começar às 8 horas da manhã. Daqui a pouquinho, Isaac, avise o nosso povo de Ponta Grossa para o bazar na Congregação Luterana Santa Cruz. Muita gente gosta de bazar e hoje chegou o dia. Vai ser aqui, no pavilhão da Igreja Luterana Santa Cruz, na Coronel do Cídio, 1491, esquina com a Júlio de Castilhos. Tem bazar hoje, Igreja Luterana, e começa às 8 horas desta manhã. É hoje? É hoje.
2: Roberley Souza já passou pela PR-151, tinha neblina ali na PR-151, né, Roberley? Já estão entrando aí na Avenida Souza Naves aí. Um grande abraço para vocês aí. Boa quarta-feira, muito obrigado aí pela carona. Sempre estão junto aqui no 102.7. Professora Leoni Coló, da João Maria, forte abraço para vocês. Oficinas. Orlando Palito tá junto conosco, grande abraço, nosso querido amigo Orlando Palito aí, segurança aí do Shopping Palladium, obrigado aí pela sintonia, grande Palito, tá tomando um cafezinho preto aqui, com um pãozinho bem crocante, né? Coisa boa demais. Seu Lauro Almeida, muito bom dia, obrigado aí pela companhia. Seu Lauro, a esposa Maria Luísa, o Daniel, a Dani, a Maria aí, forte abraço para vocês, hoje tem novena, hein, seu Lauro? Hoje tem novena, Nossa Senhora do Perpétuo Socorro aí. Um grande abraço para vocês aí, obrigado pela companhia. Hoje que é dia aí de Nossa Senhora de Fátima, né? Nossa Senhora do Rosário de Fátima, uma das invocações atribuídas aí à Virgem Maria, né? E ela teve origem aí no dia 13 de maio, quando teve a aparição ali aos três pastorinhos lá em Fátima, Portugal, né? Então, comemorações hoje, Nossa Senhora de Fátima.
0: Lembrança também, lembrança também do nosso fotógrafo Bueno aqui em Castro, do dia de Nossa Senhora de Fátima, esse 13 de maio. 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
12: Um projeto em discussão na Assembleia Legislativa do Paraná propõe reforçar a segurança nos cemitérios públicos para combater furtos, vandalismo e danos em túmulos e estruturas. A proposta prevê ampliação do monitoramento, iluminação e presença de vigilância nos espaços. A medida ganhou força após registros frequentes de furtos de placas, objetos metálicos e depredações em cemitérios de diferentes cidades do estado. E pesquisadores do CIMEPAR tiveram um estudo publicado em uma das maiores plataformas científicas do mundo após avaliarem um sistema apontado como o futuro da previsão meteorológica. O modelo apresentou resultados iguais ou superiores aos sistemas atuais em eventos de chuva intensa e tempestades no Paraná. A pesquisa ajuda a ampliar a precisão das previsões climáticas e a capacidade de resposta diante de fenômenos extremos. Grande abraço para você, uma ótima terça-feira e até amanhã. De Curitiba, Mauro Conte, com informações da Rede AERP.
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1: 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Diego Silva, vereador de Carambeí?

0: Hoje eu quero falar com você, que reside no bairro da FCB, próximo da Rua Goiabeira, Rua Araucária e na Vila Banana. Eu sei o quanto você vem sofrendo com as fortes chuvas, desde o ano passado. Eu mesmo já estive naquela localidade em março deste ano, solicitando melhorias. Na próxima terça-feira, 19 de maio, será contratada a empresa que realizará aquela obra. Essa é uma obra que vai custar mais de R$500 mil. Ou seja, uma obra que tem que ficar muito bem feita para aquela população. Essa obra contempla drenagem, pavimentação e passeio. Estarei atento, acompanhando cada passo desse processo, acompanhando a empresa vencedora e a realização desse trabalho, para que seja um trabalho bem feito e traga melhorias e qualidade de vida àquela população que tanto vem sofrendo com isso. Reforço o meu comprometimento e seriedade com o trabalho com a população. Seguimos em frente.
1: Boa, hein? Diego Silva aqui em Carambê, então, com a informação. Quem ganhar, depois ele vai informar pra gente, tá acompanhando lá par e passo. E o Diego tá acompanhando nós com o seu maravilha, Edson. É o pai do Diego Silva, bom vereador aqui da cidade de Carambê. Parabéns, Diego. 7h29, o que que eu tô devendo? Tô devendo, Feira Verde. 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
3: Nós estamos na van. A van que tá levando os alunos aí para a escola neste momento. Aí um abraço para a motora Márcia Cosma, o Leonardo, grande Leonardo Neto, grande Neto, um forte abraço para você. O Neto é o neto do Chico Weber aí, né? Tá Thaís, tá Ana Paula, tá Bianca, tá o Matheus aí, a criançada indo para a escola Indalécio. Bom dia de estudos para vocês aí, a criançada tá ouvindo Fatos em Destaque aí no radião da van. Um grande abraço aí. O Elídio Carlos Cures de Macedo também tá junto conosco, obrigado aí pela companhia. Professora Leonita dizendo aqui, ó, pena que o jogo de ontem não teve muito brilho. Como sempre, arbitragem duvidosa, mas o nosso Operário brilhou no seu desempenho, jogaram muito até agora, foram longe no Campeonato Brasileiro, deu uma amostra boa do que pode e deve fazer em campo. Viva, viva o nosso Operário! Bom dia, palavras aí da professora Leonicoloda, é isso aí, prof. E tem o JP Dutra também aí que tá contando mais do nosso Operário, diz aí Dutra, bom dia.
4: Bom dia, Glemaier, bom dia, Isaac Ortiz, bom dia a todos os amigos ouvintes do programa Fatos em Destaque. Olha só, Igle, eu quero aqui parabenizar o time do Operário pela excelente campanha que fez na Copa do Brasil. Infelizmente, na noite de ontem, nós caímos diante do Fluminense, porém, o Operário jogou muito bem, tomamos ali dois gols prematuros, com lances individuais, e aí ficou difícil de correr atrás do placar. Porém, no segundo tempo, o Operário conseguiu achar o seu gol e foi para cima, tentou o segundo gol, mas não houve tempo para que isso acontecesse e pudesse levar aí a decisão para os pênaltis. mas o Operário não se intimidou com o Maracanã, não se intimidou com o Fluminense, por isso está de parabéns. Jogou grande com um time de Série A. Parabéns ao Operário. Continuamos agora no Campeonato Brasileiro. Temos dois jogos em casa, contra o Náutico e contra o Criciúma. Vamos em busca aí da pontuação necessária para chegar aí aos primeiros lugares da tabela e continuar sonhando aí com o acesso da Série A. Aquele abraço, Eglê.
3: Valeu, Dutra, aquele abraço, belas palavras aí, né, o Dutra, sempre muito, né, relevante aí com o Operário, jogou muito bem, né, chegamos longe e merece todos os aplausos ali de toda a torcida, inclusive essa camisa do Operário tá lá em Xangai, neste momento lá na China, lá, meu genro tá usando aí o manto do Operário lá em Xangai, já mandou a foto aí, todo estiloso, bonitoso aí. Claro que ele fica estiloso e bonito porque ele tá do lado da minha filha, né? Aí a minha filha brilha e vai um pouquinho do lado, né? Aquela beleza da Amanda pega um pouquinho aí no meu genro. Mas tá de camisa do Operário.
1: Você
3: lá
1: é muito modesto, Eglê.
3: Obrigado, Isaac. Pela Eu sou realista.
1: A verdade dos fatos.
3: Realista dos fatos em destaque. Tem que puxar o saco mesmo, claro, a filha é minha, né, pô? Não. É que puxou a beleza da mãe, né? Graças ao bom Deus, puxou a beleza da mãe. Mas tá lá essa camisa do Operário lá em Xangai, lá.
1: Operário tá no mundo inteiro.
3: Mundo inteiro.
1: E esse time nosso aí é pra subir, hein, Edson? É pra subir, é time pra subir, porque jogou como Série A ontem no Maracanã. É só a gente ir pelas beiradinhas que dá certo, encaixa aí entre, se não for entre os dois primeiros, no quadrangular, porque do terceiro ao sexto tem um quadrangular depois. Edson, vamos falar com o Marcos da Vida Natural, 7:35. Eu já falei do Feira Verde? Não falei ainda, não é? Deixa eu falar agora então, vamos lá. Me dá aqui, 7:35. Dá pra mim aqui o Feira Verde? Nessa quarta-feira a equipe 1 vai aqui pro Dom Bosco. Aliás, falando em Dom Bosco, por que faltou água ontem no contorno? O Sanepar não falou nada? Ô, Sanepar, avisa nós, pô. O pessoal quer saber lá, avisa nós lá. O pessoal do contorno, ficamos sem saber. Eu tentei buscar aqui nos canais, não achei nada. O que que aconteceu? Hã? Dia inteirinho sem água, só voltou à noite. Avisa nós, manda um zap. Manda um zap pra nós, Sanepar. Manda um SMS pra gente. Avisa nós, só pra gente se programar. O que que é? Estourou adutor? O que que foi, hein? Só avisar. Pra gente ficar sabendo da informação depois e avisar o nosso público, o nosso povo, não é? Ajuda nós. A equipe 1, então, vamos lá, Feira Verde hoje, Dom Bosco 1 às 8:30, Dom Bosco 2 às 9:30, na Santa Maria às 13:30, no Porto Seguro às 14:30, Feira Verde hoje. A equipe tá passando por aqui. A equipe 2 no Parque dos Pinheiros 8:30, Cidade Jardim 9:30, Nova Ponta Grossa 10:30, no Jardim Amália 2 13:30, no Jardim Amália 1 às 14:30 e fechamos com a equipe 3 no Pitangui às 9:30, Campo do Fubá 9:30, na Vila Isabel 13:30 e na Vila Rio Branco aqui em Ponta Grossa às 14:30.
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1: Marcos.
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0: 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O Claudinho do MM, que mora na região do Contorno, também tá me falando aqui, Isaac, ontem o banho foi de lencinho, porque a água não voltou lá na região do Contorno. Anderson do MM também me informava que, mas lá a água voltou, que horas, Anderson? Por volta de 9 e pouco, 10 horas, não é? Mas toda a região da Santa Paula ontem sem água. Eu não recebi nada aqui da Sanepar, nenhuma informação. E ninguém ficou sabendo de nada, o que que aconteceu, por que, onde, como, horas e assim por diante, 7h39.
1: E o Robinha tá dizendo aqui que já é a segunda vez esse ano que acaba a água no Contorno, o dia todo e volta de madrugada, não falaram nada. Tá certo que muita gente gosta de ficar sem banho no inverno, mas lá em casa não teve jeito. Chuveira direto, né? Então, da caixa d'água lá, eles tiveram que tomar banho lá.
0: Realmente. Eu adiei o meu banho para a madrugada de hoje, 4h30 da manhã. Não foi fácil, Edson. Foi um sofrimento, mas faz parte. Coisas do banho. 7h40, Cibele, tudo bem? Bom dia!
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3: O presidente Lula assinou uma medida provisória nesta terça-feira para zerar o imposto federal para compras internacionais de até 50 dólares para pessoas físicas, popularmente conhecido como a taxa das blusinhas. O secretário executivo do Ministério da Fazenda, Rogério Seron, afirmou que a medida só foi possível após um grande combate ao contrabando, regularizando o setor.
4: Mas lembrando que isso só foi possível depois de um avanço muito significativo para regularizar o setor. O contrabando, que era uma marca presente nesse setor, ele foi eliminado. Agora um setor regularizado e continuará regular vai poder usufruir dessa isenção, dessa zeragem de tributação sobre esses produtos. Isso vai beneficiar a população mais carente, mais pobre, que utiliza muito dessas plataformas para adquirir produtos que são muito importantes para o seu dia a dia.
3: O ministro do Planejamento e Orçamento, Bruno Moretti, destacou que esse tipo de compra é de pequeno valor e feito normalmente pela classe mais popular do país.
5: O que importa mesmo, presidente, é que são produtos de consumo popular. Os números mostram que a maior parte das compras é de pequeno valor. Então, o que o senhor está fazendo é retirar impostos federais do consumo popular, do consumo das pessoas mais pobres. Então, o senhor está melhorando o perfil da nossa tributação. O senhor tomou uma série de medidas nesses anos, desde 2023, colocando os mais ricos no imposto de renda, e agora o senhor diminui impostos sobre as camadas populares que vão se beneficiar comprando esses produtos.
3: A cobrança foi estabelecida pelo Congresso Nacional em 2024, criando uma taxação de 20% sobre compras internacionais de até 50 dólares. A medida provisória com o fim da tributação começa a valer já nesta quarta-feira. Da Rádio Nacional em Brasília, Gésio Passos.
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0: Vamos lá, 7h51 para as últimas notícias e informações nesta manhã. O que está pegando na Câmara Municipal de Ponta Grossa, hein? Que é o Buchicho, o Igle, que está cuidando aqui das notícias. Foi na sessão de segunda-feira, Igle? Sessão de segunda, não é? Sessão de segunda-feira. Tudo isso por conta de um projeto que previa 5,5 de aumento para os servidores do Legislativo e 3,77 para os vereadores, retroativos a 1º de maio de 2026. Para você ter uma ideia, o aumento seria tão mixaria que para os vereadores o aumento não chegaria a R$400 para cada um. Quanto que está o salário hoje? 10 conto? Tá 10, não é 10 e alguma coisa? Daí teve o negócio da justiça, que era para 18 e pouco lá e que segurou, não é? Então foi a polêmica do aumento. E daí teve confusão. Quem que brigou lá, Igle? Você que passou os vídeos aqui. O Paulo, quem mais? O Careca, Pimentel, quem que está brigando lá na Câmara?
1: O Ede Pimentel também disse que ia junto, né? Ele desafiou o vereador Paulo Roberto Balancinha.
0: Porque teve vários pronunciamentos,
1: realmente, tá? Realmente, esse projeto.
0: Toda vez que tem aumento, tem alguns vereadores que dão uma exagerada, segundo o Paulo, demagogia, não sei o que que tem, joga pra galera, joga pra torcida. O Paulo, revoltado, daí acabou, lá, pensou em algo e disse o seguinte: vou fazer um projeto pra baixar o salário pra um salário mínimo.
2: Questão de ordem, presidente.
3: Pois não, vereador Paulo.
2: Cada vez que tem essas votação demagoga aqui na Câmara, eu fico assim, cara, dá vontade de você nunca mais aparecer aqui. Eu queria, se alguém, mais gente me apoiar, eu quero fazer um projeto que o salário dos vereadores na própria mandato é de um salário mínimo, R$1.500. Mas esses vereadores que estão aqui vão ter que votar a favor. Porque chega de demagogia aqui. Todo mundo quer consertar o mundo aqui. Vereadores, faz 14 anos que não tem aumento. E eu também, eu para mim, 200 a mais, mas vai votar quanto, funcionário?

0: O funcionário da prefeitura é outra coisa. Nós nunca votamos contra o aumento do salário. Nós temos que parar de querer, aqui nessa casa, fazer novena para santo que não tem fé nenhuma. Chega, porque eu estou aqui há 10 anos. Teve gente que votou contra o aumento, o Vale Refeição, pega. Votou contra aquele aumento que ficou 3, 4 meses, pegou o aumento. Então, é umas coisas assim que eu não admito gente vir aqui e querer jogar para a torcida. Independente de quem votar a favor, quem votar contra. Isso é uma demagogia, é pior do que o cara vir aqui votar a favor. Porque você está votando uma coisa que é legal, é correto, é honesto. Ninguém está votando desonestidade aqui. Chega de gente querer ficar a vida inteira aqui, eu quero, já vou avisar. Quem não votar a favor do projeto que eu vou fazer, de um salário mínimo para a próxima legislação, eu vou falar todo dia o nome desses vereadores que estão na tribuna. Quero ver se eles são sérios. Se é isso que eles querem, vai ter. O mês que vem, eu vou entrar com um projeto aqui, o vereador Careca também já falou, tem quatro...
1: Essa palavra.
0: Que vai nos ajudar. Chega de demagogia nessa casa. Chega, chega. Pensando nos outros, não. Chega, chega. Isso aí é uma palhaçada. Toda vez que tem esse tipo de aumento, é aquela conversa mole para a rede social, depois ficar dando discurso. Eu sou a favor também. Ah, ninguém, vamos votar todo mundo e vamos retirar. Todo mundo vai votar para não ter aumento, eu aceito. Vamos tirar só dos vereadores. Então, só os vereadores não vai ter, não sei se pode, pode, Pedro. Só os vereadores não tem aumento? Eu, para mim, não tem problema nenhum. Eu estou votando a favor do funcionário dessa casa. Agora, se pode retirar o meu, faço questão que a comissão, a Secretaria de Finanças dessa casa, é eleição. O cara tem que provar que é homem antes da eleição. E depois que passa, todo mundo vira lobisomem. Então, quero ver esse projeto, já vou, tô avisando.
2: Obrigado, vereador Paulo.
0: Obrigado.
3: O Paulo desbundou, não é? Desbundou o Paulo 7h55. Eu entendi agora. É porque tinha os servidores e tinha alguns vereadores que pediram destaque, quer dizer, tirar de fora esse reajuste de 400 pila pro vereador. E daí o Paulo perdeu a cancha, não é? É, queriam votar só os servidores e tirar esse 3 ponto algo aqui dos vereadores.
4: Tem o Eder lá. O Eder comentou lá também na sessão da Câmara Municipal aqui da cidade de Ponta Grossa.
3: Mas não era tempo, não é? O que, que o Eder falou? Que tá junto, não é? É, segundo o Paulo, muita demagogia. Tá? Tá junto ele, eu já entendi ali. É que a maioria dos vereadores queria. Não, não vamos votar só dos servidores e não esse 3,77 dos vereadores. Por isso que o Paulo perdeu a cancha. Então vamos colocar um salário mínimo.
5: Ao destaque. E após isso, votei favorável ao aumento, porque sabemos que o aumento dos nossos servidores também está em jogo. Como o vereador Paulo coloca, coloco também à disposição para não receber esse reajuste da inflação. Mas acho que essa é a democracia que nós somos eleitos para fazer. Não adianta vir aqui gritar, espernear e fazer sensacionalismo. Até porque eu quero ver se realmente, de verdade, esses vereadores que nos falam têm coragem de apresentar o projeto baixando para um salário mínimo. E se eles apresentarem, eu vou assinar com eles. Mas eu quero ver semana que vem esse projeto aqui na mesa. Porque chegar aqui e gritar é muito fácil. Agora eu quero ver se eles realmente vão apresentar aqui. Então vem, quero ver. Quero desafiar o senhor a ter e vou assinar. Eu vou assinar com o senhor. Eu vou assinar com o senhor. Apresenta que eu vou assinar com o senhor. Apresenta na próxima semana que eu vou estar assinando com o vereador. Vou estar sim. Então fico o desafio de assinar e não vou receber, inclusive, esse valor, assim como o vereador Paulo também não quer receber. E
4: tá aí então, a
3: não
4: treta,
3: querem receber os 3,77.
4: A treta foi grande, né?
3: O Ed tá junto com o Paulo, vai assinar junto com o Paulo Balassi.
4: Desafiou a fazer o projeto.
3: Exatamente, eles não querem o 3,77, colocam o salário. É isso, não é? Pronto, é a polêmica da Câmara Municipal aqui de Ponta Grossa. E o Paulo, pela informação, apresentou o projeto, vamos aguardar a sequência, vai ter que ir para comissão, plenária e assim por diante. Mas é a polêmica, é o buchicho aqui da Câmara Municipal de Ponta Grossa. É porque alguns vereadores pediram destaque, 3,77. Eles iam aumentar dos servidores, estava junto, englobado lá, e 3,70. Não, vamos tirar o dos vereadores, que os vereadores não precisam, vamos votar só os servidores. E daí o Paulo ficou, pô, mas é, vamos votar os servidores e não vão votar nós aqui o 3,77?
4: Foi uma sugestão do vereador Ricardo Zampieri, né? O Ricardo queria votar somente o reajuste
3: Exatamente,
4: do servidor público.
3: Por isso que o Paulo
4: público perdeu
3: a cancha, é? Não querem votar 3,77, 400 pila pra nós?
4: Agora, os vereadores não
3: vamos
4: pediram...
3: fazer para um salário

0: mínimo, então, para parar a academia.
1: 18.119?
0: É. O Paulo
1: e foi aprovado numa sessão relâmpago, né? Aquilo lá, de rapidinho, rapidinho, só então que daí a justiça barrou.
0: Então,
1: né?
0: Foi o Ricardo que pediu pra retirar, pra separar?
1: Sim.
0: Ah, e daí o Paulo perdeu a cancha com esse
1: Ricardo, na realidade, né? Ele queria só votar o aumento do servidor.
0: O Ricardo tava jogando pra galera. Pro Paulo Balancim, o Ricardo Zampieri tava jogando pra galera.
1: Ele deu a entrevista dizendo que não é época de aumento,
0: então, né? Exatamente, por isso que o Paulo perdeu a cancha, não é? Que são os discursos perto da eleição, um monte de coisa. Daí o Paulo perdeu, não querem votar 3,77? Então vamos fazer um salário mínimo a partir da próxima legislatura, foi isso, não é? E o Ed está assinando com o Paulo, apresenta porque também não gostou daquilo que o Ricardo falou. E terminou. Muito obrigado, bom dia, até amanhã, tchau.

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0: bom dia, meu amigo, muito bom dia, minha amiga. Estamos chegando no seu rádio com mais um programa Mais Sorte pra você, aqui na sua Antena Sul FM.
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0: No programa de hoje vamos trazer carta do dia, que sempre é um pensamento pra você, viu? Também. Nossa. Vamos ter consultório do amor pelo rádio. Um senhor que casou. Antes do casamento, ela era uma, amorzinho pra cá, benzinho pra lá. Só love, love, paixão, paixão. E depois que casaram, diz que ela esfriou a relação.
2: Nossa!
0: E ele quer saber. O que que se passa com ela? Porque ele questiona, ele pergunta, o que que houve, amor? Nada. Não me ama mais? Não, não é isso.
2: Tá frio?
0: Só que ele está mais desconfiado na relação do que cavalo torto.
2: Nossa!
0: Que falta um olho. Durma com tanto barulho, hein? É um drama bem interessante. Bom, no final, benzimento, reza forte, abençoando o senhor, a senhora, sua casa, seu sítio, seu negócio. E é bom colocar 4 copos com água em cima da mesa. Sempre o primeiro copo de água é aquele pro senhor, a senhora beber. Dá pros filhos, pros netinhos, trazer saúde, equilíbrio para todos vocês. Segundo copo de água é para dar pros pets, os animaizinhos de estimação. Terceiro copo de água para colocar nas plantinhas. E último copo de água para espergir nos 4 cantos da casa e também no seu estabelecimento comercial. Tudo ao vivo quando são 8:02 aqui na 102.7. Aquele abraço a todos vocês que estavam ouvindo Fatos em Destaque com Ortiz.

0: Mayer. Aquele abraço pra vocês e continue com a gente até 8:30 da manhã. E depois do nosso programa, vem manhã bem legal. E a programação aqui da Antena Sul FM é linda por demais e feito com muito carinho exatamente pra você que está com a gente aí do outro lado do rádio. Marcelo Bradley, aqui do meu lado, encarangado e frio, todo de ponche. É, tá com luvas. Como é que tu mexe no computador aí de luva, Marcelo?
1: Tô pedindo pra Alexa mexer pra
0: mim. Ah, tu furou o dedo na ponta da. O dedo que ele mexe, ele furou a luva na ponta do dedo que ele mais mexe ali. No norte aí, Marcelo, que aí é a nossa mesa é um notebook, né, Marcelo?
2: Exatamente,
0: está logo na cidade. Não é outra coisa, né, Marcelo Bradley?
2: Isso é de última geração, né, tarólogo Nassi?
0: Não é aquelas mesas grandes como se tinha antigamente.
2: Exatamente.
0: Bom dia, tarotista Marcelo Bradley.
2: Bom dia, tarólogo Nasser Bandeira, quebrando gelo, porque tá frio, tá gelado, ô lugar gelado. Tarólogo Nasser Bandeira, hoje estamos vivenciando esta quarta-feira, dia 13 de maio de 2026, dia da abolição da escravatura, dia da fraternidade brasileira, também dia do automóvel e também dia do zootecnista.
0: Ok, Marcelo Bradley.
2: E também feriado em várias cidades, viu? Por causa do dia da escravatura.
0: Ah, é verdade. Salvador, então, né? Salvador, Bahia, deve ser feriado por aqueles lados, Marcelo Bradley. Os graus hoje de manhã aqui em Ponta Grossa, que loucura. Quando dá 2 graus, a sensação térmica é de 0, viu? Sempre baixa 2 graus a menos a sensação térmica. Estava muito frio de madrugada, amanheceu o dia no mar friaco e agora tá 4 graus.
2: Meu Deus.
0: 0.6, Marcelo.
2: Seu Nasser.
0: Tá frio ou não tá frio aí, Marcelo?
3: De trincar o zóio, né?
0: De trincar o zóio?
3: Café da Johnny, né? Coisa.
0: É, não, complicado. Bom, mas nada que uma manta, uma jaquetona de lã, um cirolão por baixo, 2, 3, 6.
4: Estamos, né? Lascados.
0: Hã? Que é?
4: Estamos lascados.
0: Põe lascado nisso, né? Bom, não estavam aguentando mais o calor, esse calor, estavam com falta de ar, é muito quente, tá muito calor, tá? Então não reclame do frio, viu?
2: Verdade.
0: Não reclame do frio. 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É amanhã que eu quero abrir as cartas do tarô cigano e nelas descobrir por que o senhor sofre tanto, por que chora tanto, por que a tua vida é um passo para frente, 10, 15 para trás. O dinheiro entra, o dinheiro sai. Você cura de uma doença, piora de outra, aparece outra,
2: assim,
0: e uma
2: não dá.
0: Pior uma do que a outra, não é? 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Repete pra mim, Marcelo, pra eu tomar um gole de chimarrão, que também, Marcelo, eu tô, parece que saí do freezer, Marcelo, parece que eu tô morto, é o morto que fica gelado, né? Eu tô todo gelado, Marcelo.
2: Mas também?
5: Mas que frio de rengue a cusco, xê.
0: Como é que é, Galdério, velho?
5: Mas que frio de rengue a cusco, xê.
0: É, rengue a cusco é cachorro, né? Porque lá no Rio Grande, quando tem muita geada, os cachorros andam com 3 patas. Eles erguem uma patinha e só andam com 3. Por isso o ditado tá frio de rengue a cusco.

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1: Carta do dia, embaralhei, cortei as cartas do tarô cigano. Qual a carta que saiu aí, ô Marcelo?
2: Tô vendo na tua mão a carta de número uno.
1: Uno?
2: Isso.
1: Quer dizer um.
2: Isso,
1: o que quer dizer a carta de número um? Tarô cigano, Marcelo.

0: Estamos juntos pelas ondas do rádio aqui na antena, viu? Na antena? Antena Sul FM 102.7. Marcelo, ontem eu atendi lá em Paranaguá e atendi duas pessoas do bairro da Alexandra que nos ouve aqui na antena Sul FM, lá no bairro da Alexandra, no litoral paranaense. Também atendi uma senhora da Serra do Mar, ali perto do pedágio, que nos ouve na antena Sul FM. E quando eles descobriram que eu atendo em Paranaguá, uma alegria só, já estavam querendo vir a Ponta Grossa, Marcelo Bradley. Carta do dia, carta da coragem, é o que muita gente está precisando para enfrentar as perrengas da vida. Porque é assim, ó, quando a vida tá bem, redondinha, legal, todo mundo anda sorridente, feliz, alegre, verdade. Mas bastou aparecer um problema, dá um BO na vida da pessoa, que ela já cai o queixo, os beiços, já fica triste, deprimida, não olha pra ninguém, não fala com ninguém, ninguém presta pra ela, tá tudo errado. E a vida não é assim. É na hora que a porca torce o rabo que a gente tem que mostrar quem somos. Somos fortes, somos a imagem e a semelhança de Deus, não podemos ficar por baixo, e sim por cima. Perrenga, problemas, quem não passou? Até Jesus Cristo, quando veio à terra, aquele passou por perrengue, hein, Marcelo?
1: Verdade.
0: Aquele passou por dificuldades e não pediu para Deus lhe levar para outro lugar que não fosse a terra. Não, ele aguentou até a última hora as dores e o sofrimento desse planeta, Marcelo. Então, seja resiliente, seja forte, como diz a carta do dia.

0: casas iluminadas.
1: Que falam.
2: Por que você tá chorando? Por que o marido foi embora, a mulher foi embora? Por que não tem sorte no amor? Por que o teu carro vive estragando, o teu caminhão vive estragando, teus clientes foram embora? As cartas revelam tudo, cara. E eu sempre digo que nós vivemos num mundo que pra te socorrer são poucos. Pra te estender a mão é muito pouco. Pra te ajudar, te levantar do pó, não encontra quase que ninguém. Mas pra te empurrar pro abismo, ai meu Deus, aí tem gente demais. Portanto, quero meu socorro, quero a minha ajuda. Amanhã vou estar aqui, viu? Das 8:30 da manhã até às 5 da tarde. Mas tem que ligar. Tem que ligar, falar com a minha produção e dizer, olha, eu quero 8:30, eu quero às 9, quero às 10, quero às 11, quero a 1 da tarde, às 2, às 3. Você que vai determinar o horário. 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

0: 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O que eu atendi de gente ontem naquele Paranaguá? Fanatismo, Marcelo. Fanatismo. O povo correndo, o povo brigando pelo horário. Não, mas eu marquei. Não, teve gente que marcou semana passada, não foi, e achou que tinha marcado para essa terça-feira. E já tinha gente marcada para aquele horário. Ficaram discutindo, não, esse horário é meu, esse horário é meu. Mas isso demonstra que as pessoas amam esse trabalho místico de benzimento, de cartas, que agregue, ajuda, soma na vida, tanto do pobre, do classe média, do rico, porque o rico muitas vezes tem mais problemas do que o pobre. O rico não tem problema de dinheiro, mas o resto, o rico tem tudo. Vive enfrentando perrenga na família, briga na família, problema no casal, filho drogado, filho que não quer trabalhar, filho que não quer ir para a faculdade. Ah, eu atendo muita gente rica, muitos empresários na minha mesa de tarô. Curitiba, então, é uma loucura, né? E aqui em Ponta Grossa não é diferente. E amanhã eu atendo vocês. Mas tem que ligar, viu? Tem que se programar, ligar, agendar horário. Convida a amiga para ir junto. Convida o amigo. Convida duas, três, quatro pessoas. 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Marcelo, vamos para depoimento, Marcelo?
1: Vamos
0: de
1: sim.
0: De graça que o povo alcança nesse trabalho místico, Marcelo Brande.
1: Nós vamos ouvir agora o depoimento da Terezinha, tarólogo Nasser.
0: Ah, qual era o BO dela, Marcelo?
1: A filha.
0: Qual o problema dela, Marcelo?
1: A filha de 16 anos.
0: Ah.
1: De 16 anos.
0: Ah.
1: É, porque eu falei assim, porque você fala
0: sim,
1: assim,
0: claro,
1: das 16.
0: Claro. A gente brinca, né, Marcelo?
1: Isso, com certeza.
0: Não é que a gente fala errado,
1: não,
0: né,
1: é pra sair da rotina mesmo.
0: Sim, claro.
1: A filha de 16 anos, ela tinha uma perturbação e nisso. Aí entrava o enrosco, ela brigava com a mãe direto, brigava. Hoje não tem mais isso.
0: Que bom, porque procurou benzedor, né? E tem coisas que demoram um pouquinho pra acontecer, pra realizar, mas a gente tem que estar naquela persistência, tudo vai mudar, minha filha vai ficar numa boa comigo, meu filho vai ficar numa boa comigo, a paz vai voltar e de repente, quando você nem percebe, a paz tomou conta da tua vida, da tua família. Vamos ouvir, dona Terezinha. Qual o seu nome?
2: É Terezinha.
0: Que graça você recebeu através dos trabalhos do Tarô Cigano em Curitiba, Terezinha?
2: Bah, eu recebi, foi pela minha filha, que é adolescente, e ela andava muito revoltada comigo.
0: Quantos anos tem a tua filha?
2: Ela tem 16 anos.
0: 16 anos. E a tua filha estava revoltada contigo?
2: Isso, ela me respondia muito estúpida, muito grossa comigo, inclusive às vezes me fazendo chorar sempre, eu me deixando muito magoada, muito triste, né? E eu tava num momento bem difícil. Eu já estava sem saber o que fazer. Aí resolvi, né? A minha irmã falou do trabalho do tarô cigano e eu resolvi
0: vir aqui.
2: Isso.
0: Pedir ajuda.
2: Isso. E daí, no momento, estava sem dinheiro para pagar a consulta, mas fui muito bem atendida da mesma forma.
0: Lhe atendemos mesmo não tendo um centavo no bolso, lhe atendemos.
2: Isso, perfeitamente. Me atendeu muito bem.
0: Lhe ajudamos espiritualmente.
2: Isso, graças a Deus, a minha filha hoje está outra, parece, agora ela voltou a ser o que ela era.
0: Então, ela estava bem fora da casinha.
2: Bem fora.
0: E quando eu abri as cartas para a senhora, o que que saiu nas cartas? O que que era?
2: Era um encosto.
0: O encosto ruim que estava nela.
2: Isso.
0: Uma perturbação.
2: Uma perturbação, isso.
0: E aí, afastando a perturbação, através dos trabalhos espirituais, ela mudou.
2: Mudou completamente.
0: E a senhora, como mãe, está voltando aqui para agradecer.
2: Isso, agradecer muito em nome de Deus, que Deus abençoe, que o senhor tenha sempre cada vez mais força para ajudar os necessitados e às vezes até que nem sabe o que que está passando, por que que está acontecendo. Que nem comigo, eu não sabia o que que era. Via minha filha me tratando mal, mas não imaginava que era isso.
0: A princípio,

0: passava pela sua cabeça que era grosseria. Na realidade não era. Era encosto, perturbação. Mas vindo aqui tudo se resolveu.
1: Graças a Deus. Hoje a minha filha tá do mesmo jeito que ela sempre foi comigo.
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3: É, não tem preço a mudança de vida de uma família. A menina era grosseira, estúpida, ignorante, brigava, xingava, batia até na mãe. Mas o que que era aquilo? Que é isso? Nascer Bandeira descobriu nas cartas. Que é isso?
4: Pra que isso?
3: Pra que isso? Que isso? Mas quando se abre as cartas do tarô, hã?
4: Que isso?
3: Que isso, é? A gente se pergunta, mas abriu as cartas do tarô cigano, se descobre tudo e eu não escondo nada. Quando é feitiço, é, quando é encosto, é, quando é rebeldia, é, quando até problema de drogas, que às vezes a mãe não sabe que o filho, o adolescente tá com droga e aí ela pensa que é demônio, que é capeta, não tem nada a ver com isso. Eu sou um homem talhado na espiritualidade, experiente, e ninguém me passa a perna, nem o capeta me passa a perna. Quando é ele que tá agindo na vida das pessoas, eu alerto, ó, temos que mandar esse mal embora. Se é feitiçaria que te fizeram para atormentar a tua vida, a tua família, eu te alerto, tem que desmanchar esse mal. Tem gente que diz assim, ah, mas eu vou ter que gastar um pouquinho. Meu filho, minha filha, o que que é de graça hoje em dia? Hã? Tudo tem que se pagar. Vai ali no mercado comprar uma coisa, tem que pagar. Vai na farmácia, tem que pagar. Vai no posto de gasolina, tem que pagar. Vai comprar uma roupa, tem que pagar. A luz, a água, tudo é pago. Oh, não custa você fazer um sacrifíciozinho para ter uma libertação que a família merece. Família precisa de paz, amor, união e felicidade.
5: E é como diz o polaco, né?
3: Ah.
6: Esse benzedor é bom, ele vê tudo, hein?
3: Ah, vejo tudo, falo tudo e não escondo nada. E amanhã, quinta-feira, fico o dia inteiro à disposição de vocês. 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De um lado tem a foto dele, do outro lado tem a reza da riqueza, a reza do Jin Jin. É bom rezar antes de ir fazer o jogo de loteria, quer comprar o carro, quer comprar uma moto, quer fazer uma negociação de terras, de bois, de vacas, qualquer tipo de negociação, reza aquela reza antes de propor o negócio. Vai fechar e vai dar tudo certo. 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
5: Seu Nasser.
3: Com a minha produção, Marcelo.
5: Seu Nasser?
3: Oh,
5: amanhã
3: fala.
5: O senhor é só dos pontagossenses?
3: Não, de todo o povo dos Campos Gerais, Marcelo. Pode saltar gente aí de tudo quanto é cidade do interior, da chave, dos sítios, das fazendas, que eu tenho um carinho muito grande pelo homem, pela mulher do campo, até porque eu vim do campo, né? Respeito as pessoas do campo, as mãos calejadas, os problemas que eles vivem. Tem muita gente que diz assim, o povo da cidade, aí eu ainda quero ter uma chácara e pro... É, homem do campo. Tem gente que diz assim, eu quero ir pro campo porque lá não tem problemas. Ah, tá. Às vezes tem mais problemas no campo do que na cidade. Por isso, quero socorrer o homem do campo, o homem e a mulher do campo, da cidade. 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E agora vamos direto para consultório do amor pelo rádio, porque enquanto Juliano não casava, ela era um doce para ele. Agora casou, só estupidez e não liga pro cara, e quando ele procura para aquilo, um dia ela tá com dor de cabeça.
7: Nossa!
3: Outro dia tá com cólica.
7: Nossa!
3: Outro dia ela não tá bem humorada e sempre, bicho, uma desculpa, Marcelo. Bicho.
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0: Luister van Vera.
1: Oh Marcelo, Marcelo Bradley. No consultório do amor, o drama do Juju Juliano. De caramba aí.
2: Oh!
1: Diz ele, sou casado há um ano. Por vezes me dá vontade até de desmanchar o casamento.
3: Nossa!
1: Por quê? Porque antes de casar, ela era um doce. Depois que me ganhou, botei o preto no branco. Fizemos uma festa de arromba no casamento. Convidou todos os parentes dela.
3: Nossa!
1: Vizinhos. Da minha família, eu não convidei todo mundo. Esperávamos 50 pessoas no casamento, veio 200.
2: Nossa.
1: Veio uma tropa do lado dela.
3: Nossa.
1: Não tô me queixando disso, não tô me queixando do que eu gastei no casamento. Mas seu Nasser, me dediquei a essa mulher. Estava namorando e noivo há 5 anos, seu Nasser. E ela sempre me enrolando. De repente resolveu casar.
2: Nossa.
1: Casamos. Mas tão grande foi a minha decepção.
3: Nossa.
1: Porque penso até em me separar dela, seu Nasser.
2: Deu ruim.
1: Ela tem 27 e eu 30 anos, seu Nasser. Oh, quantas mulheres deixei pra trás pra casar com ela, pra ficar com ela. Amo ela, vivo me declarando pra ela. Amor, quão grande é o meu amor por você. Você tem dúvida? E ela disse não. Aí eu pergunto, e você me ama? Quão grande é o teu amor por mim? Ela só faz movimento com a cabeça. Ela não diz sim, ela só mexe com a cabeça. É muito estranho. São manifestações muito triste, muito fria, seu Nasser. Veja nas cartas se essa mulher me ama, porque eu vivo me declarando pra ela.
2: Frio.
1: Mesmo casado com ela, eu vivo me declarando, mas parece que o que eu falo pra ela entra num ouvido e sai pelo outro. Bom, Juliano de caramba aí, estou embaralhando as tuas cartas. Enquanto embaralho e abro as tuas cartas, escuta esta música do Rei Roberto Carlos que eu ofereço aí pra você, Juliano.

0: O grande amor dele para com ela é indescritível. Mas ela... totalmente fria. Primeira carta que saiu, o segredo, viu, Juliano? Segunda carta, notícia que eu vou ter que te dar.
1: Uai.
0: Terceira carta, casa.
1: Nossa.
0: Quarta carta, a carta do casal, intimidade. Penúltima carta, o sol, a força. E a última carta, a chave. Faço cruzamento das cartas, cima embaixo, baixo em cima, bato o meu sino. Ô Juliano, essa mulher casou contigo por interesse. Não te amava, tá? Foi empurrada pelos pais para casar contigo porque tu é um cara de bens. Teus pais são de posses. E ela, simplesinha, não tem nada. É bonita, é, porque tu me mandou a foto dela. Mas é assim, ó. Agora, se separar, um ano de casado recém não dá, né? Vou pedir a cigana Esmeralda do Amor que desperte o amor dela por ti. Vão continuar se amando, sendo feliz. E não vale a pena se separar dela, porque tu ama ela. E se tu te separar, tu vai fazer besteira, Juliano. Vou rezar para que tudo se encaminhe e dê certo pra você, tá bom, meu amigo? Vamos direto pra benzimento. Reza, reza forte.
2: Nascer Bandeira e a cirurgia espiritual.
0: O meu sinal da cruz, me desligo do mundo matéria, pego meu rosário, meu crucifixo, escuto os sinos da catedral, canto gregoriano, falo com a mãezinha do Brasil.
3: Nossa Senhora, me dê a mão.
0: Mãezinha, estendei teu manto sagrado sobre as milhares de pessoas que nos ouvem e as abençoa. E que o anjo de Betesda, Marcelo Breda,
4: abençoe neste momento os quatro copos com água. Primeiro que o senhor ou a senhora vai beber, segundo para dar para os pets, terceiro para as plantinhas, nossas amiguinhas.
0: E último copo de água para espergir nos quatro cantos da casa e também no seu estabelecimento comercial. 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
8: Muito bom dia, uma ótima quarta-feira pra você no ar, pela 102.7, pelo site da Antena, pelo aplicativo da Antena. Manhã bem legal, muito bom dia, feliz quarta-feira, no oferecimento de Risolar, Arte Capricho, Cicobi, levando pra você. 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
9: Muito bom dia! Que prazer estar aqui com você mais uma manhã. Manhã fria, manhã, mas com sol já, né? O sol já tá aparecendo. Tá brilhando forte lá fora e a temperatura vai subir. Já já nós vamos ter que até tirar as blusas, as 5 blusas que a gente colocou aí, e lagartear um pouco no sol, né, pra esquentar. Bom dia, bom dia, bom dia.
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9: Muito bem, hoje é quarta-feira, já é meio de semana. Quarta-feira é o teste da constância, né? Tem gente que perde um pouco o ritmo, desacelera, mas não é a hora. Já passou a empolgação da segunda e o cansaço começa a bater. E é justamente hoje que a gente precisa manter o foco, porque o fim de semana vem aí, né? E a gente deseja coisas boas para você. Uma feliz quarta-feira para você, para todo mundo que tá ouvindo. Até as 10h30 eu te faço companhia, você faz companhia pra mim aqui na rádio que vai mais longe!

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8: Informação para você na 102, a rádio que vai mais longe. 102.7, vamos juntos aqui com a informação que você precisa ter para começar bem o dia. Olha só, hoje é dia 13 de maio. 13 de maio é dia. Olha só, hoje é dia da abolição da escravatura no Brasil em 1888. Dia da estrada de rodagem, dia da fraternidade brasileira, dia do automóvel, dia do zootecnista, dia mundial do coquetel, dia nacional do chefe de cozinha. O dólar fechou ontem em queda, ficou em 4,89. Tá nesse patamar faz tempo, né? Vamos lá para as principais notícias. União Europeia barra carne brasileira por falta de garantia sobre antibiótico. país tem até setembro para se adequar às normas do órgão europeu, quando começa a exportação. A lista, validada por países europeus, estabelece quais países terceiros, incluindo Argentina, Colômbia e México, poderão continuar exportando carne para a Europa a partir de setembro, por cumprirem as normas sanitárias europeias.
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8: O governo revoga a taxa das luzinhas. A medida começa a valer nesta quarta-feira, com tributação zero para compras de até $50. Senado cede a entidades médicas e inclui exames em renovação da CNH. Passou nesta terça-feira pelo plenário do Senado a medida provisória que permite uma renovação simplificada da Carteira Nacional de Habilitação para bons condutores. Motoristas que não cometeram infrações de trânsito nos 12 meses anteriores podem renovar o documento. No entanto, ao contrário da versão da Câmara, o Senado inclui exames de aptidão por pressão de entidades médicas. 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A Mega Sena acumula prêmio e vai a R$60 milhões. Números sorteados foram 17, 19, 27, 32, 38 e 44. Daqui a pouco tem mais informações aqui na manhã da antena. Muito bom dia, bom dia, bom dia.

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1: Quero sua mensagem. 98409-1431. 98409-1431. Participe da Manhã Bem Legal. Bom dia, aqui é Valdiné da Vila do Rosário. Eu quero desejar um ótimo dia para você e todos os ouvintes do programa. Oh, obrigado pelo carinho. Bom dia também para Terezinha. Bom dia também para quem mandou mensagem aqui. Aqui não tem um nome, só tem o Senhor é meu pastor, nada me faltará. Manda aí mensagem pra eu saber quem é. É 98409-1431.

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2: Não é por falta de tempo, não, viu?
1: 9:11.
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7: 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Olha, a temperatura vai subindo já agora, neste momento, os termômetros estão marcando 13 graus. Hoje chega 21, o sol aparece, já tá brilhando forte aí na região, não há previsão de chuva, tempo limpo para hoje. Para amanhã, mesma coisa, mínima de 7, a máxima de 21. Na sexta-feira, há previsão de chuva, mínima de 9, mínima de 11, a máxima de 18. Pro fim de semana, teremos tempo nublado, né? É sexta e sábado com sol, entre muitas nuvens e chuva, mas no domingo, provavelmente tempo mais fechado, com 21 milímetros. Mas hoje aproveite sol. Sol!

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1: Bem legal, vamos juntos até logo mais às 10h30, daqui a pouquinho tudo do esporte pra você. Vamos falar da rodada do Brasileirão, da Copa do Brasil, né? Rodada da Copa do Brasil, temos aí o Operário ontem que acabou perdendo para o Fluminense, né? Teve até chance para levar o jogo para os pênaltis, né? Mas acabou perdendo. Bom dia, bom dia, bom dia, 9h22, já já tudo do esporte aqui para você e também sobre a convocação, né, da seleção. Antena Sul FM, a rádio do seu jeito, a gente vai seguindo agora, daqui a pouquinho tem mais música boa aqui, a gente tá aqui com a Ana Castela, que a gente tá trazendo pra você aqui. O pessoal pede, a gente vai tocando, né? Deixa eu achar aqui a música da Ana Castela. Vamos voltar aqui e lembrar um dos primeiros sucessos da Ana Castela, né? Nosso quadro.

Muito bem, Antena, rádio do seu jeito, 9:29. A gente segue aqui com a programação da manhã, bem legal. Bom dia a todo mundo que tá na escuta. A Helena mandou um alô pra gente aqui. Bom dia, Helena. Obrigado pela audiência. Manda sua mensagem, 98409-1431.

0: Muito bem, Antena 100 FM, Felipe Araújo. Estranho de novo, é o que rolou aqui agora na antena, o que rola agora neste momento. 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
0: Gente, é R$200 em vale compras lá na nossa loja. 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
1: Olha,
0: hoje.
1: Esse é o Matheus, trouxe agora de primeira mão. Então você que tá ouvindo a antena, manda mensagem para o 984091431. O pessoal já sabe o número.
0: É,
1: e
0: já
1: conta
0: tá decorado.
1: Pra nós quem vai dar esse presentão pra você.
0: É isso mesmo. 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
0: É isso mesmo. Obrigado, muito gente. Bem, Deus abençoe.
1: Daqui a pouco a gente manda lá o ganhador.
0: Beleza,
1: o pessoal vai participar
0: querido.
1: Em peso aqui.
0: Beleza.
1: Valeu,
0: valeu,
1: Matheus.
0: Valeu.
1: Um abraço.
0: Tchau, tchau.
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1: Vamos lá para o esporte. Primeiro vamos falar da Copa do Brasil, os jogos que aconteceram ontem. O Operário fez um jogo bom com o Fluminense, né? Depois do primeiro jogo aqui em casa, em 0-0, Fluminense ontem saiu na frente do Operário, marcou 2-0. Aí, o Operário fez o 2-1, né? Ali na reta final da partida, 2-1, vinha a pressão do Operário, né? Quem sabe conseguiria o empate, né? Felipe Augusto foi quem marcou o gol do Operário. Depois do Lúcio Acosta, né? O Lúcio Acosta entrou no jogo, ele jogou 10 minutos, levou um cartão amarelo, deu o passe para o gol do Operário quem mesmo que eu acabei de falar, Felipe Augusto, né? Mas aí Lúcio Acosta fez outra falta e foi expulso. Ele fez tudo isso em 10 minutos. O Operário tinha chance do empate, mas por conta, né, com um jogador a menos ali, ficou mais difícil, né? O Operário fez uma boa campanha, mas tá fora da Copa do Brasil, né? 2-1 deu o resultado. O Cruzeiro venceu o Goiás 1-0, também se classificou. Outro que sofreu aqui foi o Internacional, né? Athletic Club venceu o Athletic Club por 3-2, até que o primeiro jogo tinha dado 2-1, né? Mas daí no segundo jogo agora, deu 3-2. Foi um jogo assim que teve que ter cuidado, né? O Internacional, né? Muito bem, foram os jogos de ontem, então, da Copa do Brasil, né? Agora os times já foram aí para as oitavas de final. Na Série B do Brasileirão, tivemos Londrina, que perdeu para o São Bernardo 3-1, e tá se encaminhando para mais um descenso, né? Tá na zona de rebaixamento da Série B, o time do Londrina. Vamos seguir aqui agora para os jogos de hoje. Jogos de hoje da Copa do Brasil: o Coritiba recebe o Santos do Neymar às 7:30 da noite. jogo também bastante importante, né? O Neymar vai ter mais uma chance de mostrar que tá firme como preparação aí pra Copa do Mundo, né? Vai que é, tem que fazer um bom jogo, são dois jogos, né? Antes da convocação, esse e o de domingo. Também temos aí o Mirassol contra o Bragantino. Deixa eu ver como é que estão os resultados aqui, senão a gente fala e você não vai ficar sabendo, tá? Então hoje tem o Ceará e o Atlético Mineiro.

primeiro jogo, o Atlético Mineiro venceu 2-1. Hoje, ainda, o Vasco, que venceu o Paysandu 2-0 fora de casa, recebe novamente o time Paysandu para garantir a vaga. O Remo venceu o Bahia 3-1, né? No primeiro jogo. E agora o jogo é lá no Mangueirão. Também Bragantino e Mirassol empataram em 1-1. Vamos dizer que esse aqui é um clássico do interior, né? Mirassol e Bragantino, 1-1 tá o resultado. E o Palmeiras, que venceu Jacupiense por 3-0, hoje joga fora de casa para garantir a vaga. E ainda tem o São Paulo, que venceu Juventude 1-0, se enfrentam hoje lá no Alfredo Jaconi, no Rio Grande do Sul, né? Para garantir a vaga, o São Paulo, né? Ou o Juventude, para conseguir reverter o placar. São jogos da Copa do Brasil. Outro jogo importante hoje é do campeonato inglês. Por que eu falo isso? Tem Manchester City e Crystal Palace. O Manchester ainda sonha com o título, né? Ainda sonha com o título, está atrás do Arsenal, né? Então esse jogo é atrasado. Se vencer, fica a 2 pontos do líder, que é o Arsenal. Então precisa muito da vitória o Manchester City para ainda sonhar com o título inglês. Agora, em caso de derrota, meus amigos, aí tem que dar adeus da competição, né? Faltando 2 rodadas para o final. Copa da Itália, Lazio e o Internazionale se enfrentam hoje na final da Copa da Itália. Informações para você do esporte.

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1: Lembrando que você tem a chance de ganhar 200 pila aqui da Seralê Calçados, né? O pessoal tá mandando mensagem em peso aqui. Ó, no fim do programa eu vou sortear 200 reais aqui em vale compras da Seralê. Vou mandar aqui, ó, um abraço pra Milene, Milene Diniz, a maior loja é a Seralê. É, quem mais aqui? Bom dia para a Neuza também, bom dia Luiz Augusto, a melhor loja é a Seralê, assim como o melhor programa na manhã, Antena Sul, é o Luiz Augusto. Eu quero ganhar pra comprar um sapato pra mim, olha só. Opa, deixa eu dar um aplauso mais bonito, aí, então. Eu sempre vou na Seralê. Neuza Soares, obrigado Neuza. Meu nome é Suzane Soares, eu quero participar também do sorteio, hein? Maior loja, Seralê. Um abraço a todos. O pessoal manda mensagem de áudio também e a gente gosta de ouvir a
2: bom
1: tua
2: dia,
1: voz.
2: Bom dia, tudo bem?
1: Tudo bem.
2: Oi, Sheila.
1: Oi, Sheila.
2: Eu quero participar da promoção da Seralê.
1: Tá participando. Muito bem. É, a Elizabeth Matos também já mandou aqui. Aliás, foi a Carol Eberec também quer participar. É isso? Elizabeth e a Carol Oberec. Melhor loja Seralê. Bom dia também. Bom dia, Luiz. A número um é a Calçados da Seralê. A Silene Oberec de Souza também mandou a família toda participando. O Daniel, um abraço pra você, Daniel. Bom dia também pra Naneia Santos do São Lourenço. Bom dia também. Manda um abraço pro meu esposo, o Ricardo, que tá ligadinho aqui na antena. Eu quero participar do sorteio. A Gisele de Farias, o Varanas, em Ponta Grossa. Ô, Gisele, se você ganhar, você tem que vir aqui buscar, hein? Mas, claro, né? Aproveita por 200 reais, né? Adriana Matos também mandou um alô pra gente aqui. A Ana Paula, bom dia, melhor loja. Calçados da Seralê. Ana Paula. Bom dia também para a Isabel Cubes, do Cunhaporanga, participou aqui, tá também no sorteio, daqui a pouquinho. A Dani Quadros também mandou um alô pra gente aqui. Bom dia para...
3: Eu quero participar do prêmio da Seralê.
1: Quem? A Maria Nerci. Oi, Maria. Obrigado, viu? Bom dia, Edna Passo dos Bois. A Edna também mandou aqui. Bom dia para Marielle de Ipiranga. Bom dia também para Maria Diniz, maior loja é a Seralê. Bom dia também, a número um é a Seralê. Quem mandou aqui, tá escrevendo o nome, né? Porque eu não sei o seu nome. Marisa Haddad, também quero ganhar o prêmio. Ó, a Ione Santos que mandou aqui. 984091431, legal, hein? Vai participando, no final do programa tem 200 reais da Seralê Calçados.

manhã bem legal, 102.7, a rádio que vai mais longe pra ficar aí sempre do seu lado, sempre pertinho de você, sempre trazendo mais alegria e descontração, né, na sua manhã. Vamos seguir aqui com o Péricles e a Ana Castela. E você continua participando em 98409-1431. Valendo R$ 200 em compras da Cira Lê Calçados.

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11: Antena 102.7, a rádio do seu jeito. 10h07. E você participando aqui do nosso sorteio. Daqui a pouquinho tem sorteio de R$200 a Seralê. Olha só, hein? Ana Lúcia Bonfim, bom dia. Eu quero participar do sorteio. Tá participando. Bom dia pra Sandra de Ponta Grossa. Oi, Sandra. Obrigado pela audiência. Um abraço também. Eu quero participar do sorteio da Seralê. Quem mandou aqui foi Osarias. Valeu, Osarias. Um abraço pra você. Meu nome é Mariane. Bom dia, Luiz Augusto. Eu gostaria de participar do sorteio da Seralê. Oi, Mariane. Obrigadão, hein? Bom dia para o João Silva, uma ótima quarta-feira também para você. A Silmara, eu quero participar do sorteio de uma das melhores lojas de calçados da região Seralê. Ah, muito bem, o Mauro de Ponta Grossa também está participando. Todo esse pessoal que eu tô falando aqui, tô colocando o nome na nossa maquininha de sorteio. O Ivanildo também mandou mensagem da Seralê. A Vandi Alves também quer participar. Bom dia. Bom dia, Luiz Augusto. A melhor loja é a Seralê. Ângela de Ponta Grossa. Se eu ganhar, eu tô aí. Eu vou buscar, sim. Oh, obrigado, hein? Obrigado. Deixa eu ver. Ela mandou esse áudio. Ah, não foi o de hoje que ela mandou, né? Irondina, do bairro dos Lança, também mandou. Aline, também. Manda sua mensagem, dá tempo. 984091431. Daqui a pouquinho a gente vai fazer o sorteio. Daqui a pouquinho também tudo do Minuto da Copa, né? 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

0: 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Tá aí o Bruno e Marrone. 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Já já vou fazer o sorteio aqui, ó. Bom dia, aqui é o Luan. Manda a música Liberian Girl. Ô, do Michael Jackson. Que tal, rapaz, hein? Ô, Juliano. Pedido bem específico aqui, né? Juliano também tá participando do sorteio da Cera Lê. Rosenilda também. Bom dia para o Bruno Araújo. Um abraço para você, Bruno. Tranquilo. É, no finalzinho a gente vai sortear aqui, depois do intervalo, né? Depois do intervalo eu vou sortear aqui. Quem está aqui nos estúdios já é a Lu. Bom dia, Lu.
1: Bom dia, Luiz.
0: Tudo bem?
1: Tudo ótimo.
0: Já já vamos trazer aqui o Antena na Copa pra gente falar sobre...
1: Neymar.
0: Neymar. Tem novidades, hein?
1: Tem
0: novidades. O Lancelot falou ontem do Neymar.
1: Lancelot.
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1: Muito bem, mais um dia. 29 dias faltando para o início da Copa do Mundo, Lu.
2: Ah.
1: Ué?
2: Já.
1: Ah, tá. Achei que eu tinha desligado aqui o microfone. Já. E a contagem é essa, né? Porque o jogo é o primeiro jogo dia 11, né? Esse mês tem 31 dias, então hoje é 29 dias.
2: 29 dias. Pra bola rolar.
1: Pra bola rolar. E quem estará presente nessa lista é a grande, a primeira partida da Copa. A primeira emoção da Copa é a convocação, né, Lu?
2: Sim, é a convocação. E eu tô vendo uns memes na internet que as pessoas falam assim, do que você tem medo do dia 18?
1: Do dia 18.
2: Medo por quê? Do Neymar não ir pra Copa.
1: Ó, eu tava lendo a notícia aqui que o Hendrick voltando pro Real Madrid, hein? O Hendrick não tá garantido na Copa. Ele não tá garantido
2: não,
1: na Copa.
2: Não, não tá.
1: Ainda mais com o Ancelotti, que tinha ele lá no Real Madrid e nem colocava ele em campo. Tanto que ele foi transferido até.
2: É.
1: Então vai acreditar que ele vai pra Copa? Nós acreditamos no Neymar da Copa. E o que que o Ancelotti falou ontem? Ontem ele deu entrevista pra Reuters, né? E essa entrevista pipocou aí em todos os canais de esporte, né? Você tem os destaques aí dessa entrevista?
2: Da entrevista eu não tenho.
1: Não, mas eu tenho. Ó, é o seguinte, antes da... Porque ele comentou antes da Copa, Lu, que dependia do Neymar.
2: Sim.
1: Dele tá bem fisicamente.
2: Né? Ele tava meio barrigudinho,
1: tava,
2: né?
1: Será que isso não foi, assim, de uma chamada de atenção? Ô Neymar, não é bem assim que você tá na Copa. Não é bem assim. Você tem
2: Mas
1: que
2: ele falou isso em janeiro, era depois das férias.
1: Depois das férias e do Neymar tá machucado.
2: É.
1: Porque o Neymar, ele sofreu muito com machucaduras. Mas daí o que acontece? Agora na reta final ele deu essa entrevista ontem pra Reuters. E ele falou que... Ele sempre falou que depende do Neymar. Né?
2: Mas ele fica muito vago, né?
1: Tipo, fica, exatamente.
2: Neymar, mas o que o Neymar tem que fazer?
1: Porque o cara é experiente, né? O Ancelotti é experiente. Ele falou assim, agradeço o conselho de todo mundo, mas eu tô monitorando os jogadores há um ano, né? Eu sei os jogadores que estão bem. Então, ele falou assim que o Neymar, ele não é uma bomba no vestiário. Porque todo mundo ama o Neymar.
2: Sim.
1: Ele vai se fazer bem, quer dizer, pro vestiário, né? Então... Ele deixou meio a meio também, não falou
2: não, ele tá deixando todo mundo com os nervos à flor da pele.
1: É. Será que o Neymar vai saber antes ou vai saber só na hora?
2: Não, eu acho que só na hora.
1: Será?
2: Também. Eu acho que só na hora, Luiz.
1: Eu acho que vão dar um toque pra ele, mas ele vai fingir que vai saber na hora.
2: E...
1: Se tiver gente lá na casa dele ou o pessoal ao vivo, daí ele vai ser convocado.
2: E eu tava vendo um jornalista e influenciador, o Rica Perrone. Ele fez uma carta aberta pro Ancelotti.
1: Fez? Você tem a carta aí?
2: Tem, eu vou ler uns trechinhos aqui porque a carta é longa. A carta é intitulada Não Me... Ancelotti.
1: Na segunda, né?
2: Isso. Aí a carta começa com o desejo do jornalista em ver, né, a Canarinho campeã mundial novamente. E no dia 19, a data prevista, dia 19, a data prevista para ser realizada a grande final do torneio. Certo. E em seguida ele lembra que falta uma semana para a convocação dos 26 jogadores.
1: Certo.
2: Aí tem um trecho que ele fala assim: o Brasil é parte do mundo. E o mundo tá esperando você dizer o nome na segunda-feira. Você com certeza já sabe, mas como fez questão de passar um ano isolado, usando o método incomum de roteirizar a novela ao invés de encerrá-la, o último capítulo é seu. Aí ele comenta aqui também que Perrone lembrou que Ancelotti era auxiliar técnico da Itália em 1994, quando o Baggio jogou machucado.
1: Então, o Baggio levou a Itália nas costas.
2: Levou.
1: O Baggio tava sem uma perna quase, ele fez os gols na semifinal. Ele jogou pra caramba.
2: Guerreiro.
1: Eu lembro.
2: E aí o que mais

0: que ele falou.
1: E ele machucado,
0: aqui,
1: né?
0: Machucado, e foi.
2: Na Copa, na final, ele jogou o tempo todo, naquele calorzão, jogou a prorrogação, aí nos pênaltis.
0: É, dá foi? Aquela, é, né? Mas é, foi não. Deus, né? Aí ele fala o seguinte: você está me fazendo voltar a ter 8 anos e rezar pelo joelho do Zico em 86. Poucas vezes na vida eu torci tanto para alguém como torço pelo Neymar conseguir hoje. Por quê? Porque desde os 18 anos, quando eu o entrevistei pela primeira vez, ele me disse que o sonho dele era esse, e não ser o melhor do mundo. Entendeu, Carlo? Ele sonha que nós sejamos os melhores do mundo, mais do que ele ser sozinho o melhor do mundo. Então tá aí.
2: Claro, ele falou também nessa carta aqui, o pessoal todo reclama, jornalista, todo mundo reclama daqueles jogadores que estão indo e não tem o amor pela seleção. Eles estão indo jogar futebol, mas não... Agora, no caso do Neymar, é o contrário. Ele falou aí que ele queria ser campeão da Copa, não importa se é melhor ou não do mundo. Entendeu? Então, entendi. Você vai abrir mão de um jogador que quer realmente, que expressou sempre o desejo de ir pra Copa, e colocar no lugar dele alguém que só vai lá pra jogar futebol?
0: É. Isso é o grande diferencial do Neymar também, né?
2: Vamos esperar mais um. Que ansiedade. A Lu já chega aí com o hashtag.
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2: Ô Lu, vou fazer o sorteio aqui, porque o pessoal participou aqui da Seralê.
0: Opa!
2: E a gente vai fazer aqui o sorteio, daí eu já passo aqui a bola.
0: Tranquilo.
2: Vamos lá então, sorteio hoje da Seralê Calçados, R$200 em compras, em Vale Compras. 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Agora vamos revelar que o ganhador já saiu, ganhador? Já! E é a... Mariane! Ô Mari Santos, parabéns pra você. Final telefone 7148. 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E todo mundo que participou, fique atento, porque a gente vai ter mais sorteios durante a semana aqui da Seralê Calçados, tá bom? Então, fica ligado, hein? Agora pra gente encerrar aqui, deixa eu trazer, faz hora que tô pra tocar essa música, esqueci agora.

0: Paulo, fugiu o nome da música, ia perguntar pra você, mas acho que a gente tá ruim da memória aqui agora. No...
1: Eu tô com hiperfoco no Neymar.
0: Eu vou tocar então aqui o do Bruno Mars, que é a música que ele lançou recentemente, né? I Just Mine, que é uma música boa aí, o pessoal não, alguns gostaram, outros não gostaram, e amanhã eu toco a outra lá do filme do 50 Tons de Cinza. Eu esqueci o nome dela?
1: Eu esqueci.
0: Como é que pode, né? A gente
1: tocou tanto.
0: Tocou tanto. E eu não lembro.

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1: Bom dia. Entrando no ar a sua manhã, hashtag aqui pela Antena Sua FM, a rádio que vai mais longe. 10h37, como é que você está aí nesta manhã? Fria de quarta-feira. A gente está aqui feliz da vida para ficar com vocês até as 11h40. Eu sou Lu Santos. E você vem com a gente na manhã, hashtag. 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Vamos ver o que, que a gente tem de especial nesta quarta-feira. Que a gente comemora. Para os católicos é dia de Nossa Senhora de Fátima. Hoje também é dia internacional do pugilista. Abolição da escravatura no Brasil. Dia da estrada de rodagem. Dia da fraternidade brasileira. Hoje tem bastante datas comemorativas. Dia do automóvel, dia do preto velho, dia do zootecnista, dia nacional do chefe de cozinha, dia internacional do hummus e dia mundial do coquetel. Essas são as datas comemorativas para o dia de hoje. Estamos aí regidos pelo signo de touro, a estação é o outono. 73º dia do ano, 232 dias para terminar 2026. Fase da lua é a minguante. E você é só aumentar o som, curtir com a gente aqui as melhores músicas. Bom dia!

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5: Isso aí, você está ouvindo Amanhã Hashtag aqui na Antena Sul. 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Deixa eu dar bom dia pra quem tá aqui comigo. Bom dia, Lu Santos. Bom dia. Quem tá mandando bom dia pra mim aqui? Deixa eu ver. A Suelen. Bom dia, Suelen. Bom dia Marisa, como é que você está? Tudo bem? Você que está ouvindo aí, participa, fala aí o que está fazendo, está com muito frio? Está com muito frio aí? Conta pra gente no 98409-1431, se bem que hoje está menos, né gente? Hoje a mínima foi de 6 graus, a máxima não passa dos 20, nesse momento 16 graus é a temperatura. Quinta-feira vai ter sol com o tempo encoberto também, igual a hoje. Hoje vai estar assim. E amanhã a mínima vai ser de 8 e a máxima 22 graus. Sexta-feira tá marcando chuva, né? Com mínima de 13 e máxima de 16. Sábado também tem um pouco de chuva, com mínima de 12 e máxima de 19. Aí no domingo, chuva também, mínima de 14 e máxima de 20. Na segunda-feira também vamos ter chuva, gente, vai chuva, começa na sexta e vai até terça-feira, hein? Na segunda, mínima de 11, máxima de 16. Frio igual fez ontem e antes de ontem, não tem programado aqui até o final do mês de maio, hein? Até o final do mês de maio não teremos um frio do tanto que foi o início da semana. Agora 10 horas e 49 minutos. Essa é a sua manhã hashtag. E eu sou Lu Santos. E esse é o Panda, conhece?

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12: Isso aí, você está ouvindo Manhã Hashtag, eu sou Lu Santos. Nossa, Lu, hoje não é quarta astral, é, infelizmente a Amy não pôde vir hoje. Compromissada, gente. Beijo pra Amy. Hoje ela teve que trabalhar, né? Um pouquinho além do que ela faz todo dia. Mas na próxima quarta-feira ela tá aqui com a gente, hein? Próxima quarta-feira a Emy tá por aqui. Amanhã, hashtag 11:05. Bom dia, não sei se foi pra mim que você falou, Marisa, mas aqui está esquentando, eu moro em Uvaranas. Foi pra você, Marisa, foi pra você. Onde que você mora em Uvaranas? Porque quando eu morava em Ponta Grossa, eu morava em Uvaranas, porque eu sou de Ponta Grossa, sabe, Marisa? Eu morava ali perto do Colégio Agrícola. Onde que você mora em Uvaranas, hein? Beijo, minha querida. Obrigada pela sintonia, pela audiência. Deixa eu ver quem mais aqui comigo. Deixa eu ver aqui o nome dela, a Suelen. Ela falou que só tá um pouco só de frio. Colocou o bonequinho lá que tá congelando. Mas hoje eu acho que não tá tanto não, gente. Eu vou dizer uma coisa pra vocês, eu tenho mais frio à noite. Durante o dia, sim, eu não tenho tanto frio. Mas à noite eu tenho muito. Aí a gente tem que apelar, né? Os artifícios. Pegar uma garrafa pet, colocar uma aguinha, né? Daí já esquenta. Ah, você mora perto do General Osório. Ah, sim, era minha passagem aí. Vida inteira, Marisa. Faz o quê? Faz acho que 10 anos que eu tô em Castro, mais ou menos. Mas toda minha família aí de Ponta Grossa. Tá bom, Marisa? Sempre tô por aí. Agora 11:07 aqui na manhã, hashtag. Ouvi todo reclamando do frio. Eu até fiz uma postagem aqui no Instagram, no meu Instagram e no da rádio, que fala assim. Tem uma foto, aí mostra uma carinha bem sem graça de um senhorzinho. Quando você está com frio e não pode falar nada porque você disse que gostava do inverno. Eu sou essa pessoa. Eu sou essa pessoa. Eu falo que eu gosto de inverno, mas realmente, eu não gosto de ficar com aquele derretendo, tendo que tomar 5 banhos no dia. Eu não gosto. Mas daí quando chega o frio, a gente tem que reclamar do frio, né? Que o brasileiro em si é uma pessoa que reclama. Reclama se tá frio, reclama se tá calor, reclama se tá chovendo, reclama se não chove. A gente é assim, né? Então, já sabe como é que é. Bom dia, Lu, tá frio. Beijos, Ângela de Ponta Grossa, viu? Só do Jardim Sabará. Conhece o supermercado Vitor? Conheço? Nossa, muito. Você mora aí pertinho? Conheço, sim. Bom dia, Lu. Ótimo dia pra nós. O Ariston, beleza? Muito frio por aí. É isso aí, gente. Essa é a manhã. Hashtag agora 11:08. Bora. Tem essa daqui, bora?
13: 1, 2, 3, 4.

0: tá doido? Agora 11 horas e 14 minutos aqui na Antena Sul. Vamos ver o que a minha querida irmã, que ela tá falando pra nós aqui. Bom dia, irmã.
1: Bom dia, Lu. Que frio, hein? Tá muito frio. Tô aqui escutando você. Beijo.
0: Beijo. Quem mais tá por aqui? A Ângela falou que ela mora umas 4 quadras pra baixo do mercado. Lá no... Como é que é o nome mesmo lá da... Da região ali é o... Sabará. Sabará. Agora 11:15. Deixa eu mandar um beijo aqui também pra Leandra. Beijo, Leandra.

te passo aqui, tá? E você ainda tem tempinho ainda pra participar aqui no 98409-1431, o WhatsApp da Antena Sul FM. Tem essa daqui, hein? Esquina, Felipe Rodrigo.

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8: 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Agora 11 horas e 30 minutos.

preciso ir embora. Tá na hora de ir embora, gente. Obrigado pelo carinho, pela audiência. Na sequência, Luiz Augusto, ponto de encontro Castro Lando, Sicredi à tarde.

0: entrando no ar pela Rádio Antena Sul FM, ponto de encontro Castrolanda e Sicredi, o seu jornal do agronegócio. 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
1: 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No ar, aqui pela antena, o seu programa de informação do agronegócio. Vamos lá juntos a partir de agora, com muita informação, música. Música daqui a pouco, né? A partir da 1 da tarde aqui, o Dose Diária. Agora, informação do agronegócio para você, nosso amigo produtor, você que fica sintonizado o dia todo aqui na antena. Agora, notícia do agronegócio. É, amigo produtor, pecuarista, amigo do campo. Vamos lá então, ponto de encontro no ar.
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1: para hoje. Olha, a temperatura neste momento já está na casa dos 18 graus. O dia amanheceu frio, né? Temperaturas mínimas abaixo de 5 graus em várias cidades aqui do centro-sul do Paraná e na região do Grupo ABC. O sol deve seguir predominando agora à tarde. Pouca variação de nuvens ao longo do dia, presença de sol, temperaturas não se elevam muito agora à tarde. Hoje a máxima fica em 19 graus. Amanhã o frio perde intensidade, as temperaturas mínimas e máximas devem se elevar um pouco mais. Em comparação com o início da semana, o dia terá maior presença do sol, com aumento da nebulosidade durante a tarde, mas sem previsão de chuva em toda a região de atuação das cooperativas ABC. Aqui em Castro, amanhã, mínima 7, máxima 20. Ponta Grossa, hoje a máxima 18, amanhã, mínima 7, máxima 21. Em Tibagi, hoje a máxima 20 graus, já amanhã os termômetros marcam entre 8 e 22 graus. Para maiores informações, entre no site da Fundação abc.org.br/SMA.
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1: Olha, ao longo das últimas décadas, a produção de leite em Castro passou por uma transformação profunda. Com o crescimento contínuo, a atividade se consolidou como uma das maiores potências leiteiras do Brasil. O que antes era uma produção de menor escala evoluiu para um sistema altamente tecnificado, onde eficiência, qualidade e gestão caminham juntas. Nesse processo, a Castrolanda teve papel central. Em 75 anos de história, a cooperativa ajudou a consolidar um modelo produtivo baseado em conhecimento, cooperação e tecnologia, elementos que hoje colocam a região como referência nacional na produção de leite. A produção leiteira na região de Castro teve início na década de 1950 com a chegada dos imigrantes holandeses, um marco que deu origem a uma atividade que, ao longo das décadas, se transformaria profundamente. Os números ajudam a dimensionar essa evolução. Em 2000, a Castrolanda registrava cerca de 26 milhões e 600 mil litros de leite por ano. 25 anos depois, esse volume ultrapassa a marca de 536 milhões de litros, evidenciando uma trajetória de crescimento consistente e estruturado. Na última década, a produção de leite da Castrolanda mais que dobrou, registrando um crescimento de cerca de 119%, passando de 244 milhões de litros em 2015 para o patamar atual. Ao longo dessa trajetória, uma mudança importante redesenhou o perfil da produção. Menos produtores e maior escala. A região de Castro se consolidou como referência nacional não apenas pelos números, mas pelo conjunto de fatores que sustentam a atividade. O clima aqui é muito favorável, principalmente para a produção de alimento, como o milho, que é a base da nutrição. O produtor aqui é diferenciado. Quando desafiado, ele vai buscar resultado. Além disso, a sucessão familiar garante continuidade ao sistema. Muitos são os produtores que estão fazendo essa transição com os filhos. Existe uma paixão muito grande pela atividade. A supervisora da assistência técnica da Castrolanda, Letícia Gamarano Pires, ressalta que a qualidade do leite da cooperativa é expressiva e consistente, resultado da integração entre o compromisso dos cooperados em produzir leite do Brasil, ou o melhor leite do Brasil, e atuação da assistência técnica, que oferece segurança e suporte em todas as etapas da produção. Olha, a segunda safra de milho 2025-2026 pode ser definida pela presença de quatro contrastes. Calendário de plantio, marcado pela diferença entre regiões que plantaram na janela ideal e de baixo risco, e as que sofreram com forte atraso. Impactos do clima, como a falta de chuvas em abril, que afetou as lavouras de forma desigual, o potencial produtivo, ou seja, a variação extrema na consolidação do alto potencial das lavouras entre os diferentes estados produtores, e a área plantada, os comportamentos distintos de investimento, com estados apresentando crescimento de área, enquanto outros registram retração. Durante a live de lançamento da etapa milho do Rally da Safra, da consultoria AgroConsult, o coordenador André De Bastiani apresentou as estimativas com uma análise completa sobre produção, produtividade média, área plantada e os principais fatores que devem impactar a safrinha brasileira, como destaca o Paraná Cooperativo. Vamos ouvi-lo.
2: Olá pessoal, vai ser dada a largada para a etapa milho do Rally da Safra. Depois a gente percorrer aí 3 meses fazendo as lavouras de soja, janeiro, fevereiro e março. Olá pessoal, agora a gente vai para campo com o mesmo objetivo, mas para a gente analisar as lavouras de milho segunda safra. Vão ser aí 6 equipes que vão percorrer os estados do Mato Grosso, Rondônia, Mato Grosso do Sul, Goiás e Paraná. É como a gente acredita que deve ser feita uma estimativa de safra, né? Sujando a botina, indo para campo, conseguindo aí contar estande de plantas, número de espigas, peso de grão, condição fitossanitária e tudo mais, para a gente ter aí uma avaliação muito precisa do que está por vir.
1: A live na íntegra pode ser assistida no canal do Rally da Safra no YouTube.
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7: 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Olha, o Ministério da Agricultura e Pecuária ampliou os arquiníveis de manejo, avançando na gestão de riscos no campo com o apoio da Embrapa. A nova fase expande o projeto para mais estados, inclui o milho safrinha e aumenta os percentuais de subvenção ao seguro rural. A iniciativa busca investigar, ou melhor, incentivar produtores a adotarem boas práticas agrícolas, aliando tecnologia e políticas públicas. Também foram destinados recursos para ampliar a cobertura, especialmente na cultura da soja. Entre as mudanças, estão novos percentuais de subvenção que podem chegar a até 50% para áreas com melhor nível de manejo. O modelo permite classificação antecipada das áreas, trazendo mais previsibilidade e precisão na avaliação de riscos. O programa também incorpora critérios de sustentabilidade e qualidade do solo, tornando a produção mais resiliente. Entre as principais mudanças está a expansão do projeto para a cultura da soja, que passa a abranger, além do Paraná, os estados de Mato Grosso do Sul, Santa Catarina e Rio Grande do Sul. Para essa cultura, o comitê aprovou a destinação de R$1 milhão em recursos exclusivos do programa Subvenção ao Prêmio do Seguro Rural, reforçando a estratégia de continuidade e ampliação da política pública.
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7: O Conselho Monetário Nacional autorizou uma linha de crédito do Pronaf para cooperativas de leite com dificuldades financeiras em 2026. Os financiamentos poderão ser contratados até junho ou 30 de junho, com prazo de até 6 anos, juros de 8% ao ano, carência de 1 ano e limite de até 40 milhões por cooperativa. A medida busca garantir a continuidade das atividades, preservar empregos no campo e evitar impactos no abastecimento de alimentos.
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7: O Parque Estadual de Vila Velha, em Ponta Grossa, agora é patrimônio histórico e cultural do Paraná. O texto, sancionado pelo governador Ratinho Júnior e publicado no Diário Oficial do Estado, destaca a relevância ambiental, geológica, paisagística, turística e científica. Primeiro parque criado no Paraná em 1953, Vila Velha é reconhecida nacionalmente pelos atrativos naturais. Entre eles, destaque para os arenitos, como a emblemática taça, além de espaços como furnas, trilhas, lagoa, flora e fauna silvestre. No ano passado, de acordo com dados do Instituto Água e Terra, mais de 68 mil pessoas visitaram o local, 10% do total de turistas que passaram por unidades de conservação. Vila Velha também foi a primeira unidade de conservação congestão feita por meio de um contrato de concessão firmado pelo governo do estado, com iniciativa privada. O parque é, desde 2019, administrado pela empresa Soul Parques. Agora são 11:53.
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9: Ó, temos

0: dólar agora em alta, nesse momento valendo 4,91. O dólar está aí na casa dos 4,90, né? 4,91 nos últimos dias. Sempre nesse patamar aí o dólar.
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0: Muito bem, a gente agradece a audiência. Ponto de encontro, Castrolando e Sicredi aqui pela antena 102.7, a rádio que vai mais longe. Na sequência tem Parceiros do Leite. Então fique ligado, porque tem mais notícias do agronegócio aqui para você. Um grande abraço, a gente se encontra amanhã a partir das 11:40 aqui na antena.
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11: Muito boa tarde para você. Agora, 12:00, vamos começar daqui a pouquinho o nosso Parceiros do Leite.
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0: Eu falei que a gente voltava já. Muito boa tarde para você, seja bem-vindo. Estamos aqui mais uma vez, como fazemos já há 18 anos, todas as quartas-feiras, o nosso Parceiros do Leite. Obrigado demais pelo carinho da sua companhia, a sua excelente companhia. Eu sou Elielton Amaral. Elielton Amaral, aqui na Rádio Que Vai Mais Longe, junto também com o meu amigo e parceiro de sempre, o doutor Aldori José Corso da Castrovet. Boa tarde, meu querido. Seja bem-vindo.
1: Boa tarde, Elielton. Boa tarde, nossos amigos ouvintes. Obrigado pela sua sempre companhia também. Estamos aí juntos, levando formação e informação para você, meu amigo ouvinte.
0: E que maravilha, mais um dia que Deus nos dá. Hoje é dia 13 de maio de 2026. Espero que você esteja bem aí. E se não estiver bem também, tenha certeza que Deus está no controle de tudo. Obrigado demais pelo carinho da sua companhia. Você que participa com a gente também, o WhatsApp aqui do Parceiros do Leite é o 42 988 24 33 75. 42 988 24 33 75. Você vai falar com ele, o meu amigo Aldori. Quem que tá ligado com a gente, doutor Aldori?
1: Opa, muita gente mandando mensagem, que ficou agradecido, e lembro que é muito importante sua participação, seja para registrar a audiência, seja para sugerir um tema ou fazer uma pergunta. Nós estamos sempre à disposição. Inclusive hoje vamos falar no tema até de sugestão da doutora Vanesca, aqui da DAPAR, por conta de um surto de raiva que está tendo na região. A gente vai falar sobre isso, mas deixa eu primeiro aqui mandar um abraço lá pro Edmar da Silva e o Branco, ele trabalha no Posto BR, estão ligados com a gente. O Reinaldo trabalha com cascamento, também nosso ouvinte. Lá o seu Sinfrona, a dona Terezinha ali da Alvorada, né? Os seus filhos Adilson, Adailton, estão participando conosco. Opa, lá no Abapan também, o seu Alderico e a dona Donália Lazzarini, são pais do nosso amigo, grande amigo aqui, o Maico Lazzarini, aqui da rádio, né? Que tem o programa Dose Diária, né? Todas as tardes, de segunda a sexta-feira. Grande abraço aí, seu Alderico, dona Donária. E o Lauro ali da Lauro Vetes, aqui no veterinário, meu colega veterinário, também participando conosco. E por final aqui, temos o Assir Ferraz, aqui da Santa Rita, lá da Chácara Dias, tá ouvindo e participando com a gente e registrando a participação.
0: Maravilha, 42 988 24 33 75, repetindo para você, reforçando aí, você que quer participar com a gente aqui no Parceiros do Leite. 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
0: E sem mais delongas, vamos lá, doutor Aldori. Então a dica hoje veio da nossa colega, a doutora Vanessa, isso?
1: Vanesca, né? Da DAPAR,
0: tá tendo surto de raiva aqui na região, então é bom a gente dar o recado pro nosso amigo ficar alerta, né? Quanto a isso, né, doutor Aldori?
1: Sim, uma doença, é uma zoonose, na verdade, né? Que é transmitida dos animais para os seres humanos, e ela tem a mesma característica dos animais bovinos ou animais herbívoros, né? Que são afetados pela doença, que ela é uma doença de alta mortalidade. Praticamente 100% dos animais acometidos vêm a óbito. E infelizmente no ser humano não é diferente. Então por isso que existem algumas zoonoses que são passíveis de tratamento. Mas a raiva em si, a não ser que pegue assim extremamente no início, antes do sintoma nervoso, ainda é possível reverter. Mas depois que o sintoma nervoso já está instalado, infelizmente, se não vier a óbito no ser humano por conta assim de altos tratamentos, né, a pessoa vai ficar com uma grande sequela. Então, por favor, aí, fique atento, vamos falar um pouquinho, que é uma doença infecto-contagiosa e é transmitido pelo morcego hematófago. Evidente que o morcego não transmite para o ser humano, porque ele não tem como pousar no ser humano e sugar o sangue, né? Hematófago quer dizer que ele se alimenta de sangue, mas ele faz isso nos bovinos, nos herbívoros, de modo geral, nos equinos. Então, a pessoa se contamina quando ela manipula a saliva desses animais acometidos. E o grande, eu diria assim, infelizmente, um dos grandes problemas da raiva é que ela não se manifesta nos primeiros momentos como raiva. Porque a raiva, o sintoma mais evidente dela depois são os movimentos desordenados, a paralisia do posterior, no mal fica movimentos de pedalar, tem opistótomo, o olho fica girando, né? Isso é bem característico, o animal avança, inclusive, nas pessoas, ou nas cercas, nas paredes, mas isso é um sintoma já nervoso instalado. No primeiro momento, quando o animal ele é mordido pelo morcego, ele vai ter, pode ter um sintoma já um pouco mais agressivo ou até um sintoma apático, ele confunde com uma intoxicação, confunde com alguma outra doença, um aparelho digestivo, e nesse momento, como na nossa região aqui, todos têm assim um pouco de conhecimento, porque o agro, e principalmente a parte do leite, já há mais de 45 anos na região, então o pessoal todo já tem já uma tradição de tentar fazer uma automedicação, etc. E aí que é o problema, porque você manipula com o animal, principalmente se tiver contato com as secreções dos animais, em especial a saliva, a pessoa pode sim ficar contaminada. Aí que é o problema, porque você não vê o sintoma da nervoso, vai aparecer normalmente ali de 5 a 1 semana depois do animal ser mordido, dali para frente. Então, eu particularmente confesso que uma vez, logo que eu vim trabalhar aqui, estava estagiando, diria assim, com outro colega profissional, nós chegamos até a fazer uma cirurgia no animal macho, achando que o animal estava com uma indigestão, um corpo estranho, e depois esse animal evoluiu o quadro de sintoma nervoso, foi constatado, foi coletado o cérebro, era raiva. Então, nós chegamos a fazer uma cirurgia no animal acometido por raiva nos primeiros momentos, que o sintoma ele confunde com muitas doenças. Então, fica aí a dica. Tem que vacinar todos os animais de mamando a caducando, fazer o reforço nesses animais, e qualquer animal que tenha, principalmente a região do Socavão ali, que está tendo um surto mais evidente, tem que ir com muito cuidado no exame. Se você for chamar o profissional, já vai estar atento, claro, mas se você não tem experiência, não manipule com a salivação. Se tiver que fazer uma medicação, pode até fazer, mas desde que não manipule o animal na saliva, e de preferência use luvas para você ter mais segurança, e na dúvida o animal não melhorou, tem que chamar assistência, porque, é claro, confunde com botulismo, que é uma doença, uma coccidiose igual ao carbúnculo, que o animal fica posterior caído, então vai confundir animais de intoxicação, tristeza parasitária bovina, né, o carbúnculo, a babesa na plasma, ela confunde muito a babesa numa fase mais nervosa, o animal tem, avança nas pessoas, ela tem um sintoma nervoso assim, e isso aí pode confundir. Então fica aí a dica, e deixa eu aproveitar aqui, enquanto nós temos um pouquinho de tempo, Léo, tu quero convidar, motivo até de nós estarmos falando da raiva hoje é que a doutora Vadesca ali da DAPAR nos pediu para anunciar que, por conta exatamente desse surto lá, né, principalmente na região de Socavão e adjacências, eles estarão a semana que vem inteira, do dia 18 ao dia 22, das 9 às 16 horas, ali na farmácia da Cooperativa Castrolando. Né, sempre vai ter alguém da DAPAR durante cada dia para orientar, para tirar as dúvidas sobre a raiva, as questões do brucelose, etc. Enfim, toda a questão sanitária, porque é o serviço que da DAPAR, né, está orientando, acompanhando e atendendo todo o pessoal tirar suas dúvidas. Então, não deixe de participar, de passar lá das 9 às 16, de segunda a sexta da próxima semana, com a doutora Vanesca e os outros pessoal ali da DAPAR, fazendo essa orientação. Se você é cooperado ou não, não tem problema nenhum, ali é apenas um ponto de referência. Se você não tem bovinos de leite, não há problema, se é animais de corte, mesmo com equinos, né? Todo pessoal que tem qualquer animal está propenso até a ser atacado pelo morcego, e como já teve muitos casos na região, é importante que o produtor vá lá, tire suas dúvidas, não se esqueça da vacinação, já aproveite, já compra a vacina, porque é fundamental que se previna. Tratamento não existe, o único tratamento é o preventivo através do uso das vacinas.
0: É uma questão sanitária, então vamos reforçar o convite aí na próxima semana, do dia 18 ao dia 22, de segunda a sexta, na loja agropecuária da Cooperativa Castrolanda. O pessoal da ADAPAR vai estar lá dando as orientações, né, referente a esse surto de raiva que estamos tendo aqui em Castro, principalmente ali na região do Socavão, os bairros próximos ali, né? Importante, então, o nosso amigo reforçar a vacinação, estar sempre em dia com a vacinação. A gente sempre bate nessa tecla, e qualquer dúvida também, não manipule a boca ou a saliva do animal sem proteção e chame imediatamente o médico veterinário, aí você tendo essa suspeita da raiva aí no seu rebanho, seja na sua propriedade, enfim, o animal, seja ele qual for, né, doutor Aldori?
1: Exatamente, é dado essa reforçando, né? A zoonose, é uma zoonose e não tem cura. Então, nunca vacile, nunca tenha dúvida. Todas as propriedades ou região, eu falo já em Castro, hoje tudo, né? Toda a região de Castro aí. Se tiver algum animal suspeita clínica por a raiva estar aí na região, não arrisque, use luvas, chame assistência, fique atento, porque a vida do ser humano não tem preço. O animal, infelizmente, é claro, né? Se perder um animal não é bom, tem não só o apelo econômico, tem o apelo sentimental, principalmente para animais de companhia, mas nada como uma vida do ser humano. Então, fique atento, qualquer dúvida, entre em contato com a DAPAR ou com a assistência veterinária que acompanha você.

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0: Bora, menina, abre a porteira, decolou, viajou, vai com Deus. Nossa senhora, sensacional. Vamos pôr?
1: Já tá no ar, Marcio.
0: Mas de novo?
1: Já, mas aqui é assim mesmo.
0: Ah, desse jeito.
1: É automatizado.
0: A gente entra meio louco no programa todo dia, porque você sabe, Arvinho, que ultimamente a coisa não tá fácil, né? Todo dia é uma confusão, todo dia tem um problemão aí e tem que correr para resolver. Hoje, por exemplo, pera lá que eu já vou começar o programa falando. Bora, menina, abriu a porteira, decolou, viajou, vai com Deus. Nossa senhora, sensacional. Vamos pôr?
1: Já tá no ar, Marcio.
0: Mas de novo?
1: Já, mas aqui é assim mesmo.
0: Ah, desse jeito.
1: É automatizado.
0: A gente entra meio louco no programa todo dia, porque você sabe, Arvinho, que ultimamente a coisa não tá fácil, né? Todo dia é uma confusão, todo dia tem um problemão aí e tem que correr para resolver. Hoje, por exemplo, pera lá que eu já vou começar o programa falando de uma coisa que eu tenho que falar aqui. O pai da Emanuele ali,
1: sim,
0: sabe?
1: Sim, aham.
0: Então, logo na frente ali tem a residência do Leandro, tem outras residências e tem uma árvore ali que acho que é milenar aquela árvore.
1: Sim.
0: Porque é um eucalipto que dá pra se derrubar ele, dá pra fazer uma casa.
1: Literalmente.
0: Então, o seguinte, a prefeitura, o pessoal da prefeitura já teve lá, segundo informações, inclusive, já foi contratado gente pra derrubar aquilo.
1: Certo.
0: Diz o Leandro, eu acho que já foi até pago pros caras virem derrubar.
1: Certo. Aquilo.
0: E os caras não vieram. Então, gente, eu tô pedindo pra vocês hoje, iniciando o programa, dizendo, se vocês têm a responsabilidade, a empresa que pegou pra cortar, que vá cortar a árvore, porque tá cada dia mais perigoso. Vamos esperar o quê? Cair um galho na casa dos homens?
1: Deus o livre.
0: Deus o livre. Livre. Então resolve esse problema, né? A prefeitura já foi lá, já acionou quem é pra cortar e vocês que pegaram pra cortar, vão fazer o serviço, tá bom? Tá dado o recado.
1: Positivo. Começando, é só antes aqui, né? 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
0: Eu acho que se tivesse chamado lá o meu amigo lá, o bombeiro lá, já tinha resolvido o problema.
1: Pode ser.
0: São 12:18, o meu amigo Erivelton.
1: O Elielton.
0: Como é que você tá? Nosso companheiro de trabalho aqui, tudo bem, Elielton?
2: Tudo bem, pessoal.
0: Ontem você trouxe aqui uma informação com relação a pessoas, viu? Não é só o Ana Fiori Luminarim, existe isso aí já há um certo tempo. Uhum. Algumas pessoas que usam nome de hospitais.
1: Exatamente.
0: Pra pedir, por exemplo, já teve gente que ligou pra mim pedindo em nome de hospital lá de Ponta Grossa.
2: Exatamente, né? É um golpe muito comum, é sabido, né? Nacionalmente, a gente sempre vê na TV, hora ou outra, né? Alguém ligou pedindo dinheiro em nome do hospital e etc. E aqui em Castro também, infelizmente,
0: tá acontecendo
2: tem acontecido isso. Então,
0: e eles passam, inclusive, eles passam um número de telefone, se você precisar confirmar, você liga nesse número de telefone. Aí se a pessoa ligar, tem um outro otário que atende lá, pra dar o nó na gente, sabia?
2: Eu não sei
0: se eles estão fazendo
2: eles
0: isso aqui.
2: Tem uma lábia, assim, muito, muito grande, né? Vamos só reforçar aqui do que a gente tá falando. Pessoal, golpistas estão ligando, né? Pra familiares dos pacientes.
0: Do hospital.
2: Que estão internados aqui no hospital Ana Fiorillo, aqui em Castro, pedindo dinheiro em nome da instituição, dizendo que precisa fazer algum exame, comprar algum remédio, etc. Qualquer coisa, assim, eles passam pedindo dinheiro em nome da instituição e aí, infelizmente, a pessoa tá lá fragilizada, né, Márcio? O familiar.
0: Acaba fazendo isso.
2: Acaba caindo, porque eles têm uma lábia assim, pra coisa boa, eles.
0: Mas eles procuram só quem tá com gente internado ou no geral?
2: Não, é assim, eles ligam pros familiares dos pacientes, né?
0: Pros familiares.
2: Infelizmente, assim, como o sistema SUS ele é todo integrado, então eles acabam usando assim de uma certa forma.
0: De má fé,
2: ataque hacker, alguma coisa, não no sistema do hospital, mas enfim. E acabam passando a conversa aí pedindo dinheiro. Então eu tô aqui para alertar, pessoal. Não caia em golpes, né? A gente até teve relato aqui de uma pessoa que se identificou como o doutor Roberto Dezena. É um nome fictício, obviamente, né? Usa o brasão aqui do hospital, pede dinheiro, liga pra família, então não cai em golpe, pessoal. Não faça PIX, transferência, não faça nada. Repito aqui, todo e qualquer procedimento, Márcio, você até teve
0: Sim.
2: internado com a gente lá, você sabe que é tudo gratuito,
0: tudo por conta
2: né?
0: do, do,

0: do hospital, né? É, e toda e qualquer informação também que é passada para a família é passada diretamente ali na hora da visita. Quando o médico vai conversar com o familiar, né?
1: Não tem nada
0: nesse negócio aí. Vou ligar, vou passar a conversa. E qualquer dúvida, pessoal, de repente, se você conhece alguém que recebeu esse tipo de ligação, alerta aí, vamos se comunicar.
1: Presta atenção, porque tem golpistas na área ligando, pedindo dinheiro em nome do hospital para você ajudar. Então,
0: e gente, qualquer dúvida, Márcio, eu vou passar aqui o nosso WhatsApp, você pode mandar aqui para mim no 42 984 33 1490, 42 984 33 1490, fala aqui no setor da ouvidoria do hospital para ajudar a gente a encontrar, localizar esses golpistas aí e cessar esses tipos de golpes que estão acontecendo. Repito então, pessoal, golpistas estão ligando para os familiares dos pacientes internados aqui no Hospital de Castro, pedindo dinheiro em nome da instituição. Não caia em golpes, não faça PIX, transferência, não dê nada para ninguém, porque qualquer exame, qualquer procedimento, qualquer remédio que for dado ali durante o internamento, é tudo incluso. O SUS é sabido, é de graça.
1: Obrigado, Elton.
0: Valeu, pessoal. Obrigado.
2: Beleza, pessoal. Tá dado.
1: 12 horas 22 minutos. Manda um abraço lá pro doutor Josué, pra todo o pessoal lá, toda a equipe.
0: Toda a equipe, sempre sintonizada.
1: As enfermeiras, os médicos, as técnicas, tudo daquela que limpa o hospital, a nossa cozinheira, o nosso diretor. Manda um abraço.
0: Todo mundo tem uma importância muito grande no tratamento.
1: Muito, a saúde.
0: Ninguém faz nada sozinho, né? Um abraço para todo mundo. Bom programa, pessoal.
1: Obrigado. Valeu. A saúde é uma coisa abençoada, é de Deus, é pessoas que Deus coloca. Eu sempre digo, médico não escolhe profissão, Deus os escolhe. Alvinho, você tá elegante hoje, você cortou o cabelo aonde?
2: Na verdade, só lavei, tá? Tá lavado.
1: Mas que produto você usou aí?
2: Head and Shoulders.
1: Head and Shoulders. Tá chique hoje, cabelinho na régua, bigodinho.
2: Ficou bonito, feito, né?
1: Tá bonito, rapaz, hein? Eu acho que você tá namorando.
2: Não, não estou.
1: Então vamos trabalhar.
2: Que coisa. Márcio, galera participando com a gente, 984091431. Conta pra gente como está a sua localidade, como está a sua estrada rural, o seu bairro. Então, manda aí sua reivindicação, seu elogio, que a gente repassa aí para as autoridades competentes. Abração aqui pro Luiz Eduardo, tá com a gente, pessoal do Alvorada, o Carlos também, galera do Xangri-Lá, Ponta Grossa, estamos na audiência, obrigado nossos amigos de PG também. O pessoal também indo pra Londrina, ouvindo vocês aqui, estamos na 376, o Lucas, ô Lucas, Deus abençoe.
1: Boa viagem, Lucas, o Wagner, vou mandar um abraço pro Wagner da Web, o André
2: Wagner,
1: da
2: querido, Web. Toda a equipe.
1: Esses caras que são 10, são empresários de Castro e são 10, eu gosto muito desses meninos. Um abraço pra vocês, um abraço pra Carol lá também, o Nakashima, o esposo da Carol.
2: Um abraço
1: pro pessoal da Vidraçaria Vitória, faz dia que eu tô pra mandar um abraço pra eles, ao Claudinei, todo mundo. Um abraço, muito obrigado, vocês são gente boa, estão sempre ligados com a gente, passei lá, eles falaram, nós escutamos você aqui, Marcelo.
2: Um abraço pessoal, obrigado.
1: O Chico, meu vizinho, não é o Chame o Chico, mas é o Chico da verdura, o homem que planta no quintalzão lá do lado de casa, ô Chico.
2: Show de
1: abraço
2: bola.
1: Pra você, meu vizinho.
2: Seu Valmiro por aqui, o Varanas, Ponta Grossa, sempre com a gente, o Sérgio lá de Piraí do Sul, tô com vocês, obrigado, a Vani querida do Tronco, também sempre com o radinho ligado, ó, frio e sem jazz aqui, tamo ouvindo vocês, obrigado pessoal.
1: Tá frio lá?
2: Ari, família Lemes,
1: não jô então pra lá.
2: Sem jazz.
1: Você que jô aqui, Jô?
2: Ó, alguns pontos aí, vários, a Elaine mandou algumas imagens ontem na Campina do Elias, 3 graus, um gramadinho branquinho ali.
1: Na minha casa hoje amanheceu o gramado branco.
2: Pois é, ali vários pontos aí, a gente teve já daí, né, então já tá valendo, né, pro outono tá bom. Abraço, Deus abençoe vocês aí, bênçãos do Senhor Jesus, obrigado aí. Amém. A família Ribeiro tá com a gente também, pessoal do Cantagalo aqui em Castro. O Anderson querido, Vila Rio Branco, sempre com a gente, o José Carlos também está na sintonia, obrigado pessoal do Socavão. Bom dia meus amigos, estamos na audiência, o Baixinho lá de Ponta Grossa, obrigado Baixinho, abraço pra você e todos os amigos, o Tatuzinho, tamo junto, galera da Castrolana, tamo junto aqui, o Wilson também, um forte abraço, Rosane querida também. É, pessoal aqui comentou, eu vi um ônibus, uma denúncia aqui de uma situação de transporte irregular, vamos estar verificando aí com o pessoal, se procede, se, na verdade não pode, né, diz que viram o pessoal colocando aí na área rural, aqui na região do Socavão, levando bujão de gás no ônibus escolar.
1: Aí não,
2: não
1: rola, dá,
2: né, gente? Não, não rola, dá. Vamos estar passando isso aqui.
1: Eu vou mandar um abraço também pro Robinho. O Robinho é lá de Carambeí, um cara influente, um cara gente boa, um menino do rodeio, um.

0: cara que tem lá os touro de rodeio, o filho dele que é o Pierre, que se destaca hoje no cenário nacional, a nível de estado é um dos caras que realmente monta e monta muito bem, monta aqui com o Pablo, o pessoal da Condomínio Vale do Iapó, o Marcelo Prioto, um abraço pra vocês aí, os meninos do rodeio, que tem aí Castro e Carambeí, tem lá tem mais lá, tem o pessoal do rodeio lá, tem mais os outros lá que agora não me recordo o nome do pessoal lá, mas o Pierre é um dos destaques hoje de toda a região. Então um abraço pro Pierre aí, um abraço pro Robinho e pra toda essa galera lá do Condomínio do Iapó.
1: Um abraço, pessoal, tá com a gente também o seu José, a dona Wanda, o pessoal de Ponta Grossa aqui na sintonia, um abração, que Deus abençoe. E com a gente também a galera da RR Serviços, atenção.
0: Um abraço.
1: Ó, que azada, gente. 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
0: Dona Raquel, um abraço à família, Deus abençoe.
1: Todo pessoal.
0: Agora, a dona Raquel, ela gosta de uma música, como é que chama aquela música? Eu já lembro o nome da música, mas eu lembro que ela me ligava no programa de sábado à tarde.
1: Isso.
0: E ela, Machando Solito.
1: Já vou achar aqui. Machando Solito. 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
0: São 12 horas mais 28 minutos. 12h28.
1: Márcio, Álvaro Filho, como hoje tá mais corrido o programa, né? A gente teve o nosso querido vereador, o Aldori, né? Teve agora, tava fazendo o programa. Agora um pouquinho antes de nós. Vamos com as ocorrências, hein? Fazer um mesclado das ocorrências?
0: É hora da informação, a hora da notícia. São 12 horas mais 28 minutos, às 12h28. Gente, deixa eu trazer uma informação de um bebê que foi. Um bebê recém-nascido. Ele foi encontrado sem vida aqui na cidade de Ponta Grossa. Polícia Militar, ela foi acionada para prestar ali um atendimento no local. Um bebê recém-nascido, ele foi encontrado sem vida na manhã de hoje, quarta-feira, ali no bairro Chapada, na cidade de Ponta Grossa. Conforme a Polícia Militar, a equipe, ela foi acionada por volta das 10 horas da manhã de hoje para prestar um atendimento em local de morte. No local, um bebê de apenas 22 dias foi localizado sem vida. Os órgãos competentes, né, seguem ali prestando atendimento no local, devem repassar mais informações sobre esse caso. Em breve nós vamos trazer mais notícia do que está acontecendo lá em Ponta Grossa. Infelizmente, um bebê de 22 dias foi encontrado sem vida ali no bairro Chapada.
1: Que situação, né, Márcio?
0: Que coisa triste.
1: Situação também de acidente na região de Prudentópolis, aí mobilizou equipes de resgates aí. É uma situação envolvendo ali um motociclista que acabou falecendo após a colisão contra um caminhão em Prudentópolis. Aí, situação foi na manhã de hoje, mobilizou várias equipes de resgate, também equipes da Polícia Militar, mas infelizmente, devido à gravidade dos ferimentos, acabou falecendo no local. Situação foi ali próximo à linha Esperança, município de Prudentópolis. Acidente na manhã de hoje, acabou vitimando ali um motociclista.
0: Tristeza, né? Que então, triste.
1: Pois é, complicado, Márcio. Situação também aqui na região da 277 em Palmeiro. Uma colisão também ali acabou provocando um bloqueio temporário na pista na 277. Uma colisão entre duas carretas foi registrado aí na noite de ontem, no quilômetro 201 da BR-277. Os motoristas ali precisaram redobrar a atenção, né? Devido ali à intensidade da batida ali que acabou obstruindo a pista. Não há mais detalhes aqui sobre feridos, mas esse acidente foi por volta das 21h40 de ontem na

0: 277 no município de Palmeira, uma colisão entre dois caminhões acabou causando danos materiais nos veículos ali e um grande congestionamento na região.
1: 12h31, um casal é preso com quase 6 quilos de maconha dentro de uma residência, também na cidade de Ponta Grossa. A droga ficava escondida no interior de um guarda-roupa. Um homem e também uma mulher foram presos pela Guarda Civil Municipal pelo crime de tráfico de drogas. Foi na noite de ontem, terça-feira, em Ponta Grossa. Na residência da mulher foram encontrados quase 6 quilos de maconha. A equipe do GOI realizava um patrulhamento por volta de 21 horas de ontem, terça-feira, na região ali do Londres, quando avistou um homem saindo de uma residência. No entanto, ao perceber a presença da viatura, ele acelerou o passo em direção oposta, motivando a abordagem imediatamente da equipe. Durante uma revista pessoal, foi localizado um invólucro com cocaína e também um invólucro de maconha. Em seguida, o homem informou que seria usuário e que teria adquirido os entorpecentes com uma mulher. Diante das informações, a equipe deslocou-se até a residência indicada, onde uma mulher de 33 anos recebeu a corporação após ser informada da situação e questionada sobre a existência de mais drogas no imóvel. Ela confirmou realizar a venda de entorpecentes e disse que havia ali uma certa quantia em seu guarda-roupa. Após buscas, foram encontrados aproximadamente 6 quilos de maconha, 11 gramas de cocaína, uma balança de precisão, R$503 em notas trocadas e um celular Xiaomi. Diante dos fatos, foi dado voz de prisão ao homem e também à mulher, sendo encaminhados à delegacia juntamente com o material apreendido com o apoio da equipe Get Fox.
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1: Muito bem, às 12h35. Olha, a Guarda Municipal de Ponta Grossa tem trabalhado, Alvin.
0: Bastante coisa, hein?
1: Mais um motociclista que foi preso com cocaína no bairro de Uvaranas, em Ponta Grossa, e ele afirmou à Guarda Municipal que faria a entrega de entorpecentes. Um motociclista foi preso em flagrante pela Guarda Municipal Civil ao transportar cocaína. Foi na noite de terça-feira aqui na região do bairro Varanas, na cidade de Ponta Grossa. A equipe Getan Alfa da Guarda Municipal realizava um policionamento ostensivo, né, pela rua ali Eusébio de Queiroz, quando visualizou um motociclista trafegando em direção à viatura. Após a passagem do veículo, os agentes perceberam que a placa da motocicleta estava dobrada, situação que motivou a abordagem. Durante a revista pessoal, os policiais encontraram certa quantia em dinheiro no bolso da calça do motociclista e, na sequência, em um moletom que ele estava utilizando, foi localizado um invólucro branco contendo 14 porções de cocaína. Em consulta à placa da motocicleta, foi constatado que o veículo não possuía irregularidades. No entanto, ao ser questionado sobre o entorpecente, ele relatou aos policiais que teria recebido a droga de um terceiro indivíduo e que estaria se deslocando para realizar a entrega do material no momento da abordagem. Diante da situação, os agentes deram voz de prisão ao suspeito. Segundo a equipe policial, foi necessário o uso de algemas devido ao estado de nervosismo apresentado pelo condutor, o que poderia ocasionar uma tentativa de fuga, além de garantir a segurança da equipe e também do próprio detido.
0: Márcio, com a gente, que situação, né? Você vê que, e já é o segundo caso,
1: o cara trabalha, muitas vezes o cara trabalha, né? E não resiste à tentação de uma certa oferta e acaba,
0: Deus,
1: infelizmente, provocando isso, né? Mas tá aí, e terminou a história de um modo ruim, né?
0: Que bronca, pessoal.
1: De um modo ruim aí.
0: Que bronca.
1: Posteriormente, foi solicitado o apoio de uma outra viatura para encaminhar o homem juntamente com os objetos apreendidos até a delegacia de polícia, onde foram adotadas as medidas cabíveis.
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1: Tudo bem, 12 horas mais 40 minutos. Olha, boa tarde, meus amigos. Eu queria que vocês dessem uma cobrada nos órgãos de segurança aqui de Piraí do Sul. Ali no bairro do Lança, da Lança, perto da Saibreira, todo fim de tarde, principalmente nos fins de semana, sempre tem uma piazada empinando motos ali naquele trechinho de asfalto. E daí é complicado, pois daí várias vezes em alta velocidade também. Agora se imagine que Deus o livre, um piá desse se perde e vem pra cima da gente que tá de carro. Já viu no que vai dar?
0: Lembrando que já aconteceu tragédias na região com relação a isso daí. Uma vez em Arapoti, teve um gravíssimo acidente. Ali faleceu três pessoas. O pessoal tava ali dando grau ali na região ali de Arapoti, né? Uma pista. Aqui, e uma outra moto acabou acertando outra moto e
1: você sabe que
0: uma tragédia.
1: Aqui, Elvin, existia uma galera que ia ali na tal da Pata. Aqui indo pra Tibaixo.
0: Faz tempo, Juiz.
1: Faz tempo. Mas ia lá,

0: Os caras iam lá, empinavam, subiam, desciam, empinado, e era uma confusão desgranada. Aí o que aconteceu? A polícia começou a bater lá. O pessoal foi lá, começou a bater, né?
1: Depois lá no Contorno Norte.
0: Acabou. Agora não sei onde que estão.
1: Daí no Contorno Norte também, o pessoal começou a bater, a rodoviária acabou.
0: Então, o que que precisa aí? Piraí também, né? Pessoal dá em cima, o pessoal da PM aí, né? Dá uma olhada lá, o pessoal tá reclamando. Então aí nos lances, perto da Saibreira, tá tendo esse final de tarde e principalmente no final de semana. Atenção, eu acho que o comando da Polícia Militar ali de Piraí é de responsabilidade aqui do nosso.
1: Sim.
0: Do nosso comando, nosso comandante. Então, comandante, dá uma atenção aí pro povo lá que tá pedindo aí uma atenção nessa questão dos motoqueiros. São 12 horas mais 42 minutos. 12h42. Alvinho, Castro tá quieta coisa ou não?
1: A princípio, sim. Tô dando uma olhada aqui nas últimas aqui da Guarda Municipal, Polícia Militar, a princípio...
0: Condutor inabilitado se envolve em uma colisão também contra um antiparo na cidade de Ponta Grossa. É um sinistro de trânsito, ele foi registrado na manhã de terça-feira ontem por volta das 8h30 na rua Cruzeiro do Oeste, ali no bairro Ronda, em Ponta Grossa. Essa ocorrência ela foi atendida por equipes, inclusive nós passamos essa ocorrência ontem, equipes de patrulhamento viários após ali, né, o acionamento da central de trânsito do Cotran, e não teve registro de vítimas, graças a Deus que não teve registro de vítima. A PM apreendeu drogas também, uma balança de precisão no bairro Contorno, na cidade de Ponta Grossa. Essa ação da Rocan ocorreu durante um patrulhamento na tarde já de segunda-feira. As equipes do 1º Batalhão e da Polícia Militar apreenderam ali drogas, objetos relacionados ao tráfico de entorpecentes, foi na tarde de segunda-feira, no bairro Contorno, na cidade de Ponta Grossa. De acordo com as informações da Polícia Militar, as equipes realizavam um patrulhamento preventivo pela região quando abordou ali um indivíduo em atitude suspeita, e durante essa ação os policiais localizaram porções de drogas com o suspeito. Na sequência das diligências, os agentes encontraram mais entorpecentes além de materiais utilizados para o fracionamento e a comercialização das drogas.
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1: 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Viu, Márcio? Só mandar um abração aqui pra dona Wanda, o seu José. Estão com a gente também, Deus abençoe, sempre na audiência.
0: Valdete Xavier.
1: Pessoal querido, sempre com a gente também aqui, o Marcos também mandou um alô pra nós, pessoal da Vila Rio Branco tá por aqui, a Valdete, né? Uma boa tarde. Também nossa querida, pessoal de Piraí do Sul, dona Maria Nercy, que Deus abençoe, um abraço apertado, dona Maria Nercy, querida.
0: Campinas.
1: Todos sempre com a gente.
0: São Paulo.
1: O Valdevino tá no aplicativo ouvindo a gente aí, galera, ligado na programação aí pra ficar bem informado com as informações aqui de Castro e região dos Campos Gerais.
0: A Iva Prestes.
1: Dona Iva querida, família Oliveira de Piraí do Sul também, uma boa tarde. Tá com a gente também, um abraço a todos vocês. Abraço pra vocês aí, abraço pra vocês, o Tatu tá ouvindo a gente também. Abração aí pro Farias, toda o pessoal ali, toda a família, amigos queridos na sintonia. Piraí do Sul, Odair também com a gente, sempre na sintonia. Abraço pra Cleide, ouvindo a gente lá na Terra Nova. Dona Terezinha também todos os dias, pessoal de Campo Largo. O Hélio querido, amigão nosso do bairro Varanas. Estamos trabalhando no bairro Contorno hoje, sempre na audiência. Obrigado, Hélio. Abraço para você e toda a família, amigos, diretamente do bairro Contorno, Ponta Grossa, sempre com a gente. Jardim Carvalho também, a Leonice Assis, um abração para Leonice e toda a família, amigos. Pessoal lá no Jardim Carvalho, em Ponta Grossa, também estão vindo a gente. A Sheila também, ouvindo a programação do Castanheira, pessoal de PG do Castanheira, também está por aqui. E o Alessandro aí, estamos na audiência também. Valeu, Alessandro. Um abraço, meu amigo. Deus abençoe.
0: Vou mandar um abraço lá pra minha prima Sheila, da Log. Tá ligada com a gente? Todo o pessoal, Nivaldão lá, família, muito obrigado. O Alorino, conhece o Alorino Júnior?
1: Opa!
0: Um abraço pro meu amigo Alorino.
1: Querido, pessoal.
0: Você sabe que o Alorino, quando ele começou no rádio, eu tava lá em Tibagi.
1: Sério?
0: Verdade. Ele começou lá, eu tava lá, ele começou

0: Sou junto comigo lá no rádio. Não, eu já trabalhava lá. Daí ele foi fazer um horário lá. Eu lembro que o Simval ainda comentou, falou: Márcio, nós precisamos colocar um rapaz aí no ar. Falei: tá bom, mineiro, diga lá. Diz: Alorino, era o Bila, o apelido dele é Bila. E ele começou lá na Rádio Itaí, começou a fazer os seus vídeos, já tinha ido pro Rio de Janeiro fazer figuração. Ele queria ser artista, o Alorino. Meu amigo, Bila, lá de Tibagi. Hoje ele faz, ele é o Carmo, né?
1: Que joia.
0: O Carmo, e tem o show de humor dele, que é um sucesso. Bila, um abraço, querido. Tudo é bom, Deus abençoe. Quem mais?
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2: 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Abração pro Luiz, tá com a gente, pessoal do Bela Vista aqui na escuta. Novamente aqui, o pessoal mandou mensagem, é verdade, Márcio, aqui no Saibreira tá complicado aí, Piazada causando transtorno aqui na região da Saibreira, tá bem difícil, pedimos aí presença da Polícia Militar, Polícia Civil, dá uma olhadinha nos finais de semana aqui no interior de Piraí do Sul.
0: Dona Como é que é o nome do delegado lá de Piraí?
2: É o Jaime ainda? É o Jaime.
0: Doutor Jairinho.
2: Atenção aí, pessoal da Civil.
0: Doutor, dá uma olhada lá, coloca a piazada aí pra dar uma olhada, e o pessoal da Militar também dá uma olhada, né?
2: Pessoal aqui do Abapã, boa tarde, pessoal, joia. E as lombadas aí que os moradores pediram há algum tempo na 090 lá no perímetro urbano do Abapã, alguma notícia? Pessoal, a gente repassou essa demanda aqui pras autoridades, também estamos no aguardo, vamos passar novamente, atenção DR. Eleandro, nosso querido Eleandro, né? Secretário de Infraestrutura, é nosso secretário municipal, mas que veio das fileiras do DR. Eleandro tem contato com o pessoal lá. Eleandro, dá uma olhadinha aí, os moradores da região do Abapã pedindo lombadas dentro ali do Abapã, do perímetro urbano do Abapã. Muito caminhão passando rápido ali, tá perigoso ocorrer um atropelamento. É uma demanda já de alguns meses e o pessoal diz que não foi atendido ainda. Então, atenção às autoridades aí do município, o pessoal do DR. Dá uma olhadinha com carinho nesse pedido de lombadas de redutores de velocidade na 090 no perímetro urbano do Abapã. Tá perigoso, o pessoal tá pedindo urgente.
0: É muita gente que passa por ali, né? Exatamente. Principalmente pessoas idosas, crianças, enfim. Dava atenção aí, gente, pra dar uma olhada lá, pra dar uma ajeitada. O que você tá apressado?
2: Márcio, tá tempo curto, falta 11 minutos.
0: Calma lá. Clone veicular é identificado em Ponta Grossa. Olha, gente, um suspeito aí, ele foi encaminhado pela Polícia Militar na manhã de terça-feira, agora dia 12, onde, portanto, durante uma ação da equipe policial do 1º Batalhão, um veículo com suspeita de clonagem foi localizado e também abordado na manhã de terça-feira, onde, portanto, na rua Francisco Otaviano, na cidade de Ponta Grossa. Essa ocorrência teve início após informações repassadas via rede rádio indicarem ali que um automóvel estaria circulando pela cidade, né, ostentando placas incompatíveis com a sua identificação original. Os policiais conseguiram localizar o veículo e realizar a abordagem com segurança. Durante a averiguação, foram constatados divergências nos sinais identificadores, incluindo placas fora do padrão e também inconsistência entre chassi, motor e documentação apresentada, evidenciando também sinais de adulteração veicular. Além disso, durante as buscas foram localizadas, né, pequenas porções de substâncias análogas à cocaína, sendo o abordado encaminhado juntamente com o veículo até a autoridade policial competente para os procedimentos cabíveis. A ação demonstra mais uma vez o comprometimento da Polícia Militar do Paraná no combate aos crimes que atentam contra a segurança pública e a ordem, reforçando a fiscalização, também a pronta resposta diante da situação de suspeitas nas ruas da cidade. São as informações da comunicação social do 1º Batalhão.
2: 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Márcio, teve acidente ontem na região do Caracará, em Ponta Grossa, também uma colisão entre um carro e uma moto deixou um motociclista ferido e foi necessário encaminhamento à UPA de Uvaranas. Acidente ontem, no final da tarde, mobilizou equipes na região do Caracará, em Ponta Grossa. Aqui em Castro também, a Polícia Civil prendeu um homem por porte ilegal de arma de fogo. Foi na tarde de ontem, aqui no centro da cidade, aqui na região da Avenida Dr. Rony Cardoso. Segundo equipes da Polícia Civil, eles abordaram esse veículo e localizaram uma pistola Taurus calibre 9mm com numeração raspada. Foram apreendidos dois carregadores e também munições no calibre 357. De acordo com o delegado Dr. Marcondes, esse homem confessou que portava esse armamento, né? No entanto, ele não apresentou documentação nem registro para estas armas. De acordo com o delegado, o investigado também adquiriu comprado a arma de maneira irregular. Ele foi preso em flagrante e encaminhado à delegacia para os procedimentos cabíveis. Em Ponta Grossa, uma criança também de apenas um ano acabou caindo em um buraco de uma obra. A situação foi na tarde de ontem, na região do Santa Mônica, e mobilizou várias equipes do Corpo de Bombeiros que foram fazer este atendimento. Conseguiram retirar a criança do local e, graças a Deus, foi só o susto, não apresentava ferimentos. Olha só, né? Todo cuidado, né, com crianças menores em uma região de obras ali, acabou caindo em um buraco. Pirei do Sul também, Polícia Civil prendeu um homem em flagrante após agredir a própria filha com um soco no rosto. A Polícia Civil foi acionada em flagrante ali e prendeu um homem de 53 anos acusado de lesão corporal contra a própria filha adolescente de apenas 14 anos. De acordo com informações ali, a adolescente procurou a delegacia e relatou ter sido agredida pelo próprio pai com socos no rosto. Diante da gravidade da relação e a visibilidade das lesões, a polícia iniciou diligências para localizar o suspeito. Ele foi encontrado, não ofereceu resistência e recebeu voz de prisão, enquadrado na Lei Maria da Penha e encaminhado à delegacia para os procedimentos cabíveis. Situação também aqui em Curitiba, também um confronto com equipes da Polícia Militar, mobilizou várias equipes também, inclusive equipes de resgate ali, situação ali que chamou a atenção de moradores na cidade de Curitiba, Márcio. Situação ali, um homem reagiu à abordagem policial e acabou neutralizado pelas equipes da Polícia Militar aí. Situação então em Curitiba, as equipes ali foram fazer a abordagem contra um indivíduo e este mesmo apontou um revólver calibre 38 contra as equipes. Nisso as equipes, né, evitando ali esse ataque, né, acabaram revidando e neutralizando este indivíduo que já era conhecido do meio policial. Até um detalhe que chamou atenção nessa ocorrência, Márcio, é que esse indivíduo, né, que acabou morrendo em confronto com equipes da Polícia Militar em Curitiba, um irmão dele já havia sido assassinado, que confundiram ele. Acharam que era o outro.
0: Era rolo grande.
2: Exatamente. Há uns tempos atrás, um irmão deste indivíduo aqui já havia falecido também por disparos de arma de fogo, pois foi confundido com este que foi morto agora nesse confronto com as equipes da Polícia Militar. Então olha o tamanho
0: muito
2: da bronca.
0: Bem. Um abraço.
2: Em Curitiba.
0: Um abraço pro Robinho que tá ligado mais uma vez, um abraço para todo o pessoal e não esquecer do Guinha, né? Que tá ligado, o Pierre, abraço, todo querido. Mundo. Sintonizado, estão lá em Rio Negro, Santa Catarina, curtindo o programa. Um abraço.
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3: Tudo bem, Alvinho, Márcio trocou de número, um abraço pra vocês, Tatu, ô Tatu, anota aí 4299815-5229 é o meu telefone, tá bom? Pra falar comigo. É, quem mais, ó, tá na escuta aqui lá em Jaguariaíva, quem é a, qual que é o nome dela ali, Ervinho?
0: Jaguariaíva, o pessoal mandou?
3: Suelen Ferreira, alô,
0: abraço,
3: Suelen.
0: Abraço, pessoal de Jaguariaíva, tá frio na região lá, a Suelen querida, sempre com a gente, nossos amigos da região de Jaguariaíva. Um abraço.
3: E Márcio, boa tarde, tudo bem? Gostaria de pedir ali alguém da prefeitura responsável pela manutenção das estradas do tronco da região das Campinas, precisa urgente de manutenção, a estrada escolar e escoamento de produtos agrícolas passam por ali. Muito obrigado.
0: Já tá lá com o Ricardo essa mensagem aqui, o Rick já vai determinar ao pessoal da manutenção.
3: Ouvindo
0: lá,
3: nós a Marta Áurea no Parque dos Franceses.
0: Abraço, querida, um beijo nossos amigos lá de PG, sempre da vizinho, na sintonia.
3: Manda um abraço.
0: Ô, da vizinho.
3: Pro Mauri Lins, diretor de turismo de Doutor Ulisses, e também pro prefeito Juninho da Saúde.
0: Abraço, pessoal, obrigado.
3: E pro meu amigo que é da saúde, que é do turismo, que é do esporte, que é da luta do dia a dia, do povo, é querido, é amado, Pedro Antena. Um abraço.
0: Inclusive vai ter lá em Doutor Ulisses a 10ª festa do produtor rural, né? O pessoal tá convidando aí.
3: A festa maravilhosa.
0: Todos. E agora é dia 15, começa na sexta-feira, é final de semana, pessoal.
3: Vai ter cavalgada pra cá, vai ter, a Rocio vai falar amanhã da cavalgada, vai ter festa em Ventania, vai ter festa lá em Doutor Ulisses e a rádio tá à disposição, viu, meu povo?
0: Pra, verdade, pra divulgar, pessoal. Manda pra nós aí, manda pra nós a API, pessoal da prefeitura aí de Doutor Ulisses.
3: Isso, manda as API.
0: Abraço, queridos.
3: Que nós divulga o evento, tá bom? Acabou, tchau. Um abraço pra todo mundo, muito obrigado pela companhia de vocês. Amanhã a gente volta.
0: É verdade, Márcio. Correria, né? Programa mais curto hoje, pessoal, não dá mais tempo, várias mensagens aqui, reivindicações, aí já estão repassando tudo para os órgãos competentes, pessoal. 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Valeu, Márcio.
3: Um abraço pra todo mundo, até amanhã.
0: Valeu.
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19: Quem é? É o César.
20: Opa, César, pode entrar, César Teles. Estamos começando pela Antena Sul, o programa mais dose do rádio. A

0: começando mais um programa Dose pela Antena Sul FM, pelas YV46, 102,7. E aí, você? Bom, vamos começar o programa, para de gritar. Vamos começar aí. Nós estamos começando mais um programa. Ah, que é isso? Ah, já falei para de gritar. Para. Alguém tira essa louca aqui do rádio, aqui de dentro do estúdio, por favor. 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Mas de novo, meu Deus. Tá bom, vamos começar o programa. Obrigado pela audiência, obrigado pela sua sintonia, pela paciência. Juntos até as 3 horas da tarde. Não mude de estação. Fica na Antena Sul, porque é tudo de bom.
1: Atenção para o top de 5 segundos. 5, 4, 3, 2.

Conectados por Rádio, com Michael Lazzarini, ao vivo pela Antena Sul FM. Obrigado pela sua audiência. Atenção, para o top de 5 segundos, já foi. Todo mundo gritando. Vambora, vambora, trânsito castrense, um caos o trânsito castrense, você deve estar atrasadinha, e você chegou atrasadinha, atrasadinho, vambora, gente. As rodovias do estado do Paraná, ouvindo a Antena Sul FM, você viajando, obrigado, nossos amigos também, caminhoneiros, irmãos caminhoneiros, obrigado pela sintonia. Meu amigo trabalhador, vamos lá, gente, luta que tu vences, trabalha aí, que com certeza Deus vai te ajudar e tem ajudado. Todo mundo na firma, na empresa, nos sítios, fazendas, pelas rodovias, já falei, todo mundo aqui pela Antena Sul.

0: 14h31.
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2: Fala comigo, vai.
1: Fala com a gente.

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2: Fica com a gente. Daqui a pouquinho tem essa pra você curtir. Vai, Vini!
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4: Notícias e informações no rádio para você hoje, dia 13 de maio. Calendário de pagamentos, aposentados 25 de maio, finais 01. Bolsa Família, 18 de maio, finais 01. Mega Sena acumulada. Resultados da Mega, portanto, ninguém acertou as últimas dezenas. Os números sorteados foram 17, 19, 27, 32, 38 e 44. Próximo sorteio da Mega Sena é quinta-feira. Portanto, amanhã, estimativa do prêmio é de 60 milhões de reais. 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Vamos à previsão do tempo, tempo e temperatura. Na região dos Campos Gerais, agora 19 graus é a máxima, a mínima foi de 6 graus. Previsão de tempo bom para hoje, amanhã, sexta-feira, previsão de chuvas. Cotação do dólar, R$4,90. Mais notícias dentro de instantes no Antena News.
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RK Miso... Mirosmar. Ô, Mirosmar. Ô, Mirosmar. Cadê você, meu querido? Ah, chegou. Chegou em Pinhão, é? Gostei. Salva de palmas pro Mirosmar que deu o recado. Alô,

na Antena CFM, Panda, Porcelanato, Zezé de Camargo, Luciano, Fera Mansa, Menina Veneno, Vivendo por Viver, uma pancada atrás da outra, três pancadas do Mirosmar na tarde de hoje no programa Dose, pelo amor de Deus. Daqui a pouquinho tem mais, fica ligado na Antena Sul.

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3: Antena Sul FM, boa tarde. 1:43.
4: Você sabia? Conta.
5: Você sabia, Lê Fontoura? Seja bem-vindo então novamente às férias. A gente foi fazer uma vinheta ao vivo, não deu certo.
4: Não.
5: Vamos
4: deu?
5: De novo? Vamos lá. Você sabia?
4: Você sabia? Você sabia?
5: Conta pra gente! Vou contar, olha só. Hoje, dia 13 de maio, é marcado por várias celebrações e significados no Brasil. A assinatura da Lei Áurea, em 1888, a Lei Áurea foi assinada pela princesa Isabel. O abolimento oficialmente da escravidão no Brasil, portanto, no Você Sabia.
4: Então, conta pra gente.
5: Celebração da Nossa Senhora de Fátima, data também é dedicada à primeira aparição de Nossa Senhora de Fátima, padroeira de Portugal. Você sabia? Tem mais.
4: Conta pra gente.
5: Homenagens aos pretos velhos, lá na Bahia. Hoje é comemorado, portanto, pretos velhos, entidades espirituais que representam os ancestrais negros. Tem mais da sua tarde.
4: Você sabia? Conta pra gente.
5: Hoje é o Dia Internacional do Pugilista. Exatamente. A Confederação Brasileira do Pugilismo é a entidade máxima do pugilismo no Brasil, que reúne federações estaduais, coordenada às fiscalizações de boxe profissional. Tem mais na tarde.
4: Você sabia? Conta pra gente.
5: Hoje é o dia do zootecnista. Hoje é o dia do profissional que trabalha no estudo científico da criação e aperfeiçoamento dos animais domésticos. Seu maior campo de trabalho está na área rural. Parabéns aos zootecnistas. Hoje aqui no
4: Você Sabia?
5: Que volta amanhã aqui na tarde Antena Sul.
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0: artistas que estão aí rodando o Brasilzão, o Brasil, rodando o mundo, ouvindo a Rádio Antena Sul.
1: Com licença, peraí, Max. Quem tá colocando telha agora na cobertura da obra? Com licença, estamos chegando, gente.
0: Segura aí que eu vou jogar, arremessar mais uma. Peraí, Max.
1: Ah, pegou? Pessoal que tá na borracharia agora, galera que estão nas borracharias de toda a região dos Campos Gerais, com licença, vamos bater o martelo, vamos bater aí, vamos, como é que fala? Arrumar a quinta roda, né? Isso. Pessoal tá trabalhando aí. Pessoal também que tá agora nesse exato momento, tem muita gente ouvindo a gente que tá pescando, você sabia disso? No Rio Apó.
0: Catando pinhão,
1: pescando lambarilo, aonde? Ali no Alagado, que maravilha. Em cima da Ponte Preta, balançando os pezinhos. Coisa linda, né? Quem mais tá ouvindo a gente? O pessoal que tá agora roçando agora com esse sol. E sabia que o sol do inverno, Lefontora? O sol do inverno queima mais que o sol do verão. Você sabia disso?
0: Sabia. O pessoal que tá carpindo também, Maicon. Vou mandar um abraço bem especial.
1: Você não sabe o que é carpir, né?
0: Ah, Maicon, com
1: nunca
0: certeza.
1: Nunca carpiu na vida. Nunca viu uma enxada. Não sabe o que é carpir.
0: Viu, Maicon? Sei fazer até cerca.
1: Duvido que sabe esticar o arame.
0: Claro que sei.
1: Eu ia falar um negócio. Que falar, duvido que você saiba firmar um palanque.
0: Mas eu sei firmar um palanque. Viu? Você cuidado com as besteiras que tem criança ouvindo agora.
1: Pessoal que tá agora ouvindo a gente.
0: É que na verdade, ou falar.
1: Será que tem alguém dentro de uma Kombi ouvindo a gente agora? Eu não vejo Kombi.
0: Faz tempo que eu não vejo Kombi. Eu quero mandar um abraço pro meu amigo César, que deve estar por aí colocando vidro em algum lugar e nos ouvindo.
1: Alô, César. Obrigado.
0: Tá colocando vidro. Ele
1: Qual o nome da vidraçaria?
0: Ah, não sei.
1: Não sabe? Vidraçaria não sei. Obrigado.
0: A vidraçaria não sei, que é nosso querido César que trabalha. Um abraço pra você.
1: Nesse exato momento, quem tá enrolando o palheiro no sol, cortando o fumo, cuidado que é canivetão do que herdou do vô, né? Chupando a mexerica com sal no sol, coisa mais lagartento, né?
0: Pra quem tá arrumando as buchas da espingarda, sentado no sol, naquele pedaço de toco.
1: Pra quem tá maquiacando um carro agora, perto de uma estrada, uma rodovia, porque furou o pneu. Excelente tarde pra vocês. Se imagine. O pior é machucar os dedos, né? Essa aqui, quando você passa, o macaco passa no, né?
0: Nossa, na, raspa, na, rala,
1: na estrada, né?
0: Nem
1: já
0: era. Essa raladinha é famosa.
1: Parabéns a você que está ouvindo o programa Dose agora dentro de um Cadete, de um tipo, de um Tempra. Não se vê mais esses tipos de carros, né, Lefontora?
0: Chevette. Nossa, você sabia que eu tinha um Chevette
1: Corcel
0: azul?
1: Corcel 2.
0: O Fiat Uno, sabe aquele Fiatzinho que parece uma caixinha de fósforo? Nossa, tinha um creme, louco do céu. Comprei ele hoje, no outro dia estragou bem na descida do Basílio ali na Primavera.
1: Bem, Fontora, conheço o teu passado, você sabia? Eu sei que você trabalhou lá na Chácara Marujo.
0: Trabalhei.
1: Nos cogumelos.
0: Trabalhei, eu ia de Fiat Uno, amarela.
1: Mas antes do Fiat Uno, todo mundo começa por onde? Uma motinha CG.
0: Uma motinha CG, meu. Parecida com as que os gazeiros entregam gás. Só o gás. Igualzinho. Eu tinha uma vermelha, Mike.
1: A Lefontora deu um livramento. 2, 3 pra ela. O primeiro foi quando ela caiu com a motinha.
0: Meu Deus, graças a Deus. Isso me trouxe um problema até hoje.
1: Sério?
0: Aham. Meu Deus, os pelos do meu
1: problema
0: cotovelo.
1: Problema mental.
0: Cresce os pelos do meu cotovelo. Ele rapou, afinou, engrossou demais os braços do cotovelo e daí nasce os pelos bem grosso.
1: Lefontora, aproveitando sua passagem rápida aqui pelo programa Dose, comidas típicas de inverno. O que seria bom comer nesse inverno?
0: É, comidas típicas de inverno? Quirera com suã de porco.
1: Suã de porco, esse é bom,
0: quirera,
1: né?
0: Quirera com suã de porco. Sopa, Maico, sopa é uma, mas não me venha com sopa de legumes. Tem que ter um macarrão e uma carne pra reforçar, entendeu?
1: Ó, eu era magro quando era criança, porque a mãe só dava sopa na janta, pra tudo mais. Hoje é sopa. Aquele verão, aquele calor. Eu só era criança, só de cueca, de bermudinha, seleção canarinho, verde canarinho. E a mãe chegava com aquela pratada de sopa, tinha que comer 2 pratos de sopa. Sopa com pão. E suco Tang.
0: Suco tem. Mas então você era rico? Não, porque
1: claro.
0: Não. Tang, o meu era que suco. Yeah. Você lembra que esse pacotinho desse tamanho
1: não,
0: assim?
1: Na janta era. Não, sábado e domingo. Não, domingo quando ia os pastores, assim, na celebridades da High Society Pastoral. A mãe servia suco Tang. Durante a semana era limonada.
0: Não, por quê?
1: E que suco.
0: Eu nunca vou esquecer daquele que suco que você tomava, você ficava até com a boca roxa até outro dia.
1: A mãe ia lá no Espiridião, lá em Ponta Grossa, e trazia garrafas e garrafas de groselha pra fazer suco de groselha, sai com a boca tudo vermelha.
0: O Marco, outra coisa que fazia, faziam muito no inverno, que eu não tenho como não lembrar, já que você tá lembrando de comida típica. A sopa dos coletes. Eles entregavam lá no Primavera quando eu escutava as buzinadas da Kombi.
1: Mas isso era morta de fome mesmo, né, Lefontora?
0: Eu quero ver se tem alguém do outro lado do rádio que foi pegar sopa no subidão lá do Primavera quando passava a buzina dos coletes bem louco e nós...
1: Ah, não acredito que tá falando um negócio desse. Teu irmão Josney deve estar se escondendo embaixo da viatura.
0: Ia pegar sopa lá no Primavera também, o Josney, Claudinei.
1: Todo mundo. Viu, sabe por que não ia buscar a sopa da
0: arrastando os irmãos
1: menor? Da irmã Colete?
0: Por quê?
1: Colete,
0: acho.
1: Eu não ia porque eu não morava no Bapu e a Kombi nunca chegou lá.
0: Sempre no inverno.
1: Lefontora, seja bem-vindo novamente de férias. Das férias. Agora tem Fidu e Jeca, permaneçam.

0: o programa é Dose, voltamos da tarde 102,7. Alô, dona de casa! Com licença, dona de casa. Quem mais, né, Fontoura? Você que voltou de férias, graças a Deus. Mas vocês tiram férias.
1: Os motoristas,
0: né?
1: vamos chamar os

0: Sul FM, Fido Bezerra, Fernando e Sorocaba. Fido Bezerra, Fernando e Sorocaba. Cortando as merdas, dá uma buzinadinha pra gente aí. Isso. Maravilha, vambora, vambora, vambora, vambora, vambora. Falar em motoras. Quem tá ligado junto com a gente, Lipautora?
1: O José Barbosa, um abração pro José. E ele falou que ele tem um Voyage quadrado monocromático bege.
0: Meu Deus.
1: E não vende por nada.
0: Não vende, não empresta e não dá.
1: E sabia que é verdade mesmo? Ele
0: sério?
1: E ele falou, oh, infância boa e sofrida.
0: É coisa boa, né, gente? Pra gente dar valor, né, que a gente tem hoje. Mas eu tenho duvido que a galera de hoje sobreviveria. O que não, a gente sobreviveu.
1: Não. Hoje, naquela época, esses bag de batata que o povo tá trabalhando bem nessa época, né? Colhendo, Michael, é bag de batata, né? Nesse período. É período de colheita de batata agora, você sabe, né?
0: Potato.
1: Colheita.
0: De potato, de batata. Olha, Fontoura.
1: O que que acontece? Na época, a gente enchia dois bag.
0: Dois bags.
1: Hoje é meio.
0: Hoje é meio. Antigamente o pessoal colhia milho que caía na curva da colheitadeira, que antigamente a colheitadeira não conseguia fazer a curva e colher os milhos.
1: Ah, fazer o recate, né?
0: Era 1,50

0: tinha holandês que às vezes pagava o que mais era 2 contos o saco.
1: É, bem isso mesmo.
0: Era sofrido.
1: Era sofrido, meu Deus.
0: Aquele sol parecia que você tava no meio do deserto do Saara. Ouvintes do programa mais pobre do rádio brasileiro. Alô! Boa tarde.
2: Ô, Michael.
0: Oi.
2: Essa história da lei é verídica, viu?
0: Sério?
2: Eu lembro aquele tempo. Ela subia que subia aquela subida do... A primavera ali pra trás do ônibus ali. Mas no bolso com a havaianão dela. Às vezes dava uma escapada na havaiana, puxando os pés pelo braço.
3: Eu vi isso mesmo.
2: Mas chegava a pegar o sopão ali. Nós ia pegar também o sopão dos coletes lá.
0: Ei, meu amigo Doni.
1: Você sabia que é verdade? É bem sério? Isso mesmo. Bem assim.
0: Patinava no seco.
1: Patinava no seco, escorregando o chinelinho, velho. Já tava emendado, é por isso, louco do céu.
0: Lê, Fontana, manda um abraço aí pro Airston.
1: Airston,
0: um Uber Beer.
1: É?
0: A cada puxado você ganha uma cerveja.
1: Airston, um abraço pra você, querido. Abraço, abraço, abraço. E pro Doni também.
0: Quem tá ligado junto com a gente? Alô?
4: Fala, meu amigo Michael Lazzarini. Manda um abraço pro pessoal aqui da Agropecuária Central. Pro Joel, pro Felipe, pro Vitinho, pro Vitor. E para mim mesmo. Beleza, meu amigo? Então, tô ouvindo o programa aí hoje.
0: Que maravilha.
1: Já,
0: né?
1: Que eles estão ouvindo,
0: Ramon.
1: Ô, Ramon, me conte, já que você tá aí ouvindo.
0: Ramon Baitmeyer.
1: Tem pinhão e faz R$10 o quilo pra nós? Oh, escutou? Sabia que lá tinha pinhão esses dias?
0: Sério, Leifoutora? O Anderson Marcelo tá ligado aqui na Tena Sua FM. Manda um abraço, querido, pra ele.
1: Um abraço bem especial, então, pro Anderson, que está ali ouvindo, aí trabalhando.
0: O José falou do Voyage, né?
1: Falou do Voyage.
0: Ei, Voyage, é um tempo bom de Voyage. Alô?
4: Ô, Maico, se puder mandar um recado aí pro Felipe da Agropecuária Central. É o Felipe. Descanse. Ô, Lê, semana que vem chega os pinhão, Lê. Ou essa semana, se chegar, eu aviso vocês, tá bom?
1: Mas aviso pra pegar os melhor.
0: Tempo de pinhão. Lê, Fontoura, quando você era criança, no programa mais pobre de hoje, você pedia pra pegar pinhão ou você entrava no terreno dos outros sem pedir?
1: Não, eu entrava sem pedir.
0: É, né?
1: Aham. Ih, era uma luta pra gente conseguir, daí pedir não dava, né, mãe?
0: Pedir não dava, né? Entrava escondidão, né? Entrava escondidão. Tudo certo, né?
1: Dava pelas estradas, cata de pinhão, pegava uma cetra velha, eu e meu irmão. Sabe o que é cetra? Sabe o que é cetra, mãe?
0: Eu sei que é cetra. Quando eu cheguei aqui na cidade, o pessoal falou assim, viu? Pega a cetra, vamos pilotear os passarinhos. Daí o Germano Cooler, meio, ó, a High Society, ele pegou e falou assim, que cetra? Aqui é estilingue.
1: Estilingue, nossa, ele já era, né, evoluído, estilingue, né? Já tava mais
0: avançado. Eu andava de monarque, ele andava de cross.
1: Aí eu que tinha uma monareta. Nossa, então você tá bem mais novo, né, filho?
0: Ele usava tênis penalty, eu usava chinesinho.
1: Nossa, eu sou do tempo da conga.
0: Doutora, se eu for contar, você chora a minha história. Se eu for contar a minha história, você chora aqui no rádio. Comecei a contar pra Isabela esses dias, a Isabela falou assim, nossa, mas viver no Abapã tinha que ser um jiraia.
3: Contou pra Isa?
0: Contei a história.
1: Mas
0: agora, se eu contasse a minha história pra você, você chorar e fazer um pix de R$1.000 pra mim agora.
1: Não, você quer emocionar? Você quer emocionar?
0: Conto.
1: Você conta história quando você catava milho na roça com a tua mãe, que você tinha que fazer as bandeiras de milho.
0: Não,
1: daí
0: a mãe não ia. Ih, a mãe enjoada.
1: Ah, não.
0: Não.
1: Eu acho que era a professora, a mãe da Isabela, com a Isa, que ia.
0: Ah, é? Sério mesmo?
1: Sério.
0: Que sofrimento, né?
1: Só que a Isa tinha azar. Você sabe da história que a Isabela ficou com a perna enroscada na árvore quando foi tirar a jabuticaba?
0: Não.
1: Resbalou a jabuticabeira. É lisa, né? E ela resbalou e ficou com o patacão do joelho.
0: Resbalou. Ô, Lefontora. Agora, o pessoal fica reclamando, né, de ir pra Ponta Grossa, mas não sabe o que é pegar um ônibus da aviação Iapó naquele tempo? Que não era o metropolitano, era pouco ventilado.
1: Nossa.
0: E quando você ia assim, tinha alguém que abria aquele milhopan, uma mexerica.
1: Não, isso não é nada perto do que eu passei, Maico.
0: Viu, mas se eu contar pra
1: pendurada
0: você...
1: Pendurada assim, eu era menor? Eu era menor, embaixo de um caboclo com o braço erguido, segurando e voltava assim, eu sem querer fazia assim, ó. Cheirava o braço
0: dele. Você é louco, que nojo. Pelo amor de Deus.
1: Sabe, segurando.
0: Doutora, vocês, eu tô quase me comovendo, mas se eu contar uma história pra você, você não vai esquecer agora. Vai ficar gravado no teu coração. Uma vez eu entrei nas lojas Ginter aqui e eu queria comprar um 38 com 7 anos de

0: E peguei aquele 38, falei, é meu. O senhor pode botar, seu Ginter? O senhor bota aí o Rudeck. Que onde que é aqui, ó? Loja espera, as lojas de confiança aqui. Cheguei e falei assim, Ginter, pode empacotar e eu vou levar e já arruma pelo menos umas 80 balas pra mim.
1: Claro que ele vendeu, né?
0: Claro que não, né? Claro que não vendeu. Claro que não vendeu. Mas enfim, a vida do pobre é uma vida eclética, é uma vida assim maravilhosa.
1: É a história que a gente conta, né?
0: Pra você ter uma ideia, hoje o pessoal reclama. Tudo bem que os políticos às vezes prometem que fazem e não fazem. Mas assim, eu sou do tempo do interior que eu vinha pra cidade, quando era poeira, se chacoalhava o cabelo chegar na rodoviária, ih, a velha, saía poeira do cabelo. E quando era barro, se vinha com plástico, vinha com sacola na pernambucanas nos pés pra poder.
1: Exatamente. Isso quando a mãe não rasgava um saco e não colocava na cabeça da gente. Não era, não foi fácil mesmo.
0: E tempo de comício eu ia só pra pegar adesivo com camiseta. Vamos para o intervalo comercial. Voltamos já, gente. O programa é Dose. Vamos colocar aquele sorrisinho bonito no olhar do César Teles. Vamos faturar na rádio inteira sua e voltamos dentro de instantes.

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2: Tá curtindo? Depois do intervalo tem essa aqui.
3: E depois do intervalo comercial tem Engenheiros do Havaí. 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Dentro de instantes tem Voo 1027 pela Antena Sul. De volta ao passado.

0: mais sucesso pra você.
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Passado. Vamos falar da curiosidade dessa música sensacional que eu adoro. Essa música All Night Long de Lionel Rich. A música é uma das dos grandes sucessos de sua carreira do artista, lançada em 1983. Aqui estão algumas curiosidades sobre a questão e essa canção maravilhosa, mistura de culturas, a música mistura palavras e espanhol com gírias do Caribe e palavras africanas inventadas, criando uma atmosfera. Uma festa global. Intervenção de frases. Lionel Rich inventou frases como transmitir uma sensação de alegria. Celebração universal. O refrão reforça a ideia de uma festa sem fim, aberta a todos, e a letra convida a todos a deixarem as preocupações de lado. Senhoras e senhores, apertem os cintos. Vamos deixar as preocupações de lado. Vamos voltar no passado. Vocês não têm na sua FM. Lionel Rich, All Night Long, você ouve agora, aqui, não tem na sua.

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4: 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Agora, 2:22. 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

0: importante você saber. E você do outro lado do rádio, em casa, no trabalho, no trânsito, nem sempre dá pra abrir a tela do carro ou talvez a tela do celular. Mas o rádio está com você em qualquer instante. E ele pode ser ouvido em qualquer lugar, em qualquer situação. É o rádio com você. As notícias, logicamente, chegando agora no Antena News. 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
0: Notícias e informações, economia, fim da taxa das blusinhas. Pode acabar aí com as sobretaxas impostas pelo próprio presidente Lula. Após visita com o Trump, Lula resolveu baixar as taxas das blusinhas internacionais. Economia, agora vamos para o destaque no setor. Petrobras foi petroleira mais lucrativa do mundo no primeiro trimestre de 2026. Se souberem usar corretamente o valor arrecadado do valor gerado pela nossa Petrobras, só por aí o Brasil já iria muito bem, obrigado. O importante é a gestão, o importante é lá em cima. Mais informações para você: avião de pequeno porte pousa em rodovia nos Estados Unidos, rodovia 60, no Arizona. Notícias e informações do rádio para você pela Antena Sul FM. Hoje é dia 13 de maio, hoje é o dia do zootecnista, dia do pugilista. Hoje também é o dia do automóvel e dia da fraternidade. Hoje é dia 13 de maio. Obrigado pela sua audiência. Notícias e informações no Antena News, que volta a qualquer instante, aqui na Tarde Dose do Rádio.
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0: Bora, gente! Obrigado pela audiência. Deixa um recado importante para você, amigo produtor rural. 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Alô, boa tarde, boa tarde, boa tarde, boa tarde. Alô, dona Terezinha. Alô, dona Terezinha. Alô, dona Judite. Vambora, vambora, vambora, vambora, porque tá na hora, gente. É maravilha. Alô, boa tarde.
1: Ô, Michael.
0: Oi.
1: Perguntei pra Lefoutora aí.
0: Ah.
1: Por que que ela gaseava a aula naquela época do Basília e ia lá pra trás da pilha, o menarinho, do ginásio lá? E o sermo via ela sempre lá pra trás, né? Diga lá.
0: Não, mas o que que era? O negócio era gasear a aula mesmo, nós gaseamos a aula, por isso nós estamos todos empregados.

0: Quer dizer, empregado não, nós estamos tudo peleando na vida hoje. Viu? Alô, Dorizete, cara de chiclete. Alô, boa tarde.
1: Aê, Maicana. Alô, boa tarde. Aí eu tô de Palmeiras. Pra quem é de ali, dando perto do Celso Franco aqui, ó. Se pra falar que eu não fico lotado, não sei. Ô, Marco, o programa tá bom, né? Certo, você ia abandonar esse programa e deixar só essa moça.
0: Exatamente.
1: Comenta com algodão, com café, pia. Eu não vou café na minha vida, algodão.
0: Eu nunca colhi café. Não, não, café eu nunca colhi na vida. E se a Lê Fontoura quiser fazer o programa, pra mim ser um prazer, porque a gente tá chegando aí, eu tô numa idade, depois dos 40, que a gente tem qualquer coisa, a gente quer faltar no serviço. Eu tô bem louco pra faltar no serviço. Eu só não faltei porque o César é muito bravo. Mas que bom, um pouquinho. Se o César Teles fosse de boa, pia, é que ele é um excelente patrão, mas ó, brincou, bobeou, dançou. Alô?
1: É, Marcos, se alguém de vocês conhece uma florida de café igual conheci, tem algum café na minha vida, tem algodão, quebamina, cubininho.
0: Você é o tal do trabalhadorzão, né? É, meu querido Ailton de Palmeira, Paraná. Alô, Palmeira! Obrigado pela audiência. Precisando de advogado, é só falar com o Rodrigo Chano, tá, Ailton? Fica, fale com ele, é da cidade tua, hein? Não é legendário, ele é... Não é legendário, ele é... Pai, tudo bom? Não, um grande abraço pro meu amigo Rodrigo Chano, doutor Rodrigo Chano. Sensacional. Meu amigo, prazer de conhecer e excelente advogado. O Donizete tá ligado junto com a gente. Alô, Anderson, boa tarde. Anderson Marcelo, ouvindo, trabalhando na reta escavadeira e ouvindo o programa Dose. Boa tarde, se tá ligado junto com a gente na tarde 102,7. Não assinou a mensagem. Ramon, obrigado pela audiência. O Luiz Carlos do Bela Vista. O meu amigo Pernalonga. Alô, Pernalonga. É o Vinícius? Vinícius. Obrigado, se não tem na sua FM do programa Mais Dose no Rádio. Alô, fala comigo, boa tarde.
2: Ô, Maicon, boa tarde, está bom, filho? Meu, aquele pix que você fez aqui, que você abasteceu teu carro no álcool?
0: O Vando, cala a boca, homem. Fique quieto, senão eu vou contar que você estava tomando cerveja 3 horas da tarde, segunda-feira.
2: É, você agendou ele, não caiu na conta, beleza? Depois dá uma passada aqui. Acertados como chip pra nós.
0: Ah, não, passa, filho. Meu Deus. Agendado. Agendado. Eu marquei na conta. Eu tenho conta aí no posto. Aqui não é esse negócio. Eu tenho conta. Só assino na nota e tchau. Tipo aqueles ricos, assim, aqueles caboclos ricos, né? Meu sonho, Vando, é chegar um dia no posto e falar: Vando, pega 3 cervejas pra você. Completa o tanque, por favor, da minha Dodge Ram. Completa. Pode encher até a boca. Até a segunda, terceira, oitava trava. E anota. Deixa eu só. Pode anotar. Inclusive, assine a nota pra mim, que eu tô com preguiça de descer na caminhada. Alô, Vando, Luiz Carlos Bela Vista, ligado na Tela Sul. Alô, dona Terezinha.
3: Oi, Marcos, boa tarde, tudo bem? Estamos aqui escutando o Gabriel, cumpriu tudo. Estamos felizes, todo mundo bem de saúde.
0: Que maravilha, o importante é ser feliz, né, dona Terezinha? O importante é ser feliz. Boa tarde, boa tarde, boa tarde. Rosângela Carvalho, ligado na Antena Sua FM, obrigado pela audiência. Alô?
1: É, viado, eu mando advogado da família aí, meu enteado, Paulo César, Cruzeiro, parece um advogado bom.
0: Não, Paulo César é bom, conheço também. Paulo César é bom. Mas Rodrigo Chaves também é bom. Meu amigo também. Comigo na Antena Sul, alô
4: Ailton,
0: um grande abraço.
4: Ô Marquinhos, deixa eu te falar um negócio, diga, um segredinho só pra você, diga, do Vando.
0: Diga, do Vando, diga.
4: Ô Vando, pra você ter uma ideia.
0: Pera aí, cara, você tá fazendo um tipo de leitura agora, você tá fazendo uma interpretação, a gente precisa colocar um negócio mais Donizete. Doni Mandraqueiro. Boca larga. Falador. Vai, conta a fofoca do Vando.
4: Ô Mike, deixa eu te falar um negócio, um segredinho só pra você, do Vando.
0: Diga, homem.
4: Ô Vando, pra você ter uma ideia, ele vai no Condor ou no Risolar, compra a cerveja mais barata. Chega no posto.

0: passo lá e troco a blusa da geladeira lá, o Jaguara.
1: Não. Não. Não. Não, não, não, não, não. Não. Não. Não, velho. Ovando. Com aquela carinha de santo. Quase um pastor, um padre. É quase um papa, hein? É quase um sacerdote polonês. Não, eu tô, eu, não, viu? Aviso o César que eu vou deixar a rádio. Ah, vou largar aqui, eu tô indo embora. A gente tem que se preocupar com aquelas pessoas que a gente acreditava, né? Já basta agora, vindo tudo que é tipo de candidato esse ano, pedir voto pra gente, agora tem que acreditar. Mais uma decepção. Já estava tão decepcionado com a política brasileira, com toda a política. Agora, mais o Vando? Esse homem que parece um... Esse parece um cardeal, parece um Hare Krishna. Oh, o Vando parece um diácono, um presbítero, parece um monge. Eu não acredito que ele tá fazendo uma coisa dessa, Donizete.
0: Pense num homem sem vergonha.
1: Não, cara, acabou pra mim.
0: Ele dá lucro pro posto lá e acabou, vai trocar sua cerveja, o Jaguarão.
1: Chega, acabou. Não, acabou. Pra mim não deu, pra mim já deu. Pra mim já

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3: 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Fica com a gente. Daqui a pouquinho tem essa pra você curtir.
4: Fronteira do Cansar.
3: E dentro de instantes, você lembra dos anos 90 para 2000? Essa banda estourou em todas, todo o nosso Brasil. Cidade Negra, PC

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0: audiência no programa Mais Dose do Rádio. O Dorizete, filho do seu Francisco, ele ligou aqui pro programa, ligou não, porque a gente, nós estamos em outra modalidade de experiência e realidade. A tecnologia chegou. Ele mandou uma mensagem no WhatsApp pra gente fazer uma denúncia. Coloca o nosso ouvinte no ar, por favor.
1: Ô, Michael.
0: Oi.
1: Deixa eu te falar um negócio, um segredinho só pra você, do Vando. Ô, Vando, pra você ter uma ideia. Ele vai no Condor ou no Risolar, compra a cerveja mais barata, chega no poço lá e troca pelas da geladeira lá, o Jaguara. Pense num homem sem vergonha, Michael. Em vez de dar

0: lucro pro posto lá e vai trocar sua cerveja no Jaguarão.
1: Olha, denúncia grave aqui no programa. Como o nosso programa, ele é um programa imparcial. Direito de resposta, portanto. Coloca a música do Vando, por favor. E quando eu falo Vando, eu falo comigo mesmo. Porque aqui a gente... Por favor, Vando. Com você, direito de resposta. Vai, Vando.
2: Ô, Maico, agora... Olha só, eu nunca vi o posto mijar no cachorro, né? Mas agora eu vou contar uma coisa. É. Eu tô entrando no posto, eu nem desligo meu carro. O dono e o balaio já levantam na cadeira. Ê, e daí? Trouxe? Trouxe o quê? Trouxe cerveja pra nós? Falei, trouxe, tá aí no banco, por quê? Aqui não tem, quando tem tá caro. Eles ficam só esperando de mim, Maico. Tá bom ou não? Agora eu vou entregar os dois cornetas aí, ele e o balaio.
1: Isso aí foi o Vando. Tava de palma, o programa é imparcial, Vando. O programa é imparcial, imparcialidade sempre aqui no programa. E aí, você que tá ouvindo o programa agora aí no Batelma, Curitiba, que pega a rádio, ou aí no Jardim América em Ponta Grossa, fala, que esses caras estão se lutando no rádio, uma emissora que vai tão longe. Aqui é Castro Paraná, Vambora! Amanhã a gente volta, valeu Vando, valeu Doni. Obrigado pela audiência, aliás, milhares de ouvintes em toda a região, alô Ponta Grossa, alô Curitiba, região metropolitana. Tchau, gente, vambora! Amanhã tem mais.

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aí, minha gente, do Cassete 102, entrando no ar aqui pela Antena Sul FM, a rádio que vai mais longe. Uma ótima tarde pra você. Eu sou Lu Santos e a gente segue juntos com o melhor do rock flashback aqui na Antena Sul. E eu sempre falo, né? Quer ouvir uma música? Mas tem que ser boa. Manda aí 98409-1431, WhatsApp da Antena Sul FM. Pede essa música que a gente vai analisar. Se ela for boa, a gente toca, ok? Então manda aí 98409-1431, é o WhatsApp da Antena Sul FM. Hoje a gente tem várias curiosidades de música. Se você quiser acompanhar, a gente sempre tá postando no Instagram da Antena Sul. Ontem, inclusive, eu postei sobre as curiosidades do nome de algumas bandas, né? A origem do nome de algumas bandas e também alguns cantores famosos. Tá lá, hein? Esse vídeo foi postado ontem. E hoje eu quero contar pra vocês aí a maior treta do mundo do rock e pop. A gente vai falar sobre a amizade ou a inimizade de Freddie Mercury e Michael Jackson. Vocês sabem dessa história? Não? Então aguenta aí que a gente vai contar sobre isso. O que mais que a gente vai falar? Vai falar sobre os maiores riffs da história do rock. Vamos falar de algumas músicas aqui. Pra começar, essa daqui tem um dos riffs que entra pra história, hein? The White Stripes, Seven Nation Army.

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Agora 3:25 aqui no Ducassete 102. Bora lá passar rapidão aí a previsão do tempo. Hoje, já sabem, mínima de 6 e máxima de 20 graus. Sol lindo, maravilhoso. O dia hoje tá incrível, né? Nesse momento, 20 graus é a temperatura. Amanhã, quinta-feira, deixa eu contar uma coisa pra vocês. Vocês lembram que a gente ia fazer uma blitz semana passada, na sexta-feira, mas o tempo não colaborou. E essa blitz a gente vai fazer amanhã. Porque sexta-feira, o que vai acontecer? Sexta-feira vai chover, gente. Vou falar pra vocês aí a previsão, daí no finalzinho eu conto aí da nossa blitz. Amanhã, quinta-feira, mínima de 8 e máxima de 22 graus. Tempo bom amanhã, não vai estar tão frio pela parte da manhã. Quinta-feira, sua linda. Quinta-feira, espera-se aí 15,5 milímetros de chuva, com mínima de 13 e máxima de 16 graus. Sabadão, mínima 12 graus e a máxima 19 graus. E vai ter aí uma média de 20 milímetros de chuva para sábado. Domingo, 25,5 milímetros de chuva, com mínima de 14 e máxima de 20 graus. Essa é a previsão do tempo para os próximos dias, aqui para nossa cidade de Castro. E lembrando você que amanhã, a partir da 1 hora da tarde, a gente vai estar aqui em frente à Antena Sul com a nossa Blitz, com a nossa equipe de promoções, todos os locutores, todo mundo vai estar por aqui. 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Porque a gente tem muito brinde. Essa era a Blitz do Dia das Mães, tem muito brinde pra gente estar fazendo sorteio, hein? Agora 3:27, eu vou tocar uma música. Aí depois dessa música eu vou contar uma novidade da Peach. Da Peach. Tem Céu Azul com Charlie Brown.

Bora lá então. Bora lá então falar dela. Pitty. A Pitty confirma um novo álbum durante a participação de um podcast. Deixa eu contar pra vocês. A cantora Pitty confirmou então que lançará o seu sexto álbum. Seu álbum de estúdio e ainda neste ano de 2026. A revelação foi no podcast Mano a Mano, apresentado aí por Mano Brown, onde a artista compartilhou aí detalhes sobre o processo criativo do novo projeto. De acordo com as informações divulgadas pela artista em suas redes sociais e também em entrevistas recentes, ela fala aí que os principais detalhes sobre o novo disco, o processo rápido. Pitty revelou que o álbum foi criado em um tempo recorde, em apenas 2 meses. Em apenas 2 meses ela deu conta, hein? Conceito sonoro. Em postagens, a cantora definiu aí a sonoridade do projeto, chamado provisoriamente de P6. Com 4 palavras-chave: pesado, dançante, sexy e raivoso. Inéditas, este será o primeiro trabalho em estúdio com músicas totalmente inéditas desde o lançamento de Matriz em 2019. Influências. A artista mencionou que a caneta está fritando e que o álbum terá aí um viés pop no bom sentido, buscando aí energia do público cantando rock nas ruas. O anúncio encerra aí um hiato de 7 anos sem álbum de inéditas, período no qual Pitty se dedicou a projetos comemorativos como a turnê CNXX, celebrando aí os 20 anos do seu disco de estreia, e a parceria com Nando Reis. Então, minha gente, vem Pitty por aí. E pelo jeito, do jeito que a gente gosta, hein? Agora, 3:33 aqui na antena. Vamos de Pitty?

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9: Isso aí, aquelas que você quase esqueceu, a gente resgata e traz pra você, hein? Agora, faltando 15 minutos para as 16h. Deixa eu falar o seguinte aí pra vocês. Quem tá aqui participando comigo? Deixa eu ver aqui. O José Olair. Boa tarde pra você também, José. Oi, Lu, um grande abraço, curtindo esse programa que é show. Se puder mandar uma música da sua escolha pra nós, curtir nesse tapetão preto. Valeu, Ricardo, abração, obrigado pelo carinho, pela audiência. E tem essa daqui, olá, boa tarde. Toca Dom Quixote dos Engenheiros do Havaí. Tá aí, Adriano.

Muito bem, nenhum de nós. RPM. Gente, eu tô indo embora. Volto amanhã às 10h30 da manhã. Aqui no hashtag TBT. Beijo pra todo mundo, obrigado pela sintonia e pela audiência.

0: o seguinte pra você antes de eu ir embora. Tem um recado muito importante pra passar pra vocês aqui. 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
1: Do mês de agosto, é meados de estação. Vejo sobras de queimada e fumaça no espigão. Labrador tombando terra, dá de longe a impressão. De losangos cor de sangue desenhados pelo chão. Terra tombada é promessa de um futuro que se espelha. No quarto verde dos campos, a grande cama vermelha, onde o farto das sementes faz brotar de suas covas o fruto da natureza, cheirando a criança nova. Terra tombada, solo sagrado, chão quente, esperando que a semente venha lhe cobrir de flor. Bonito?
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1: É linda essa música, é com essa que a gente começa. Já escolhi a minha, qual é a sua? Manda aí que a gente vai fazer um super programa juntos. Até às 6, quarta-feira, meio da semana, com apoio patrocínio da Família Beck, Auto Posto Subaru, os patrocinadores desta primeira hora, onde você participa e diz aí o

garimpadas do ouvinte. A gente tá entregando músicas aí todo dia, toda tarde, os sucessos. Pra fazer o um programa diferente, tem que assim, tem que garimpar. Todo vapor aí, as indicações, quem garimpa a hora que ouve no rádio, já manda um joinha pra gente saber que você que mandou, você que curtiu e você que ouviu, né? Papri 17, tá ouvindo, tá curtindo? E aí, tem tanto olá chegando aqui, olá, olá, boa tarde, manda um oi, manda uma figurinha, um vídeo, quiser mandar um áudio pra mim, é no 98409-1431, estamos aquecendo os controles por aqui, ligando as turbinas.

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2: Música, informação, notícia na hora que está acontecendo. O pessoal está reunido lá em Brasília. O governo anuncia aí hoje, né? Está anunciando hoje que irá subsidiar a gasolina produzida aqui no Brasil ou importada de outros países por conta aí da alta do barril do petróleo causado pelo conflito no Oriente Médio. Para isso foi editada aí uma medida provisória e nos próximos dias será publicada uma portaria do Ministério da Fazenda que estabelecerá aí os valores subvencionados. A ação foi antecipada aí já com a notícia chegando em primeira mão aqui, né? Notícia na hora que está acontecendo, é de agora a pouco. Subsídio será pago diretamente aos produtores e importadores de gasolina por meio da Agência Nacional do Petróleo, Gás Natural e Biocombustíveis. Tá aqui as imagens do pessoal, AMP, né? Para subvenção de combustíveis. Petrobras deve anunciar então um aumento no preço do combustível diante aí da alta do barril de petróleo no mercado internacional. E o governo anunciando um subsídio de até 89 centavos por litro da gasolina para segurar o preço do produto. Informação da capital do Brasil.
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2: Voltando aqui nos Campos Gerais, tempo bom, né? Tempo tá uma tarde agradável, temperatura de outono, estamos no outono, vivendo outono, dentro do outono, a estação do charme, né? 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Hora boa, olha quanto recado. Galera pedindo e a gente tocando. Kenny Rogers, Dolly Parton.

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Ainda Kenny Rogers, Dolly Parton, a gente tá com sucessos aí, essa variedade de ritmos que encanta, que deixa você sempre na curiosidade de ligar o rádio às 4 horas e pensar, será que vai tocar hoje, hein? Uma música boa, né? Uma diferente da outra, é um programa sem rotina, sem repetição, não é assim? De uma hora pra outra, pinta uma que você há um tempão não ouvia. Essa aí é do Rick Renner, foi pedida aqui, a gente vai tocar 1000 vezes cantarei. Vamos ver?

jeito ninguém vai trabalhar hoje. O que que tá acontecendo, hein? Só tão pedindo música romântica. O que é que tá acontecendo? Desabafa aí, conta pra nós, que é um ombro amigo, né? Vai.

0: 31. Voltamos já.
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11: 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Junho tá chegando.
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2: Papo que rola na internet que ninguém aguenta mais a brincadeira do será. Será? Será?
3: Para com isso.
2: Para com isso, não aguento mais. Por isso que eu amo o rádio, né? O rádio não tem essas paradas aí, né? Para com isso. Pera aí, o que é aquilo lá no céu? É um avião? É uma nave espacial? É um OVNI? É um gavião? É uma pombinha? Canarinho da Terra, passando por aqui, a Ângela, né?

0: chore, que chore. Essa aqui, né?
1: É Juliano César.
0: É Juliano César, é Leonardo, é Bruno e Marrone. Tem muita música boa aí na sequência, hein? Apresentar pra você o horário do Cowboy do Rádio, das 4 às 6. Das 4 às 5 tem Família Beck, Petrona, Salto Posto, Supar. Daí é boa de cantar, hein? O estilo de música que tava faltando na sua tarde pra animar o dia, não é assim? Tá mais chegando quase 5 horas, né?

importante é hoje, né? Amanhã ninguém sabe. As meninas lá em Ponta Grossa, as fiéis ouvintes, né? As nossas colegas de trabalho. Já dizia Silvio Santos, nossas colegas de trabalho. Um beijão a todas aí, obrigado pela audiência. Música boa, aliás, é só música boa, né? Só tem música boa, o ouvinte falou ali, só tem música boa. É ligar o rádio às 4 horas, só tem música boa nessa rádio. Aí ela colocou em cima do palanque da cerca ali, é uma porteira. O rádio ligado ali, né? Escreveu embaixo, será que eu tô te ouvindo? Será que eu estou te ouvindo? Carmen Chácara Figueira, município de Pro...

Antópolis. Beijão pra você, uma figurinha bacana, Lídia, do coração, e também o cenário da foto, né? Ficou bonita aí a criatividade, colocar um rádio em cima da porteira. Ei, chegando em casa, né? Galera que tá ouvindo a gente na região, a gente tem uma audiência incrível, né? Todo dia a gente surpreende com tantos recados, fotos, galera participando aí de toda a região. Vanderlei Tinto, garimpar essa música aí do Felipe Falcão, amigão. Não apareceu aqui, vamos garimpar. Amélia escreveu assim, passando pra dizer olá, olá, Ponta Grossa. Falou, Amélia, um beijão pra você. Karina, ouvindo a gente, Ponta Grossa. Audiência de Ponta Grossa, hein? Cidela em Curitiba, aqui uma figurinha do agradecimento, tudo certo. Aqui é uma foto, quem tá na foto, dá um zoom na foto ali. A Elaine, a família toda no carro aí. Deixa eu dar um zoom pra ver quem tá ali, né? Tá ali o Renato, tá ali o seu Isael, a dona Terezinha. Abraço a família toda, Elaine. Na direção, retorno pra casa. Bom retorno aí, né? Obrigado pela audiência aí no carro. Pessoal também da Campinas, São João. Bacana, né? A gente tá com uma média boa aí no programa. Estamos com uma média boa todo dia. Felipe Rodrigo!

Capricha aí, né? De 1 a 10. Tô dando risada aqui que alguém te mandou uma foto ali bacana. É isso aí, né? Interagir. É interagir todo dia. Quanta foto, quanto vídeo a gente recebe em cenários da região. Figurinhas. Joinha. Olá, boa tarde. A hora foi movimentada, né? Quanta música também, né? Quanta música. O bicho escreveu ali, bora tomar uma e daí mostrar a latinha. Já pode? Ainda não, hein? Deixa das 5 horas. Deixa das 5 horas, que eles são lá 2 minutos para as 5, beba com moderação. Onde é que tá essa música? Tá aqui, é Bruno Marrone, não sei quem canta, o ouvinte também não sei quem é, só mandou um recado ali, mas valeu a participação, né? Apareceu ali, é Bruno Marrone e Leonardo, bora tomar uma? Boa, né? Boa demais pra iniciar a próxima hora, e essa hora já foi, passou, a gente tem aí mais uma hora juntos, a tarde é boa, é uma tarde de tempo bom, né? Cabeçuda não apareceu? O você mandou uma foto do campo ali de manhã sem nada de geada, né? Cabeçuda não apareceu? Não apareceu a cabeçuda. O que é cabeçuda, hein, Carlos? É um apelido da geada. Hoje não teve, né? Alguém registrou alguma coisa na região? Acho que não teve, né? Não teve geada hoje. A cabeçuda não apareceu hoje? Hoje não. Eita, olha que foto linda. Aqui não sei. Localiza aí. Tem um cenário bonito, hein? Castrolanda, será? Será? Será que é Castrolanda? Será? Aguento mais essa brincadeira. Show pro...

0: 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Quero falar também que Dia dos Namorados tá chegando.
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0: 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Iniciando a segunda hora, agora vai, mais uma hora então, já são 5:03, fala aí o Cebolinha, 5:03, pega lá a notícia da Mega Sena, Caixa Econômica mandou, tá aqui, acabou de chegar a notícia aqui da edição especial da Mega Sena, que comemora aí seus 30 anos, vai mexer com o calendário de sorteios desta loteria já na próxima semana. A edição comemorativa aí será de 3.010. Entendi. Ah, tá. 3010 a edição, né? Do dia 24 de maio. Concurso que antecede de número 3009 ocorre normalmente no sábado, dia 16 de maio. Entre esses dois sorteios, o público terá uma semana para apostar exclusivamente no concurso comemorativo, uma vez que não serão realizados sorteios da Mega Sena na terça, dia 19, e na quinta, dia 21, e também no sábado, dia 23. Sorteio especial terá um valor de prêmio estimado em 200 milhões e não acumula. Regra que é normalmente seguida aí da Mega, da virada. Pega lá no finalzinho, é um texto gigante aqui, mas pra abreviar um pouquinho, falar das apostas da Mega Sena, 30 anos, né? Pode ser feita aí até as 20 horas de Brasília, o horário de Brasília, até as 20 horas, o horário de Brasília, do dia do concurso. 24 de maio, nas casas lotéricas credenciadas pela internet ou no aplicativo da loteria. O sorteio será realizado às 21 horas no Espaço da Sorte, em São Paulo. E com transmissão ao vivo pelas redes sociais da instituição, assim como é feito regularmente. Então pega aí a informação que acaba de chegar. Mega Sena terá concursos suspensos antes de prêmio especial que não acumula. Ouviu aí, né? O concurso 3010 vai celebrar aí um marco. Um sorteio aí que será realizado no dia 24 de maio. Sabia dessa? Não sabia.

agora, 5:04, iniciando aí a hora com muita notícia, informação, de olho aqui nos fatos do dia, as notícias, as fotos também. Ela trabalhando ali, é uma máquina, né? É uma máquina. Anderson, aqui na mina, em Cepa Castro, trabalhando e ouvindo aí. Cowboy do rádio, falou amigão, mostrou o rajão ali, amplia a foto aí pra mim ver lá, 102.7. Tá aí, bom trabalho aí na máquina, né? A gente vê o cenário ali, aqui também o cenário da galera que tá no trabalho ouvindo aí, curtindo a antena sul. Ei, Carlinhos, Ana Paula, falou Ana Paula, beijão pra você. Quem mais aqui? Suelen Carambi, fiel 20, ela escreveu uma figurinha de nota 10, 10, 10, que bom. Qual é a nota do cowboy do rádio, hein? Qual é a nota que você dá pro cowboy do rádio? Aqui é uma foto bonita, região aí de Piraí do Sul, né? Piraí do Sul, Karina e a Silvana, também a Carla, tá ali a foto das três juntas, mandando um oi aqui pra nós, hein? Um beijão pra vocês, hein? Obrigado pela audiência, né? Onde é que tá essa música que elas indicaram? Tocou ontem, tocou aí, é do Jorge Matheus essa aí, né? Sol nos olhos, acho que é isso, né? Sol nos olhos, vem lá.

0: pra essa música, hein? Sol nos olhos. Meninas lá de Piraí do Sul e Antena Sul, a rádio de todas as cidades, também da sua. Aliás, a gente tá aqui em Castro, né? 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
5: Batabatabatu, que beleza, já é 5h20, hora de retorno, né? Retornando pra casa aí, o painel ali 102.7, o vídeo mandou uma foto do painel, mas não falou quem é. Ela, né? Na foto ali a gente vê que é ela. Obrigado por compartilhar o retorno pra casa, ouvindo o Cowboy do rádio, escreveu ali. É o lugar certo, né? 102.7. 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Ei, tá perdido? É quarta-feira hoje. Meio da semana, mês de maio, mês das mães. 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Vamos falar aí do show de ontem. Foi ontem, né? Ontem teve o show do

Conselho Superior do MP São Paulo, Ministério Público de São Paulo, aprovou aí um acordo que autoriza a prefeitura a realizar um mega show gratuito no segundo semestre deste ano na Avenida Paulista, região central e da capital. Grande evento nos moldes, né? Do projeto Todo Mundo no Rio, que já levou aí grandes artistas internacionais à praia de Copacabana, na Zona Sul do Rio de Janeiro. Está previsto então a

como Foo Fighters, U2, Coldplay, Rolling Stones, para uma apresentação na Paulista. Aí você escolhe quem, hein? Quem que você escolhe? Aí fica difícil, né? Coldplay, U2, Rolling Stones, Foo Fighters. Aí tem que pensar, né? Tem que pensar, mas não dá pra perder, né? Imagina, agora o país virou aí o país dos grandes eventos, dos grandes shows, né? Grandes artistas. Falar em grande artista, outra notícia que o Paulinho tá me passando aqui, que a Chanetinha lançou hoje. Pega a matéria então aqui, passa pra mim, vamos lá então. Aí a Shania Twain, podia trazer Shania Twain, pensei nisso, podia trazer Shania Twain na Paulista. Eita, seria muito bom, aí você quer fazer uma excursão pra lá, né? Todo mundo pra lá, Paraná ia pra lá. Vai ganhar matéria. Semana passada ela publicou, eu vi a publicação, ia ter novidades essa semana. Depois de tanto mistério, a cantora anunciou aí o seu mais novo single, Deep Rose. Pega aí a música, vamos tocar. Tem uma, só pra fechar ali a matéria antes de pegar a música nova pra gente lançar aqui no sul do mundo, a nova música aí da Shania Twain, a rainha. Tá com novidades, né? Vale destacar que em janeiro deste ano, uma fonte revelou ao The Sun que a artista trabalhava em seu próximo álbum de estúdio, sucessor de Queen of Me, 2023. O projeto começou aí a tomar forma em 2024, mas o processo precisou aí ser interrompido por causa dos compromissos da

que eu vou tocar agora, que é um lançamento, diz assim: você pode dirigir um Hummer no verão, você pode até levar as garotas na minha Mercedes, mas você não pode dirigir a minha caminhonete. Escreveu aí ela. Suas redes sociais para lançar esse som que você

cachorro. Fala assim, chique no último. É. Novidades, a gente tá de olho aí nos lançamentos. As novas músicas internacionais e nacionais. Voltando aqui ao Brasil, a gente tem artistas desta semana. Pessoal, pra tocar mais uma?

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0: 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Tá chegando, 5:37. Tá chegando, né? Tá chegando. A gente tá aí com momento nobre, nutrição animal, parceria que dá resultado. Eles estão chegando aqui pra gente conversar aí, né? Trocar em assuntos, curiosidades e informações para os nossos produtores rurais, pecuária, galera que tá aí na fazenda, na chácara, no sítio, sempre antenados aí nas notícias do momento nobre nutrição animal, recebendo aí presença aí. Olá, Murilo.
2: Fala, Carlinhos, fala a todos os ouvintes aí, amigos produtores da região, hein?
0: Olá, Fernando.
3: Fala, Carlinhos, olá a todos os ouvintes.
0: Vamos falar hoje sobre soluções que a Nobre Nutrição Animal, essa parceria que dá certo, né? 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
2: 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linhas aí, e a dificuldade do nutricionista hoje trabalhando nas propriedades é trabalhar com uma grande gama de ingredientes, né? Então, o produtor, seja ele pequeno, médio, grande, por mais dificultoso que seja o armazenamento, tá muito na capacidade de compra do produtor, tá trabalhando com ingredientes diversos, né? 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

0: desempenhar melhor a cadeia produtiva dentro da propriedade, seja ela no leite ali. Então, a gente fornece todas as linhas, todas as matérias-primas disponíveis no mercado hoje. A Nobre trabalha em parceria com esses fornecedores, atrelando a nosso sistema produtivo, né? 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Dentro dos produtos úmidos, a gente trabalha com a cevada, né? Derivado da cevada. Então, são esses ingredientes, pensando em todas as partes fareladas, desde farelo de soja, fubá de milho, DDG de milho, caroço de algodão, farelo de canola, Promil, Golden Mil, polpa cítrica, enfim, são infinidades de produtos que a gente trabalha, isso sem contar os núcleos minerais, né? A gente trabalha com tecnologia de ponta aí, toda os minerais praticamente orgânicos aí. Então, matéria-prima selecionada conforme o fornecedor que a gente trabalha. Então, a tecnologia de ponta é disponível para todos os formuladores, todos os nutricionistas que querem trabalhar em parceria com a Nobre. 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Então, trazendo essa simplicidade no processo, praticidade no dia a dia no campo e sistema de armazenamento para poder ampliar sua produção e trazer maior objetividade e eficiência na propriedade, que é o nosso lema, né? 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
1: Com toda certeza, né? Você comentou aí, para tudo isso gera um aumento na produtividade, né?
0: Exatamente.
1: Exige aí, como você fez aí o seu comentário, a nutrição, a qualidade, o controle, a eficiência, a tecnologia e também os produtos que a Nobre oferece. Eu queria que o Fernando comentasse um pouquinho agora dos produtos.
2: Com certeza, Carlinhos. A gente falava ali, o Murilo falando dessa infinidade de produtos, né? De matéria-primas, posso dizer assim. Como que nós podemos ajudar o produtor, né? Então esse foi o nosso desejo em quando criamos a linha PX, que hoje é batizada como PX, que é com o intuito de uma pré-mistura. É otimizar a fazenda, a propriedade desse produtor na questão cozinha, né? A gente falou, o Murilo falava de alguns ingredientes hoje que a gente sabe a dificuldade do produtor comprar ele fracionado e ele armazenar esse produto dentro da própria cozinha, fazer um padrão de mistura. Então, quando nós criamos a linha PX, isso nós ficamos ali discutindo vários momentos em que fazer, qual que é a oportunidade. Então nós temos uma linha comercial visando isso, o produtor ele ter a facilidade, a possibilidade de ele usar uma canola, como foi mencionado, um DDG, e ele comprar em volume não tão alto, e ele ter esse produto misturado. Eu costumo dizer que nós temos em um box de produto três, então é otimizar essa cozinha. Então a facilidade da nossa linha PX é isso. Eu digo que o nutricionista ele pode brincar, né? Na verdade o nutricionista, o produtor, ele pode brincar em escolher alguns ingredientes e formular com essa base. Eu falo a praticidade de ter caroço de algodão, DDG, farelo de canola em um produto já misturado para só incluir alguma parte que ele tenha na propriedade. Isso é somente a Nobre consegue fazer com uma facilidade. Então a nossa nutrição, falo novamente, é uma nutrição de alta tecnologia, né? São produtos sempre à frente no mercado. Eu falo que são produtos que não vemos hoje em outras possibilidades. Então conte com a gente. Eu costumo dizer também que traga a sua demanda para nós trazermos essa facilidade. Então se eu for falar da nossa linha, quais as possibilidades, nós ficaríamos aqui um tempo maior falando. Mas eu costumo dizer de produtos com dificuldade de comprar externo, nós temos a facilidade de ter eles misturado e entregue para o produtor. Esse é o conceito nosso PX. E não somente nos produtos concentrados, como o Murilo falava. Nós também resolvemos questões ali, como a própria cevada, que a gente sabe que é uma dificuldade em todas as propriedades que utilizam a cevada úmida ali, né? O resíduo da cervejaria. Então, nós temos a possibilidade também de ter ela como um ingrediente, então tratando de um produto úmido. Então, falamos dos concentrados no primeiro momento e agora dos produtos úmidos, resolvendo também a questão logística, compra, não ter falta desse produto dentro da propriedade, é algo que nós gostamos de falar na nossa linha PX aí, um breve relato do que é essa linha.
0: E hoje, com orgulho, Carlinhos, a gente

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1: 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Resumindo tudo aí para os produtores de leite que buscam aí aumentar a rentabilidade, melhorar a eficiência, a Nobre oferece soluções e também a rapidez do atendimento, a logística, né, Fernando?
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1: E a Nobre também destaca-se no marketing bem feito, né? 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Este cenário aqui da rádio, esse podcast que a gente apresenta, tá no YouTube todos os dias. Pessoal que de repente perdeu algum assunto aqui pode buscar.
0: Sim,
1: no YouTube.
0: Tá em todas
1: o endereço
0: as
1: do Instagram qualquer.
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1: Quarta-feira, 13 de maio, apresentamos.
0: Lembrando, só não cortando, Carniza, hoje, dia 13 de maio, é o dia do zootecnista.
1: Opa!
0: Parabenizando a todos os
1: profissionais
0: da área aí. Grande abraço aí, parceiros de campo, hein?
1: Tem bastante na região aí, não? Campos Gerais, Paraná, o Brasil, tem aí nossos colaboradores, pessoal que tá sempre trabalhando na vida do campo,
0: animal, né? Exatamente,
1: nutrição,
0: contribuindo, né?
1: Contribuindo
0: pra toda
1: a palavra.
0: Para toda a cadeia produtiva, leite, carne, enfim, toda essa cadeia aí. Então, de parabéns a todos esses profissionais aí que atuam com maestria.
1: Fica aí o nosso registro aí, nosso respeito aí a todos os profissionais de zootecnista.
2: Zootecnia,
0: exatamente.
1: Zootecnia.
0: É o nutricionista dos animais aí.
1: Abraço para vocês.
0: Abraço, valeu, tudo bom, abraço.

0: saudamos a todos aqueles que rezam conosco neste momento tão sagrado da Ave Maria. Desejamos um bom final de tarde, uma boa noite a todos e vamos iniciar em nome do Pai, do Filho e do Espírito Santo. Amém. Amém. Nesse momento sagrado em que até os ponteiros do relógio ligam a terra ao céu, rezemos a oração do Ângelus. O anjo do Senhor anunciou a Maria.
1: E ela concebeu do Espírito Santo.
0: Ave Maria, cheia de graça, o Senhor é convosco. Bendita sois vós entre as mulheres e bendito é o fruto do vosso ventre, Jesus.
1: Santa Maria, Mãe de Deus, rogai por nós, pecadores, agora e na hora de nossa morte. Amém.
0: Eis aqui a serva do Senhor.
1: Faça-se em mim segundo a vossa palavra.
0: Ave Maria, cheia de graça, o Senhor é convosco. Bendita sois vós entre as mulheres e bendito é o fruto do vosso ventre, Jesus.
1: Santa Maria, Mãe de Deus, rogai por nós, pecadores, agora e na hora de nossa morte. Amém.
0: O Verbo de Deus se fez carne
1: e habitou entre nós.
0: Ave Maria, cheia de graça, o Senhor é convosco. Bendita sois vós entre as mulheres e bendito é o fruto do vosso ventre, Jesus.
1: Santa Maria, Mãe de Deus, rogai por nós, pecadores, agora e na hora de nossa morte. Amém.
0: Rogai por nós, Santa Mãe de Deus,
1: para que sejamos dignos das promessas de Cristo.
0: Oremos. Infundi, Senhor, nós vos pedimos em nossos corações a vossa graça, para que, conhecendo pela anunciação do anjo a encarnação do Verbo, cheguemos por sua paixão e morte a glória da ressurreição. Por Cristo nosso Senhor.
1: Amém. Amém. 3 de maio, quarta-feira, da sexta semana da Páscoa. No passado e no presente, a Santa Igreja de Cristo é conduzida e iluminada pelo Espírito Santo. Nós devemos ser dóceis à ação do Espírito Santo, pois ele nos revela e nos convence sobre a vontade de Deus.
2: Proclamação do Evangelho de Jesus Cristo segundo João.
3: Glória a vós, Senhor.
2: Naquele tempo disse Jesus aos seus discípulos: tenho ainda muitas coisas a dizer-vos, mas não sois capaz de as compreender agora. Quando, porém, vier o Espírito da verdade, ele vos conduzirá à plena verdade, pois ele não falará por si mesmo, mas dirá tudo o que tiver ouvido, e até as coisas futuras vos anunciará. Ele me glorificará, porque receberá do que é meu, e vou-lo anunciará. Tudo que o Pai possui é meu, por isso

0: verso disse, que o que ele receberá e vos anunciará é meu. Palavra da salvação.
1: Glória a vós, Senhor.
2: A palavra dos ouvidos ao coração. A missão de Jesus Cristo após a sua morte seria continuada pelos apóstolos. Todavia, eles estavam com medo e inseguros para anunciar o Santo Evangelho. Por isso, Jesus Cristo afirma que eles seriam fortalecidos pelo Espírito Santo, o Espírito da Verdade. Fortalecidos pelo Espírito Santo, os apóstolos com ousadia profética anunciaram e testemunharam Jesus Cristo. O apóstolo São Paulo, fortalecido pelo Espírito Santo, anuncia o verdadeiro Deus no Areópago de Atenas, lugar reservado para os grandes filósofos da época. Nesse local, São Paulo afirmou que em Deus vivemos, nos movemos e existimos. A Santa Igreja de Cristo, no decorrer dos séculos, mesmo diante de perseguições, anuncia o reino de Deus porque é conduzida e protegida pelo Espírito Santo. Então, que o Espírito Santo continue conduzindo os seguidores de Jesus Cristo.
1: Hoje não podemos deixar de lembrar que hoje, dia 13 de maio, é dia de Nossa Senhora de Fátima. Nossa Senhora de Fátima, o Deus que nos deu a mãe do seu filho como nossa mãe, concedei-nos que ela derrame sobre nós suas bênçãos, suas graças hoje. Que Nossa Senhora de Fátima nos abençoe.
3: Louvado seja nosso Senhor Jesus Cristo, para sempre seja louvado. Eu sou o padre Leonel Stansky, da paróquia Santa Ana de Castro, e quero nesse momento desejar as bênçãos de Deus para você, para a sua família, que a proteção de Nossa Senhora acompanhe sempre a sua vida. Quero deixar aqui o meu agradecimento por você que nos acompanha todos os dias nesse momento da oração da Ave Maria. E que Deus te abençoe. Em nome do Pai, do Filho e do Espírito Santo. Amém. E permaneça na paz.
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0: Muito bem, agora são 6:03. Alô, gaúchos, alô, gaúchas de todas as querências. Estamos chegando. É, moçada, vamos molhando a perna, abrindo a porteira do rancho, porque a partir de agora, ronco as cordionas no Alma Serrana, é o programa mais gaúcho do seu rádio, é 100% tradicionalista. Estamos chegando nesse dia, hoje, 13 de maio, o meio de semana, quarta-feira, com muita alegria e muita música boa. A apresentação fica a cargo desse indivíduo que vos fala, tamo em Faceiro, Bonito e Corado, falando de Castro, Paraná. Por aqui, Rony Gomes. 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Tudo certo, tudo prontinho, a partir de agora você vem comigo até em 7 da noite. Marca o telefone do Gauchão 984091431, esse é o nosso WhatsApp, nosso telefone de garupa. Você pode mandar sua mensagem, mandar seu áudio, atendo vocês até às 7. Tudo certo, tudo prontinho. E que ronquem as cordionas a partir de agora, porque tá chegando a primeiríssima. Chica Careco, no estilo da fronteira.
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0: Aí, moçada, Grupo Candeeiro, participação dos Monarcas. Quero um tranco de vaneira aqui na antena.
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0: Tá bueno. Vamos atracando 6:18. Estamos aí com o Alma Serrana nesse meio de semana, quarta-feira bagualada. E nada melhor que você curtir uma marca velha bem buena. Sempre pela mais ouvida, Rádio Antena Sul FM, a rádio vai mais longe. 37 anos no ar aí comunicando e levando muita música boa até vocês aí, né, tia? É mais ou menos assim o trancou, velho, Alma Serrana. É, de sarta pica-pau louco, meu galão, velho.
1: Meu grande amigo José Calisto, lá nas missões.
0: Vai participando comigo, mandando um abraço lá pro pra Caçador de Baixo, olha, Itaia Coca. Alô, Carlinhos, um abraço, índio velho, aí.
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0: Ah, vamos trazendo música boa, chegando no seu rádio. Essa daqui é louca de buena, né?
1: Quem é o cantor?
0: Aí, Moisés Oliveira e Grupo Vozes.

0: Obrigado, moçada, e foi pra vocês, linda música, Grupo Cordiona, por aqui, Festa do Morro Feio.
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0: Tá bueno, moçada, é a rádio que vai mais longe, estamos aí com Alma Serrana pra você nesse dia maravilhoso, né? Com muita música boa, até às 7 horas da noite, você é nosso convidado especial aí pra fazer parte da nossa programação, tá bueno, gurizada?

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12: Bueno, moçada, 6:29.
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0: 6:37 da noite, sempre pela mais ouvida, também fazendo eco nas coxilhas nessa quarta-feira.
1: Essa cadeira vazia do meu lado.
0: Moçada participando com a gente, 4298409-1431. Pode mandar sua mensagem, mandar seu áudio. Alô, meu amigo Jefferson também. O Felipe ligadinho com a gente em Ponta Grossa.
1: Isso é verdade.
0: Um abraço também aí pra Claudiane, aqui no centro da cidade. Moçada toda aí curtindo a mais ouvida. Beleza, né? Já já eu volto aí pra contar pra vocês do bailão que acontece dia 24 de maio ali no quiosque em Pireiro do Sul. Já já, hein?
1: Janela.
0: Enquanto isso, música boa chegando no seu rádio. Tá aí. É, trio da terra. Olha aí, moçada. Não te quero mais. Barbaridade, hein?
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0: Rivair, gauchada.
1: Amanhã no Moçada tá aí pra vocês, Elvio Oliveira, dia de castração, também Raoni, Grupo Alma Chucra, Shot Antigo.
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1: Vamos mostrar às 6h46.
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1: É, o encontro é comigo, né, gurizada? Rony Gomes por cá. Muita alegria e muita marca buena pra vocês. E atenção ali que esse tranco velho aí, o trancão cunhudo dos quatro galdérios. 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Fandango, velho botado. É, agora 6h47. Mandando um abraço pra gurizada, hein, né, tchê? Pra todos os integrantes do CTG Querência Campeira que estão na sintonia lá. Meu amigo Eric Sampaio, como é que tá, índio, velho? Tudo especial? É, que tá. Tá no trabalho aí, é. E o som, velho, debulhando o sabugo aí, meu galo. Um abraço pra você, lá pro Ronaldo Barbosa, toda gurizada aí. Que sempre estão na escuta aí do Alma Serrano, Vandinho, né? O Marcos Carneiro, um abraço pra vocês, Nenê Carneiro, todo o pessoal aí, valeu.
14: Eu não sei se tu sabia que tua gata já deu cria, meu compadre Brasilva. Tem gato pra todo lado, a maioria tá ninhado no Palácio de Brasília.
1: Tá bom, né? Nós vamos atracando por aqui.
14: Tem pintado, tem paieiro.
1: Mandando também um abraço lá pra Sirley. Em Ponta Grossa, fazendo eco nas coxilhas por aí. Olha, manda pra nós aqui no Orval dos Limas, estamos tomando mate pra esquentar aí, rasquetar aí. Reinaldo Antunes, como é que tá? Tudo especial por aí? Aí, Orval dos Limas, um abraço pra todo o pessoal aí. E você pede, que você ouve, tá chegando então, né? Que é Pialo de Cordiano, Os Quatro Galdérios. Ranchinho no Paraná.
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0: Não se preocupe.
1: Aí moçada, a Sandro Oliveira e Grupo Fale Solto. É o cachorro baio por aqui, né? Tá boiando nesse tranco, velho aí, olha aí. Essa vaneira cunhuda. Nós vamos ficando por aqui, né? Deixando um forte abraço a todos vocês, prometendo voltar amanhã às 6 horas da tarde com Alma Serrana. Uma boa noite, fique com o patrão velho quando eu vou seguindo. Um abraço do tamanho do Rio Grande a todos os gaúchos e gaúchas da nossa igreja. E amanhã tamo de volta, tá boiando moçada? É, se Deus assim o patrão velho nos permitir. Aquele abraço e até lá.

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1: 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As notícias do governo federal que movimentaram o país no dia de hoje.
2: Olá, boa noite.
0: Boa noite para você que nos acompanha em todo o país.
2: Quarta-feira, 13 de maio de 2026.
0: E vamos ao destaque do dia: medida para conter a alta no preço do combustível.
2: O governo do Brasil anuncia subvenção a produtores e importadores de gasolina. Gabriela Noronha.
3: A expectativa é que essa subvenção reduza em até 62 centavos o preço do litro da gasolina ao consumidor após a mistura obrigatória de etanol.
0: E ainda, número de empregos formais no país cresceu 5% no ano passado.
2: São quase 60 milhões de vínculos ativos entre trabalhadores dos setores público e privado. Pablo Mundim.
4: Nos últimos 3 anos, foram mais de 7 milhões e 800 mil novos vínculos registrados. O resultado confirma a continuidade da expansão do emprego formal no país.
0: Você vai ouvir também: Brasil registra o menor número de homicídios da década para os 3 primeiros meses do ano.
2: Aumenta também a apreensão de armas e munições.
0: Para falar como o país alcançou esses resultados, vamos conversar ao vivo com o secretário nacional de Segurança Pública, Chico Lucas.
2: Hoje, na apresentação da Voz do Brasil, eu, Mariana Jungmann e Nazi Brum.
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2: O governo do Brasil anunciou hoje mais uma medida para conter os impactos da alta dos combustíveis em razão dos conflitos no Oriente Médio.
0: A nova medida foi publicada agora há pouco em edição extra do Diário Oficial da União e vai garantir subsídios para a gasolina produzida aqui ou importada de outros países.
2: O valor do auxílio será definido por meio de portaria do Ministério da Fazenda.
3: Para conter a alta dos combustíveis provocada pela guerra no Oriente Médio, o governo do Brasil anunciou nesta quarta-feira uma subvenção aos produtores e importadores de gasolina. A expectativa é que essa subvenção reduza em até 62 centavos o preço do litro da gasolina ao consumidor após a mistura obrigatória de etanol. De acordo com Alexandre Silveira, ministro de Minas e Energia, o objetivo é tentar uma ação imediata sobre os preços dos combustíveis com resultados efetivos.
5: Nenhum outro país do mundo teve menor impacto do que o Brasil, exatamente porque nós fomos rápidos, proativos.
3: A nova subvenção começa pela gasolina, mas poderá ser estendida ao óleo diesel a partir de junho. Segundo o ministro do Planejamento, Bruno Moretti, a subvenção funcionará como um cashback do tributo fiscal. Isso significa que quando o importador ou produtor pagar o imposto, o valor será devolvido em forma de subvenção.
6: O que nós estamos colocando é que a gente devolve esse tributo como uma subvenção, e essa devolução é uma espécie de cashback desse tributo, capaz de amortecer eventuais choques de preço, eventuais aumentos de preço de combustível.
3: Segundo o governo, a medida atenta uma sinergia entre o setor público e o setor privado. Apesar do impacto da guerra no aumento do preço do petróleo, o Brasil ocupa a posição favorável em comparação com outros países. De acordo com o ministro do Planejamento, Bruno Moretti, a estratégia de mitigação reflete a preocupação do governo do Brasil com a situação financeira das famílias.
6: O que a gente pretende aqui fazer é converter parcela dessa arrecadação adicional em medidas de mitigação dos impactos de preço, sempre resguardada a premissa da neutralidade fiscal.
3: As medidas utilizarão recursos do Orçamento Geral da União. A despesa mensal estimada é de 272 milhões de reais para cada 10 centavos de subvenção no litro de gasolina e de 492 milhões para cada 10 centavos de subvenção no litro do diesel. O secretário executivo do Ministério da Fazenda, Rogério Seron, explica que a medida será neutra do ponto de vista fiscal, porque a arrecadação com a receita do petróleo subiu.
7: É impossível neutralizar 100%, mas é possível sim atuar de forma rápida, eficiente, com inteligência e ter um bom desempenho, reduzir o impacto para a população.
3: A nova subvenção faz parte de uma série de medidas que o governo do Brasil tem adotado para conter a alta dos combustíveis provocada pela guerra no Oriente Médio. Em março, o governo zerou a tributação de PIS e COFINS sobre óleo diesel, além de aumentar a tributação sobre as exportações do combustível. Reportagem Gabriela Noronha.
0: Brasil contra o crime organizado. Um dos objetivos do plano anunciado pelo governo federal é fechar as fontes de financiamento das organizações criminosas no país.
2: Ele também quer impedir que os presídios brasileiros continuem servindo como centros de comando e recrutamento para facções criminosas.
0: Em entrevista ao programa Bom Dia Ministro, transmitido pela empresa Brasil de Comunicação, o ministro da Justiça e Segurança Pública, Wellington Lima, afirmou que a ideia é atuar contra o planejamento das organizações criminosas.
8: Nós vamos tirar da cadeia esta característica de escritório do crime. Realmente instituir padrões de excelência, como acontece no sistema prisional federal. E esse padrão de excelência envolve treinamento do pessoal, equipamento de raio-x, drones, equipamentos tecnológicos que aumentarão o padrão de segurança.
2: O programa tem foco ainda no combate ao tráfico de armas e ampliação das taxas de esclarecimento de homicídios.
0: A estratégia prevê investimentos que ultrapassam os 11 bilhões de reais.
2: Pois é, mas antes mesmo do lançamento do plano, o Brasil registrou o menor número de homicídios da década no primeiro trimestre, com uma redução de 25% frente a 2022.
0: Os latrocínios também caíram 48% e os roubos de veículos 42,3% nos primeiros três meses de 2026.
2: Hoje a gente conversa com o secretário nacional de Segurança Pública, Chico Lucas, para saber mais sobre os dados de segurança e o que foi feito pelo governo para alcançar esses resultados. Boa noite, secretário.
9: Boa noite, Mariana. Boa noite, Nazi. Boa noite a todos os ouvintes do Brasil.
2: Secretário, vamos começar então falando sobre os dados de homicídios. Eles caíram 25% e essa queda ocorreu em todo o país ou ela foi concentrada mais em algumas regiões do que outras?
9: Todas as regiões apresentaram queda no número de homicídios, principalmente os estados do Nordeste, em razão também de números anteriores, nos períodos anteriores de avaliação, mais altos. Então a gente tem essa redução, fruto muito de uma política em que há um maior cumprimento dos mandados de prisão, maior investimento por parte do governo federal e, na nossa visão, uma das principais políticas, que é a restrição ao uso de armas. Quanto menos armas em circulação, há uma causalidade óbvia entre armas em circulação e homicídios, principalmente esses homicídios de proximidade, onde você está num contexto de uma disputa ou de uma briga. Então, esse tipo de crime, ele é muito decorrente da facilidade das pessoas em ter acesso a armas. Então, todas essas combinações com outros fatores, como o próprio envelhecimento da população, tem feito com que os índices estejam reduzindo e nós apresentamos nesse primeiro trimestre o menor número da série histórica da última década. Então é um importante índice que reforça o papel de articulação do governo federal, mas também da atuação das forças de segurança estaduais.
0: Secretário, como a gente disse no começo, outros crimes como latrocínio e roubos de veículos também tiveram redução acentuada, né? A que se deve a essas reduções?
9: Olha, são vários fatores. O fenômeno da segurança pública, ele é multidimensional. Então, além do trabalho das polícias que têm sido cada vez mais atuantes, por exemplo, com o uso de ferramentas como vídeo monitoramento, onde você tem a tecnologia do OCR, da leitura de placas, que fiscalizam cada vez mais em tempo real os veículos que são roubados. O compartilhamento de informações e de dados que tem sido a tônica, inclusive, é essa a nossa intenção com a PEC da Segurança Pública, fazer com essa integração seja efetiva. Você tem o maior investimento por parte do governo federal com o Fundo Nacional de Segurança Pública. Isso tem combinado, trazido esses números. Então, menos ocorrências de roubo e furto de veículos, de celulares em alguns estados, como a gente vem falando aqui sobre as políticas de recuperação de celular, somados tem diminuído o latrocínio. E também outros aspectos são negativos que a gente também tem que colocar, que é a mudança do perfil do criminoso. Tem muito criminoso migrando para o mundo digital. Então, tudo isso combinado faz com que menos crimes sejam cometidos no ambiente real, né? Fora do mundo das redes sociais e da internet.
2: E a gente teve também um aumento do cumprimento dos mandados de prisão, apreensão de armas e de munições. Como que a integração maior das polícias, o senhor até já mencionou isso agora na sua última resposta, essa integração das polícias federais com as polícias estaduais, isso ajudou a melhorar esses índices?
9: Olha, esse é um dos fatores que são diretamente afetados pela integração dos dados que nós implementamos no Ministério da Justiça e Segurança Pública e nas gestões anteriores, porque nós temos um Banco Nacional de Mandados de Prisão, que são os mandados conferidos pela Justiça e que ficam num banco. Muitas vezes os foragidos, eles fogem dos estados da federação e cada estado cuida do seu banco. O que que o Ministério

0: A justiça fez, ele cruzou esses dados com vários bancos de endereços para atualizar a localização dos foragidos. Fizemos isso tanto no Centro Integrado Mulher Segura para cumprir os mandados de prisão no mês de março, e a gente vai fazer isso continuamente, das pessoas que cometeram crimes contra a vida das mulheres, como também nos crimes violentos. Esse aumento do cumprimento de mandados de prisão, combinado também com a RENARME, que é a Rede de Enfrentamento ao Tráfico de Armas, fez com que essas duas coisas, que é o cumprimento de mandado de prisão e a apreensão de armas, aumentasse. Ora, menos armas em circulação, menos pessoas violentas que cometeram crimes anteriores foragidas, fazem com que o número de crimes violentos, no caso os homicídios, tenham diminuído. Então, essa integração é fundamental para a gente chegar nesses bons números.
1: Secretário, o senhor citou que esses dados aí refletem o fortalecimento das forças de segurança com investimentos em equipamentos e inteligência. São estes que o governo também aposta no novo programa Brasil contra o Crime Organizado, que foi lançado ontem. O senhor pode falar mais pra gente sobre como será esse trabalho a partir de agora?
0: O Brasil contra o Crime Organizado é a executoriedade da lei antifacção, a lei que foi aprovada, encaminhada pelo presidente Lula, e que traz um tipo penal, que é o domínio social estruturado feito por organizações criminosas ultraviolentas. A gente vai combater essas organizações. Primeiro, pela asfixia financeira. Elas querem dinheiro. O dinheiro é o objetivo e é o fundamento de tudo. Nós vamos asfixiá-las, evitar o fluxo de armas, combatendo o tráfico de armas, elucidar os homicídios e, principalmente, estabelecer um padrão de segurança máxima nos presídios estaduais. Isso tudo para que a gente possa devolver os territórios às populações que são os seus verdadeiros donos.
2: A ideia é cercar essas organizações por todos os lados, né?
0: O objetivo é esse, com uma cooperação interfederativa entre estados, União, com recursos provenientes do orçamento e, principalmente, com integração. Nós temos várias instituições funcionando, mas nós precisamos agora trabalhar em conjunto para atacar esse crime organizado.
1: Bom, nós conversamos com o Chico Lucas, secretário nacional de segurança pública. Secretário, muito obrigado pela presença aqui na Voz do Brasil.
0: Eu que agradeço o espaço.
2: O estoque de empregos formais no Brasil chegou a quase 60 milhões.
1: É o que mostrou a RAIS, a Relação Anual de Informações Sociais, divulgada hoje.
2: O resultado foi positivo em todos os grupos econômicos e em todos os estados do país, além do Distrito Federal.
3: O número de empregos formais no país alcançou 59.970.000 vínculos em 2025, um crescimento de 5% em relação ao ano anterior. É o que mostra os dados da RAIS, Relação Anual de Informações Sociais, divulgada nesta quarta-feira pelo Ministério do Trabalho e Emprego. O setor privado segue como o principal empregador, mas o setor público teve um crescimento mais intenso no período da pesquisa. Para o concursado Patrick Acker, foi a segurança de um salário fixo, os benefícios e a estabilidade que o fizeram optar pela carreira pública.
4: Ter a segurança de um plano de saúde, ter a segurança de uma previdência privada, um vale refeição, um salário fixo ali todo mês. Isso é um benefício que eu acho que, assim, não tem preço, né?
3: Todos os grupos de atividades econômicas apresentaram variação positiva no ano passado. O destaque foi o setor de serviços, que cresceu 7,2%, seguido pelos setores do comércio, indústria, construção civil e agropecuária. Seu Damião Epaminondas de Souza é amador de ferragem de uma obra de Brasília. Com carteira assinada há mais de 17 anos, o operário sabe bem dos benefícios da conquista.
5: Em 2022, eu sofri um acidente. E nesse acidente, eu fiz valer o apoio do INSS, né? Ter tido o apoio da empresa. É um benefício, assim, incomparável, inenarrável a questão da gente ter um CLT.
3: O número de estabelecimentos com empregados também cresceu, passando de 4.700.000 para 4.800.000, com variação de 2,1%. A RAIS consolida de forma automática as informações do E-Social, enviadas por empregadores. Por meio desse sistema, o processo tornou-se mais rápido, seguro e preciso, avalia o analista de recursos humanos Alan Rogério de Souza.
6: A mesma informação que eu passei para o Ministério do Trabalho, eu passei para a Caixa, eu passei para todos os órgãos, o INSS, todo mundo está sabendo dessa informação. Então é muito mais rápida, muito menos burocrática pra gente, a gente acaba diminuindo muito nossos problemas.
3: Nos últimos 3 anos, foram mais de 7.800.000 novos vínculos registrados. O resultado confirma a continuidade da expansão do emprego formal no país, afirmou o ministro do Trabalho e Emprego, Luiz Marinho.
7: O país, ele continua num processo de crescimento consistente, de forma sustentável, gerando emprego de qualidade.

0: votação vai de encontro à proposta, vai ao encontro da proposta do governo de pôr fim à escala 6x1, ou seja, 6 dias de trabalho e 1 de descanso.
1: No Serviço Federal de Processamento de Dados, SERPRO, a rotina dos trabalhadores terceirizados está passando por mudanças. O órgão aprovou a redução gradual da jornada de trabalho de 44 horas para 40 horas semanais, sem mudança no salário. Cecília Beatriz trabalha como recepcionista no SERPRO e também está no 5º semestre da Faculdade de Enfermagem. Para ela, o tempo extra vai melhorar a qualidade de vida.
2: Eu saí daqui e vou para a faculdade. Se eu sair daqui e vou pra faculdade, eu chego em casa tarde, acordo cedo pra vir pro CEP. Pra mim é mais questão de descanso, eu tenho uma hora mais pra estudar, eu tenho uma hora mais pra descansar.
1: A superintendente de logística do SERPRO, Elaine Dalcol, defende que a mudança é benéfica e não afeta a produtividade.
3: A produtividade ela não se mede pela quantidade de horas, mas pela qualidade do trabalho, porque reduz a sobrecarga e eleva o engajamento.
1: Entre as medidas adotadas pelo governo federal para os terceirizados da administração pública estão a redução da jornada de trabalho de 44 horas para 40 horas semanais, sem prejuízo de salário. Mais de 40 mil terceirizados serão beneficiados. As ações fazem parte de um conjunto de medidas tomadas pelo governo do Brasil em defesa dos trabalhadores. Entre elas está o projeto de lei que propõe o fim da escala 6x1. O ministro da Secretaria-Geral da Presidência da República, Guilherme Boulos, destacou que a mudança da escala e da jornada deve beneficiar principalmente quem trabalha no comércio.
4: O comércio de varejo, de maneira geral, é onde você tem a maior incidência dos 14, 15 milhões de trabalhadores brasileiros que estão na escala 6x1. Uma regulamentação que proteja o trabalhador, as empresas têm condições de precificar e de se adaptar a isso.
1: O governo do Brasil enviou ao Congresso Nacional, em abril, um projeto de lei que propõe o fim da escala 6x1. O texto foi enviado com pedido de urgência constitucional e está sendo analisado na Câmara dos Deputados. O projeto propõe a redução da jornada para 40 horas semanais e a garantia de 2 dias de descanso remunerado por semana, sem redução de salário. Reportagem, Márcia Fernandes.
5: A venda no comércio está aumentando.
0: Uma pesquisa divulgada hoje pelo IBGE mostra que a venda no varejo cresceu 4% em março, quando comparado ao mesmo mês do ano passado.
5: E essa expansão tem sido contínua nos últimos 6 meses.
6: Ano de Copa do Mundo e muita gente quer garantir a melhor imagem para assistir aos jogos. O Luiz Salles, de São Luís, no Maranhão, comprou uma televisão novinha e maior.
7: Acredito que tenha sido uma boa compra, porque quanto maior a tela para ver o jogo e numa resolução de alta definição, tem uma sensação diferente.
6: E foi justamente a compra de novos televisores e celulares uma das responsáveis pelo aumento do volume de vendas do comércio varejista no mês de março. Quando comparado a fevereiro, o índice cresceu 0,5%. Esses aparelhos fazem parte do grupo de equipamentos e material para escritório, informática e comunicação, que teve um aumento na venda de 5,7% em relação ao mês anterior. Os dados da pesquisa mensal de comércio foram divulgados nesta quarta-feira pelo IBGE. De acordo com o gerente do estudo, Cristiano Santos, a valorização do real frente ao dólar foi um dos motivos de o setor atingir essa taxa.
8: Essa atividade de equipamentos para escritório, informática e comunicação oferta e vende produtos que são da maioria importados. Essa atividade, então, ela tem ali um componente com relação a custos muito ligado à variação do dólar.
6: O crescimento das vendas no varejo atinge o nível mais alto da série histórica pelo 3º mês seguido. Além dos equipamentos e material para escritório, contribuíram para o aumento das vendas no mês de março os combustíveis e lubrificantes, artigos de uso pessoal e doméstico, livros, jornais, revistas e papelaria. Reportagem Raquel Mariano.
0: Menos impostos para quem faz compras online em sites internacionais.
5: O governo do Brasil zerou a chamada taxa das blusinhas em itens de menos de $50 vendidos online.
0: A expectativa é beneficiar principalmente as famílias de menor renda.
9: As compras online em sites internacionais

0: fazem parte do dia a dia da estudante universitária Lívia Barros, de Brasília, e vão além das chamadas blusinhas.
1: Calça, quadro, colcha de cama, até acessórios para pets, para gato, para cachorro.
0: Na hora de colocar as compras no carrinho virtual, era só alegria. Mas quando o valor final aparecia na tela, os impostos estavam pesando no bolso.
1: Eu ficava, tipo, muito cabisbaixa de comprar por conta da taxa, que os impostos eram terríveis.
0: Para quem faz compras online, como a Lívia, veio em boa hora o anúncio de que os impostos federais que incidiam sobre os produtos internacionais estão zerados. A iniciativa do governo do Brasil vale para itens abaixo de $50, ou seja, pouco menos de R$250. A medida provisória, que zera a chamada taxa das blusinhas, assinada pelo presidente Luiz Inácio Lula da Silva, vai beneficiar o segmento mais pobre da população, como explicou o ministro do Planejamento e Orçamento, Bruno Moretti.
2: São produtos de consumo popular. Os números mostram que a maior parte das compras é de pequeno valor. Então, é retirar impostos federais do consumo popular, do consumo das pessoas mais pobres, melhorando o perfil da nossa tributação.
0: O imposto federal cobrado sobre essas compras era de 20% do valor do produto e agora não será mais aplicado. Mas continua incidindo o ICMS, imposto estadual cuja alíquota varia entre os estados. A economia vai chegar de imediato ao bolso do consumidor. Um exemplo, um item que custa o equivalente a R$100 subiria para R$120 com o imposto federal. No caso de um estado com ICMS de 17%, esse preço final passaria para cerca de R$140. O economista Ademir Marchetti explica como fica o preço nessa situação com as novas regras.
3: Com a isenção do imposto federal, agora ficou somente o ICMS. O mesmo R$100 vai pagar um imposto de 17%, mais R$17. Um preço final, então, sai por R$117. A economia é de R$23 numa compra de 100, ou seja, redução bastante significativa para o consumidor final. Então, justamente, né, as famílias que têm uma renda menor que vão acabar se beneficiando mais.
0: Segundo o governo federal, o fim da taxa das blusinhas foi possível devido ao combate efetivo ao contrabando e à regularização do setor desde 2024. Reportagem Graziela Mendonça.
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5: Fique agora com o Minuto do TCU e em seguida as notícias do Poder Judiciário e do Congresso Nacional. Boa noite.
4: Boa noite pra você e até amanhã.
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9: Presidente do STF defende diálogo entre cortes constitucionais na abertura da 16ª Conferência Ibero-Americana.
10: Operação Faroeste. STJ recebe nova denúncia contra magistradas baianas.
9: Justiça do Trabalho levará serviços jurídicos gratuitos ao arquipélago do Marajó, no Pará.
10: Boa noite, eu sou Marcela Luiza.
9: E eu sou Walter Lima.

0: Começou hoje no Supremo Tribunal Federal a 16ª edição da Conferência Ibero-Americana de Justiça Constitucional.
1: Pela primeira vez, o Brasil sedia o evento, que reúne cortes de diversos países para debater o futuro do direito e da democracia. Judite Aragão.
2: Na abertura, o discurso do presidente do Supremo Tribunal Federal e do Conselho Nacional de Justiça, ministro Edson Fachin, foi um alerta sobre a defesa da independência judicial como pilar da cidadania.
3: Eleições continuam ocorrendo, parlamentos permanecem abertos, tribunais seguem decidindo até o dia em que tudo isso deixe de acontecer. E mesmo antes desse dia, a democracia já terá sido esvaziada de toda a sua substância constitucional. Nosso papel como jurisdição constitucional, quero crer, é precisamente identificar essa trajetória antes que ela se torne irreversível e valendo-nos dos mecanismos de proteção que as próprias constituições nos outorgam, defender o Estado de Direito e defender a ordem democrática.
2: O evento vai até amanhã e pode ser acompanhado pelo YouTube do STF.
0: STJ recebe nova denúncia contra 4 pessoas no âmbito da Operação Faroeste.
1: A operação investiga possível venda de decisões judiciais em esquema de grilagem e disputa de terras no oeste da Bahia. Fátima Uchoa.
4: Com a denúncia recebida, tornaram-se réus a desembargadora Maria do Socorro Barreto Santiago e a juíza Marivalda Almeida Moutinho, ambas do Tribunal de Justiça da Bahia, e os empresários Adailton Maturino dos Santos e Gessiane Souza Maturino dos Santos. E segundo o Ministério Público Federal, as práticas criminosas incluíram manobras no julgamento de recurso administrativo sobre a legalidade de portaria da Corregedoria do Tribunal Estadual, que determinava o bloqueio de matrículas imobiliárias, além de uma ação possessória sobre imóvel rural de grande extensão. Os dois empresários teriam entregado às magistradas dinheiro e bens de alto valor em troca de favores nos processos. O relator na Corte Especial do STJ é o ministro Og Fernandes.
0: Nunes Marques é o novo presidente do Tribunal Superior Eleitoral.
1: A cerimônia foi conduzida pela ministra Carmen Lúcia, que deixou a presidência após quase 2 anos no cargo. Estevão Furtado.
5: No primeiro discurso como presidente do TSE, Nunes Marques destacou que a democracia brasileira continua sendo decidida pela vontade livre do povo nas urnas. Ele defendeu a segurança das urnas eletrônicas, falou da importância do voto livre e sem pressão política ou econômica, e alertou para os riscos do uso irresponsável da inteligência artificial nas eleições. Depois de assinar o termo de posse, Nunes Marques deu posse ao ministro André Mendonça como vice-presidente do TSE.
0: Justiça do Trabalho levará serviços jurídicos gratuitos ao arquipélago do Marajó, no Pará, entre os dias 18 e 22 de maio.
1: A ação é coordenada pelo Conselho Nacional de Justiça e envolve mais de 50 entidades parceiras do Judiciário, Executivo e Sociedade Civil. Larissa Batista.
6: A ação quer garantir serviços judiciais de cidadania e de saúde para os moradores dos municípios de Breves e Portel, no arquipélago do Marajó, no Pará. A população vizinha do município de Melgaço também será atendida. Diariamente, um barco da Prefeitura Municipal fará o deslocamento dos interessados até os pontos de atendimento. Para mais informações, acesse o site tst.jus.br ou as redes sociais do TST.
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0: Uma boa noite.
1: E até amanhã.

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1: Eu sou Paula Groba e estes são os destaques de hoje do Jornal do Senado, que começa agora. Senado aprova e segue para sanção um projeto que torna crime exercício ilegal.

0: Geral da Medicina Veterinária. Comissão estende prazo para denúncia de violência doméstica. Sugestão popular pode beneficiar trabalhador em casos de FGTS atrasado. Boa noite. Mulheres vítimas de violência doméstica e familiar poderão ter mais tempo para denunciar os agressores. A Comissão de Constituição e Justiça aprovou um projeto que amplia de 6 meses para até 1 ano o prazo para a apresentação das denúncias. O texto seguiu com pedido de urgência para votação em plenário. Repórter Bruno Lourenço.
1: O projeto de lei aprovado pelos senadores dá às vítimas de violência doméstica e familiar até 1 ano para tomar providências legais contra seus agressores. O prazo hoje é de 6 meses, contado do dia em que a mulher tem o conhecimento do autor do crime. O senador Isalci Lucas, do PL do Distrito Federal, defendeu a extensão do prazo.
2: Nos casos de violência doméstica e familiar contra a mulher, a ofendida mora com o agressor, tem laços afetivos com ele e muitas vezes depende economicamente dele. Assim, a vítima necessita de um prazo maior de reflexão para exercer o direito de queixa ou representação, a fim de vencer o medo, a vergonha, o trauma e até mesmo o eventual sentimento que ainda nutre sobre o agressor e reunir as condições para denunciar as agressões sofridas.
1: Em caso de falha do Ministério Público, esse prazo também vai a 1 ano e começaria a contar a partir do término do período reservado à promotoria para o oferecimento da denúncia à Justiça. A proposta, que já passou pela Câmara dos Deputados e nas Comissões de Direitos Humanos e Segurança Pública do Senado, seguiu com pedido de urgência para a votação no plenário. Se aprovada, vai à sanção presidencial.
0: E a Voz do Brasil deve ganhar um novo espaço de orientação e combate à violência contra a mulher. O Senado aprovou um projeto que reserva 1 minuto do programa para divulgar serviços de prevenção e enfrentamento, como o Ligue 180. O texto seguiu para a sanção. Repórter Pedro Pince.
3: O Senado aprovou o projeto da deputada Lídice da Mata, do PSB da Bahia, que obriga a divulgação de serviços de enfrentamento à violência contra a mulher no programa A Voz do Brasil. Pela proposta, o programa deverá reservar 1 minuto para divulgar serviços destinados à prevenção e ao enfrentamento desse tipo de violência, como o Ligue 180, Central de Atendimento à Mulher, que recebe denúncias e fornece orientações sobre leis, direitos das mulheres e serviços da rede de atendimento. A Voz do Brasil é o programa oficial de informações dos três poderes, transmitido de segunda a sexta-feira pelas emissoras de rádio entre 7 e 10 da noite. O projeto altera o Código Brasileiro de Telecomunicações, que obriga a retransmissão do programa. A relatora, senadora Damares Alves, do Republicanos do Distrito Federal, destacou a popularidade da Voz do Brasil.
4: Trazer para esse programa, que o Brasil inteiro ama, a canais de atendimento sobre violência contra a mulher é um passo tão importante, presidente, na proteção e na defesa da mulher. E que agora a gente possa falar com todos, nos lugares mais longe do Brasil, onde às vezes a gente não consegue ir, a Voz do Brasil chega.
3: O minuto destinado à divulgação será incluído no tempo reservado à Câmara dos Deputados. O texto segue agora para a sanção presidencial.
0: Quem maltratar animais poderá enfrentar penas mais duras. A Comissão de Meio Ambiente aprovou um projeto que aumenta a punição para maus tratos, com previsão de 2 a 5 anos de reclusão, além de multa. Hoje a pena varia de 3 meses a 1 ano de detenção. As informações com Márcio Maturana.
5: A pena para quem maltratar qualquer animal pode aumentar dos atuais 3 meses a 1 ano de detenção, mais multa, para de 2 a 5 anos de reclusão, mais multa. Igual a pena já prevista para maus tratos de cães e gatos. Esse projeto avançou da Comissão de Meio Ambiente para a Comissão de Constituição e Justiça. O texto do senador Confúcio Moura, do MDB de Rondônia, foi aprovado na forma de um substitutivo, incorporando outras 9 proposições sobre o mesmo tema, apresentado pela relatora Leila Barros, do PDT do Distrito Federal.
6: Em agosto de 2025, no município de Bananal, em São Paulo, um indivíduo forçou um cavalo a marchar por longa distância até exaustão, o que teria causado sua morte.
5: Ainda segundo o projeto, a pena pode ser aumentada em casos que envolvam tortura, abuso sexual ou transmissão das agressões em redes sociais.
0: Além do aumento das penas para crimes de maus tratos, o Senado aprovou uma proposta que torna crime o exercício ilegal da medicina veterinária. A medida busca garantir mais segurança no atendimento aos animais.

0: e evitar riscos à saúde pública. Pelo texto, quem atuar como veterinário sem autorização poderá pegar de 6 meses a 2 anos de detenção, além de multa. A proposta segue para a sanção presidencial. O relator, senador Sérgio Moro, do PL do Paraná, afirmou que a punição será direcionada à prática clandestina, sem prejudicar profissionais como agrônomos e zootecnistas.
1: O PL, na verdade, mira o verdadeiro criminoso, o fraudador, o leigo e o clandestino que ameaçam a saúde pública.
0: O senador Efraim Filho, do PL da Paraíba, disse que o projeto aprovado representa um pleito dos conselhos regionais de medicina veterinária.
2: Uma demanda pela aprovação desse projeto, é um tema que impacta no dia a dia do segmento, da categoria. Hoje, né, a relação com os animais, uma relação cada vez vínculos mais estreitos. A medicina veterinária está presente em muitas atividades do setor produtivo, então o exercício ilegal dessa profissão mereceu essa tipificação.
0: Quando o empregador atrasa o depósito do FGTS, o trabalhador pode sair no prejuízo. Uma sugestão popular transformada pelo Senado em projeto de lei quer garantir que as multas por esse atraso sejam repassadas ao próprio empregado. A proposta surgiu no programa E-Cidadania do Senado. A reportagem é de Rodrigo Rezende.
3: O Senado irá discutir como projeto de lei uma ideia apresentada no programa E-Cidadania, que determina que o valor total das multas e encargos arrecadados em razão do atraso ou falta de recolhimento do Fundo de Garantia do Tempo de Serviço, FGTS, sejam repassados diretamente ao trabalhador prejudicado. O senador Paulo Paim, do PT do Rio Grande do Sul, que foi relator da sugestão legislativa na Comissão de Direitos Humanos e Legislação Participativa, afirmou que a proposta traz justiça.
4: Razoável, portanto, que eventuais multas incidentes sobre o recolhimento em atraso sejam destinados à conta vinculada do trabalhador. De igual maneira, o empregador que não recolher ou recolher intempestivamente as contribuições para o FGTS deve arcar com eventuais prejuízos sofridos pelo trabalhador.
3: A sugestão legislativa foi apresentada pelo Instituto Fundo de Garantia do Trabalhador. Qualquer cidadão pode apresentar ideias de novas leis ao Senado. Para isso, basta acessar senado.leg.br/e-cidadania.
0: O senador Espiridião Amin, do PP de Santa Catarina, criticou a decisão do governo federal de zerar a cobrança de tributos sobre as compras internacionais de até 50 dólares, conhecidas popularmente como a taxa das blusinhas. A medida provisória já está em vigor, mas precisa ser analisada pelo Congresso Nacional em até 120 dias para não perder a validade. Amin afirmou que em 2024 a taxação havia sido aprovada em acordo com o próprio governo para proteger empregos e a cadeia produtiva da indústria têxtil brasileira. Na avaliação do parlamentar, a mudança representa oportunismo político e provoca instabilidade tributária, o que pode prejudicar setores produtivos.
5: O governo concordou e agora toma uma decisão, no mínimo com cheiro de politicagem. Criar solavancos tributários é uma forma de sabotar a economia.
0: Já o senador Paulo Paim, do PT do Rio Grande do Sul, lembrou os 138 anos da assinatura da Lei Áurea. Ao mencionar a data, o parlamentar destacou iniciativas legislativas aprovadas ao longo dos anos, como o Estatuto da Igualdade Racial e a Lei de Cotas, mas defendeu novos avanços na ampliação de políticas públicas de inclusão social e de ações afirmativas. Paim também citou dados sobre desigualdade racial no país. Segundo o senador, a maioria das vítimas de homicídio no Brasil ainda são pessoas pretas e pardas, e as mulheres negras ainda enfrentam taxas de desemprego mais altas.
4: Segundo a RAIS, no segundo trimestre de 2024, havia 7,5 milhões de desocupados e a taxa média de desemprego para os homens não negros era de 4,6%, para as mulheres negras, 10,1%.
0: Com trabalhos técnicos de João Lira, o Jornal do Senado fica por aqui. Acompanhe agora as notícias da Câmara dos Deputados. Boa noite e até amanhã.

0: plenário aprova restrições a condenados por crimes sexuais contra menores.
1: Deputados e governo encaminham acordo para diminuir escala de trabalho.
0: Câmara aumenta a punição para estupro de vulneráveis no ambiente militar.

0: Boa noite. A Câmara aprovou uma punição mais rigorosa para estupro de vulnerável no meio militar. O repórter Marcelo Larcher explica por que a mudança está sendo discutida.
1: A Câmara dos Deputados aprovou o projeto que altera as regras do Código Penal Militar para o crime de estupro de vulnerável, ou seja, quando a vítima tem menos de 14 anos de idade ou é uma pessoa com deficiência. O texto aumenta as penas previstas pela legislação militar, que é geralmente aplicada para punir militares em serviço. Dessa maneira, a punição iguala às previstas no Código Penal Comum. Atualmente, o Código Penal Militar prevê pena de 8 a 15 anos de prisão para o crime de estupro de menores de 14 anos, pessoas com deficiência ou sem discernimento para consentir. Já a legislação penal comum estabelece pena de 10 a 18 anos, sendo que a pena aumenta para 12 a 24 anos quando a lesão corporal grave e quando o estupro causar a morte da vítima, a pena é de 20 a 40 anos. O texto aprovado adota essas mesmas penas para os crimes ocorridos no âmbito militar. A proposta apresentada pela deputada Laura Carneiro, do PSD do Rio de Janeiro, também inclui regras que já existem no Código Penal. As penas se aplicam independentemente do consentimento da vítima, da experiência sexual anterior ou até da ocorrência de gravidez decorrente do crime. Relatora da proposta, a deputada Camila Jara, do PT do Mato Grosso do Sul, afirmou que o projeto corrige uma diferença entre o Código Penal Militar e a legislação penal comum, garantindo maior proteção a crianças e adolescentes e pessoas vulneráveis. Segundo a relatora, a proposta evita que militares recebam punições mais brandas do que civis em crimes da mesma gravidade. No plenário, o parecer foi lido pela deputada Érica Cocai, do PT do Distrito Federal.
2: O projeto e o parecer, eles equivalem ao Código Penal Militar ao que é previsto no Código Penal Comum, ou seja, a recrudescimento penal no Código Militar. E para além disso, ele exclui os atenuantes em casos de violência sexual. E aí, qualquer violência, qualquer que seja a vítima de violência sexual.
1: O projeto que aumenta penas para estupro de vulnerável no âmbito militar seguiu para análise do Senado. Da Rádio Câmara de Brasília, com informações de Daniele Lessa e Antônio Vital, Marcelo Larcher.
3: Homenagem. Roberto Monteiro, pai do PL, celebra os 217 anos da Polícia Militar do Rio de Janeiro, comemorados em 13 de maio. O congressista destaca o trabalho da Secretaria de Estado da Corporação e cumprimenta os quase 47 mil policiais, aos quais chama de heróis anônimos.
0: Roberto Monteiro, pai, se sente orgulhoso por ter enviado mais de 35 milhões de reais em emendas de sua autoria para as diversas forças de segurança fluminenses e acrescenta que a proteção da população é a prioridade do seu mandato.
3: Sargento Portugal, do Podemos, lista nominalmente os 46 agentes de segurança do Rio de Janeiro envolvidos em operações históricas contra o crime organizado, com apreensão de drogas e de armas, e dois policiais mortos durante assalto, para solicitar a promoção de todos por bravura.
0: Sargento Portugal presta sua homenagem aos 217 anos da Polícia Militar Fluminense e critica políticos que usam a corporação para fazer propaganda, mas ignoram as dificuldades da tropa. O parlamentar cita sua linhagem familiar de militares para reafirmar seu orgulho em ser policial.
4: Segurança Pública.
3: Na avaliação de Carlos Jordi, do PL do Rio de Janeiro, o programa Brasil contra o Crime Organizado tem caráter eleitoreiro. O parlamentar afirma que os investimentos anunciados são insuficientes e que as medidas não enfrentam as facções criminosas de forma efetiva.
0: Carlos Jordi critica ainda o veto do governo a trechos de um projeto que endurecia regras para condenados pelo assassinato de policiais. Segundo o deputado, a retirada de dispositivos sobre progressão de pena e regime disciplinar diferenciado beneficia criminosos.
3: Alberto Fraga, do PL do Distrito Federal, classifica o novo plano do governo para a segurança pública como uma proposta sem inovação. Ele argumenta que medidas como o fortalecimento do sistema prisional, combate ao tráfico de armas e ampliação da perícia já existem há anos.
0: Alberto Fraga também alerta que o financiamento do programa via BNDES pode aumentar as dívidas dos estados. O deputado defende mais investimentos na fiscalização das fronteiras e na reformulação da Força Nacional.
3: Raimundo, PT do Rio de Janeiro, critica a proposta aprovada na Comissão de Segurança Pública que permite o saque do FGTS para a compra de arma de fogo. O deputado afirma que o objetivo do Fundo de Garantia é proteger o trabalhador em áreas como habitação e aposentadoria.
0: Raimond se diz preocupado com políticas de segurança pública baseadas na ampliação do acesso a armas. Ele avalia que o Congresso deve rejeitar esse caminho para preservar ações voltadas ao amparo social e ao fortalecimento da democracia.
3: Coronel Crisóstomo, do PL de Rondônia, defende a redução da

0: Maioridade para 16 anos nos casos de crimes graves. Ele afirma que a discussão na Comissão de Constituição e Justiça busca responsabilizar adolescentes que cometem crimes hediondos conforme as regras aplicadas aos adultos.
1: Coronel Crisóstomo avalia que a mudança é necessária para enfrentar a participação de adolescentes em crimes violentos. Ele avalia que a legislação atual não garante punição adequada para esse tipo de ocorrência, aumentando a sensação de impunidade.
0: General Girão, do PL do Rio Grande do Norte, critica a condução das políticas de segurança pública, afirmando que o aumento da violência exige mais do que os investimentos financeiros anunciados pelo governo federal.
1: O deputado também defende o fortalecimento das forças policiais, com mais garantias aos agentes de segurança. General Girão ainda critica o sistema de justiça do país e defende a redução da maioridade penal como resposta ao avanço da criminalidade.
0: Justiça. A Câmara aprovou restrições para condenados por crimes sexuais contra crianças e adolescentes. A repórter Daniele Lessa acompanhou a votação.
2: O plenário da Câmara dos Deputados aprovou o texto principal do projeto que cria restrições para pessoas condenadas por crimes sexuais contra crianças e adolescentes, como estupro de vulnerável, exploração sexual infantil e produção ou divulgação de pornografia infantil. A proposta altera a Lei de Execução Penal. Pelo texto aprovado, a Justiça poderá determinar o uso de tornozeleira eletrônica e estabelecer limites de circulação quando o condenado deixar o presídio ou estiver cumprindo pena em regime aberto. Essas restrições poderão impedir a aproximação da vítima e de sua família, escolas, creches, parques, praças e outros locais frequentados por crianças. O condenado também poderá ser proibido de trabalhar em atividades voltadas ao público infantil, pedir guarda ou adoção de menores, morar em locais com crianças que não sejam seus filhos ou enteados e manter contato com menores de 14 anos por meios digitais sem autorização judicial. O relator do projeto, o deputado Kim Kataguiri, do Missão de São Paulo, defendeu que o objetivo é reduzir o risco de reincidência e criar mecanismos permanentes de proteção a crianças e adolescentes.
3: A gente impõe medidas, penas restritivas de direito para pedófilos, a gente impede que o pedófilo tenha uma creche, tenha um parquinho, seja dono de qualquer estabelecimento frequentado ou que tenha como clientela crianças, adolescentes.
2: Outro ponto previsto é a obrigação de comunicar formalmente ao cônjuge ou companheiro sobre a condenação e as restrições vigentes. Para concluir a votação, ainda falta os deputados votarem uma modificação que amplia a medida também para menores acusados de crimes sexuais contra crianças e adolescentes. A emenda, apresentada pelo deputado Marcel Van Hatten, do Novo, do Rio Grande do Sul, altera penalidades previstas no Estatuto da Criança e do Adolescente. O debate sobre esse ponto gerou polêmica entre os parlamentares. A votação do texto principal chegou a ser suspensa. A emenda amplia de 3 para 6 anos o prazo máximo de internação de adolescentes que pratiquem atos infracionais com violência. E nos casos análogos a crimes hediondos, o prazo pode chegar a 12 anos. A emenda também prevê transferência para estabelecimento prisional comum quando o adolescente atingir a maioridade durante o cumprimento da medida socioeducativa em local separado dos detentos comuns. O deputado Marcel Van Hatten defendeu que os deputados se manifestem em votação nominal.
3: Se eles quiserem votar a favor de criminoso hediondo, vota a favor, mas deixa votar. Que acordo é esse que nós do Novo temos que retirar um destaque que é para punir melhor aqueles que são criminosos, porque senão não voto o resto do texto. Eu não vou admitir passar pano para esse tipo de bandido, não. Não vou retirar o meu destaque nem o pedido de nominar. Isso é um direito nosso.
2: A votação do projeto que cria restrições para condenados por crimes sexuais contra crianças e adolescentes ainda precisa ser concluída pelos deputados antes de a proposta seguir para o Senado. Da Rádio Câmara de Brasília, Daniele Lessa.
0: Política.
1: Clarissa Tércio, do PP de Pernambuco, protesta contra a decisão do Ministério Público Federal de arquivar denúncia de violência política e de gênero que ela teria sofrido na Comissão da Mulher, contradizendo conclusões da Polícia Legislativa, que comprovam a injúria e o ataque misógino.
0: Clarissa Tércio evidencia a insegurança no ambiente de trabalho a que deputadas estão expostas e questiona qual o limite tolerável para a liberdade de expressão. Para a deputada, o arquivamento de seu processo evidencia a parcialidade das decisões decisões judiciais, razão pela qual ela vai recorrer.
1: Paulão do PT critica a tramitação de um processo eleitoral em Alagoas que determinou a cassação de seu mandato. O deputado alega que a ação avançou

0: ou sem que ele pudesse exercer plenamente o direito à ampla defesa e ao contraditório.
1: O deputado também afirma que vai continuar recorrendo da decisão e defendendo a legitimidade do mandato obtido nas urnas. Paulão sustenta que a eventual mudança no resultado eleitoral desconsidera a votação recebida e reafirma a disposição para seguir na disputa política.
0: Márcio Gerri, do PCdoB, acusa membros do governo do Maranhão de utilizarem o aparato estatal em favor de interesses políticos e familiares. O parlamentar denuncia a articulação de uma CPI na Assembleia Legislativa com o objetivo de atingir adversários da atual gestão.
1: De acordo com Márcio Gerri, o governo deixou de lado compromissos com a população para priorizar ações com foco eleitoral. Para ele, trata-se de uma tentativa de manutenção no poder.
2: Desenvolvimento Regional.
0: Ricardo Maia, do MDB da Bahia, mostra como as emendas impositivas são fundamentais, especialmente para garantir saúde e infraestrutura para municípios com receitas precárias. Ele citou como exemplo a compra de UTIs móveis e viaturas para as cidades de Araci, Vanderlei e Jaguaripe.
1: Ricardo Maia defende também que ações do Executivo, como a duplicação da BR-116 e a construção de institutos federais, são fundamentais para o crescimento do sertão baiano e do Brasil, reforçando o Pacto Federativo e os investimentos no futuro do país.
2: Meio ambiente.
0: Pedro Lucas Fernandes, do União, alerta para os impactos econômicos da possível criação da reserva extrativista Tauamirim, no Maranhão. Segundo o parlamentar, a medida pode comprometer empregos, investimentos e o funcionamento do complexo portuário do estado.
1: Pedro Lucas Fernandes assinala que comunidades locais não teriam sido ouvidas durante o processo conduzido pelo ICMBio e Ministério do Meio Ambiente. Em nome da conciliação entre preservação ambiental e desenvolvimento econômico, o deputado pede a suspensão da criação da reserva.
2: Economia.
0: Merlon Solano, do PT do Piauí, cumprimenta o governo federal pela decisão de reduzir impostos para compras internacionais até $50 e reduzir para 30% as taxas para aquisições até $3,000. Em seu entendimento, a medida valoriza o salário e insere o Brasil no comércio global.
1: Merlon Solano destaca inovações trazidas pela reforma tributária, como a criação do cashback. Ele defende a compensação de perda de arrecadação com a taxação de apostas eletrônicas e dos super ricos e classifica como enganosa as afirmações de que o governo só aumenta tributos.
0: Lafayette de Andrada, do PL de Minas Gerais, critica o leilão de energia promovido pelo governo federal para a contratação de termoelétricas. Ele alerta que a medida contraria compromissos ambientais assumidos pelo Brasil e pode aumentar em mais de 10% a conta de luz dos consumidores.
1: Lafayette de Andrada acrescenta que órgãos de fiscalização já pediram a suspensão do leilão por falta de transparência e por mudanças repentinas nos preços. Segundo o parlamentar, o edital também ameaça desalojar milhares de famílias de agricultores assentadas no norte de Minas.
0: O STF começou a julgar as ações que tratam das regras de distribuição dos recursos da produção do petróleo. Segundo Marcelo Crivella, do Republicanos do Rio de Janeiro, não há justificativa para retirar receitas dos estados produtores, enquanto se mantém a arrecadação integral de outros recursos naturais, como os minérios.
1: De acordo com Marcelo Crivella, o Rio de Janeiro já sofreu impactos econômicos históricos, como a transferência da capital para Brasília. O parlamentar reforça que o estado depende dos royalties para financiar áreas críticas como segurança pública, saúde e educação.
0: Bongás, do PT do Rio Grande do Sul, defende a ampliação da faixa de isenção do imposto de renda, argumentando que reduzir a tributação fortalece o consumo das famílias.
1: O deputado também sustenta que a mudança impulsiona a economia ao ampliar o poder de compra da população. Além disso, Bongás reforça o apoio a propostas voltadas às condições de trabalho, como o fim da escala 6x1.
2: Trabalho.
0: Deputados fecham acordo para simplificar proposta de redução da jornada de trabalho. A repórter Silvia Munhato tem as informações.
3: O presidente da Câmara dos Deputados, Hugo Mota, afirmou que as negociações sobre o fim da escala de trabalho 6x1 se encaminham para uma alteração constitucional que reduz a jornada de trabalho de 44 horas semanais para 40 horas, com 2 dias de descanso e sem perdas salariais. Hugo Mota teve uma reunião para debater o tema com o ministro do Trabalho, Luiz Marinho, o ministro das Relações Institucionais, José Guimarães, líderes do governo e membros da comissão especial que trata da redução da jornada. Segundo Mota, situações específicas poderão ser tratadas pelos próprios trabalhadores e empregadores.
4: Nós queremos também fortalecer as convenções coletivas para que elas possam tratar das particularidades de cada setor. Também estabelecemos que

0: Será necessário o projeto de lei encaminhado pelo Executivo para podermos adequar a legislação às mudanças que faremos à nossa Constituição pela redução da jornada de trabalho.
1: O presidente da comissão especial que analisa a redução da jornada, deputado Alencar Santana, do PT de São Paulo, disse que vai ficar faltando decidir se haverá alguma compensação para os empresários e se haverá transição. Alencar defendeu a implementação imediata da mudança de jornada.
2: Eu, de minha parte, entendo que nós temos que implementar tudo que pudermos já. Há uma necessidade. Mas esse é o debate que nós vamos continuar amadurecendo. Logicamente queremos e vamos garantir esse direito aos trabalhadores, mas ao mesmo tempo ninguém jamais pensa em quebrar a economia brasileira. Na verdade, nós entendemos que vai ter um ganho de escala de produtividade adiante.
1: A comissão especial fez audiência pública para debater os efeitos das mudanças para as mulheres e para pequenas empresas. Da Rádio Câmara de Brasília, Silvia Minhato.
3: Fernando Mineiro, do PT do Rio Grande do Norte, compara a resistência ao fim da escala 6x1 com os movimentos contrários à abolição da escravidão no Brasil. O parlamentar entende que a redução da jornada para 40 horas semanais representa uma medida de justiça social.
4: Nós temos também aqueles e aquelas que pregam o terror na sociedade com mentiras, com fake news, com manipulações, da mesma forma que aconteceu quando em 1940 foi criado o salário mínimo, da mesma forma quando se colocou em debate a recuperação real do salário mínimo, esse setor que defende o empresariado, que aliás são maioria aqui nessa casa, diga-se de passagem, mas serão derrotados, porque o povo brasileiro está acompanhando esse debate.
5: De acordo com Fernando Mineiro, setores contrários à mudança propagam o medo para criticar a proposta, assim como ocorreu em debates históricos sobre direitos trabalhistas. O parlamentar espera que o Congresso acompanhe o entendimento da população e aprove a redução da jornada.
3: Na visão de Paulo Lemos, do PT do Amapá, a Câmara deve priorizar debates que impactem diretamente a vida da população. O parlamentar argumenta que embates ideológicos e ofensas pessoais não contribuem para o desenvolvimento econômico e social do país.
5: De acordo com Paulo Lemos, a discussão sobre a redução da jornada de trabalho é uma das prioridades com amplo apoio popular. Ele propõe a realização de estudos técnicos e o diálogo com o setor produtivo para avançar em uma proposta de forma equilibrada.
6: Direitos Humanos.
3: Jandira Fegari, do PCdoB do Rio de Janeiro, lembra que o 13 de maio marca os 138 anos da abolição formal da escravidão no Brasil. A deputada afirma que a Lei Áurea, apesar de ter sido uma conquista do movimento abolicionista, não garantiu à população negra o acesso pleno a direitos.
5: Jandira Fegari defende políticas afirmativas e medidas de reparação para enfrentar o racismo estrutural no país. Ela ressalta que as mulheres negras sofrem os maiores impactos das desigualdades sociais na renda, na educação, no trabalho e nas diferentes formas de violência.
6: Educação.
3: Rubens Pereira Júnior, do PT do Maranhão, destaca projeto de cursinho gratuito que prepara jovens de São Luís para o acesso ao ensino superior. Ele assinala que a iniciativa, fundada em 2023, tem ajudado a realizar o sonho de muitos jovens da periferia da capital do estado.
5: Rubens Pereira Júnior informa que o projeto já registra mais de 300 aprovações em institutos federais e universidades públicas. O congressista destaca que o cursinho passou a receber apoio federal em 2025 por meio da Rede Nacional de Cursinhos Populares.
3: Professora Luciane Cavalcante, do PSOL, critica a postura da Prefeitura de São Paulo diante da greve dos servidores da educação. Segundo a deputada, a proposta de reajuste de apenas 13,5% parcelado em 2 anos desvaloriza a categoria.
5: Professora Luciane Cavalcante também critica a reforma administrativa, que, segundo ela, prejudica a carreira do magistério e afeta direitos de aposentados e pensionistas. Para a deputada, o projeto abre caminho para a privatização da educação infantil.
3: Termina agora o Jornal Câmara dos Deputados, com trabalhos técnicos de Everson Loni e apresentação de Márcio Aquilissardi e José Carlos Andrade. Uma ótima noite para você.
5: A Voz do Brasil volta amanhã. Boa noite.
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Amém. Graças a Deus, uma boa noite a toda a igreja aqui presente e também a igreja ausente, né? Qual muitos não estão sintonizados nesta hora com rádio, com no YouTube, né? Ouvindo e assistindo. Deus abençoe cada um de nós em mais esta noite. Vamos continuar cantando 191 de nosso cântico. Confio em Deus, confia nele, né?

Amém. Graças a Deus. Nós vamos cantar o 181, Bem-aventurança do crente, né? Enquanto nós cantamos, podemos adorar com as ofertas.

Aleluias, graças a Deus. Vamos cantar mais o hino. Muito além do sol.

0: Aleluia, graças a Deus. Somente crer, solo de somente crer, pastor Aparecido estará na plataforma para nos trazer a palavra de Deus.
1: Obrigado. Aleluia, glória a Deus. Boa noite em nome de nosso Senhor e Salvador Jesus Cristo. Podemos dizer, Ebenezer, até aqui nos ajudou o Senhor. Ele é o nosso grande ajudador. Nós damos boas-vindas a todos os irmãos. Estou vendo ali o David, a Poliana, não é? E a família, o irmão, Deus abençoe. É tão bom estarmos juntos e juntos sermos abençoados. Boa noite a todos os nossos ouvintes através da Rádio Antena Sul, FM 102,7, e através do canal do YouTube, essa audiência maravilhosa. Oi a todos em o nome do Senhor e Salvador Jesus Cristo. Olha, hoje o Mon David e a irmã Poliana têm trazido um bebê para apresentar ao Senhor. Eu quero chamar assim a atenção dos meus ouvintes no programa de rádio. Nós não batizamos os bebezinhos. Não, Senhor. Batizado quando era bebezinho. Ele foi levado ao templo e apresentado ao templo. Ele se batizou com a idade de 33 anos, correto? 30 anos. Então, o que eu quero dizer para vocês é assim, os bebezinhos não são, eles não são batizados. Eles são apresentados ao Senhor, e isso é que o irmão David veio trazer o pequenino até a igreja nessa noite. Se você viesse numa escola dominical, haveria mais tempo. Não é verdade? Mas eu vou fazer desse momento, irmão David, que eu penso que há muitas mães de famílias que me ouvem, e a mamãe que tem criancinha, e aquela preocupação da mamãe, ele se agora o que, que eu vou fazer? Não é para batizar a criancinha, eu não consigo ir até a igreja para que o pastor possa dedicar o nenenzinho. E ele, se ele morrer, ele morre pagão. Não, não. As crianças não morrem pagão. Não. As crianças não. Elas vão ao reino de Deus. Correto? Mas quando há uma oportunidade, vocês podem, traz os pequeninos à casa do Senhor e nós dedicamos. Porém, o meu conselho, você lá atrás das montanhas, com seu bebezinho na casa, disse tanto que eu desejaria estar na igreja hoje, para dedicar a minha criança. Oh, mamãe, você vai fazer isso? Você vai ficar em prontidão com seu bebê? Enquanto eu estiver aqui apresentando a criança do irmão David e da irmã Poliana, você vai abraçar aquele bebê e vai orar comigo e vai entregar o seu bebê a Jesus Cristo, tá bom? Isso vai ser muito bom. Até você conseguir vir até aqui, você está com a sua consciência tranquila diante do Deus Todo-Poderoso. Vocês estão felizes? Obrigado por todos vocês que oraram pelo encontro regional.

pela graça de Deus, se a vinda do Senhor Jesus Cristo não acontecer até o mês de outubro, e nós estivermos aqui com vida e saúde, então nós teremos o encontro regional aqui em Ponta Grossa, dia 9, 10 e 11 de outubro. Lembrando que o dia 12 é um feriado, entendeu? Na segunda-feira. Vai ser um tempo maravilhoso. Se nós não estivermos mais aqui, e o grande arrebatamento acontecido, teremos uma reunião muitos e muitos milhões de vezes maiores e mais abençoada. E você, meu ouvinte, é convidado já para este encontro regional aqui em Ponta Grossa, ou aquele encontro com o Senhor nas nuvens. Ambos você tem que se preparar, entendeu? Senhor vos abençoe. Amém. O meu desejo, eu não estou deprimido, eu estou bem. Que sempre as pessoas, quando estão deprimidos, eles ficam pensando e que não vale a pena viver. Não, eu estou feliz. Eu sou uma pessoa muito abençoada e muito feliz, entendeu? Porém, eu estou em desespero, porque eu sei que esse arrebatamento vai deixar eu jovem de novo. Olha, é verdade. Correremos como os bezerros do cevador, saltaremos para todos os lados, haverá anjos cantando. Você já pensou que recepção vai ter nesse grande encontro quando adentrarmos as portas da Nova Jerusalém? É isso que esse programa de rádio leva até você, uma mensagem precursora da segunda vinda de nosso Senhor e Salvador Jesus Cristo. Irmão David, irmã Poliana, venha até a frente fazer um favor. Venha para cá. Vamos dedicar o neném. Que coisa boa. Vocês encontraram o lugar certo. Encontraram a casa de Deus. Aleluia. Louvado é o nome do Senhor Jesus Cristo. Podemos dizer graças a Deus. Vem cá, pode vir aqui, irmã. Irmã Poliana. Prazer de te conhecer. Deus te abençoe. Deus te abençoe. Bem-vindo à tua casa, à casa de oração. Amém? E como é que é o nome? Joaquim. É o Joaquim. Que coisa boa. Um bom nome, o Joaquim. Você está entendendo? Ó, Poliana e David, primeiramente eu tenho um conselho a vocês. Entendeu? Eu tenho uma missão dada por Deus de dedicar os pequeninos ao Senhor, apresentar eles ao Senhor. Vocês têm uma outra comissão de Deus, a apresentar o Senhor ao pequenino, instruir ele no caminho que ele deve andar, entendeu? E o meu conselho, venha para os cultos. Você trabalha domingo de manhã? É? Mas tem algum domingo que você vai estar de folga? Venha para cá. Se não pode vir domingo, venha na quarta-feira, sabe, irmã? E você quer firmar o seu casamento? Traz seu marido para a igreja. Você sabe por que ele te convidou para vir aqui? Porque ele sabe que aqui se prega a verdade do Evangelho. Entendeu, Poliana? É isso verdade, David? Muito bem. Então vou convidar a igreja para se colocar em pé. Faça o favor. Pode vir filmar de mais perto, irmã. Tá, vovó? Pode vir filmar de mais perto, tá? Vamos orar pelo casal? Vamos? Vocês podem levantar a mão em favor deles? Senhor Jesus, autor da vida eterna, aqui está esse jovem casal, Senhor David e a Poliana, trazendo nos teus braços o pequeno Joaquim para ser apresentado ao Senhor. Pedimos ao Senhor que os abençoe este casal, concedendo a eles a saúde, concedendo a eles a paz, concedendo a eles o meio pelo qual trazer o alimento para o lar, para a casa, para que o Joaquim possa ter um lar abençoado, um lar feliz. Abençoe a Poliana.

0: abençoe o David. Em o nome do Senhor Jesus Cristo nós te pedimos. Amém. Quer dizer, assim seja. Vamos ler a Bíblia Sagrada. Em São Lucas, no capítulo 18, versículo 15 ao 17. Pode colocar na tela, irmã. Fazia-lhe também meninos para que ele os tocasse. E os discípulos, vendo isto, repreendiam-nos. Mas Jesus, chamando-os para si, disse: deixai vir a mim os meninos, e não os impeçais, porque dos tais é o reino de Deus. Em verdade vos digo que qualquer que não receber o reino de Deus como menino, não entrará nele. Aleluia. Você pode passar o Joaquim para meus braços? Está com ciúme do Joaquim. É, mamãe? Muito bem. Levanta as suas mãos, estende as mãos para frente. Agora, lá atrás das montanhas, longe, perto, eu acredito que tem mamães com suas crianças no colo, outros nos braços, dizendo: eu também vou dedicar o meu neném. Eu creio desta forma, entendeu? Eu não sou um profeta, eu sou um pastor. Pai eterno, o David e a Poliana têm trazido o pequeno Joaquim até a sua casa para ser dedicado ao Senhor. O Joaquim está em meus braços, Senhor, que são falíveis. Mas quando o Senhor esteve aqui sobre a face da terra, naquele corpo do Senhor Jesus Cristo, o Senhor tomou os pequeninos em seus braços e os abençoou. E através da fé, eu passo dos meus braços o Joaquim para os teus braços. Nós entregamos o Joaquim para o Senhor cuidar dele. Nós dedicamos o Joaquim ao Senhor. Em o nome do Senhor Jesus Cristo, ele está dedicado ao Senhor. Que ele tenha um bom crescimento, tenha saúde. E quando for maior de idade, Senhor, use ele para ser pregador do Evangelho, enchendo do teu bendito Espírito Santo. Em o nome do Senhor Jesus Cristo. Amém. Amém. Joaquim, vem para a igreja, Joaquim. Deus abençoe, Poliana. Obrigado por você ter vindo, tá bom? Fico agradecido a ti. Quero te batizar, quero te dar ceia, tá, Poliana? Deus abençoe. David, não deixe eles em casa, tragam para a igreja. Deus os abençoe. Meu irmão, minha irmã, aproveitar enquanto vocês estão agora em pé, vamos ler a Bíblia Sagrada para o nosso programa de rádio nessa noite. Que
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0: 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As águas e ser batizado em nome de nosso Senhor Jesus Cristo. Vocês entendem? Ele mudou a minha história. Ele mudou a história de nossa família. Ele mudará a história de sua vida com a sua decisão. Vamos ler a Bíblia? Deu e disse-lhe: na verdade te digo, que aquele que não nascer de novo, não pode ver o reino de Deus. Disse-lhe Nicodemos: como pode um homem nascer sendo velho? Porventura pode tornar a entrar no ventre de tua mãe e nascer? Na verdade te digo, a água e do

espírito não pode entrar no reino de Deus. Amém. Pode se assentar, amados, vocês que estão aqui na igreja. Eu acredito de centenas de pessoas nos seus lares, outros no seu trabalho, outros na cabina do caminhão, ouvindo o programa de rádio, outros através do canal do YouTube. Deus abençoe a todos. Mas guarde-se isso. Se você ainda não é batizado em nome de nosso Senhor Jesus Cristo para perdão dos pecados, tome a sua decisão hoje. Pastor, mas eu sou uma boa pessoa. Se o senhor soubesse, eu sou melhor do que os crentes. Você pode pensar desse jeito. Eu já vi crente fazer coisas que dá até medo. Para ser crente que nem fulano, que nem Albertano, olha, não dá para ser crente. Ó, eu estou te chamando para nascer de novo. Que é o mestre, o Senhor Jesus Cristo, deu. Na verdade te digo que aquele que não nascer da água e do Espírito não pode entrar no reino de Deus. Você pode ser bom, ninguém nunca ter roubado. Você pode, é que é impossível de acontecer. Você diz, eu nunca menti, é impossível isso, entendeu? Já viemos ao mundo falando mentira. Ter feito mal a ninguém. Porém, se você não tomar a sua decisão para nascer de novo, quem falou foi o Senhor Jesus Cristo. Você não pode entrar no reino de Deus. E se você já fez tudo quanto é coisa errada, e a sua cabeça, a sua mente é um pesadelo, e você toma uma decisão para nascer de novo, aproveitando assim a oportunidade que o Senhor Jesus te oferece de nascer de novo, todos os teus pecados, e tenha a oportunidade de começar uma nova vida. Você já pensou? As páginas apagadas, começar tudo de novo, como estava o Joaquim aqui. Sabe, Poliana, a gente se torna inocente quando aceitamos o plano salvífico de nosso Deus. Mas não tem o que fazer. Você não precisa fazer um calvário. É só você crer naquilo que está feito. Você não precisa fazer uma Bíblia. É só você crer na palavra de Deus que já está feita. Você compreendeu? Agora é nascer da água e do Espírito. Quando eu falo a você, meu irmão, minha irmã, que você deve se batizar em nome de nosso Senhor Jesus Cristo para o perdão dos pecados, começar uma nova vida, eu tenho as escrituras. Você diz, pastor, eu fui batizado como? Em nome do Pai, do Filho e do Espírito Santo. Esse não é o nome que Jesus pediu. Jesus pediu para ir em todas as nações, batizando-as em nome do Pai, do Filho e do Espírito Santo. Mas qual é o nome do Pai, do Filho e do Espírito Santo? O nome do Pai, do Filho e do Espírito Santo é Senhor Jesus Cristo. O Espírito Santo foi enviado no dia de Pentecostes, e ele veio com uma missão de nos guiar em toda a verdade. E quando os apóstolos no dia de Pentecostes desceram do cenáculo alto, que aquela coluna de fogo, língua de fogo repartido para cada um deles, o qual todos nós queremos, entendeu? Bom, então eles desceu ali em Atos capítulo 2, a partir do versículo 37. Isso foi no dia de Pentecostes. O Espírito Santo, irmão Noel, não muda a sua doutrina. Não, Senhor. O Espírito Santo não é o homem para que fale uma coisa hoje
e amanhã muda. As denominações têm mudado, as igrejas têm mudado, é verdade. Olha, os pentecostais, antigamente, aquelas irmãs andavam bem vestidas, compostas, você está entendendo? Não podia se falar em política na igreja. Hoje mudou tudo, é um desfile de moda, é um desfile, é verdade. Eu não entendo, irmã, como uma mulher chamada cristã pode andar de mini saia, de short, você está entendendo? Sendo que aquilo é uma provocação para os homens. É uma provocação. O homem que olha para uma mulher e a cobiçá-lo em seu coração, já, Jesus disse, já adulterou com ela. E os adúlteros não herdam o reino de Deus. Então, ó, cantando que nem anjo na igreja, enviando almas para o inferno, desperta tu que dorme, levanta-te dentre os mortos, Cristo te esclarecerá. Você entendeu? Vamos para a leitura da Bíblia. E ouvindo eles isto, compungiram-se em seu coração e perguntaram a Pedro e aos demais apóstolos: que faremos, varões, irmãos? E disse-lhe Pedro: arrependei-vos e cada um de vós seja batizado em nome de Jesus Cristo para perdão dos pecados e receberei o dom do Espírito Santo. Batizado em nome do Senhor Jesus Cristo para perdão dos pecados, Deus cumpre a palavra dele, lhe concedendo o dom do Espírito Santo. Alguém diz, algum pregador me diz: pastor, isso é para os dias dos apóstolos. Não. No versículo 39 está escrito assim: porque a promessa vos diz respeito a vós e a todos que estão longe, a tantos quantos Deus nosso Senhor chamar. Deus tem chamado a você, lá na gabina do caminhão, lá na casa, lá atrás das montanhas, ou lá no apartamento, aonde você estiver. Você diz: isso está falando comigo. Deus está te dando uma oportunidade de começar uma vida nova. E aquilo que te faz dar mal noites dormida e pensando: se eu tivesse uma oportunidade, eu não cometeria mais aquela maldade. Jesus Cristo te oferece uma oportunidade de começar uma vida nova e ser perdoado todos os teus pecados. Agora, esse é o nascimento nas águas, mas é aquele que nasce da água e do Espírito. Em Colossenses, no capítulo 3, e o versículo 16 e o 17, Colossenses capítulo 3, versículo 16 e o 17. Vamos tomar a palavra de Deus e prosseguir na palavra de Deus. Correto? Aonde está escrito: a palavra de Cristo habite em vós. Amém. Se agora, pecado perdoado, vidas transformadas, aquele carro que ia até os bailes, aos botecos, as coisas más, bocas e tantas coisas, agora aquele carro mudou o destino dele, porque o motorista dele se converteu. Mas dá uma olhada, logo esta palavra, o quando nós falamos a palavra, ó, irmão e irmã, a palavra que fez os céus e a terra. São João capítulo 1, no princípio era o verbo, e o verbo estava com Deus, e o verbo era Deus, palavra. A palavra que fez o mar, a palavra que fez tudo o que existe. Essa é a palavra do Senhor, a palavra de Jesus Cristo. Então, quando você nasce de novo e é perdoado os teus pecados, você recebe o dom do Espírito Santo. Você recebe Cristo. E a palavra de Cristo habite em vós. Oh, vocês estão felizes agora, irmãos?
Não é uma pequena porção, Juliana.

Não. A palavra de Cristo habite em vós abundantemente. Aleluia. Em toda a sabedoria, ensinando-vos e admoestando-vos uns aos outros com salmos, hinos, cânticos espirituais, cantando ao Senhor com graça em vossos corações. Agora observe aqui o verso 17, meu ouvinte. E quando fizeste por palavra ou por obra, fazei tudo em nome do Senhor Jesus, dando por ele graças a Deus. Preste bem atenção, o batismo, ele é feito por palavra e por obra. Pastor, o evangelista, o missionário, o diácono, batizando você e dizendo: te batizo em nome de nosso Senhor Jesus Cristo para perdão dos pecados. Se você não ouviu essa citação, o seu batismo está errado. Por quê? E quando fizerdes por palavra ou por obra, fazei tudo em nome do Senhor Jesus, dando por ele graças a Deus. Vocês compreenderam? O Senhor vos abençoe. Amém. Ainda em Romanos é no capítulo 8 e o versículo 9. Que coisa maravilhosa, que programa recheado das bênçãos de Deus. Eu posso pensar agora que há pessoas por todos os lados desejando nascer de novo. Pastor, quanto o senhor vai cobrar para me batizar? Não, nem um centavo. Você não paga nada para se batizar. É verdade. Mas é verdade, entrega o teu caminho a Jesus Cristo, creia nele e ele tudo fará por ti. Capítulo 8 e o versículo 9. Bem, não estás na carne, mas no Espírito. Se é que o Espírito de Deus habita em vós. Amém? O que que é? O Espírito de Deus habitando em vós. O que que é o Espírito de Deus? É aquele que diz: haja. Haja o sol, e o sol foi formado. Aquele Espírito de Deus habita em você. Você entende? Olha, todos os meus filhos, se eu tivesse alguma herança, quando eu partir, eles têm... eles são herdeiros, porque eles levam o meu nome, Araújo, entendeu? Se eles não tivessem o meu nome, eles não seriam herdeiros. Essa é a verdade. Oh, pense nisso agora. Você é herdeiro dos céus e da terra. Você leva o nome do Senhor Jesus na sua vida, no seu batismo, correto? Aleluia. Mas preste bem atenção nisso. Vós, porém, não está na carne, mas no Espírito, se é que o Espírito de Deus habita em vós. Mas se alguém não tem o Espírito de Cristo, esse tal não é dele. Não importa. Podemos dar tudo o que nós temos de contribuição para a igreja. Ah, pode vender carro, casa, propriedade, tudo o que tiver e dar em oferta para a igreja. Pode fazer tudo, correto? Pode marcar o joelho de tanto orar aqui no altar da igreja, mas se não recebe o Espírito Santo, que é o Espírito de Cristo, essa pessoa não é dele. Eu estou vos citando a verdade, entendeu? Por isso eu quero te batizar em nome do Senhor Jesus Cristo. Mas você não permaneça só no batismo nas águas, mas é momento de prosseguir. Aquele que em vós começou a boa obra, que coisa! Oh, aquele que em vós começou a boa obra, aperfeiçoará até o dia de Jesus Cristo. Ele prometeu e ele está em ação agora mesmo para te ajudar. Esse preenchimento do Espírito de Cristo é mais importante do que ser curado de um câncer. Isso é mais importante do que ganhar nessa loteria de muitos milhões.

é mais importante, correto? Então há uma necessidade tão grande de receber o Espírito de Cristo em você. E esse Espírito de Cristo em você te dará uma sede tamanha por Deus. Porque quanto mais você tem Deus, mais você procura e quer Deus. É verdade? Ainda em primeira epístola do apóstolo São Paulo aos Coríntios, nós chamamos de primeira aos Coríntios, não é? Primeira aos Coríntios, no capítulo 2, versículo 14 e o versículo ao 16, 14 ao 16. Que coisa maravilhosa! Vocês estão felizes? Vocês estão agradecidos a Deus? Amém! Nós não estamos servindo a um Deus morto. Não, senhores, não, nós estamos adorando um Deus vivo, correto? E aquele Deus que prometeu estar conosco todos os dias até a consumação do século, ele entra em você e é Deus de novo fazendo as obras de Deus na terra. Agora temos que lembrar que o homem, quando digo homem, está incluído a mulher. Somos agentes de Deus, correto? Deus não tem outros lábios a não ser os meus e os teus. Olha, Deus não tem outras mãos a não ser as minhas e as tuas. Por quê? Nós não somos membros do tabernáculo. Não, Senhor, jamais. Isso não nos salvaria, mas nós somos membros do corpo de Cristo. Pare um pouquinho agora e pensa, claro, que isso traz o entusiasmo na alma da gente. Nascemos de novo, levamos o nome do Senhor Jesus Cristo. Recebemos o Espírito do Senhor em nós. Recebemos de graça a palavra do Senhor em nós. Você entendeu? A palavra do Senhor está em nós. O Espírito do Senhor está em nós. Vamos um pouquinho mais para ler essa escritura. Mais do que isso, o que que domina o teu corpo? Correto? Você não pode fazer nada a menos que a tua mente. Para me levantar a mão aqui, irmão, a mente minha autorizou esse levantar de mão. Ou ela não levantava, entendeu? Agora dê uma olhada para a escritura de 1 Coríntios capítulo 2, versículo 14 ao 16. Ora, o homem natural não compreende as coisas do Espírito de Deus. Não pode entendê-las porque ela se discerne espiritualmente. Discerne bem tudo, e ele de ninguém é discernido. Amém? Vocês estão felizes com isso? Agora preste bem atenção no versículo 16. Dá uma olhada. Eu quero batizar as pessoas que não são batizadas. Que grande segredo! O sangue de Jesus Cristo nos purifica de todo o pecado. Na primeira epístola do apóstolo São João, capítulo 1 e o versículo 7, correto? O sangue de Jesus Cristo nos fazendo a purificação, sendo lavado em nome do Senhor Jesus na água, recebendo um novo nascimento. E logo o Espírito do Senhor, a palavra do Senhor, então somos o corpo do Senhor. Aleluia! Olha bem nisso agora! Isso me deixa feliz nessa noite. Por quê? Ah, que coisa! Temos o sangue de Jesus Cristo em nosso favor. Já aprendemos da Bíblia, temos a palavra do Senhor em nós. Temos o Espírito do Senhor em nós. E agora, em 1 Coríntios capítulo 2 e o versículo 16. Por quê? Mente do Senhor. Mas nós temos a mente de Cristo. Aleluia! Nós temos. Põe na tela, filha. 1 Coríntios, 1 Epístola do apóstolo São Paulo aos Coríntios, capítulo 2, verso 16.
Põe o verso 16 na tela. Isso é muito maravilhoso. Então, vocês entendem? Nós agimos como Cristo, falamos como Cristo, perdoamos como Cristo. Você diz, olha, pastor, mas a gente perdoa e não pode andar junto mais. Um momento. Pedro errou contra Jesus. Jesus perdoou a Pedro e continuou andando com Pedro, entendeu? Se você tem a mente de Cristo em você, eu me recordo agora, não muito tempo, um irmão me disse, pastor, tal tempo, olha, eu aborreci o senhor, eu disse, não me lembro mais. Eu orei e pedi a Deus que Deus tire todas as coisas que possa estorvar a minha perfeição. Eu não me lembro disso mais. Tá, você já está perdoado. Você entendeu? Ó, porque quem conheceu a mente do Senhor para que possa instruí-lo? Mas nós, eu gosto desse nós. Você também gosta? Agora lá atrás das montanhas, no sítio, à beira do rio, da cidade, tome essa decisão por Cristo hoje e você poderá dizer, gritar comigo, nós temos a mente de Cristo, temos a palavra de Cristo, temos o Espírito de Cristo, temos o sangue de Jesus Cristo, por isso nós somos chamados de cristãos, aleluia, glória a Deus, e ainda mais, irmã Raquel, somos a imagem do Deus vivo, a imagem de Jesus Cristo. Vocês estão felizes com isso? Então, nessa noite, essa palavra de Cristo, esse Espírito de Cristo, essa mente de Cristo, vai mandar os demônios embora do câncer, da enfermidade, dos vícios, das maldades que está entre as pessoas. Você crê nisso? Então, vamos nos colocar em pé. Agora, não somente aqui, posso pensar em Jaboti, Baiti, Japira. Olha, posso pensar para cá em Palmeiras, em todos os lugares, posso ver mão levantada por todas as partes. Os demônios não resistem ao levantar da mão dos santos. Você sabe disso? Então levante a mão em favor de centenas de pessoas. E pelo poder da palavra do Deus vivo, com esta mente de Cristo, mente que repreende os demônios, mente que pode ser Satanás, você chamado câncer, destruidor Satanás, sai do corpo dessas pessoas, em nome de Jesus Cristo, demônio de enfermidade, ataque epilético, toda obra do mal está repreendido em nome de nosso Senhor Jesus Cristo, e pelo poder da palavra, receba a sua libertação, receba a libertação de sua família. Você creu nisso? Diga amém, graças a Deus. Amém. Meus preciosos irmãos e ouvintes, nós lançamos mão de tudo que Deus tem para nós. Você entende? É verdade. Nós temos aqui esse pequeno lenço, eu tenho enviado ele para todo o Brasil. Você faz o pedido do lenço e é enviado a você gratuitamente. Você não vai pagar nada. Isso tem curado as pessoas de câncer, tem libertado as pessoas do alcoolismo, das drogas. Vocês entendem? Então envio gratuitamente para todos. Você não tem que pagar um centavo por isso aqui. Mas a base das escrituras, sim senhor, Atos capítulo 19 e o versículo 11 e o 12. E Deus, pelas mãos de Paulo, fazia as maravilhas extraordinárias, de sorte que até os lenços e aventais que levava do seu corpo aos enfermos, e as enfermidades fugia deles, e os espíritos malignos saía. Amém. Então isso é a Bíblia pura. Vocês entendem? Olha o número do celular do pastor Aparecido para você enviar mensagem no WhatsApp e dizer, pastor, eu quero lenço, um lenço, dois, três, quatro.
As pessoas pedem para a família, eu envio gratuitamente. Ninguém paga nem despesa do correio, entendeu? É gratuito. O celular do pastor Aparecido Araújo, o código de área é o 42. Anotaram? Código de área 42. O número do celular é o 999-77-71-77. Posso ver os idosos falando: olha, anota o número do telefone do pastor, eu preciso falar com o pastor. Vou repetir o número. 42 é o código. Olha, você que está através do canal do YouTube, está na tela. Entendeu? Olha lá. 42-999-77-71-77. Amados e preciosos ouvintes, até amanhã, com a fé no Filho de Deus, a fé que vence o mundo. Deus os abençoe. Olha, amados, vocês que estão aqui na igreja e através do canal do YouTube, e ainda pode estar no rádio, domingo, 9:30 da manhã, nós vamos continuar com esse assunto do corpo de Cristo na terra, o qual você faz a parte, tá bom? O irmão lá perto da irmã Nice, quero te ver você aqui, tá bom? Deus os abençoe. Vão com Deus, que a graça de nosso Deus, a comunhão do Espírito Santo, seja com todos, hoje até o dia final. Vão com Deus. Obrigado, obrigado pela grande audiência. Obrigado de coração. Deus vos abençoe.

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0: Muito boa noite, Ponta Grossa, muito boa noite, Campos Gerais. Está entrando o Recesso Celular, os acordos do hino Galileu. Mais uma audição do meu, do seu, do nosso programa, A Voz da Libertação. Programa esse que é órgão informativo das igrejas Pentecostal Deus e Amor, com sua sede mundial localizada na Avenida do Estado, 4568, Liberdade, São Paulo, capital. E aqui na cidade de Ponta Grossa, a nossa sede estadual está na Anitta Garibaldi, número 100, no bairro Nova Rússia, sobre a responsabilidade do presbítero. Aleluias. Amadir Lemos. Quem tem o imenso prazer de cumprimentar a todos com a paz do Senhor, seu irmão em Cristo, Jonathan Agência Ribeiro, e seu irmão em Cristo,
1: cooperador Jurandir Ribeiro. Tenham todos uma ótima noite. Ouvintes, nesses instantes nós vamos trazer as concentrações de fé, vamos dar a nossa palavra a respeito das grandes concentrações da Igreja Pentecostal Deus e Amor, e nós pedimos para você ficar em sintonia conosco, ouvintes. Fique conosco e nós estaremos falando a respeito do que Deus tem feito, Deus tem operado nas igrejas Pentecostal Deus e Amor.
0: Santo Galileu, divino. E neste momento nós já vamos começar